0: são obras de Deus, né? Que tem tocado no coração de cada um ali que tem estado presente nos cultos, que tem vindo à igreja, né? E tem entregado, aberto seu coração para Deus, e Deus tem feito a grande obra. Então, isso é graças a termos um pronto socorro ali do Senhor. E você que está nos ouvindo, amado ouvinte, venha participar dos cultos. A nossa sede central está localizada na rua Anita Garibaldi, número 100, Nova Rússia. E você é o nosso convidado. Nós temos culto todas as manhãs, a partir das 9, às 14 e às 19 horas. É, nessa semana que iniciou ontem, estamos, né, a partir das 18h30, a oração, e logo após os cultos à noite. Então venha conosco, venha participar, venha estar ali recebendo as bênçãos do Senhor.
1: Isso é verdade, irmã Lúcia, e nós estamos na fé de que Deus tem algo maravilhoso, de que Deus tem algo poderoso. E nós queremos deixar também o nosso contato, os irmãos, as irmãs que estão nos ouvindo agora, querem enviar mensagem para nós, fazer seu pedido de oração. No final desse programa, nós estaremos orando pela tua vida, pela tua casa, pela tua família, e você pode ligar para nós. Nós temos dois telefones, o primeiro é 42-3223-3324, e também pelo WhatsApp, 42 é o nosso código, 98409-1431. 98409-1431. Você pode enviar a tua mensagem para participar aqui do informativo Reviver, onde nós estamos aí na fé, nosso coração já pulsando forte, né? Está chegando o nosso Agosto Verde, no dia 23 de agosto. E hoje, irmã Lúcia, nós estamos com uma presença ilustre aqui no nosso programa, né? A irmã Elis Cristina, que é uma irmã que tem dedicado a sua vida, dedicado o seu trabalho voluntário ao Senhor, e ela que demanda de algo assim que é muito especial, né? Porque ela está ali dentro da cozinha Reviver, trabalhando com alimentação, fazendo com carinho a alimentação que é servida, né? Todos os cultos da Reviver, após o término do culto, é servido essa refeição. E a irmã Elis, ela abraçou essa causa, esse propósito, que não é fácil, mas o amor, né, a generosidade do coração da irmã Elis é muito maior, e ela tem estado aí também toda quinta-feira, já participou de ações sociais, tem estado ali. E eu quero, irmã Elis, em nome de Jesus, né, que a irmã compartilhe conosco a experiência, o que a irmã tem sentido, que a irmã tem vivenciado, né? Esse trabalho que já vai fazer aí um ano que nós estamos, né, irmã Cris? Para nós é a irmã Cris, né? Mais conhecida como a irmã Cris, mas eu quero que a irmã partilhe conosco, irmã Cris, a experiência da irmã, né? A irmã como uma serva do Senhor, uma mulher de Deus, e que a irmã tem doado, né, seu tempo, a sua energia para estar ali fazendo, né, os lanches, fazendo o alimento. Paz do Senhor mais uma vez, irmã Cris.
2: Paz do Senhor, irmã Julene. Então, a experiência que a gente tem ali na cozinha é extraordinária. Tudo que a gente faz ali é com amor. A gente pode ver nos próprios olhos das pessoas, quando elas vão receber um lanche, uma marmita, eles saem muito felizes. Porque às vezes tem até muitas pessoas que às vezes não tem o que, um alimento na sua casa. Às vezes ele vai naquela expectativa de prevenciar o culto, né? Não só, já vem um combo, né? Já vem a benção, já vem a parte espiritual, e já vem a parte que a gente já leva já a comida e vai jantando na sua casa. Alguns já comem lá mesmo, mas é uma experiência muito, muito linda, sabe? E cada trabalho que a gente faz é uma benção que a gente ganha. Às vezes algumas pessoas pensam que é tudo em vão, mas nada para Deus é em vão. Então, se todo mundo tirasse um tempinho para fazer um pedacinho que tem na obra de Deus, um Deus fica feliz, e tudo fica como fosse uma equipe, um ajudando o outro, né? Sem união a gente não tem nada, né? A gente tem que ter união um ao outro para que o nosso dia a dia cresça, né? Essa é a minha experiência que eu tenho com Deus, e muito mais eu tenho certeza que Deus vai fazer ainda no meio

0: que para nós fazer uma generosidade, as coisas boas, né, para o nosso próximo, nós não depende de esperar ter todo o recurso. Nós já começamos a trabalhar com o que nós temos, né, irmã? Porque às vezes se nós for esperar ter todo o recurso, nós não vamos ter. O trabalho na igreja é um trabalho voluntário, né, irmã? O nosso recurso é escasso, muitas vezes é conseguindo, quantas vezes, né, a irmã Cris ali coloca no coração, olha, vamos fazer tal coisa, né? E às vezes ali é um, né, irmã? A irmã Cris chegando ali com o temperinho, outro levando um pouquinho de carne, outro levando um pouquinho de uma outra coisa, e assim nós vamos fazendo, né? E eu queria saber, irmã Cris, se sempre assim a irmã teve esse coração grato, se isso aí é mais de agora, ou se desde de criança a irmã já tinha essa tendência pro trabalho da ação social, né?
1: Na verdade, sempre, até no meu trabalho, aonde eu tenho um local que eu tenho um comércio, eu também dou lá, sabe? Então, eu sou muito generosa. Eu vendo, eu posso ajudar. Eu tendo condições, eu não meço esforços. Eu adoro ajudar. Se tiver nas minhas condições, eu ali estarei ajudando, como estou ajudando ali na Fundação Reviver. É que nem falou a irmã Dirlene. Muitas das vezes a gente não tem, mas a gente dobra o joelho e fala, ó, Senhor, hoje eu tenho que fazer algo. Que o Senhor envie pessoas. Nós colocamos ali no nosso grupo, muitas pessoas vão ali, já vão mandando mensagem, que vão ajudando com alguma coisa, outra ajuda com outra, às vezes pessoas de fora já vêm ajudando. Ali nós conseguimos fazer uma comida, às vezes nós fazemos a parte de doces e salgados, então sai uma mesa linda, onde muitas pessoas saem saciadas.
0: Amém, glória a Deus, né? E também a irmã Lúcia, que tá aqui do nosso lado, né? A irmã Cris está de aniversário, né, irmã Lúcia? Já louvamos ao Senhor, né? Ontem ficou um pouquinho mais velha, né? Mas louvamos a Deus pela vida dela, porque sabemos, né, do grande esforço dela, que nós chegamos toda quinta-feira, né, irmã Lúcia? Ela já tá com o fogão soltando fumaça, né? As panelas já tá lá e é lindo de ver, né, irmã Lúcia? O trabalho, né?
2: Sim, é uma dedicação, né? Um amor. Para fazer essa obra, nós temos que ter pessoas assim, né, irmã? Que tem esse amor, essa disponibilidade. A gente sabe que não é fácil, porque ela trabalha o dia todo, né, irmã? A gente sabe que as pessoas trabalham o dia todo, é corrido, mas tem um tempo da solidariedade, né? Tem aquele tempo da humanização, que você doa um pouquinho que você pode. Um pouquinho, a gente diz um pouquinho, mas é um pocão, né, irmã? Só verdade, a pessoa devido ao cansaço ali do dia, da semana. Mas a gente sabe que não é pouquinho. Pouquinho é a maneira da gente dizer, mas é com grande esforço que a gente sabe que ela tem se dedicado. Assim como outros irmãos também têm ajudado, né? Que tem feito as doações, né? E você que está nos ouvindo, não deixe de nos ajudar, nós precisamos de você. A obra do Senhor precisa de você. Mas de que forma, irmãos? Como que eu posso ajudar? Você pode ir participar dos cultos conosco, que é toda quinta-feira à noite. Você vai lá, participa, né? Você pode ajudar com o cofrinho, você pode ajudar com o carnezinho. Você pode ajudar levando o marmitex, você pode ajudar levando o seu quilo, seu alimento, para nós podermos formar cestas, para nós doarmos às pessoas carentes. Você pode doar até mesmo contribuir com o lanche da quinta-feira, porque toda quinta-feira sempre tem, a irmã Cris sempre com todo carinho prepara um mimozinho para as pessoas, além de levarem o espiritual, o alimento espiritual, que é o que eles vêm em busca na casa do Senhor, eles levam também um agradinho para a família, para eles, né? Então nós sabemos que muitas vezes os irmãos vão pegar o ônibus e moram em bairros distantes, demora ali no terminal, né? E algum imprevisto, alguma coisa, ou às vezes a pessoa saiu, não deu tempo de fazer um lanche, tá com fome, né? Aí o que que acontece? Tem a marmitinha ali, né? Aí vai toda contente, feliz, toda, né, feliz, né? Feliz, que contente. Tem a marmitinha ali, ou às vezes eles comem ali mesmo. E sem contar, irmãs, que semanas atrás aí, teve um pessoal que estava fazendo reciclando

0: lá nas ruas ali próxima da igreja e viram aquelas pessoas saindo com a marmita, vieram lá. Então vejo, irmãos, eles estavam com fome, eles estavam contando que tinham reciclado a tarde toda. Eram crianças, irmã, que estavam com a mãe e com a tia. E que vieram ali e perguntaram, né? Mas é dado mesmo? É dado, né? Então veja que bênção, porque a gente pôde alimentar aquelas crianças. É, e aí acabou levando também pra tia uma marmitinha.
1: E sentiram com certeza, né, irmã Lúcia, irmã Cris, o cheirinho, né, da comida?
0: Sim.
1: E eu quero, irmão, sei que a Rádio Antena Sul, ela chega nos sítios, né, irmã? No povo aí do rural, né? Povo do interior. E nós aceitamos, porque nós já somos testemunha, né, irmã Cris? Que nós já ganhamos ali milho verde, já ganhamos mandioca, né?
0: Mandioca.
1: Então nós queremos pedir aí a colaboração dos nossos irmãos agricultores, quiserem doar aí pra Cozinha Reviver, irmãos, olha, fruta, né, legumes, verdura, eu sei que os irmãos fazem uma plantação, Deus abençoa a horta, irmã Lúcia, Deus abençoa a roça, né?
0: Isso.
1: E quer fazer uma doação, nós recebemos de todo o coração, porque toda quinta-feira esse trabalho é feito ali na igreja, na sede estadual, e é um trabalho que nós queremos continuar, né, irmãs? Nós queremos continuar com esse trabalho, não queremos parar, porque a gente sabe que tem pessoas que vão ali realmente para poder pegar aquela comida no final ali, se alimentar. Então, os irmãos que são agricultores, olha, Deus vai abençoar muito mais aí a tua terra, né? Quando você for lavrar, plantar, Deus vai abençoar muito mais. Mandirlene, tem um saco de laranja, quero levar para a igreja, amém, pode trazer. Tenho mandioca, tenho couve, repolho, né? Tenho aí tanta
0: cheirinho
1: coisa,
0: verde,
1: né?
0: Cheirinho verde.
1: Até uma cebolinha,
0: sim,
1: né, irmã? Tudo é usado. A panela, as panelas do Reviver tá toda quinta-feira ali na ativa, graças a Deus, e vai ser benção. Mas, irmã Lúcia, qual é o telefone mesmo que nós vamos ouvir, né, uma canção? E nós já queremos aí, temos hoje a participação das nossas irmãs voluntárias, que estão participando também, já tem irmãs que mandaram a mensagem já aí, e depois nós vamos ouvir, né? Qual mesmo que é o número, irmã Cris, para os irmãos entrar em contato conosco, mandar o pedido de oração, mandar aí a mensagem? Irmã Cris, qual é o contato?
2: 42 9840 91 431, 3223 3324, 42 9840 914 31, 32 23 33 24.
1: Estamos esperando o teu contato, informativo Reviver, irmãs voluntárias que estão nos ouvindo também, pode deixar o seu áudio, avisando aí o seu trabalho, o seu culto, e nós vamos ouvir, já vou pedir aqui por irmão Emanuel, preparar o hino ao pé do rádio, chorei. Quem não chorou, né, irmã Lúcia, ao pé do rádio, né? Ouvindo programa Voz da Libertação, orando junto com o saudoso missionário Davi Miranda, orando junto com a programação, esse hino dá uma nostalgia em nós, né?
0: Ouvindo o testemunho. Amém. Também, né, irmã?
1: Ouvindo o testemunho,
0: irmã. Porque o testemunho é uma palavra de Deus, né? Porque é o milagre que Deus realiza.
1: Quantos milagres, né, irmãos?
0: Verdade.
1: Quantas maravilhas. E quando essa semana alguém pediu, irmã Dirlene, coloca pra nós ouvir, que nós queremos ouvir esse hino, e nós vamos ouvir e já queremos mandar aí para o levo espiritual de todos os irmãos, as irmãs, todas as irmãs voluntárias, irmã Jordânia também, que falou pra nós que tá na audiência, né? Deus abençoe ao pastor também, Deus abençoe ao Miguelzinho, toda a família, Deus abençoe a irmã Raquel, a irmã Karine lá do Guaragi, Deus abençoe. Estão na audiência, irmã Olga Martins, nossa ouvinte assídua aqui do programa Voz da Libertação. Então nós vamos ouvir agora essa bonita faixa musical na voz do cantor Ivan Luiz, ao pé do rádio, chorei.
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1: Também, irmã Dirlene, irmã Cris, nós estamos muito contentes porque, além de nós termos, né, a Fundação Reviver, os cultos da Fundação Reviver na nossa sede central, nós temos também as congregações, né, que estão aí com os seus cultos. E as irmãs, tem a irmã Denise, que está animada com o culto da Fundação Reviver, como demais bairros. Estamos aguardando as irmãs dos bairros para estarem passando os seus endereços, falando a expectativa dos seus cultos realizados nas suas congregações. Irmãs, atenção, vamos enviar para nós aqui a expectativa de vocês. E agora nós vamos ouvir a expectativa.

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1: A paz do Senhor a todos os ouvintes do programa Voz da Libertação. Aqui quem vos saúda é a sua irmã em Cristo, cooperadora Denise. Eu gostaria de convidar todo o povo para participar do nosso culto em prol da Fundação Reviver e a Reviver Help, Deus e Amor, na nossa igreja Pentecostal Deus e Amor ali do Los Angeles. Eu gostaria de deixar aqui o endereço da igreja para todos os irmãos, ouvintes, para que os irmãos venham comparecer ali para cultuar a Deus conosco e também apoiar essa grande obra. A igreja fica na rua Pedro Mesomo, 810, Jardim Los Angeles. É a rua principal ali, e será, meus irmãos, nos domingos. Os domingos, nós estamos ali com esse projeto, esse braço assistencial da Igreja Pentecostal Deus e Amor. Então eu gostaria de convidar todos vocês, amados ouvintes, para esse dia muito especial, que é o dia, aleluia, nos domingos às 19 horas. Que Deus abençoe a todos, em nome de Jesus.
2: Isso é o programa Fundação Reviver. Nós ouvimos aí a irmã Denise trabalhando como voluntária lá na igreja do Los Angeles e nós ficamos alegres e felizes com Deus, assim também com as demais irmãs que estão espalhadas aí através da igreja Pentecostal Deus e Amor, irmã Eva, irmã Rosemary lá em Palmeira também, irmã Lúcia, animadas, né? Animadas trabalhando para Jesus, e Jaguariaíva também, irmã Marta, irmã Thalia, irmã Helenir, estão animadas lá também, preparando no dia 29 de agosto, o agosto verde deles lá também, irmã Cris. Então, elas estão animadas e graças a Deus, nós louvamos a Deus pela vida dessas irmãs, né? Que estão fazendo esse trabalho, que estão arrecadando alimento, que estão também fazendo visita, irmã Lúcia. E esse é um tema que eu gostaria, né, que as irmãs também comentassem um pouquinho a importância, né, irmã Cris, das visitas nos lares, né? De visitar uma pessoa que tá doente, enferma, porque muitas pessoas pensam, irmã Cris, que fazer a obra social é só o alimento, doação, né? Mas fazer a obra social também é se importar, né? Se importar, levar uma palavra espiritual, levar um abraço. Esses dias eu tava lendo, irmã, uma mensagem, aquela mensagem dizia assim, que às vezes, no dia, a única coisa que uma pessoa quer é alguém que escute ela e um abraço, né? Às vezes ela não quer mais nada, ela só quer que alguém escute ela e um abraço. E a Fundação Reviver também faz esse trabalho, né? Ali na sede estadual nós temos a irmã Geni, com mais algumas irmãs que estão sempre ali nos hospitais, indo nos lares. Queremos ampliar, né, irmã Lúcia, essa rede de visita. E tenho certeza que Deus tem algo. Quero que as irmãs deixem também uma palavra sobre visita nos lares, irmã Lúcia.
3: A visita no lar é importante, né, irmã? Porque é como a irmã disse, às vezes a pessoa tá ali, não tem forças para ir, não tem condições também financeira para você poder ir pegar um ônibus, né? Às vezes a saúde tá impossibilitada ali e ali chega, né? Então Deus toca em que as irmãs vão até essa casa, até essa pessoa, e ali ela pode dar aquele apoio, aquela conversa, aquela oração, aquele carinho e dedicado àquela pessoa, né? E também, irmã Dirlene, antes da irmã Cris, né, fazer o comentário dela, eu queria também convidar você, minha irmã, os irmãos também que desejam fazer parte da comissão de visitas, podem passar o nome pra gente e vamos nos organizar melhor, e quanto mais pessoas tiverem essa disponibilidade, irmã, a gente pode se dividir, porque são muitas pessoas que precisam de oração, e daí quanto mais tiver, mais pessoas serão alcançadas.
2: E também, às vezes, né, irmã Cris, irmã Lúcia, às vezes os irmãos ficam esperando, né, o pastor mandar, né, mas se eu sou um membro da igreja, quero fazer obra social, eu não preciso, né, irmã, de que o pastor me mande, né, não. Eu fazer ali uma visita.

0: eu tenho que ter essa responsabilidade de que eu posso fazer alguma coisa, né? E eu tava pensando hoje ainda em casa, até de ajudar alguém, né, irmã? Olha, uma irmã que tá doente, às vezes tá lá com o terreno, o quintal da casa todo pra carpi, todo sujo, né? Como é interessante quando eu ofereço alguma ajuda, né? Uma mãezinha que ganhou nenê e o bebê chora a cada uma hora, né, irmã? E às vezes a mãe, às vezes entra até em uma depressão pós-parto porque não tem ninguém, não tem uma rede de apoio, não tem ninguém pra ajudar. E eu senti isso, irmã Lúcia, várias vezes, quando uma certa vez, e eu cheguei na casa dessa pessoa, eu vi a pessoa assim com a pia cheia de louça pra lavar, a criança chorando, a irmã doente, e naquela hora eu me coloquei e falei assim pra ela: irmã, eu vim aqui pra fazer uma visita, mas estou vendo que a irmã tá apurada, posso ajudar a irmã? Vou lavar essa louça. E era uma coisa tão pequena, mas lavei a louça, deixei lá, e como ela ficou feliz. Então é tão interessante, né, irmã Lúcia? Eu me importar e oferecer uma ajuda. Porque às vezes a pessoa tá lá acamada, irmã Lúcia, né? É, não tem condições, a pessoa não tem quem faça uma comida, né?
1: Verdade, irmã. E enquanto você tá lavando a louça, com certeza você tava falando, dando uma palavra de apoio.
0: Bem
1: e
0: isso.
1: Aquela, e foi ali, o coração dela foi se renovando novamente e tenho certeza que no dia seguinte ela já tava com mais força.
0: Sim, é. E oferecer ajuda, né, irmã Cris?
2: Isso. Porque a gente vai com a pessoa, vai lá fazer uma visita, ela já tá te esperando. O que que ela precisa? Foi o que a irmã falou ali, a irmã Dirlene. Às vezes ela está necessitada só de um abraço, às vezes uma conversa, que às vezes não pode ter nem com o familiar, mas está ali uma pessoa ali que vai, ela vai falar, ela vai contar seu problema, pra gente poder, a gente não vai poder ajudar, mas tem certeza que a gente vai ajudar na maior parte, que é a oração, né? A oração move qualquer coisa. E a pessoa tá ali, ela tá necessitada, ela precisa, ela já tá ali naquele foco, às vezes tá com alguma pessoa doente na cama, e ela tá até nervosa porque já tem muito serviço, e você ainda chega lá, você pode dar uma ajuda, a pessoa vai ficar feliz e com certeza até o dia de amanhã ela já pensar: nossa, veio pessoas abençoadas na minha casa, e com certeza ela vai pedir novamente para você ir lá, orar, conversar, e ela vai se sentir muito melhor. Então a gente sempre tem que fazer uma visita, não só quem diz, irmã, esperar do pastor. Nós mesmos, né? Às vezes vem pessoas falar com a gente: você pode fazer uma visita? Às vezes a pessoa fica meio, né, assim, com vergonha. Não, a gente não pode ter vergonha. A gente tem que estar ali. Se a gente está na frente da obra de Deus, a gente tem que ser batalhador. A gente tem que estar ali, pau para toda a obra, né?
0: Realmente, irmã Cris. E essa semana ainda, uma irmã contou pra mim, uma irmã da igreja, que a outra membra, né, era uma senhorinha bem de idade, não conseguia buscar o remédio no posto de saúde. E daí ela viu que a irmã tava sem medicação, tinha acabado, irmã Lúcia, medicação de pressão, medicação da diabetes, e ela tomava controlado. E ela falou assim: nossa, mas por que eu não me ofereço? Pois eu tô indo também no posto, né? E ela disse: irmã, pode deixar, eu vou lá, vou falar com as enfermeiras e eu trago o remédio. E ela disse assim que essa irmã ficou tão alegre, mas tão feliz. E daí eu comentei com ela: olha, uma coisa que era tão simples, mas que a irmã teve essa iniciativa e tava ajudando alguém.
1: Um gesto, né, de carinho, né, irmã? Foi um simples gesto, uma iniciativa, né? Nós temos que ter iniciativa para estar atento ao que está ao redor da gente. Porque às vezes a pessoa tá do nosso lado e nós não estamos vendo que ela está.
0: E se oferecer para ajudar. Sim. Né, irmã Lúcia? Porque às vezes a pessoa vê tudo acontecendo, vê ali o trabalho carente, vê a própria igreja às vezes precisando, mas não tem iniciativa de se oferecer. No que eu posso ajudar, né, irmã? A gente pode perguntar pro pastor, pro seu dirigente, pra sua liderança: o que que eu posso fazer para ajudar? Né? O que que tá precisando de mim? O que que eu posso auxiliar? Sempre tem algo precisando, né, irmã Lúcia?
1: Sempre
0: tem alguma coisa precisando, e a rede de apoio tem que aumentar, né? Então nós louvamos a Deus por cada irmão, por cada irmã que tem trabalhado, mas agora são 21h34, sábado, irmã Lúcia, irmã Cris, o que que nós temos no sábado?
1: Ah, irmã Cris, esqueci, o que que é, irmã Cris?
2: Temos a grande confraternização e vai ser o grande empreendimento do PEMU aqui em Ponta Grossa.
0: É, chegando mais um projeto, né, irmã Cris? Projeto, se não estou enganada, é projeto de evangelismo, missão urgente, né? E parece que é isso, olha que lindo. Então, as ruas aí de Ponta Grossa, logo, logo, as praças, as vielas, as comunidades vão ser invadidas, né, pelos irmãos aí do PEMU,

0: que vem com vontade, os irmãos com vontade no coração de trabalhar para Cristo, indo para as ruas, indo para as praças, levando o amor de Jesus. E neste sábado, a presença marcante do pastor Fernando Zelinski, também da irmã Caroline, a sua esposa, e também caravana dos irmãos de Curitiba, que estarão aqui na cidade de Ponta Grossa. Creio eu, irmã Lúcia, que já a partir aí das 10 horas da manhã, né? Diz que eu ouvi um comentário que eles já vão estar, né?
1: É, eles vão vir pela parte da manhã já, irmã.
0: Isso. Eles estão vindo preparados, né, irmãos?
1: Preparados. Estão aí.
0: Então vai ser um mover muito grande. Então, durante a manhã, durante a tarde, a evangelização, a irmã Luana com o irmão Jackson, que já são os líderes do PEMU, né? Já estão ali na expectativa, preparado. E à noite, já a partir ali das 18h30, a grande confraternização. E você é o nosso convidado a estar conosco, Avenida Anita Garibaldi, número 100, Nova Rússia. E nós vamos, irmãos, também fazer um alerta para os irmãos que querem ajudar com alimentação para o Agosto Verde, que pode aproveitar, né, irmã Lúcia, irmã Cris? Pode aproveitar que vem na confraternização e trazer 1 quilo de alimento, irmã Cris.
2: É verdade. É aproveitar que vai ser uma grande confraternização. Aquele que puder trazer 1 quilo de alimento vai ser bem-vindo, né? Além de você trazer 1 quilo de alimento, você vai receber bênçãos, né? Que hoje em dia nós precisamos é de bênção. É, 1 quilo de alimento não paga nem o que Jesus dá pra gente, né? Todo dia. Só de nós acordarmos respirando já é uma grande bênção. Mas venham pra confraternização, que vai ser um grande evento, vai ser um dia de bênção, de vitórias, de restauração. É, então vem, não deixe de não vir, tira um tempinho, que, né, para Jesus, uma horinha ali no culto, vai ser uma grande bênção ali. Nós vamos escutar eles louvando, eles agradecendo, muitas pessoas contando testemunho, vivido através da evangelização que vai ter durante o dia, né? Que vai ser grande evangelização. Quando você vê alguém já batendo na porta dessa casa, você já vai saber que alguém levando a palavra de Jesus aí, tá bom?
0: Amém, que bênção. E nós já temos a nossa caixa preparada ali dos alimentos, né, irmãs? Estamos ali aguardando, então não venha com as mãos vazias, né? Você pode trazer, não pode doar, talvez para você seja muito, uma caixa com 12 caixinhas de leite, traz uma, né, irmã Cris? Traz uma, traz 1 quilo, é assim, é um trabalho de formiguinha, você ajudando, chega ali, quando você entrar na porta ali da nossa igreja, você vai olhar ali, olha, do lado esquerdo já tá ali um banner bem bonito falando sobre a nossa campanha. A nossa meta é 5.000 quilos de alimento, porque no dia 23, o Agosto Verde, irmãs, a gente vê as campanhas, né? Outubro é Outubro Rosa, tem o Novembro Azul, Setembro Amarelo. Agosto Verde é uma campanha das igrejas Pentecostal Deus e Amor para beneficência, para arrecadação de alimentos. E depois, para onde vai esse alimento, irmã Lúcia? Depois do dia 23?
1: Vai ser distribuído àquelas pessoas que vão estar cadastradas conosco, né, irmã? Para a gente poder socorrer, suprir as suas necessidades ali, que elas vão estar ali cadastrando seus nomes e assim a gente vai poder entregar, dar o destino àquelas pessoas que realmente precisam, né?
0: Então, todo o alimento vai ser doado, né? Já está sendo feito os cadastros para que o alimento chegue realmente à mesa das famílias que estão precisando, mas todo esse alimento vai ser doado e é uma alegria, né? Nós poder ajudar. E nós estamos já na preparação, dia 23 de agosto, vai começar já às 14 horas esse trabalho. Estará conosco o evangelista Maria Lorena, também o irmão de Mar dos Santos, louvando a Deus, cantando. Vai ser uma tarde muito de vitória, uma tarde alegre na presença do Senhor. Vamos todos estar ali no tom de verde, né? Vamos verdear a nossa igreja, irmã, através da cor da solidariedade, mas vai ser bênção. Eu tô vendo aqui o irmão Emanuel já preparando ali um pouquinho. Nós vamos ouvir um pouquinho ali de um hino.
1: Aproveitando que já que nós vamos tocar, né, um pedacinho do hino, eu quero oferecer esse hino à nossa irmã Olga Martins, à irmã Raquel Teixeira e toda a sua família, a irmã Karine, o irmão Dorigon e sua família, o irmão Hélio que está ouvindo, a Magali Carneiro lá de Carambeí, a nossa irmã Jordânia e todos os demais que não mandaram, né, seus nomes, que estão ouvindo, mas que são ouvintes. Você que está ouvindo essa programação, receba esse louvor para seu elevo espiritual.

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1: É, vai ser no dia 23 de agosto, a partir das 14 horas, Agosto Verde. Nós estamos com esse grande projeto, esse grande trabalho, e você está ouvindo aí um pouquinho, Evangelista Maria Lorena, que é sem comentários, uma mulher usada nas mãos do Senhor, com uma experiência tão grande na área de missões, e é uma honra receber mais uma vez essa mulher de Deus aqui na nossa cidade. Também o irmão Edmar dos Santos, que é usado por Deus, não deixa a sua deficiência, né, o impedir de fazer o trabalho, a obra do Senhor, e vão estar conosco neste dia 23, já a partir das 14 horas. Chegue cedo para você ter o seu lugar, porque vai ser uma tarde de amor, de solidariedade, uma tarde que nós receberemos as bênçãos do Senhor na nossa vida. E amanhã, na nossa sede estadual, às 19 horas, estaremos ali com a equipe Reviver, com o Coral Reviver, estaremos ali orando pela tua vida na Quinta da Conquista. Estamos na Semana da Conquista, e nessa quinta-feira é a quinta-feira para nós buscar conquistar, assim como Josué, né? Que Deus diz: seja forte e corajoso. Ele tinha uma grande conquista pela frente, para ele conquistar aquilo que Deus havia prometido. Mas então Deus disse para ele: seja forte, seja corajoso, não tenhas medo, não temas, não desanimes. A conquista está logo ali, mas alguém precisa galgar os passos, né, para conquistar. Deus está com você, e você é o nosso convidado a estar conosco amanhã, já a partir das 19 horas, mais um culto da Fundação Reviver, e temos a grata satisfação de receber você ali naquele lugar. Agora vamos à palavra do Senhor através da voz da irmã Lúcia.
2: A minha Bíblia está aberta no livro do Evangelho São Mateus, capítulo 25, versículo 14. O sermão continua, a parábola dos 10 talentos. Porque isto é também como um homem que, partindo para fora da terra, chamou os seus servos e entregou-lhes os seus bens. E a um 5 talentos, e a outros 2, e a outro 1. E cada

um segundo a sua capacidade, e ausentou-se logo para longe. E tendo partido, e que recebera 5 talentos, negociou com eles e granjeou outros 5 talentos. Da mesma sorte, o que recebera 2, granjeou também outros 2. Mas o que recebera 1, foi e cavou na terra e escondeu o dinheiro do seu senhor. E muito tempo depois, veio o senhor daqueles servos e fez conta com eles. Então aproximou-se o que recebera 5 talentos e trouxe-lhe outros 5 talentos, dizendo: Senhor, entregaste-me 5 talentos e eis aqui outros 5 talentos que granjeei com eles. E o seu senhor lhe disse: Bem está, servo, bom e fiel. Sobre o pouco foste fiel e sobre muito te colocarei. Entra no gozo do teu senhor. E chegando também, o que tinha recebido 2 talentos disse: Senhor, entregaste-me 2 talentos. Eis que com eles granjei outros 2 talentos. Disse-lhes o Senhor: Bem está, bom e fiel servo. Sobre pouco fostes fiel, sobre muito te colocarei. Entra no gozo do teu Senhor. Mas chegando também, o que recebera 1 talento disse: Senhor, eu conhecia-te que és um homem duro, que ceifas onde não semeias e ajuntas onde não espalhaste. E atemorizado, escondi na terra o teu talento. Aqui tens o que é teu. Respondendo, porém, o seu senhor, disse-lhe: Mau e negligente servo, sabes que eu ceifo onde não semeei e ajunto onde não espalhei. Devia, então, ter dado o meu dinheiro aos banqueiros, e quando eu viesse, receberia o meu com os juros. Então aqui está a palavra dos 10 talentos, né? A própria palavra já está falando claramente conosco em que nós aqui podemos nos colocar no lugar desses servos que o Senhor, ele está capacitando. Ele tem capacitado a cada um de nós. Você, amado ouvinte que está ouvindo, você também, Deus entregou algo para você. Deus tem confirmado, Deus tem te orientado, né? O que fazer com os seus talentos? Então aqui ele mostra que ele não ficou o que recebeu 5, ele foi e granjeou mais 5. Então, você que tem feito a obra do Senhor, você que tem meditado, você que tem chegado cada vez mais aos pés do Senhor, procurado a obedecer, a ouvir a voz do Senhor, você tem ganhado, tem aumentado seus talentos. Aquele que tem: Ah, mas eu não tenho condições, eu não sei o que fazer. Você sabe. Abra sua boca e fale do amor de Deus. Abra sua boca e leve o alimento espiritual, o seu talento. Ah, mas eu não sei o que fazer. Saiba que Deus, ele quer te usar de alguma forma, de algum meio. Ele quer que você, os seus talentos sejam aumentados. Então, ele aqui notando o esforço que cada um teve. Teve aquele que ganhou mais, ele rendeu mais. Mas o que ganhou menos, ele também rendeu. Então ele não ficou de braços cruzados. Ele também tem feito aquilo que o Senhor tem colocado no seu coração, tem colocado na sua frente, né? Então ele saiu e foi e aumentou. Ele dobrou o que ele tinha recebido. Então ele não se apresentou com as mãos vazias. E a palavra aqui nos ensina daquele que ele ganhou o seu talento, mas ele olhou: é pouquinho e eu não vou perder esse talento. Foi lá e enterrou. Então muitas vezes nós temos o nosso talento, mas pensamos: ah, por que eu vou fazer? O outro está fazendo. Ah, mas aquele... Não, mas tem o outro que está ajudando. Tem o outro lá que pode fazer.
né? Até mesmo na igreja, nós estamos na igreja. Ah, mas eu não preciso fazer. Tem tanta gente que faz, mas você tem o teu talento e você não pode enterrar esse teu talento. Você tem que ir também aumentar esse teu talento. Por quê? Porque se Deus te deu, ele quer ver crescer na tua mão. Ele quer ver a sua atitude. Ele quer ver como que você está procedendo com aquilo que Deus te confiou. Então, nós temos que sempre estarmos à disposição do Senhor. Nós temos que deixar o Senhor falar conosco. Será que eu tenho buscado a Deus para saber o que Deus quer que eu faça? Será que eu tenho estado na presença do Senhor? Senhor, me orienta. Qual o talento que o Senhor quer que eu desenvolva? Senhor, o que que eu preciso fazer para estar melhor junto de ti, lá na casa do Senhor? O que que eu posso ajudar mais na igreja e fora da igreja? Como que eu devo me portar como um servo do Senhor? Como que eu devo levar esse amor que o Senhor quer que eu leve? Então esse é o teu talento, que o nosso talento é amar ao próximo como a nós mesmos. Então nós temos que levar esse amor, mas para isso nós temos que buscar a Deus, a orientação. Eu não posso chegar assim, não, eu vou fazer isso na igreja, vou fazer aquilo. Mas Deus, eu tenho vontade de fazer isso, Senhor. Posso fazer esse propósito? Então me capacita para que eu possa realizar esse propósito que eu tenho no meu coração, para que eu faça para a obra do Senhor, não para o meu engrandecimento, né? Então o que eu posso desenvolver, Senhor? O que eu posso ajudar cada vez mais? E principalmente, né, na comunidade. Como eu posso ser o testemunho do Deus vivo? O testemunho nosso, da nossa vida, é um talento. É uma maneira de mostrarmos o nosso talento de Deus, porque o Espírito Santo, ele está em nosso coração. Então nós não podemos usar de qualquer forma lá fora. Nós não podemos esquecer que o nosso testemunho é o testemunho de Deus. Ele está em todos os lugares, né? Todos estão nos observando, estão nos olhando. Então nós não podemos escandalizar o nome do Senhor. E isso é um talento, é cuidar desse amor do Espírito Santo que está em nós. Então nós temos que merecermos a crescer esse talento, porque o Senhor vai voltar e o Senhor vai perguntar: e aí, irmã Dirlene, vem cá, deixa eu mostrar os talentos teu. Cadê os seus talentos? Olha aqui tudo que você ganhou. Irmã Cris, olha, irmã Cris, os seus talentos estão aqui. Olha, Emanuel, os seus talentos estão ali. Olha, João, seu talento. Maria, Sara, né, Esther, olha os seus talentos aqui. E aí, como que nós vamos estar nos apresentando ao Senhor? Que daí não temos como correr. Então nós temos que procurar, ainda é tempo, né? Ainda é tempo de nós multiplicarmos o nosso talento. Então para isso nós temos que buscar ao Senhor, na palavra do Senhor, na oração. Então nós temos que estar ali em conexão com o Senhor o tempo todo, que o Senhor vai falando, o Senhor vai nos orientando. E aquilo que nós pensamos, de talvez você tenha pensado assim, ah, mas eu ganhei só um talento. Talvez você não ganhou um talento. Talvez você foi aquele que foi premiado com os 5 talentos. E aí você está ganhando só um, né? E o outro. Então não importa se eu ganhei 5, se eu ganhei 2 ou se eu ganhei 1. Eu tenho talentos e eu tenho que fazer crescer esses talentos. Então você, não deixe seus talentos enterrados. Vamos, o Senhor aqui nos alerta para nós irmos aumentar o nosso talento. Vamos buscar, né, fazer crescer através do amor, através da sinceridade, através da palavra do Senhor. Vamos levar os nossos talentos para frente, né? Vamos merecer
o crescimento que o Senhor fazia.

0: com que o crescimento desses talentos venha agradar ao nosso Deus.
1: Amém. Louvamos a Deus por essa palavra maravilhosa que o Espírito Santo de Deus tem usado aqui, a irmã Lúcia, que você receba no teu coração, assim como nós estamos recebendo aqui dentro do estúdio. E agora nós vamos levar o nosso coração, vamos fechar os nossos olhos e vamos orar juntamente com a irmã Cris, você ouvinte que está nos ouvindo agora, você que está enfermo, seja curado agora através da oração, você que está aí passando um problema familiar, um problema no matrimônio, não sabemos qual é a causa, o Espírito Santo de Deus vai te visitar agora. Oremos juntamente com a serva do Senhor.
2: Senhor, meu Deus, meu Pai, nesse momento, Senhor, fechamos nossos olhos para levar a nossa oração até o trono do céu. Pai querido, ó Pai de poder, aquele ouvinte, Senhor, que está desde o começo

0: meu Deus e meu Pai. Eu sei que o Senhor tem, o Senhor, a providência divina para cada um. Que o Senhor dê a cura, Senhor, dê a libertação. Que o Senhor dê uma boa noite, Pai querido. Que amanhã seja, Senhor, um dia repleto, Senhor, meu Deus, de bênção e de vitória, Pai. Venho também, Senhor, vai até visitando, Senhor, o nosso pastor Amadir, Senhor Lemes, vai abençoando a nossa irmã Jordânia, o nosso Miguel, a nossa Nenê, que logo, logo estará aí, Senhor, a nossa Helena, Pai, vai dando saúde para ela, Pai, desde já, Senhor, vem, Senhor, abençoando, Senhor, as irmãs que estão aqui, o nosso irmão Emanuel, a nossa irmã Dirlene, a nossa irmã Lúcia, Pai, que cada vez mais venha nos capacitar, Senhor, para essa obra da Fundação Reviver, Pai, que cada dia mais nós sejamos um canal de bênção, um canal, Senhor, meu Deus, para aquelas pessoas que estão necessitadas, Pai, que cada vez que chega um alimento, que chega uma oração, que chega uma visita, que nós possamos, Senhor, receber a bênção.
1: Amém, glória a Deus, receba a tua vitória, receba o teu milagre. Nós estamos chegando aos instantes finais desse programa, Informativo Reviver volta quarta-feira, neste horário. Amanhã tem programa Voz da Libertação, e quem hoje apresentou este programa são as suas irmãs em Cristo, irmã
2: Cris,
1: irmã
2: Lúcia Batista
1: e também a irmã Dirlene Gomes Jensen. Foi uma alegria, foi um prazer estar com vocês. Quarta-feira retornaremos. Agradecemos aos trabalhos do irmão Emanuel Batista. Fiquem todos na paz do Senhor, Ponta Grossa. Fiquem todos na paz do Senhor, Paraná. Que Deus abençoe a sua vida em nome de Jesus. Amém.

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bem, queridos e amados irmãos, ouvintes, está começando mais uma edição do programa Despertai, órgão informativo das igrejas Pentecostal de Jesus Cristo, com a direção geral do pastor titular desta obra, pastor Ademar Alves Lacerda. Quem tem a alegria de estar cumprimentando a todos com a bendita e gloriosa paz do nosso Senhor e Salvador Jesus Cristo, vossa irmã em Cristo, pastor Claudenir,

0: estamos aqui na cidade de Ponta Grossa, através da Antena Sul FM, transmitindo o melhor de Deus para a sua vida, para a sua casa e também para toda a sua família. Que a graça de Deus e que o amor de Jesus e que as ricas consolações do Espírito Santo possa alcançar o teu coração nesta noite aí de vitória, noite de alegria, uma noite aí da manifestação da glória de Deus. Que Deus abençoe todo o povo de Deus, que você esteja na nossa, na companhia até às 11 horas, até às 23 horas, aonde dentro dessa programação ouviremos belos louvores, teremos o momento da palavra e aquele momento especial também da oração, onde queremos orar por você e com você também nesta noite de quarta-feira, que nós cremos que a mão de Deus está estendida para abençoar as nossas vidas, abençoar o nosso lar, a nossa família. Nós temos sido alvo da bênção de Deus e com certeza, onde está chegando, né, aí esta voz, onde está chegando o som, né, desta programação, com certeza algo novo vai aí acontecer para a glória de Deus. Que Deus abençoe os queridos irmãos em Ponta Grossa que estão nos acompanhando, aí o povo de Deus que está nos acompanhando em outras regiões também, aqui da cidade, né, próximo, cidades adjacentes de Ponta Grossa, que Deus venha abençoar grandemente aí a sua vida, tá bom? E com certeza nós sabemos que o intuito, né, da programação, das programações que são aqui realizada é injetar esperança, falar do amor de Deus, falar da palavra de Deus, porque quem ganha é o reino de Deus, porque o reino de Deus, ele precisa ser proclamado, o evangelho de Cristo precisa ser anunciado, porque o nosso Senhor disse assim que é para nós ir para todo mundo, pregar o evangelho a toda criatura, né? Sabemos que a nossa intenção maior é pregar o evangelho, é anunciar que Jesus Cristo ainda, ele continua manifestando a sua graça, a sua bondade, a sua misericórdia e nós, o nosso dever, né? A nossa obrigação, porque pregar o evangelho também a gente vê que, como disse Paulo, dizendo, se eu prego o evangelho, não tenho de que me gloriar, porque sobre mim me pesa esta obrigação, e ai de mim se não pregar o evangelho. Então, né, o evangelho de Cristo, nós quando estamos aí pregando, anunciando, nós estamos aí cumprindo, né, o ide do Senhor e também cumprindo com a nossa obrigação para com o reino de Deus. Que Deus abençoe grandemente o povo de Deus aí que está na sintonia, está conosco também, aqui já conosco, com operador Mão Vilmar também, aonde com certeza vai aí deixar sua saudação, a sua expressão também de gratidão para esta quarta-feira, né? Quarta-feira que nós tivemos trabalhos aí nas congregações do campo e com certeza a mão de Deus esteve estendida para poder abençoar o seu povo, a sua igreja nesta noite de vitória. Paz do Senhor Jesus, cooperador Mão Vilmar.
1: A paz do Senhor, pastor Claudenir, e a paz do Senhor aos ouvintes do programa Despertai.
0: Está aí o nosso companheiro, irmão Vilmar, está aí também o povo de Deus que está na fé para nós poder buscar a Deus, né? Daqui a pouquinho também orar por você, orar pela sua família, passar avisos, notas dos trabalhos, daquilo que acontece também nas dependências, não apenas da nossa sede regional em Ponta Grossa, mas também nas dependências das congregações do campo, aonde os irmãos, né, têm aí se empenhado, lutado pelos trabalhos. Ontem nós tivemos ali com os irmãos na cidade de Palmeira, nem a igreja repleta, bastante gente e os irmãos na expectativa, né, daquela construção maravilhosa da igreja própria, nem que está ali já a fase final das documentações para já começar, né, a construção da igreja da cidade de Palmeira. Nem vai ser uma igreja muito linda, vai ficar muito ampla, nem um acesso muito bom com estacionamento. Então vai ser um trabalho muito maravilhoso. Isso aí alegra nós, nem esses trabalhos que são realizados pela Igreja Pentecostal de Jesus Cristo, essas igrejas, esses trabalhos, né, sendo aberto, né, os irmãos, né, aí disponibilizando também lugares para a gente poder fazer culto, né? Nós temos na segunda-feira ali na colônia Itmarsum também, aonde a nossa irmã Val disponibilizou, né, aquele salão para a gente poder também fazer culto. Não tem custo algum, né, não pagamos aluguel, e ali a gente tem visto a mão de Deus, né, um grupo expressivo de irmãos toda segunda-feira ali ouvindo a palavra de Deus. Então nós observamos assim que a obra de Deus, ela vai progredindo, ela vai avançando, né, para a glória de Deus. Nós também ficamos felizes com os irmãos da cidade de Mituva também, né, aonde está lá nosso irmão Jorge, irmã Jussara, né, todo sábado nós estamos ali às 15h, aonde nós temos feito culto ali naquela área, aonde Deus tem falado conosco poderosamente também. E futuramente, isso mais para, né, o futuro, nós teremos também alegria, porque eles até cederam ali um espaço também, eles aonde eles moram, é tipo uma chácara, né? E eles cederam ali um espaço pra gente fazer, construir uma congregação ali também, para abrigar as pessoas, para que as pessoas possam ter um lugarzinho para chegar, dobrar o joelho, falar com Deus. Então, tudo isso nós vemos que é a mão de Deus. Então, nós observamos que quando nós temos desejo de fazer, Deus nos dá ferramentas, Deus nos dá subsídio, né? E nós vamos fazendo com alegria, fazendo com moderação, fazendo assim com, realmente com desejo, né? Um intuito nosso não é outra coisa, não é promoção humana, não é muitas vezes tirar vantagem, não, mas sim levar a verdadeira e preciosa palavra de Deus aos corações aflitos. Então Deus tem abençoado, Deus tem colocado as mãos, Deus tem aberto portas, né, para a igreja dele aqui no campo de Ponta Grossa. Eu estive também, cooperador meu Vilmar, na sexta-feira passada na cidade de Irati. Meu Deus do céu, quanto visitante, irmão! Meu Deus, olha, a igreja repleta ali de irmãos, né? Eu acredito ali que aquele dia, naquela sexta-feira passada, né, tinha aproximadamente ali uns 25 visitantes, né? Pessoas ali católicas, pessoas talvez não professa nenhum credo religioso, mas muita gente visitando a esses trabalhos. Então a gente vê, né, que tudo isso aí é o avanço da obra de Deus aí no campo de Ponta Grossa.
1: Sim, com certeza, pastor Claudenir e ouvintes, a gente fica maravilhado diante dessas situações que Deus está colocando diante dos nossos olhos, né? Porque isso é fruto do esforço, do trabalho do povo de Deus, o trabalho de formiguinha, né? Aonde as pessoas têm o prazer, têm a alegria de transmitir o convite. Eu falo sempre, pastor Claudenir, quando a gente ouve a respeito de uma campanha, de um trabalho especial da obra de Deus, a gente logo, como o Espírito Santo de Deus toca no nosso coração, para nós, através de um convite, seja de um telefonema, através das redes sociais, Deus já toca na nossa alma a quem a gente mandar aquele convite, aquela pessoa que nós às vezes fazemos tanto tempo que não falamos com aquela pessoa, mas Deus sabe a situação da alma, do mundo espiritual que aquela pessoa vive. E quando isso acontece, quando nós estendemos este convite a outras pessoas, o resultado realmente é esse, conforme sempre os irmãos têm falado, o pastor, também o presbítero Valcir, também ali do trabalho da colônia Witmarsum, que vem crescendo a cada dia que passa, né? A cada culto, mais visitantes, pessoas não crentes, pessoas às vezes de outro ministério, pessoas que estão paradas, assim como o pastor disse também, ali na cidade de Irati, a gente se alegra muito com isso, muito, porque nós sabemos que é Deus trabalhando nos corações, nas almas que estão sedentas, ali na cidade de Mituva, né? Eu ainda não tive a oportunidade, mas assim que Deus preparar, nós estaremos ali, que vai ser uma alegria estar conhecendo os irmãos, os visitantes. E eu falo sempre, pastor, é independente da religião, se a pessoa é católico ou se está parado de outro ministério, o importante é ele vir diante de Deus, receber aquilo que Deus tem preparado para ele e para toda a família dele.
0: Realmente, cooperador meu Vilmar, ouvintes aí da programação Despertai desta noite de quarta-feira, a gente tem visto assim, tem observado assim nas pregações, né, nas mensagens, até que a gente mesmo transmite, né, tá sendo ali uma pessoa que está transmitindo a palavra de Deus, a gente começa a observar que há, né, há um desejo, né, há uma fome, né? Que a pessoa sente, quantas pessoas, a hora que a gente tá pregando, de repente, se você, a gente observa, assim, pessoas ali que estão chorando, né? Pessoas que estão derramando as lágrimas. Ontem eu achei assim interessante, os irmãos que tiveram, ontem também no culto à tarde, ali aqui na região do Nova Rússia, irmãos, tem sido muito maravilhoso, muita gente ontem, à tarde, ali mesmo, bastante gente,

0: É porque a gente já pensa isso, né? Mas de repente eu pregando a palavra de Deus, eu vi que ele abaixou a cabeça e começou a limpar as lágrimas assim com a jaqueta, né? Tava com uma jaqueta, começou a chorar, derramar as lágrimas dele e a palavra de Deus ali sendo pregada. Então a gente começa a observar a aceitação, né? Das pessoas, né? As pessoas ali, né? Com fome, aquele desejo, a gente vê que a atenção da pessoa e o interessante muitas vezes quando é pessoa já velho crente, sabe? Essas pessoas velho crente, enquanto ele não tá nem se importando com a palavra de Deus, tá mascando chicletes, ou tá quem sabe vendo uma coisa na rede social, no celular, né? Ou talvez tá ali, né? Conversando com um companheiro de banco, uma companheira de banco, tratando assuntos concernentes à sua vida pessoal ou material, mas as pessoas que vão ali visitar, pessoas que chegam pela primeira, segunda, terceira vez, que estão ali pessoas que nunca ouviram o evangelho, a gente vê uma aceitação tão grande, a gente vê um desejo tão grande que essa pessoa tem, sabe? O interesse, eu fico observando por isso, irmão, muitas vezes chega pessoas visitando na igreja e essa pessoa talvez vem pela primeira vez, segunda vez, de repente Deus revela essa pessoa, nem Deus cura essa pessoa, enquanto os crentes que tá ali, os irmãos que está ali há 5 anos na igreja, 10 anos, mas perdeu o desejo pela palavra, perdeu a sensibilidade espiritual de ouvir a voz de Deus, aí de repente Deus revela uma pessoa que nem crente é, né? Não tá ali, talvez não é membro da igreja, e Deus revela aquela pessoa, Deus cura aquela pessoa, enquanto que é o membro da igreja, ele fica ali chupando o dedo e vendo o visitante levando a bênção e ele que não tá se importando com nada de Deus, né? Não tem interesse nenhum, perdeu a chama do primeiro amor, perde a bênção de Deus e o visitante vai lá e de repente Deus cura ele, liberta ele, por quê? Porque Deus vê a pureza do coração daquela pessoa, Deus vê o interesse, a pessoa, ele não tá direto ali, mas quando ele vai com uma intenção de adorar a Deus, ele vai com respeito, ele vai com temor, sabe? Ele recebe a palavra do ministro que está ministrando ali, do servo de Deus, ele recebe aquela palavra como se fosse o próprio Deus, né? Encarnado, falando ali naquele exato momento, e aí Deus vem e Deus sela, Deus cura, Deus opera. Então nós observamos nesses últimos dias, há um interesse muito grande. É por isso, queridos irmãos, tem uma palavra que Jesus, ele diz assim, que muitos virão do Oriente e do Ocidente, se assentarão à mesa com Isaac, com Abraão, né, com Jacó, enquanto os filhos do reino, aqueles que deveriam receber, aqueles que deveriam de estar na mesa, serão lançados fora. Então a gente observa que tem pessoas, irmãos, que eles estão na igreja, tá direto, né, mas ele não há interesse, não há desejo, fica na igreja brincando com criança. Você já viu isso, cooperador meu Vilmar? Chega na igreja, fica brincando com criança, né? Tá ali a criança, ele fica ali, de repente ali fazendo gracinha pra criança dar risada, né? Aquele negócio, querido, você tá perdendo seu tempo na casa de Deus, mas a hora que o Espírito de Deus tocar no teu coração, mude a tua forma de se conduzir na casa de Deus, e aí você vai ver que o milagre não é só para as pessoas de fora, as pessoas de fora vêm com interesse, com desejo, com respeito, com temor. Ele vem ali, né, com coração desejoso de ouvir Deus, de sentir Deus, de se alegrar na presença de Deus, enquanto os que são dali, vai lá brincar com criança, né, vai mexer com celular, né, outros leva doce para as crianças comer, leva brinquedo, né, aquele monte de boneca para as crianças brincar, enquanto isso, as pessoas que vão visitar, eles vão com zelo, vão com temor, e de repente Deus toca e Deus opera. Eu tenho visto isso, eu tenho contemplado isso, cooperador meu Vilmar, com os meus olhos nus, eu tenho visto, pessoas vão, que nem ontem ali no Nova Rússia, pessoas ali, pessoas que não é crente, de repente nem é do nosso ministério, vai ali, de repente Deus revela, a glória de Deus se manifesta e é lindo ver o que Deus tem feito aí na igreja pentecostal de Jesus Cristo aqui no campo de Ponta Grossa.
1: Sim, pastor Claudenir, e uma coisa que muito comove, né? Que quebranta o nosso coração, que nos dá esta alegria, para que Deus venha nos lapidar, né? A cada dia, para que o Senhor venha nos preparar a cada dia, para levar a palavra, para que essas pessoas

0: pessoas possam ser recebidas pelo poder de Deus. É quando nós vemos também, pastor, quando na hora da revelação, né? Que Deus dá, revela ali para o seu servo que está ali na frente do trabalho, e aquela pessoa revelada, principalmente, conforme o pastor está falando, principalmente pessoas que a gente vê que não é crente, mas Deus, através do Espírito Santo, fala tão forte na alma daquelas pessoas, que elas levantam a mão e vêm rápido diante do altar com lágrimas, chorando. São homens, mulheres, pastor, que não conseguem conter, porque somente ele ou ela sabia a situação que eles estavam enfrentando, e ele sente que realmente foram alcançados pela misericórdia de Deus.
1: É, realmente, irmão Vilmar, a gente observa assim, nessa questão, meu Deus, eu fico assim observando, né? Tem pessoas que ele tá tanto tempo, né, da igreja, parece que ele não consegue acreditar, né, nos dons de Deus, né? A gente começa a observar assim quantas pessoas que Deus mostra pra gente, né? A pessoa assim, pessoas que estão ali numa situação, meu Deus, eu fico pensando assim, meu Deus, por que que a pessoa, ele de repente não se manifesta ali para receber um livramento de Deus, uma cura, né, alguma coisa da parte de Deus, e Deus de repente tocando no coração, a pessoa não, coração duro, enquanto outras pessoas que talvez não é a pessoa que Deus está mostrando, a pessoa se manifesta ali com aquela fé, né, e de repente quantas pessoas que Deus fala no meu coração, não é essa pessoa, mas eu vou curar pela fé dessa pessoa, ela levantou a mão com tanta fé, e de repente Deus vai e toca, enquanto o que deveria de receber a bênção não tem fé para ser alcançado. Mas a gente acredita que Deus há de fazer algo novo, né? Há um tempo de renovação espiritual para o campo de Ponta Grossa, há um tempo assim da manifestação da glória de Deus. Eu creio em crente sendo batizada com o Espírito Santo, porque o que a gente tem visto, cooperador Mão Vilmar, obreiros que não são batizados com o Espírito Santo, né? Diáconos da igreja, até muitas vezes são pessoas ali que pregam a palavra de Deus e não são batizadas com o Espírito Santo. Isso aí, querido, é uma evidência, né, que nós observamos que o crente realmente que ele precisa buscar o batismo com o Espírito Santo. Hoje em dia ninguém se fala mais, né, crente que ele está buscando, ele vai na igreja para buscar bênçãos financeiras, bênçãos materiais, mas ele esquece de buscar, né, os dons de Deus, buscar o batismo com o Espírito Santo. Mas eu acredito, irmãos, que Deus vai levantar, né, um povo que acredita no sobrenatural, num povo que acredita nos dons de Deus, num povo que quer ser batizado com o Espírito Santo, porque tem pessoa que quer ser obreiro, mas não é batizado com o Espírito Santo, ele quer ser pregador do evangelho, mas não quer, ele acha que o batismo com o Espírito Santo é último plano. Não, querido, o batismo com o Espírito Santo é de suma importância, ou vamos dizer assim, é de máxima importância na vida de alguém que prega a palavra de Deus, na vida daquele que muitas vezes quer fazer algo na obra de Deus. Você precisa ser cheio. Para a gente observa que uma das características da igreja primitiva em Atos dos Apóstolos, capítulo 6, uma das características para ser um diácono da igreja, ele tinha que ser cheio do Espírito Santo, ele tinha que ser cheio de fé, e ele tinha que ser cheio de sabedoria também. Então a gente observa que a pessoa, para ele fazer qualquer coisa, ele tem que estar cheio da presença de Deus. E eu acredito que Deus, ele trará um tempo de renovação espiritual. A gente tem orado por isso. Tem um povo também na cidade de Ponta Grossa, tem um remanescente que acredita, né, que Deus há de visitar o seu povo de uma forma tremenda, batizar com o Espírito Santo, levantar novos obreiros, né, obreiros cheios do Espírito Santo, para nós junto carregar, né, aí esse fardo, né, aonde nós sabemos que a pregação do evangelho é guerra, é batalha, é confronto, é todo dia você tá lidando com as forças espirituais do mal. Mas se a gente tiver revestido com toda a armadura de Deus, eu acredito, querido, que nós seremos mais do que vencedores, veremos o crescimento da obra de Deus, veremos, quando falamos em crescimento, não é crente vindo de outras igrejas se unindo com a gente. Crescimento é pessoas ali sendo preparada para o batismo, né? A igreja, né, transmitindo, o povo vindo, recebendo a luz da salvação do evangelho de Cristo, pessoas que estavam nas drogas, pessoa que estava na bebida, pessoa que estava na prostituição, pessoa que estava aí nas religiões, né? E de repente a pessoa vem, ouve a palavra de Deus, é atraído pela presença de Deus e diz: ó, pastor, eu quero descer as águas do batismo. Aí sim é crescimento da obra. Crescimento da obra não é crente vindo, né, de outras igrejas, crente que ele já muitas vezes ali ele não suportou talvez a correção do pastor lá e de repente veio e pulou para cá, né? Isso aí não é crescimento, isso aí é muitas vezes é uma igreja engordando. Mas eu quero dizer que Deus tem, queridos, crescimento para a igreja. Deus quer preparar pessoas para o batismo. Deus quer preparar a pessoa para poder aí realmente viver a luz do evangelho nesses últimos tempos. Que Deus abençoe grandemente a sua vida, Deus abençoe sua casa. Já também nós vamos trazer também aí as informações. Cooperador Movilmar vai trazer também aí os endereços da igreja, os trabalhos que nós teremos também para esta semana, para esse final de semana, e com certeza muita coisa boa aí dentro da programação Despertai desta noite de Vitória. São 22:21. Vamos ouvir esse lindo louvor. Já voltaremos com todos vocês dentro da programação Despertai.

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2: Duas horas mais 28 minutos, prossegue o seu programa Despertai pela Antena Sul FM. Amados ouvintes, já gostaria de chamar a atenção, né, de todos os moradores ali da cidade de Palmeira, né? Palmeira e toda a região. A nossa Igreja Pentecostal de Jesus Cristo está na Rua Zé do Nascimento, número 88, no Jardim Bela Vista, onde os cultos acontecem todas as terças, sexta e aos domingos, das 19 às 21 horas. Presença marcante sempre ali. Presbítero Everton Souza, juntamente com a sua família, também o diácono Antônio e os demais irmãos, obreiros, membros, né? Os visitantes, que Deus abençoe grandemente a vida de todos vocês. Também os irmãos ali de Irati, Rua das Carmélias, número 73, no Jardim Planalto, onde os cultos acontecem às quartas, sextas e aos domingos, às 19h30, às 21 horas. Lembrando que sempre às quarta-feira o culto é com o Círculo de Oração, com as irmãs do Círculo de Oração. Mas todos estão convidados, a estarem presentes, recebendo a bênção de Deus. Presbítero José Gerson, o responsável ali por aquele trabalho, sempre com a sua família, né? A equipe de obreiros, os irmãos membros, e os visitantes, né? Que Deus abençoe grandemente a vida de todos vocês. Lembrando os irmãos ali do Ouro Verde, toda aquela região, o bairro de Ouro Verde, toda aquela região, a nossa igreja está localizada na Rua Traquito, número 315, aonde os cultos acontecem todas as quartas e sexta-feira, no horário das 19 horas. Lembrando que sexta-feira é próxima agora, Diácono Jorge pregando a palavra de Deus, e todos estão convidados a estarem presentes. Os irmãos de Carambeí, Rua Curitiba, número 128. Os cultos acontecem todos os sábados, no horário das 19 horas. Diácono Ezequiel, indo aqui da cidade de Ponta Grossa, qual é responsável pelo trabalho, sempre ali louvando a Deus. E também uma equipe de obreiros, né, que sempre auxiliando o servo de Deus, tem acompanhado, sempre que Deus tem dado a oportunidade, nós com muita alegria também estamos ali sempre com os irmãos, recebendo as bênçãos do Senhor, nosso Pai. Rua Curitiba, 128, ali na cidade de Carambeí, todos os sábados, no horário das 19 horas. Os irmãos do Erval Fraqueza, inclusive hoje, né, era pra gente, né, juntamente com o pastor Claudemir, também é Claudenir, juntamente com o presbítero Valcir, nós iríamos estar ali com os irmãos, mas devido ao clima, né, a chuva, então o pastor achou melhor a gente deixar para a próxima semana, que será avisada, né, já nos próximos dias de programação, mas eu acredito que já no início da semana nós já vamos

0: estar aí juntamente com os irmãos e com certeza Deus abençoando grandemente a todos ali do Erval Fraqueza, onde os cultos acontecem todas as terça-feira, quinta e também os sábados das 19 às 21 horas. Diácono Marildo é o responsável ali por aquele trabalho. Eu acredito que na terça-feira, né? Mas os irmãos vão ser informados com certeza e com muita alegria nós estaremos aí juntamente fazendo este trabalho. Também Diácono Mazílio, né? Que iria juntamente conosco, mas não foi possível, mas da próxima, se Deus quiser, estaremos aí em nome de Jesus. Colônia Uitmarsum, onde a Igreja Pentecostal de Jesus Cristo está ao lado da casa da nossa irmã Val. Os cultos acontecem todas as segunda-feira no horário das 19 às 21 horas, sempre pastor Claudenir, sua família e uma equipe de irmãos que sempre acompanha o pastor, também auxiliando e juntos recebendo, né, a presença de Deus, as bênçãos de Deus, nosso Pai. A cidade de Imbituva, todos os sábados à tarde ali ao lado da casa da nossa irmã Jussara, juntamente com nosso irmão Jorge e os demais irmãos ali daquela região, os visitantes, né? Que os irmãos estendem esse convite para outras pessoas estarem sempre os sábados à tarde aí recebendo a bênção de Deus, a oração, recebendo através dos louvores, a mensagem da revelação do Espírito Santo e com certeza Deus estará abençoando a todos que aí estiverem presentes. Os irmãos também ali do bairro de Nova Rússia, a igreja fica bem fácil, né? Fica bem ao lado do terminal do Nova Rússia, Rua Teixeiras de Freitas, número 29, onde nós estivemos hoje ali. O cooperador Samuel esteve pregando a palavra de Deus, orando pelos dons do Espírito Santo e Deus trabalhando no meio do seu povo, daqueles que o buscam com sinceridade. Graças a Deus, nós ali estivemos, presbítero Valcir, ungindo os irmãos com óleo e Deus abençoando. E todas as terças-feiras, no horário das 14h30, tarde da bênção, aonde Deus tem abençoado um grande número, né? Conforme o pastor estava dizendo, e os irmãos que têm ido ali visitar a obra de Deus, a casa, buscar a Deus, adorar a Deus, têm acompanhado esses relatos que nós falamos aqui. Deus tem abençoado, tem enviado pessoas não crentes, pessoas carentes, sedentas de ouvir a voz do Espírito Santo, a voz de Deus através da sua palavra, né? Então todas as terça-feira às 14h30, terça-feira, às quarta e sexta-feira no horário das 19 horas. Lembrando que na próxima sexta-feira Diácono Ivanir ali juntamente com a sua família e os irmãos, é um grupo, né? Os irmãos obreiros, os irmãos visitantes, irmãos membros que estão sempre ali auxiliando o servo de Deus e Deus abençoando grandemente. E lembrando, meus amados, ali no bairro da Nova Rússia, ali na Igreja Pentecostal de Jesus Cristo, já começou no domingo passado a oração a partir das 8 horas, das 8 às 9 horas da manhã. A oração, o Diácono Ivanir hoje já disse que sempre a partir das 8 horas ele estará ali, né? Com a porta aberta ali da igreja e a partir das 9 às 10h30, então é o início da escola bíblica com a presença do pastor Claudenir Almeida, o qual sempre não vai estar, como é de costume, na sede que a gente fazia as orações a partir das 7 horas, devido, né, ao seu propósito com Deus de estar orando aqui na nossa sede central, na General Carlos Cavalcante. Por esse motivo, então ele estará aqui na nossa sede, nós estaremos ali sempre buscando a Deus em oração, juntamente com os irmãos, até a chegada do servo de Deus, para assim dar o início à escola dominical, aonde Deus estará nos abençoando grandemente. Isso é todos os domingos, a partir então das 8 horas da manhã até as 10h30, aquele compromisso com Deus para que Deus venha nos abençoar grandemente. O endereço bastante fácil, Rua Teixeiras de Freitas, número 29, bem ao lado do terminal do Nova Rússia, sai pegando ali a saída lateral a poucos metros, é a rua da igreja, o portão de saída é exatamente ali, a rua da igreja, poucos metros da igreja. Então é bem fácil para você estar juntamente conosco. E lembrando os irmãos ali de toda a região, de todo o campo aqui de Ponta Grossa, os membros, né, os obreiros que estão em comunhão, eu falo sempre, com Cristo e com a igreja, com o ministério. Domingo próximo agora, Santa Ceia do Senhor, né? Começa a partir das 19 horas este culto de Santa Ceia, aonde todos estão convidados, né? Eu não vou dizer intimado porque não é uma obrigação, mas é um compromisso que nós temos com Deus, com a nossa vida espiritual, para que nós tenhamos vida na pessoa bendita de Jesus Cristo, porque em nós mesmo, de nós mesmo nada podemos fazer, mas através de nós, a cada mês, renovar este compromisso, este propósito, este voto de que nós um dia fizemos com o Senhor, com certeza o Senhor estará sempre nos dando esta vida para nós no mundo espiritual. Um endereço bastante fácil: Rua General Carlos Cavalcante, número 1845, ali na nossa sede central, no bairro de Uvaranas. E lembrando os irmãos ainda para amanhã. Amanhã também todos estão convidados, todos. Pessoas, os crentes, não crentes, pessoas que estão desviadas, principalmente aquelas pessoas que congregam juntamente conosco ali no ministério, principalmente os obreiros, dirigente, né, de igreja responsável por um trabalho. Amanhã prossegue aquela campanha Desperta, Povo Meu, aonde com certeza, amados ouvintes, eu tenho dito sempre, se Deus não despertar nós, ai de nós não vamos estar atento com os acontecimentos. Para nós tudo vai ser normal, como na grande maioria, tudo que está acontecendo, o que está passando, tudo se tornou normal, porque as pessoas já estão adormecidas, né? Já estão com a mente cauterizada, já não consegue mais discernir os sinais da volta do Senhor, do arrebatamento da igreja, e principalmente, como o pastor estava dizendo, para ter o batismo com o Espírito Santo. Se a pessoa estiver despercebido, não estiver atento com as coisas de Deus, as promessas de Deus, as coisas vão passando e nós também vamos achar que está tudo normal. Portanto, amanhã, quinta-feira, a partir das 19 horas, aquele grande culto, este prosseguimento desta campanha, Desperta, Povo Meu, com certeza Deus tem algo para despertar dentro de você, através dos louvores, através da mensagem, através da oração, através da revelação, da unção, dos testemunhos, mas Deus tem algo para fazer em nossas vidas. Estes são os avisos e que Deus abençoe a todos.
1: Graças a Deus, tá aí, queridos irmãos, o aviso da obra de Deus, trabalhos, daquilo que acontece nas dependências, não apenas da nossa sede regional em Ponta Grossa, mas também todas as congregações onde Deus tem alcançado o seu povo, Deus tem abençoado de uma forma muito especial. Nessa quinta-feira eu quero estar pregando a palavra de Deus, né, orando por todos também nessa quinta-feira, e eu acredito que Deus, ele tem algo novo para fazer na nossa vida, aqui na nossa sede regional em Ponta Grossa. Você que talvez nunca teve assim essa oportunidade de estar, nunca pôde estar, eu convido você a fazer uma força, vem estar conosco nesta quinta-feira para ouvir a palavra de Deus, e com certeza eu acredito que Deus, ele pode mudar a tua história, mudar a sua vida, e o nome do Senhor com certeza vai sendo grandemente aí glorificado. Não deixe de estar. Se você pode, vem estar conosco, vem ouvir a palavra de Deus, e com certeza Deus há de fazer uma grande obra e o seu nome ser glorificado. Nós vamos para mais um lindo louvor, e daí já voltaremos já com a palavra de Deus aí para o teu e o meu coração dentro da programação Despertar.

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1: Graças a Deus, são agora 22:43. Estou aqui com a palavra de Deus aberta, segunda epístola que o apóstolo Paulo escreveu à igreja de Corinto, no capítulo de número 5, e o versículo de número 17 da palavra de Deus. Esse texto que diz assim: assim que se alguém está em Cristo, nova criatura é. As coisas velhas já passaram e eis que tudo se fez novo. Glória a Deus. Eu estava, antes de vir para cá, irmão Vilmar, estava pensando nesse texto aqui, sobre, né, a nova vida que nós, cristãos, recebemos em Cristo Jesus. O que nos diferencia, né? O que faz com que nós nos tornamos diferentes das demais pessoas é quando nós recebemos Cristo na nossa vida. É quando nós recebemos Jesus como nosso Senhor e Salvador da nossa alma. Aí nos diferencia, né? O que nos faz diferente do mundo é quando nós recebemos o Senhor como nosso Salvador. Por que que nos diferencia? Porque a partir do dia que você recebe a Cristo, que você recebe Jesus na sua vida, existe uma transformação, existe uma mudança que acontece. Então, essa mudança que acontece na sua vida é a mudança que não aconteceu na vida daquele que não recebeu o Senhor. Então, você é

diferente. Você é diferente, você mãe que está aí nos acompanhando, você pai, você filho que recebeu Cristo, tua mãe não recebeu, você é diferente. Nem você é diferente do seu filho. Por quê? O que nos faz diferente é Cristo, né? Aonde agora é inserido na nossa trajetória como servo de Deus a partir daquele momento que nós o recebemos. Então nós observamos que uma das características é de que Cristo entrou na nossa vida é uma mudança, é agora nós nos tornarmos uma nova criatura, porque a pessoa que recebe Jesus, recebe Cristo na vida dele, e a vida dele continua a mesma coisa, não muda nada, a pessoa de repente, o que essa pessoa fazia, o que praticava, a forma que se locomovia essa pessoa, continua a mesma coisa. Isso é um sinal de que essa pessoa ainda não recebeu Jesus, não recebeu Cristo na sua vida. Por quê? Porque ele ainda continua sendo a velha criatura. Ele continua sendo aquela criatura ainda, né, que tenha a sua velha natureza que o controla. Mas uma das características de que você recebeu Jesus na sua vida é quando há uma mudança de dentro para fora. Existe uma transformação. Aqui Paulo dizendo: assim que se alguém está em Cristo, nova criatura é. Nova criatura. A gente observa assim que essa questão de ser nova criatura, tem pessoas assim que ele quer mostrar que agora ele é uma nova criatura. Mas eu vejo assim que quando Cristo entra na sua vida, não se preocupe em querer mostrar nem que houve mudança na sua vida. As pessoas verão, as pessoas observarão. A Bíblia fala ali em Hebreus que nós somos arrodeados de uma tão grande nuvem de testemunha. Não se preocupe em querer mostrar que agora Jesus entrou na minha vida, e de repente você se preocupa em falar, em querer que as pessoas saibam que agora você é de Cristo. As pessoas saberão. Sabe como? Através da mudança que houve no seu comportamento, da mudança que houve na sua vida diária, o seu comportamento no meio, muitas vezes, até da sua própria família. Agora tem pessoas que dizem, agora eu sou crente, e de repente ele quer mostrar, né? Mas só que não precisa você se esforçar para mostrar que Cristo está na tua vida. Por quê? Porque as suas obras te denunciarão, as suas obras provarão que Cristo está em você. As pessoas verão Jesus na tua vida. Então nós observamos assim que tem pessoas que ele quer, eu tenho que mostrar, as pessoas têm que saber, mas pelo teu comportamento, através das suas atitudes. Antigamente era um fanfarrão, antigamente era um beberrão, antigamente era um contador de história, um contador de piada, antigamente era um animador de plateia. Mas hoje não, hoje você se comporta como um servo de Cristo. Hoje as suas atitudes, as suas ações, as conversas que saem da sua boca te mostra que você é de Cristo. Então a forma que você se veste, elas te denunciarão. Então o seu semblante mostrará que agora você é uma nova criatura e que você é de Cristo. Então a gente observa assim que tem gente que hoje em dia ele está tão preocupado em mostrar que agora ele é de Cristo, ele é da igreja, né? Ele quer provar para as pessoas, mas não tem necessidade disso, querido. O negócio é você entrar pelo caminho, ter um comportamento padrão. Será que Cristo, ele falaria o que você anda falando? Será que Cristo agiria da forma que você tem agido? E a Bíblia fala, Paulo dizendo assim, olha, sede meus imitadores como eu sou de Cristo. Então a Bíblia diz também, ali em Filipenses, olha, que haja em vós o mesmo sentimento que houve em Cristo. Então nós observamos que as nossas atitudes, elas nos mostrarão. Não precisa você querer, né,

provar alguma coisa, mostrar as suas atitudes, elas te mostrarão que realmente você é do Senhor. A gente observa assim, nenhum texto da Bíblia Sagrada, eu fico achando aqui interessante aquele texto ali de Marcos capítulo 5, que fala sobre o gadareno. O gadareno, ele morava ali, fala de gadareno, mas é um título que a gente dá, mas a Bíblia não fala o nome dele. E aí ele morava numa cidade chamada Gadara, e a gente chama ele do endemoniado gadareno. Mas a Bíblia não fala o nome daquele rapaz. Aquele rapaz, quando ele foi liberto, recebeu a libertação, aí de repente ele chega para o Senhor, vestido em sã consciência, agora ele está ali, quem sabe a barbinha feita, cabelo encortado, vestido, né? A Bíblia fala que ele andava nu, né, pelos sepulcros, gritando dia e noite, se cortando, né, com vários materiais, e agora ele está vestido em sã consciência, ele está ali, né, tomado banho, aí de repente ele chega para o Senhor, ele chega para Jesus e fala: Senhor, olha, a partir de hoje eu vou andar com o Senhor também, eu vou ser um seguidor do Senhor a partir de hoje. Aquele homem agora liberto, recebeu a libertação. Aí de repente Jesus olha para ele e diz assim: não, você não vai comigo, você não vai comigo. Você sabe para onde que você vai? Você vai para sua casa, você vai voltar para o meio da sua família, e você vai mostrar para sua família quão grandes coisas Deus fez na sua vida. Você vai testemunhar para sua família a mudança, que agora você é uma nova criatura. Vai lá para sua casa, vai lá para sua família, primeiro anuncia para eles. Primeiro mostra para eles que agora você não é mais um gadareno. Porque tem pessoas, irmão, que ele se converte, mas as atitudes dele ainda continuam sendo as mesmas atitudes do gadareno. Continua sendo as mesmas atitudes, né, daquela velha natureza, daquela velha criatura. Mas aquele que realmente recebeu Cristo na vida dele, existe essa transformação. Se você diz que é cristão e as suas atitudes é as mesmas, os seus desejos pelas coisas carnais é as mesmas, as suas vontades, as suas conversas, as suas atitudes, os seus atos é os mesmos, isso representa que você nunca recebeu Cristo, representa que você nunca se tornou uma nova criatura, porque uma nova criatura, ele tem vida transformada, aleluia, ele tem vida mudada, ele tem uma vida que agora ele não vive mais ele, mas Cristo vive nele a partir daquele momento. E se Cristo vive em nós, as nossas atitudes são atitudes de quem realmente demonstram, exalam a presença de Cristo. Será que Cristo contaria piada como você anda contando? Será que Cristo andaria falando mal de um, de outro, como você muitas vezes vive falando? Será que Cristo, ele agiria muitas vezes da forma que você tem agido? Será que Cristo habita abundantemente em nós? Porque as nossas atitudes muitas vezes mostram que realmente nós nunca nos tornamos uma nova criatura. Porque tornar nova criatura é essencial para quem realmente recebe a Cristo na sua vida. Muitas vezes nós temos o desejo de testemunhar, né, de Cristo para as pessoas lá nos confins da terra, lá muitas vezes na Judéia, em Samaria, mas não, testemunho de Cristo começa em Jerusalém. Aonde é Jerusalém, pastor? É na sua casa. As pessoas de dentro da sua casa precisam ver Cristo em você. As pessoas dentro do seu lar, eles precisam ver que agora o seu comportamento não é mais de um gadareno. O seu comportamento agora não é mais de uma mulher samaritana. O seu comportamento agora não é mais de uma pessoa que está lá, muitas vezes vivendo uma vida errada. O seu comportamento é de uma santa de Deus. A sua fisionomia, o seu aspecto te denuncia que você é uma serva de Cristo. Então que nós aqui nesta noite venhamos nos preocupar em testemunhar. Aquele jovem queria testemunhar de Cristo, né? Queria andar com Jesus pelo mundo pregando, mas Jesus falou: não, primeiro vai para tua casa, mostra para tua família, mostra para o seu pai. Não sabemos se ele tinha pai ou esposo, como que era, né, a esposa, não sabemos como

0: era a vida familiar daquele rapaz, mas ele tinha família, e Jesus falou: volta para sua família, mostra para eles o que Deus fez na sua vida. É eles que precisam ver a transformação que aconteceu na sua vida. Então, que nós, queridos, venhamos começar a mostrar essa vida nova que Cristo nos deu. Primeiro, vamos começar em Jerusalém. Não começamos a testemunhar nos confins. Tem crente que ele se converte, mas ele já quer testemunhar nos confins da terra. Não, primeiro começa em Jerusalém. Primeiro começa com seus vizinhos, começa com seus parentes, começa mostrando quão grandes coisas Deus fez na sua vida, a sua transformação. Aquele gadareno não era doente. Ele não era uma pessoa que tinha enfermidade. Essas grandes coisas, qual era? Essas grandes coisas é a libertação que Deus fez na vida dele. E o mundo precisa ver Cristo em nós. Que Deus abençoe sua vida. Neste momento, chegou o momento aí, cooperador Mão Vilmar vai estar orando por você, orando pela sua casa, e com certeza Deus vai continuar nos alcançando em nome do Senhor Jesus.
1: Querido Deus e eterno Pai, é no nome da pessoa bendita de Jesus Cristo, teu filho amado, que nós te damos graças pela oportunidade que o Senhor nos concede de ligar os nossos pensamentos, unirmos a Deus neste momento de oração, o qual com certeza o Senhor está visitando este ouvinte de longe, de perto, crente, não crente, meu Pai, pessoas com diversidades de problemas, enfermidades, mas também com um coração confiante e grato diante do Senhor. Abençoa, grande Deus, o nosso culto de amanhã, proteja, leva as pessoas com a tua proteção, a tua paz, para te adorar, meu Pai, juntamente conosco. A esses ouvintes, ó Deus, que aguardou até este momento, que sentiu o Senhor falar através da tua palavra, meu Pai, porque a tua palavra nos diz claramente que existe uma diferença entre aquele que serve ao Senhor e aquele que não serve o Senhor. Abençoa, Deus querido, a nossa alma, que nós não venhamos a ser apenas ouvintes da tua palavra, mas que nós sejamos também praticantes, ó Deus, participantes, que o Senhor possa falar através da tua palavra, do nosso testemunho, daquilo que o Senhor tem feito nas nossas vidas, na nossa alma, transformando para a honra e para a glória do teu nome, em nome de Jesus. Amém. E graças a Deus.
0: Muito bem, queridos e amados irmãos ouvintes, vamos ficando por aqui com a programação Despertar, e volte a ouvir na sexta-feira. Nossa irmã Maria estará com todos vocês aí dentro da programação. Domingo, querendo Deus, estaremos aqui de volta com os irmãos. Deus abençoe a todos, tenham todos uma ótima noite, um ótimo dia, uma ótima semana. Fiquem todos na paz do Senhor Jesus.
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venceram reinos, praticaram a justiça, alcançaram promessas, fecharam as bocas dos leões, apagaram a força do fogo, escaparam do fio da espada, da fraqueza tiraram forças,

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Hebreus capítulo 11, verso 33 e 34. 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

esses belíssimos acordes musicais do Santo, Santo, Santo, vai entrando dentro do seu lar, aonde quer que você esteja nos ouvindo, mais uma edição desta abençoada programação radiofônica, programa Vencendo pela Fé. Este programa que é um órgão informativo e oficial da Igreja Pentecostal Deus é Santo, que tem a sua sede nacional em Curitiba, na Marechal Floriano Peixoto, 6711, ali no Auer. Lembrando que a direção geral desta programação está na responsabilidade do pastor presidente desta obra, pastor Darcy Messias. Lembrando que a nossa sede regional dos Campos Gerais e Sudoeste do Paraná está em Ponta Grossa, na Carlos Cavalcante, 252, no coração da cidade de Ponta Grossa, na responsabilidade desse quem tem o imenso prazer em cumprimentar e saudar a todos com a paz do Senhor Jesus, pastor Paulo Messias. Que Deus abençoe a sua vida, Deus abençoe a sua casa, Deus abençoe o seu lar, Deus abençoe a sua família, em nome do Senhor Jesus. Você que vai permanecer conosco, continue, divulgue para alguém agora, anuncie que a programação Vencendo pela Fé está no ar. Nós vamos juntos até às 3:30 da manhã de amanhã, levando até você a palavra de Deus. Nós estamos alegres, estamos felizes com Deus. Nós vamos começar aqui esta programação da melhor forma, ouvintes, da melhor maneira, ouvindo o que Deus tem feito no interior das igrejas pentecostal Deus é Santo, na vida das pessoas que fazem parte desses cultos, campanhas, concentrações. Não sai da sintonia, vamos acompanhar, porque eu creio que esses milagres vão aumentar a sua fé, em nome de Jesus, tá certo? E daqui a pouco nós voltamos dando avisos da obra de Deus. Não sai da sintonia, a programação hoje está uma bênção.

0: Que bênção que você recebeu aqui nessa igreja?
1: Ah, eu fui curada do câncer.
0: Câncer aonde?
1: No pulmão.
0: Câncer no pulmão. Que bênção que a mãe recebeu aqui na igreja de Deus é Santo?
2: A libertação do meu esposo. Ele fumava há mais de 18 anos. E há 2 anos atrás, numa tarde da bênção, aqui numa sexta-feira, o Senhor falou que se eu crer, Jesus ia libertar meu esposo. E Jesus fez a obra e libertou ele. Há 2 anos e meio ele não fuma mais.
0: Quem pode dar glória a Deus por isso? Vem cá, que bênção que você recebeu aqui nessa igreja, conta aqui.
3: Eu recebi muitas bênçãos, muitos livramentos, cura, né, de um caroço no seio que o Senhor revelou para mim, e cura da pré-diabetes, que diabetes não tem cura mais, para Deus tem. Eu fui curada, nunca mais eu tomei remédio nenhum para diabetes nem para colesterol. Eu não tomo remédio para nada.
0: Curada.
3: Tô curada, irmão.
0: Glória a Deus. Que bênção que a irmã recebeu aqui na igreja?
4: Infecção na bexiga, várias bênçãos.
0: Mantinha infecção na bexiga. Jesus curou.
4: Curou.
0: Vem cá, deixa eu escutar aqui, só os irmãos contar algumas bênçãos, que nós já vamos embora.
5: Recebi várias bênçãos também, recebi na saúde, o meu preventivo, ele deu alto risco para câncer. E 2 anos só tava dando positivo, só tava dando ruim o preventivo, e em julho eu fui fazer o 4º exame, a médica queria já marcar biópsia, marcar cirurgia, porque ela estava com medo. E daí eu vim, fiz as campanhas, agora eu fiz em julho e deu tudo negativo, graças a Deus.
0: Deus fez a obra.
5: Deus fez a obra.
0: Amém. Deixa eu escutar isso aqui, hein, Carma? Que bênção que você recebeu aqui na igreja Deus é Santo.
6: É muita prosperidade. Eu estava devendo o IPTU da minha casa, que meu pai faleceu, e eu devia muito IPTU, e eu consegui pagar, eu não conseguia pagar, e eu comecei a fazer as campanhas, e Deus me prosperou, e eu consegui quitar meu IPTU. Eu recebi vários livramentos da praia, que eu já contei aqui. O meu afilhado bateu a moto, ele destruiu o rosto dele, e ele ficou na UTI. Eu pedi oração aqui, mostrei a foto dele no altar, o pastor orou, e ele abriu o olho, e ele está bem, e não ficou nenhuma cicatriz no rosto dele. Então foram várias bênçãos.
0: Quem crê que Deus faz milagre aí, irmão? Quem crê? Quem crê? Quem crê? Deixa eu ver esse jovem aqui. Que bênção recebeu aqui na igreja?
7: Várias bênçãos, livramento, curas, Deus abriu as portas para mim, várias bênçãos dentro da igreja.
8: Ah, eu já recebi livramento de morte, de assalto já, de cura também.
0: Cura do quê?
8: Ah, dor de cabeça, várias curas.
0: E esse senhor aqui, vem cá, irmão. Chega aqui, que bênção recebeu nessa igreja aqui?
9: Eu recebi o livramento, termino de cruzar a rua aqui do terminal lá, e o carro quase que me bate. Daí eu tava vindo na igreja aqui, pedi pra Deus, Deus me deu força e cheguei.
0: Deus te deu livramento. Essa irmã aqui de cinza, vem cá, irmã. Deixa eu escutar isso, vem cá, chega aqui. Que bênção que a irmã recebeu aqui nessa igreja?
10: Livramento de morte, porta aberta, libertação. Livramento de morte é de meu irmão. Fui revelada que eu tive um sonho, que eu via ele batendo de moto num cavalo, e eu via todas as tripas assim no sonho. Daí, na semana seguinte, o irmão revelou, e na outra semana ele furaram a preferencial e bateram nele na moto dele. Ele foi para o hospital e só teve uma lesão no joelho e fez cirurgia. Mas nada demais.
0: Deus livrou da morte.
10: Livrou da morte.
0: Tá vendo como Deus é poderoso? Que bênção que o senhor recebeu aqui nessa igreja?
4: Eu recebi do câncer. E daí você revelou que eu estava curada numa sexta-feira. E eu entreguei para Deus. Mas os exames que a médica pediu, ela pediu outra biópsia e não acharam nada.
0: Fez outra biópsia?
4: Fez outra biópsia.
0: Os exames que a mãe fazia constava câncer.
4: Só que ainda constava, nos exames.
0: Quem está entendendo aí, levanta as mãos. Ela fazia os exames, constava o câncer, a biópsia. E agora na última biópsia que a mãe fez, não tem mais câncer.
4: Não deu. Daí eles pediram mais uma do seio, né? 14 anos eu tive no seio. Aí pediu a biópsia e não deu nada na biópsia.
0: Nem no seio, nem no intestino.
4: É, no intestino não deu também, porque eu já fiz a outro exame, né?
0: Mas não tem mais câncer.
4: Não, eu entreguei para Deus e sei que Deus me curou, né?
0: A biópsia não tem mais câncer.
4: Não, não deu mais.
0: Levanta a mãe e diga glória a Deus. Tá vendo como Deus é fiel? Vem cá, essa aqui, ó. Essa aqui vem na igreja aqui quantos anos já? Chega aqui. Conta a bênção aí.
11: Uns 5 anos. Eu da depressão, né, que Deus me curou, né? Minha sogra também morreu e ressuscitou, né, que ela veio dar o testemunho que tudo a gente deu. várias bênçãos que eu recebi. A casa, né, que eu morava em casa de aluguel e de favor. E agora eu tenho a casa própria, né?
12: Deus te deu sua casa própria.
11: Deu.

0: carta sem eu pedir. Só levantando o celular por telefone, então os trabalhos que eu tenho, trabalhos todos maravilhosos, sem sofrer. E um trabalho, milagre maior foi a minha mãe. Ela foi consultar e o médico constatou que o coração dela estava parando. Não tinha, tipo assim, ele estava funcionando 20%. Internaram ela de emergência da unidade de saúde e foi fazer uma cirurgia. E o médico falou para nós, para minha irmã que estava junto, que ela não ia. Era pouca chance. Eu vim na igreja e falei: Jesus, a minha mãe está nas tuas mãos. Se o Senhor tem um plano para ela ficar com nós, ela vai ficar. Porque o Senhor é Deus que ressuscita. Ontem ela fez 79, tá aqui, ó. Ela fez 79, tá com um ano e meio e tá mais forte que os filhos. Os filhos dela, tem vez que tá morrendo, não tá aguentando, e ela cuida da casa dela sozinha. O esposo dela é doente, ela cuida. E ela tá passando, a gente fica até com vergonha, porque ela tá mais forte que todos nós.
1: 79, cheio de saúde. Que maravilha, Jeová. Dá glória a Deus, igreja. Essa irmã de amarela aqui, Ricarma, isso aqui tem bênção para contar aqui. Vamos escutar ela contar, vai, conta aí.
2: A bênção que eu tenho é que eu tava devendo muito, né? E estavam fazendo empréstimo no meu nome.
1: Devendo ainda fazendo empréstimo?
2: Não, eu ainda fizeram empréstimo no meu nome. E daí eu tava pegando R$400 de mil e pouco, né? Pegando R$400. E daí teve uma causa que eu pus no juiz, no advogado, e eu ganhei a causa lá. Graças a Deus.
3: Ganhou a causa.
2: Deu 27 mil.
3: Pagou as contas.
2: Paguei todas as contas, não devo nada.
1: Voltou a ganhar o salário normal.
2: Não
1: vai fazer mais empréstimo, não.
2: Não.
1: Chega de empréstimo, mulher. Chega negócio de empréstimo agora.
4: A benção grande foi que Deus me curou aqui da paralisia facial. Que paralisou minha face, tudo, vim aqui. O pastor orou para mim, Deus fez a obra e hoje nós estamos aqui congregando para agradecer e louvar o nome de Deus.
1: Chegou aqui com o rosto aqui, a face torta, paralisada, e hoje está aí, ó. Canta, louva e glorifica o nome do Senhor Jesus. Chama sua mãe aí. Vem cá. Porque essa mulher aqui vem aqui já. Ixi, quando eu cheguei aqui, ela já estava aqui já. Corre aqui. Vai, conta uma bênção grande para nós escutar.
5: Ah, da minha filha, né? Que ela conseguiu a bolsa 100% na melhor faculdade particular de Ponta Grossa em Direito. Foi uma bênção, né? 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
1: Que maravilha, Jeová.
6: A paz do Senhor, meus irmãos, a igreja daqui aqui fala, é uma série. Faço um convite para as irmãs e os irmãos para vir na igreja Deus é Santo amanhã, né, no circo de oração das irmãs, que daqui vai pregar amanhã, a irmã Sandra vai trazer a palavra do Senhor amanhã. Daí estou fazendo um convite para vocês estarem conosco, presente conosco amanhã, em nome de Jesus.
7: Paz do Senhor Jesus, amados ouvintes, internautas, quem cumprimenta todos, sua irmã cooperadora Elizabeth, regente do Círculo de Oração Filadélfia, onde a irmã cooperadora Carol é dirigente do Círculo de Oração Filadélfia. Quero fazer um convite todo especial para esta quinta-feira, às 18 horas. Nós, as irmãs do Círculo de Oração, já estaremos em oração. 18h30 teremos o ensaio. E logo mais, às 19h30, começamos o início do culto com louvores, testemunhos. Em seguida, a palavra do Senhor Jesus com a irmã Sandra, onde estará pregando a palavra, orando pelos dons do Espírito Santo de Deus, juntamente com as irmãs obreiras, cooperadoras. Convidamos a todos os irmãos visitantes para estarem conosco. O quarto passo da campanha, tudo posso naquele que me fortalece. Venham buscar a bênção, levar para a sua casa aquilo que somente o Senhor Jesus pode fazer por cada um de nós.

0: contamos com todos vocês em frente ao Portão do Balarote, Avenida General Carlos Cavalcante 252.
1: Aqui quem cumprimenta a todos com a paz de Jesus, a sua mãe Cristo, a cooperadora Marli. Desde já quero convidar todos os amados ouvintes aí do programa Vencendo pela Fé, aonde amanhã, quinta-feira, vai estar aí a cooperadora Sandra para trazer a palavra de Deus, aonde vocês são nossos convidados, amados ouvintes do programa Vencendo pela Fé. Ali vai estar a cooperadora Sandra trazendo a palavra de Deus e vai estar ali o Círculo de Oração Filadélfia, onde está todas as irmãs do Círculo de Oração Filadélfia orando a Deus, buscando por vocês, amado ouvinte, que estão na escuta do programa, na sintonia deste programa. Não desligue seu rádio, ouça a voz do Senhor. Eu tenho certeza que você, comparecendo ali quinta-feira, vai estar ali 6 horas da tarde, já temos a oração com as irmãs do Círculo de Oração, mulheres que estão com o joelho dobrado, clamando por você, buscando pela tua alma. O nosso compromisso é com a tua alma, amado ouvinte. Nós estamos ali orando, buscando, ali em oração por vocês. Talvez a tua família está precisando, alguém da tua casa. O nosso objetivo, o nosso propósito é a oração. Já podemos ter certeza que Deus está no controle de tudo sobre a sua vida. Venha, não falte, amado ouvinte, venha buscar ali a tua bênção, a tua vitória. Vai estar ali todas as irmãs componentes do Círculo de Oração Vencendo pela Fé, estão em oração, orando por vocês, e eu creio que vocês são todos nossos convidados especiais para estar ali nesse culto de adoração a Deus, ouvir a palavra, a mensagem. A melhor parte do culto é a mensagem, a palavra do Senhor. Tudo começou pela palavra, e é pela palavra que você vai vencer, amado ouvinte. Compareça amanhã, quinta-feira, já vai estar ali às 18 horas, oração, depois mais meia hora de ensaio com todas as irmãs do Círculo de Oração, e ali às 19 horas já vai começar a oração e o culto, a pregação da palavra, às 20 horas, hein, amado ouvinte? Não esqueça que o endereço é bem facinho para vocês achar a igreja. Todos já conhecem ali, irmão, a Igreja Pentecostal Deus é Santo, Avenida General Carlos Cavalcante, 252, em frente ao Balarote. Você vai encontrar a igreja, vai chegar ali para receber aquilo que tanto você está esperando e até agora não alcançou. Vem, amado ouvinte, ali no culto do Círculo de Oração Vencendo pela Fé. Estamos numa poderosa campanha, onde o quarto passo desta campanha, tudo eu posso naquele que me fortalece, e você vai encontrar muita força em nome de Jesus. O nosso objetivo é a oração, o poder, a graça de Deus para você vencer, em nome de Jesus. Eu creio que vocês já são nossos convidados, estejam ali na quinta-feira à noite, a cooperadora Sandra trazendo a mensagem genuína, direto do coração de Jesus para os nossos corações, tá bom, amado ouvinte? Fique com Deus e a paz do Senhor Jesus.
2: Paz do Senhor Jesus, irmão, irmã que está me ouvindo nesse momento, nessa programação abençoada, Vencendo pela Fé, uma cooperadora Rosemary, cumprimentando a todos. E eu já quero aqui convidar para vocês estarem conosco nesta quinta-feira, a partir das 19 horas, aqui na sede da Igreja Pentecostal Deus é Santo. Deus tem uma obra grande para fazer na vida de cada um. Deus tem coisas grandes preparadas para entregar para cada um de nós que se faz presente. Irmã Sandra vai estar pregando a palavra do Senhor, orando pelos dons do Espírito Santo, orando em favor de todos. Também está aqui o Círculo de Oração Filadélfia, junto aqui com todos os irmãos, com todas as irmãs, para que Deus venha fazer a obra completa, né, na vida de cada um, nesse culto, que eu creio em nome do Senhor Jesus, que vai ser um culto abençoado, como tem sido todas as quinta-feiras. Quem comparece pode contemplar, pode ver as coisas que o Senhor tem feito, pode ouvir os testemunhos, pode ver os irmãos ali pessoalmente contando a sua bênção, contando o milagre que Deus fez, muitas curas, portas abertas. Deus tem operado, né, irmãos? Deus tem operado não somente na vida dos irmãos, mas também de toda a família, né, meus irmãos? Então, você que precisa de alguma coisa das mãos do Senhor, seja qual for a sua situação, seja qual for a sua causa, Deus pode resolver. Então venha, meus irmãos, nessa quinta-feira, junto conosco, cultuar a Deus, buscar a presença do Senhor enquanto nós podemos achar. Nós estamos numa campanha, a campanha denominada Tudo Posso Naquele que Me Fortalece. Deus é quem nos dá força, Deus é quem nos ajuda, e se nós, né, irmãos, estamos na presença de Deus, se nós estamos firmes, se nós estamos ali crendo, confiando no Senhor, Deus vai fazer a grande obra na nossa vida. Então, os irmãos estão todos convidados, seja onde você estiver agora nesse momento me ouvindo, que você venha receber a sua bênção, mas que você venha buscar aqui na casa do Senhor. Avenida General Carlos Cavalcante, número 252. Esse é o endereço da sua bênção. Eu creio que Deus tem uma palavra para o coração de cada um. E Deus não vai despedir ninguém de mãos vazias. Você entrando na igreja ali, quando sair, já vai sair renovado. Já vai sair, meus irmãos, com a bênção nas mãos. Já vai sair outra pessoa. Porque Deus, né, Ele não despede ninguém de mãos vazias. Se você busca, se você crê, confia no Senhor, Ele faz a obra acontecer na vida sua e também da sua família, né, meus irmãos? Então, fica aí o convite para todos que estão nos ouvindo nesse momento, e que fiquem todos na paz do Senhor Jesus. Deus abençoe cada um. O

Graças a Deus, amados irmãos, ouvintes do programa Vencendo pela Fé, pastor Paulo Messias, passando aqui dentro desta programação para convidar o povo de Deus para estar conosco nesta quinta-feira, dia 6 de agosto do ano 2026. Tivemos nesta quarta-feira 3 cultos abençoados em nossa sede regional. O povo se fez presente, Deus operou maravilhas em nosso meio. Estamos maravilhados com o que Deus fez e já estamos na fé para esta quinta-feira. Nesta quinta-feira, com a misericórdia do Senhor, a permissão de Deus, eu quero estar aí com os irmãos da cidade de Palmeira, na rua 15 de novembro, na altura do número 461, no centro da cidade de Palmeira, nesta quinta-feira, às 14h, vamos estar aí pregando a palavra de Deus e também orando pelos copiosos dons do Espírito Santo. E você e toda a sua família são os nossos convidados especiais a se fazer presente conosco. Traga os doentes, traga as pessoas oprimidas para serem libertas, e você até mesmo também, que a sua vida está uma bênção, mas que eu creio que vai estar conosco nesta quinta-feira na cidade de Palmeira. Afinal, quem não precisa, né, irmãos, de uma bênção do Senhor, de um milagre das mãos de Deus? Então tá aí esse convite para os irmãos da cidade de Palmeira. Lembrando, o povo de Deus da cidade de Piraí do Sul, alerta, alerta, Piraí do Sul, porque nesta quinta-feira, no horário das 19h, com a permissão de Deus, eu vou estar aí com os irmãos de Piraí do Sul, pregando a palavra, orando pelos mais excelentes e copiosos dons do Espírito Santo da Igreja Pentecostal Deus é Santo, em Piraí do Sul, que está localizada na Avenida Davi Federman, 432. Eu disse Avenida Davi Federman, 432, no centro da cidade de Piraí do Sul. Aí está a Igreja Pentecostal Deus é Santo, em frente à Rodoviária Nova. Então, o povo de Piraí do Sul é o nosso convidado especial para se fazer presente. Venha, compareça, porque o nosso Deus tem bênçãos especiais para a sua vida. Lembrando os irmãos de Ponta Grossa, nesta quinta-feira a igreja vai estar aberta durante todo o período do dia. E à noite teremos aqui o culto do Círculo de Oração Filadélfia, onde vai estar aqui a irmã Sandra, ali do Castanheira. Ela vai estar aqui pregando a palavra de Deus e orando pelos dons excelentes do Espírito Santo. A nossa sede, ela está aqui na Avenida Carlos Cavalcante, número 252, em frente ao portão do Balarote, ao lado do Habibis, no coração da cidade de Ponta Grossa. E eu quero lembrar também os irmãos, as irmãs, ouvintes que nos escutam, irmãos, aí no Guamiranga. Alerta, alerta, ouvintes do Guamiranga, porque a Igreja Pentecostal Deus é Santo, nesta quinta-feira, às 19h, na rua Pontarolo, saindo para o Rio Bonito, nós teremos aí aquele grandioso culto de fé e milagres, Diácono Wilson do Nascimento, pregando a palavra de Deus, orando por todos, e Deus, o nosso Pai, fazendo maravilhas para a glória do Senhor Jesus. Lembrando os irmãos também de Teixeira Soares, que nesta quinta-feira, às 19h, o cooperador Luiz Carlos estará também aí num culto especial de fé e milagres. A Igreja Deus é Santo em Teixeira Soares está aí na rua 14 de julho, número 267, no centro de Teixeira.

Teixeira Soares. Leve a sua família e venha buscar a Deus conosco, porque coisas grandes Deus tem para fazer na sua vida. Também lembrando os irmãos da Lapa, nesta quinta-feira, na rua Senador Souza Naves, número 367, aí no centro da Lapa, vai estar aí o nosso irmão cooperador Cleverson, juntamente com a sua esposa, vai estar o cooperador Altivir, eu creio que vai ser uma bênção para a glória do Pai, do Filho e do Espírito Santo de Deus. Então, você que está nos ouvindo, nos acompanhando, não perca, vem estar conosco, irmãos, ouvintes, nesta quinta-feira, se programe, se prepare, esforça-te, tem de bom ânimo, não olhe para a chuva, não olhe para o vento, mas olhe para Cristo, porque Ele é autor e consumador da sua fé e tem milagres para operar também na sua vida. Eu quero lembrar também, povão de Deus de Ponta Grossa e região, porque nesta sexta-feira, alerta, alerta, povo de Deus, nesta sexta-feira, dia 7 de agosto, nós vamos estar aqui fazendo 7 orações em prol da libertação, em prol da cura, em prol do livramento, para Deus repreender as obras da inveja, as obras da macumba. Então vem estar conosco nesta sexta-feira, com a permissão de Deus, esse quem vos fala, pastor Paulo Messias. Vamos estar aqui nesta sexta-feira pregando a palavra de Deus, orando pelos mais excelentes e copiosos dons do Espírito Santo. Eu aguardo por você e pela sua família. Nesta sexta-feira, os cultos ocorrem às 9 da manhã, às 2 da tarde e também às 7 horas da noite. Não importa qual seja o seu problema, creia que o Deus Todo-Poderoso, Ele não mudou. Ele continua operando sinais e maravilhas, e Ele vai operar também na sua vida para a glória do Senhor e Salvador Jesus Cristo. Eu já quero lembrar os irmãos também, irmãos, marcar no seu calendário, hein? Dia 15 de agosto, pastor Darcy Messias vai estar conosco aqui na sede regional dos Campos Gerais, em Ponta Grossa, iniciando uma campanha de 3 sábados. Não nesse sábado agora, dia 8. Sábado agora, dia 8, era o culto com a mocidade Filadélfia, mas nos dias 15, 22 e 29 de agosto, pastor Darcy Messias estará numa campanha, como ele mesmo falou, da prosperidade e da libertação da família, do livramento. Vai se programando, vai se preparando, Campos Gerais, porque o nosso Deus, Ele vai fazer coisas grandes. A nossa sede, ela está localizada aqui na Avenida Carlos Cavalcante, número 252, em frente ao Balarote, ao lado do Habibis, no coração da cidade de Ponta Grossa. Ouvintes, nós vamos ouvir o hino e daqui a pouco eu volto trazendo mais informações e avisos da obra do Senhor nosso Deus.

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1: Cumprimento a igreja com a paz do Senhor, irmãos.
2: Amém!
3: E o povo não bate palma. Ah, não, não. Olha só. Oh, glória a Jesus. Dá uma salva de palmas, meu Deus, aí. Vamos. Aleluia. Glória a Jesus. Quem tem a Bíblia Sagrada? Vamos ganhar tempo, irmãos. Vamos ganhar tempo, irmãos. Mateus, capítulo de número 10. Oh, glória a Deus, aleluia. Quem é que tem glória a Deus na boca aí? Oh, Jesus, faz uma igreja pentecostal. Glória a Deus, glória a Deus. A igreja pentecostal só na placa e dentro não? Não pode, tem que ser pentecostal mesmo. É ou não é, irmão? É ou não é, irmão? Ô, irmão, é ou não é? Ô, povo tá desanimado hoje, mas tá, vai ter que animar agora. Nome de Jesus. Mateus 10. Vamos ler a Bíblia. Diz assim, versículo 5.

0: Mateus 10:5. Mateus, quando eu falei? Vamos lá então, diz assim, ó. Jesus lhe ordenou dizendo: não ireis, nem entrareis em cidade de samaritanos, mas ide antes as ovelhas perdidas da casa de Israel, e indo pregai dizendo: é chegado o reino dos céus, curai os enfermos, limpai os leprosos, ressuscitai os mortos, expulsai os demônios. De graça recebeste, de graça dai. Vamos ler de novo? Versículo de número 7 agora. Vamos, seis, vamos lá. Mas ide antes as ovelhas perdidas mais alto, vamos. E indo pregai dizendo: curai os enfermos,
1: limpai os leprosos, ressuscitai os mortos, expulsai os demônios.
0: De graça recebeste,
1: de graça dai.
0: Pode sentar. Deixa sua Bíblia aberta. Esquenta as mãos aí, vamos. Dá uma salva de palma, irmão. Glória a Jesus. Jesus levantou 12 homens para fazer isso aqui, ó. Para pregar o evangelho. Primeira coisa é pregar o evangelho. E fazer com que as pessoas entendam, compreendam o que que Deus quer delas. Deus não quer, né, só curar. Se você achar que Deus só quer te curar, você está enganado, está perdendo teu tempo. Se você achar que você daqui, que Deus só quer te dar saúde e prosperidade, você está completamente enganado. Você está perdendo seu tempo. Vou dizer bem claro, você está perdendo seu tempo como cristão. Como dizer que é cristão? Eu vou na igreja para quê? Ah, para ser curado. Você está preocupado com o quê? Com a matéria que vai pro turrão um dia? Está preocupado com essa carne que um dia vai ficar podre? Que vai descer a sepultura? Está preocupado com o quê? É porque eu estou sentindo mal, eu estou sentindo que meus rins, minha barriga, meu não sei o quê. Mas e a alma? Vai morrer a carne. Vai morrer o corpo, mas a alma não vai morrer, não. Você está cuidando de uma coisa que vai perecer e está deixando uma coisa que vai viver eternamente? Viver aonde? Viver aonde? Aonde vai passar esta alma depois que o corpo estiver lá dentro do cemitério? Lá está a carne e a alma. Foi para o céu. Qual céu que ela foi? Tem que saber qual céu que ela foi. Porque se aqui você não cuidou dela para ir para o céu, ela não vai para o céu, não. Se você não valorizou a tua alma nesta vida, ela não será valorizada depois da morte. Pensa bem. Esse povo só vai para a igreja atrás de cura, atrás de bênção material, de prosperidade, atrás de Deus resolver o problema do namoro. O namorado chifrou ela, ela corre para a igreja. Entendeu? Pastor, meu marido, meu namorado botou um par de chifre em mim. Eu vou me matar. Ah, você está preocupado com o namoro? O que fez você ir para a igreja foi o namorado te chifrar? Pensa bem. A moça botou um par de chifre num rapaz e

corre para a igreja, como se a igreja fosse lugar dos chifrudos. Não, estou falando sério. A igreja é lugar de gente doente, só de doente. A igreja não é lugar de gente que está bem, é só lugar de gente que está mal. Vocês estão entendendo? Quem entendeu? Levante a mão. Ficou ruim a igreja, ficou bem é o mundo. Meu marido me largou, botou um par de chifre em mim, me trocou para o mais novo, mais bonita. Me trocou para o mais novo, mais bonito, tem dinheiro. Se tivesse da igreja antes, os dois, ela não ia botar chifre nele. Eu tenho certeza que um casal que está servindo a Deus na igreja tem temor no coração, e Deus não vai deixar o diabo tocar em quem está servindo a Deus, em quem está na obra de Deus, fazendo a obra de Deus, a vontade de Deus. Satanás não tem poder, não vai tocar. Uma pessoa que está servindo a Deus, servindo a Deus, pode ser um jovem, uma moça, um rapaz, não vai ficar de olho na outra moça que não é a moça dele, a namorada. Vai ficar de olho na namorada dele. Quem entendeu, levante a mão. Ela é a minha namorada, ela é a minha noiva, ela é a minha esposa, ele é meu namorado, eu tenho um compromisso com ele, ele é o meu noivo, ele é meu marido. O que, que ela é sua? Ela é minha marida, entendeu? Ela é a minha marida, ou a minha esposa, como pode entender. Então veja bem, meus irmãos, minhas irmãs, que aqui estão nessa manhã. Você sabe por que muita gente está sofrendo? Porque ele não cuida, ele deixa o diabo entrar na vida dele. Aí quando o diabo entra, ele corre para a igreja, entendeu? A hora que o bicho entra na vida dele, aí ele corre para a igreja. Oh, meu Deus do céu! E promete para Deus que vai firmar na igreja, que vai. Mentira, vai nada. Não é o sofrimento que vai fazer a pessoa servir a Deus. Não é a dor que vai fazer a pessoa servir a Deus. Ele pode até vir pela dor, para cumprir aquela passagem: quem não vem pelo amor, vem pela dor. Ele pode até ir para a igreja por causa da dor, mas ele não vai ficar na igreja por causa da dor. Então, preste atenção: quando a pessoa está quebrado, falido, ele corre para a igreja. Aí quando Deus põe a mão na vida dele e tal, aí ele sai da igreja de novo, rebenta, quebra, estoura lá fora. Aí quando ele quebra de novo, corre para a igreja. Aí Deus fala: que sabe da coisa? Não vou mais abençoar ele, vou fechar a mão. Ó, eu tenho uma chave. Deus falando assim, ó, eu tenho uma chave. Ele falando que eu fecho a porta e ninguém abre, eu abro e ninguém fecha. Ele fecha para um e abre para outro. Ele fecha a porta para quem não tem compromisso com Deus, ele abre a porta para quem tem compromisso com Deus. Esse pessoal que vai para a igreja só atrás de cura, eles não ficam na igreja. Não fica, irmão, tem experiência. Ele só vai para a igreja porque está na miséria. Jesus curou 10 leprosos, só ficou um. Olha o tanto de gente que você ora para eles, Deus cura, prospera, paz, dinheiro na conta, fica bem de vida, o casamento dele restaura e tal. Aí quando o casamento tá bom, ele vai curtir o casamento lá no mundo, bebendo, fumando, drogando, entendeu como é que é? Pega a mulher, vai pra boate. Eu não sei que homem casado quer com mulher na boate. Eu não sei que homem casado quer com mulher no motel. Eu não sei que jovem namorado vai pra... pegar a moça, vai pro bordel? Fazer o quê? Buscar maldição? Não, porque a gente tá numa boa, fez um ano de namorado, de namoro, nós vamos hoje, né? Botamos aliança, vamos curtir lá no motel. Vai buscar o quê? Maldição. Jovem, moça, rapaz, tem que deixar para curtir depois do casamento. Depois que casou, aí a mulher é tua, rapaz. Aí o homem é teu. Quem entendeu, levante a mão. Aproveita que é teu. Se você não aproveitar, o cemitério não vai aproveitar.
Lá também, lá tem moça, lá tem moça virgem, lá tem menininha de 12 anos, lá tá cheio de um cemitério de mulher bonita. Pra quê? Tá cheio de homem bonito no cemitério, de jovem, de 10, de 20, 30 anos, lá tá cheio de galão, como diz por aí. Mas tá adiantando? Então, a vida é muito maravilhosa quando a gente sabe viver ela. Quando você sabe curtir a sua saúde na presença de Deus. É coisa maravilhosa. Que você sabe curtir as bênçãos dadas por Deus, servindo a Deus, glorificando a Deus, agradecendo a Deus, dizendo: foi Deus que me deu, foi Jesus que me deu, foi Deus que me deu. Pensa bem. Aí você vê que hoje nós vamos orar aqui, Deus cura. E aí, cadê a mulher? Assumiu. Daqui 10 anos ela volta. 5 anos. Entendeu? Ela vem mancando, na primeira vez. Aí quando passa 10 anos, vem só com a perna só. Que isso, pastor? Verdade, eu já vi isso aqui. Verdade. O indivíduo vem com o olho todo coisado, todo cheio de doença no olho, todo esquisito. Aí ele, Deus cura ele, ele acha que está curado eternamente. Conversa, vai. Deus curou para você ter compromisso com Deus e ter uma dívida com Deus, que diz: eu nunca pago a Deus. Olha, eu estava cego do olho direito, ou estava quase dos dois, Deus me curou completamente. Eu vou desviar do evangelho? Não, foi Deus que me curou. Eu vou pagar ele, sabe como? Nunca vou pagar ele, mas eu vou tentar pagar ele servindo a ele, dizendo: foi ele que me curou, foi Jesus que me deu vista, então eu vou agradecer a Deus. Aí o indivíduo é curado, ele pensa que está curado pro resto da vida. Deus fala assim: ei, eu faço a cura e faço a doença. Deus falando: eu faço viver e faço morrer e ressuscito. Aí ele chega curado do olho, entendeu? E aí vai embora. Quando ele volta, volta cego. Volta cego. Mas o que foi? Macumba. Não foi macumba, não. Foi bencumba. Foi Deus. Quem entendeu, levante a mão. Não foi macumba, não. Foi bencumba. Foi Deus. Foi Jesus. É verdade. Ai, mãe, encosto. Que encosto? Não é encosto, não, é desencosto. Verdade. É a mão de Deus. É o poder de Deus, irmão. Quantas vezes vocês e eu aqui, ó, nós já passamos por isso. Deus, ó, aperta o parafuso em nós. Quem é crente fiel sabe disso. Quem é salvo sabe quando Deus está tratando com ele. Quando Deus diz assim: eu castigo, eu repreendo somente quem eu amo. A quem eu amo, eu castigo e repreendo. E os outros? Os outros já estão na mão do diabo. Está lá destruído. Mas o povo de Deus não. Quando começa a fazer as coisas erradas, Deus fala assim: epa, pá, tá engraçadinha, né? Deus fala: tá bem engraçadinho pro meu gosto. Espera aí. Deus vai lá e... Tchum. Aí ele fica murchinho, sem graça.

pode, eu prometo que nunca mais. Igual criança. Você não lembra quando seu pai te pegava com a cinta? Quem é que lembra quando o pai pegava com a cinta? Levante a mão aí. Hoje não tem mais esse negócio, né? Hoje quem pega com a cinta aí é os traficantes, né? E a cinta deles é uma metralhadora. É verdade ou não é? A cinta deles é uma escopeta que vai pro caixão. Mas quando vocês e eu, nós éramos pequenos, novos, nossa mãe pegava nós de cinta, aquele chicotinho de fedegoso, que ela batia, o troço não acabava nunca. Oh meu Deus do céu, tem um que ela pegava assim, tata, daqui a pouco quebrava tudo, glória a Deus, aleluia, né? Não é assim? Você não apanhou assim com seu pai? Pegava aquele cipó assim, aquelas garras de pau assim, que era podre, ruim, fraco, tchau, quebrava. Mas tinha um que ela pegava de fedegoso. Vocês não conhecem fedegoso não, né? Não. Conhece? Aquele trem, quanto mais bate, mais fica forte. Fica macio. E ela cortava a nossa perninha no chicote. E o que nós fazia? Eu prometo que não vou fazer mais nada.

0: pulava com a perna só. Era ou não era? Ela batia assim, pegava na uma e pegava na outra, e nós pulávamos. Eu prometo. É assim que o crente faz. Eu prometo. Promete nada, só conversa fiado. Promete na hora. A hora que passa, ele vai lá e apronta de novo. E Deus pega o chicote dele lá, não sei como é que é o chicote dele, e dá-lhe nós, dá-lhe nós, dá-lhe nós. E nós chega para a igreja, tudo buchinho, vou me reconciliar. Eu sei aonde eu errei. Eu sei aonde eu pequei, meu Deus. Ai, estou com gastrite, úlcera. Eu estou com tanta doença que fui no médico, fez lá um monte de exame, meu Deus, estou ruim. Aí corre para Jesus, corre para a igreja. É ou não é? Eu prometo que não sei o que, barará. Aí Deus, que é maravilhoso, vai curando, vai limpando, vai purificando e tal. Ele é um Deus misericordioso, mas ele é um Deus também justo. Aí o que ele faz? Ele cura, mas ele dá uma chicotada. Ele fala, ele corrige, ele avisa. É assim que o crente vai levando a vida. É assim que Deus vai levando os crentes. Ele abençoa. Ele tem a vara, tem o cajado, tem a vara, tem a vara, o cajado e tem um azeite. Se precisar, ele usa o azeite. Se precisar, ele usa o cajado. Se precisar, ele usa a vara. Mas ele é um Deus que cuida de nós. Ele é um Deus zeloso com a nossa alma. Ele é um Deus zeloso com a nossa vida, irmã. Ele é um Deus zeloso que zela de nós. O diabo não, o diabo mata. O diabo destrói. O diabo acaba, rouba, mata e destrói. Mas o nosso Deus não. Ele cuida, ele zela, ele castiga, mas ele tem amor. Ele abençoa, ele fala: olha, meu filho, eu estou te dando essa surrinha aqui levinha, é para você lembrar de mim, tá? Eu estou dando essa surrinha em você, é para o diabo não te matar. Eu estou te dando esse cartiguinho aqui, coisinha leve, é para o diabo não destruir, é para você não esquecer de mim. Olha o que eu já fiz na sua vida. Olha o que eu já fiz para o seu marido, para sua filha, para o seu pai, para sua mãe, que você pediu, fez campanha, implorou, e eu dei, e eu fiz, e você virou as costas para mim. Então eu estou tratando contigo, para você não esquecer, tá bom? Tá bom. Prometo, prometo. Então tá bom, então eu vou cuidar de você. Mas você não vai esquecer de mim, ele falando, porque eu não esqueço de você nem um minuto, nem um instante. Então essa é a manhã que nós vamos orar para Deus curar. Primeiro vem um aviso de Deus aqui hoje. Primeiro vem um aviso de Deus. Não é aviso de pastor Messias, não. Ele diz: ide primeiro as ovelhas perdidas da casa de Israel. Primeiro não é a cura. Primeiro é a pregação da palavra de Deus. Primeiro é a salvação da nossa alma. Primeiro é o reino de Deus. Primeiro é as coisas espirituais. Primeiro as coisas de Deus. Depois as nossas coisas. Aprenda isso. Primeiro é as coisas dele. Depois as nossas coisas. E o homem quer primeiro as nossas coisas. Se sobrar tempo, é as coisas de Deus. Quem entendeu, levante a mão. Mas eu acredito que essas poucas palavras aqui hoje será suficiente para vocês e para mim. Para quem entende, como é que fala? Um pingo, como é que é? Uma vírgula, como é que é? É uma frase já. Uma letra já é uma frase. Para quem quer entender, não precisa o pastor ficar aqui falando duas horas. Meia hora, 20 minutos é suficiente para a igreja ser alertada. Deus falou comigo. Não foi pastor que falou com vocês, não. Foi Deus que falou conosco. Foi o Espírito Santo que falou para você e eu, nós ter cuidado. Todo mundo em pé. Senão a hora vai embora.
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Glória a Deus. Glória ao Pai, ao Filho e ao Espírito Santo de Deus. Graça te damos, ó Deus, pelas grandes vitórias que nós temos alcançado, pelas grandes maravilhas que o Senhor tem feito na nossa vida. Ó Deus e Pai, em nome do Senhor Jesus, Deus, eu quero te agradecer pelo dia de ontem que nós acabamos de encerrar agora, e o dia de hoje que nós estamos começando na tua presença. Ó Deus, só o Senhor para fazer isto. Se não fosse o Senhor, se não fosse o Senhor, se não é o Senhor, aonde nós estaríamos agora? Se não fosse o Senhor, o que que o diabo já não tinha feito com a nossa vida? Jesus, se não fosse o Senhor, a nossa vida espiritual já tinha acabado. A saúde, o casamento, o lar, a família, a fé já tinha ido embora. O desânimo tinha tomado conta, Senhor. A tristeza, o abatimento, o desespero, a aflição, a derrota, o fracasso. Ó, meu Deus, ó Espírito Santo, eu não tenho palavras para saber agradecer ao Senhor. Deus, eu não tenho uma capacidade, eu não tenho um nível espiritual, altura, meu Deus, para falar contigo, porque o Senhor está além do além. O Senhor está além das explicações. O Senhor está além das imaginações. Meu Deus, o Senhor está além das palavras, da mente humana. Aleluia. A mente humana não é capaz de descrever a grandeza do Senhor, as maravilhas do Senhor. Oh, meu Deus e meu Pai, em nome de Jesus Cristo, Senhor, Deus, coloca palavras agora, coloca dentro do meu coração, põe dentro de mim, meu Deus, o que eu preciso para falar com o Senhor, uma certa comunhão, uma certa intimidade, uma certa espiritualidade para falar com o Senhor. Ó Deus, ó Deus, ó Deus, porque o Senhor é santo. Ah, o Senhor é santo. Eu sou pó, barro, cinza. Do pó eu vim, do pó eu vou voltar. Ó Deus, ó Deus, ó Deus dos céus, ó Deus poderoso, glória, glória, glória, glória a Deus, aleluia, glória ao nome do Deus Todo-Poderoso, Senhor, ó Espírito Santo, ó Jesus, ó Jesus, me dá a palavra, me dá um grau a mais de entendimento, me dá um grau a mais de conhecimento, de espiritualidade, de santidade, de temor, de compreensão e muitas coisas que eu não sei falar. Ó Jesus, ó Espírito Santo, ó Deus, alcance agora os nossos irmãos, as nossas irmãs, nossos ouvintes que estão orando conosco agora. Ô Jesus, alcança agora os irmãos de Curitiba, os irmãos do Paraná, os irmãos de outros estados do Brasil que agora estão orando conosco através do rádio, da internet. Ô meu Deus, irmãos orando conosco agora lá em outros países. O Senhor conhece, o Senhor está vendo agora, o Senhor está enxergando agora, Deus, a quantidade de pessoas
que estão agora conosco na oração, buscando o Senhor. Oh, meu Deus, oh Jesus, oh Espírito Santo, oh meu Deus, perdoa teu povo, me perdoa, meu Deus, me perdoa, me liberta, me limpa, me purifica com isopo, oh Deus, me lava, me limpa, Senhor, ficarei mais limpo do que a neve, me limpa com o sangue de Jesus, me limpa com o precioso sangue, o sangue derramado na cruz do Calvário, o sangue para perdoar, o sangue para purificar, o sangue, meu Deus, oh meu Deus do céu, o sangue de Jesus, o sangue de Jesus, o sangue de Jesus, o sangue de Jesus, o sangue de Jesus tem poder, o sangue de Jesus é poderoso para nos perdoar, a nos purificar, a nos limpar, ó Deus, Senhor da glória, ó Espírito Santo, ó meu Deus, ó aleluia, ó glória, ó glória, glória, glória, ó glória, Deus, ó glória, Jesus, ó glória, ó glória, ó glória, ó glória, ó glória, ó glória, ó glória, ó glória, ó aleluia, aleluia, Espírito Santo, aleluia, meu Deus, bendito é o Rei, bendito é o Rei, bendito é o Rei da glória, bendito é o Senhor dos exércitos, o Criador, ó Deus, Deus de Israel, ó Deus de Israel, ó Deus Pai, Filho, Espírito Santo, Senhor, aumenta a minha fé em Deus, aumenta as minhas forças, aumenta a minha confiança em Ti, ó Deus, coloca no meu coração uma fé extraordinária, coloca no meu coração uma fé viva e poderosa, uma fé capaz de acontecer coisas que nunca aconteceram até o dia de hoje. Deus, Deus, agora, põe no meu coração uma fé viva, uma fé educada, uma fé sábia, uma fé inteligente, uma fé acompanhada com as obras. Oh, glória a Deus! Pai, abençoa o povo que está agora orando conosco. Abençoa, meu Deus. Abençoa, meu Deus. Abençoa, Jeová. Ó Espírito Santo, ó meu Deus, tu sabes, meu Deus, o que fazer agora, tu sabes, ó Deus, o que vai fazer, eu não sei o que, nem o que eu vou pedir, eu não sei, mas tu sabes, meu Deus, todas as coisas estão diante de ti, ó meu Deus, ó meu Pai do céu, em nome de Jesus, em nome de Jesus agora, meu Deus, em nome de Jesus agora, alcança, meu Pai, essa pessoa que está orando comigo, conosco agora, alcança, meu Deus, alcança, meu Pai.

Carolina, alcança, meu Deus, aquela vida, Senhor. Lá, meu Deus, no fundo do poço, meu Deus, alcança aquela pessoa que agora, há quantos dias não tomou banho, há quantos dias está aí caída, bêbada, embriagada, mal cheirosa, fazendo cocô na roupa. Ó, meu Deus da glória, ó Espírito Santo, ó Espírito Santo, ó Espírito de Deus, ó Espírito da verdade, alcança agora, meu Deus, a prostituta. Ah, meu Deus, aquele homem que está ali se prostituindo, aquela pessoa que está ali envolvida com prostituição. Oh, meu Deus, oh, meu Pai do céu, oh, meu Deus da glória, aquela pessoa que está ali mal intencionada, está ali armada para matar alguém, para tirar a vida do pai de família. Oh, Deus, alcança agora, vai mudando os projetos que estão nos corações. Aquela pessoa quer vingar de alguém, quer tirar a vida de alguém, derramar o sangue. Oh, meu Pai do céu, meu Deus da glória, alcança agora, vai alcançando aquela pessoa, meu Deus, que está com câncer, que está desenganada, que está entre a vida e a morte. O sangue de Jesus tem poder, o sangue de Jesus tem poder, o sangue de Jesus tem poder para curar aquela pessoa leprosa, desenganada, aquela pessoa que está sabendo que a qualquer hora vai morrer, porque o câncer está vencendo, o câncer está ficando forte, o câncer está aumentando, se alastrando no corpo. Ó Deus, repreenda agora, ó Espírito Santo, repreende agora o câncer, ó Espírito Santo, em nome de Jesus agora, repreenda a lepra, a cegueira, a mudez, repreenda agora, meu Deus, a paralisia, repreenda agora, meu Deus, todo tipo de enfermidade, todo tipo de doença, meu Deus, ó Jesus, ó Espírito Santo, queima agora, queima essa dor maligna, essa dor de cabeça, essa dor no estômago, essa dor no útero, essa inflamação na próstata, ó Deus, essa inflamação interna, essa doença que não tem mais jeito, que não tem mais cura. Ó Jesus, queima agora, ó Jesus, queima, queima agora dentro desse coração, essa doença maligna, essa doença dentro do coração, nas veias, nas válvulas. Ó Deus, cura agora, ó Deus, queima agora essa doença maldita no estômago, a gastrite, a úlcera. Ó Deus do céu, vai repreendendo agora essa doença maligna na pressão, no coração, a diabetes, colesterol, o reumatismo. Ó meu Deus, ó Jesus, ó essa pessoa na cadeira de roda que não anda, essa pessoa que está deitada, entrevada em cima de uma cama, quanto tempo que ela não mexe mais as pernas, os braços, as mãos. Ô, meu Pai, faz uma obra agora, uma obra divina, uma obra santa, milagrosa. Deus, olha essa pessoa que está agora, Senhor, esperando um milagre, esperando uma cura milagrosa. Ô, meu Pai do céu, meu Senhor dos exércitos, Jesus, ô, Jesus, olha essa pessoa, meu Deus, que está entre a vida e a morte, já desenganada, a família já esperando a qualquer momento, os médicos desligar os aparelhos, os médicos disseram para a família que a pessoa entrou em óbito. Meu Deus, repreenda agora o demônio da morte, o anjo da morte, meu Deus, repreenda agora, meu Deus, repreende agora, manda lá o anjo da vida, repreenda o anjo da morte que está lá, Senhor da glória, repreenda, meu Deus, meu Jesus, meu divino Espírito Santo, vai de encontro, meu Deus, agora, aquela pessoa
que está ali, diz

orientada, o casamento foi embora, acabou. Meu Deus, aquela pessoa que está com o casamento acabado, ou acabando, esfriando. Meu Deus, queima. Meu Deus, queima agora. Queima todo o levante do diabo. Queima agora todo espírito de destruição nessa família. Jesus, queima esse demônio que perturba a mente dessa mulher. Essa mulher maluca, louca, que está destruindo a casa dela. Pois a Bíblia diz que a mulher sábia edifica a sua casa e a tola acaba com tudo, destrói tudo. Ó, meu Deus, liberta essa mulher. Liberta essa mulher, meu Deus. Ó, Espírito Santo. Ó, meu Deus do céu. Quebra essa maldição na família. Dai sabedoria a esse marido. Dai sabedoria. Faz ele amar a sua esposa. Como diz a Bíblia, vós, maridos, amai. Amai as vossas esposas. Ó, Deus, liberta essa mulher. Liberta esse marido. Dai sabedoria, dai entendimento, meu Deus, dai prudência, dai simplicidade, dai, meu Deus, o zelo dentro dessa casa, entre pai e filho, entre mãe, entre pai. Oh, meu Deus do céu, repreenda os demônios, repreenda os demônios, repreenda agora toda obra maligna. Senhor da glória, Espírito Santo, Espírito Santo, Espírito Santo, oh Espírito Santo, meu Deus, olha agora essa pessoa que um dia era um obreiro, era um membro de determinada igreja, da nossa igreja. Meu Deus, esse irmão, esse obreiro, essa obreira, que caiu mesmo, fracassou e não levanta mais. Ó, Deus, levanta essa pessoa agora. Só o Senhor é capaz de levantar essa pessoa, de tocar na vida dela com o Espírito Santo de vida, de fortaleza, o Espírito de coragem, de ânimo. Ó, meu Deus, ó, Espírito Santo da verdade, meu Deus, vai tocando agora, vai tocando na alma, no coração, na mente, no entendimento, vai tocando agora, meu Deus, vai despertando agora essa pessoa para uma vida nova, diferente, uma vida de santidade, de renúncia, uma vida de pudor, uma vida, meu Deus, de pureza, diante dos teus olhos, Senhor da glória, Espírito Santo de Deus. Oh, meu Deus do céu, vai falando ao coração, à mente, à alma, ao entendimento, vai falando, vai renovando dentro dessa pessoa o Espírito Santo, a graça. Oh, Deus, aquela vontade, aquele desejo de ser aquela pessoa que era antes. Oh, meu Deus, Jesus, oh Espírito Santo da verdade, meu Deus dos céus, oh Jeová, vai sondando agora os corações, vai sondando, vai trabalhando no interior, na alma, vai trabalhando, meu Deus, na mente, no caráter, na personalidade, na postura, vai trabalhando na índole, vai, meu Deus, lapidando o nosso caráter, vai lapidando a nossa postura. Ó Espírito Santo, vai trabalhando agora, meu Deus, vai agindo, meu Pai, no interior. Ai, ah, meu Deus, vai trabalhando na mente. Senhor, unja nossa mente com teu sangue, unja o nosso entendimento, unja, meu Deus, unja, meu Pai, unja com teu sangue, unja com teu sangue, Jesus. Meu Deus, unja com teu sangue, unja com teu sangue agora, unja, meu Deus,
unge meu Pai, unge meu Deus, unge Espírito Santo, vai arrancando aquela angústia, aquela tristeza, aquela condenação, aquela impureza, aquela imundícia, aquela sujeira que está armazenada na mente, no coração, aquele espírito maligno de adultério, aquele espírito de desejo maligno do pecado, das drogas, aquela pessoa que não consegue se firmar, porque é dominada, porque é atraída, engodada. Senhor da glória, Espírito Santo de Deus, ó grande Deus e Pai, aleluia, Senhor, vai trabalhando. Eu quero ver nessa igreja homens e mulheres trabalhados, lapidados pelo Senhor. Eu quero ver homens e mulheres dirigidos, guiados pelo Senhor. Ó meu Deus, ó meu Deus e meu Pai, Senhor da glória, eu quero ver homens mandados, criados, nascidos de Deus, mulheres nascidas de Deus, criadas de Deus, ó Jeová, com uma nova natureza, com uma nova postura, uma nova personalidade, caráter, meu Deus, meu Pai do céu, em nome de Jesus, meu Deus, em nome de Jesus, meu Deus, em nome de Jesus, em nome de Jesus, meu Deus, em nome de Jesus, meu Deus, em nome de Jesus, em nome de Jesus Cristo Salvador, vai trabalhando, vai quebrando toda a força do mal, vai quebrando toda a postura diabólica, toda a intenção maligna, todo laço, toda a armadilha do diabo. Deus vai quebrando agora. O sangue de Jesus tem poder. Sai daqui, Satanás, sai de dentro dessa casa, sai daqui, Satanás, sai desse coração, dessa mente, sai daqui, Xu, sai daqui, legião, sai daqui, demônio, sai, vai, aqui não é o teu lugar mais, vai embora dessa casa, você que mora aqui dentro dessa casa, causando briga, confusão, desentendimento, é você, demônio, demônio, sai daqui dessa casa, dessa família, sai, em nome de Jesus Cristo, sai daqui, Satanás, sai daqui, legião, sai daqui, capeta, você que já descobriu o ponto fraco dessa casa, dessa família, você que já descobriu a maneira de agir dentro dessa casa, vai embora, legião, vai embora, capeta, você que descobriu o ponto fraco dessa família, desta casa, deste lar, deste casamento, sai daqui, demônio, sai, sai, sai, sai, sai, sai, sai, sai, sai, sai, sai, nome de Jesus agora, nome de Jesus agora, em nome de Jesus agora, Jesus queima agora, Espírito Santo, vai queimando, meu Deus, vai queimando aqui agora, meu Deus, vai queimando aqui agora, Espírito Santo, queima, fogo, meu Deus, queima aqui agora essa pomba gira, queima esse enxuto tranca-rua, queima, queima esses demônios, queima esses espíritos malignos, queima, Jesus, queima agora, vai repreendendo, meu Deus, vai queimando agora, sai daqui, demônio, vai, manifesta agora saindo, vai embora, manifesta agora saindo, no nome de Jesus, no nome do Senhor Jesus, vai, manifesta aqui, é você que está escondido nesse corpo, é você que está escondido dentro dessa pessoa, vai, manifesta aí saindo, vai, vai, espírito de enfermidade, vai sair desse corpo agora, espírito de bruxaria, de macumbaria, vai saindo agora do corpo dessa pessoa, da mente, da alma, do entendimento, do raciocínio, sai, sai agora, em nome de Jesus Cristo.
em nome de Jesus Cristo, em nome de Jesus Cristo, em nome de Jesus Cristo, em nome de Jesus Cristo agora, em nome de Jesus Cristo agora. Jesus, queima esse demônio que está amarrando as pessoas, segurando as pessoas para não decidir, para não servir a Deus, para não reconciliar, a não voltar. Meu Deus, repreenda. Meu Deus, repreenda agora. Meu Deus, repreenda agora esse espírito que faz uma confusão. Jesus, queima ele agora. Jesus, queima agora. Jesus, queima agora essa opressão, essa possessão maligna. Saia, sai daqui, demônio. Sai em nome de Jesus, sai, espírito maligno. Sai daqui, capeta. O Senhor te repreenda. Sai dessa vida agora. Sai dessa mente. Sai desse entendimento. Sai, sai. Você colocou dureza nesse coração. Você que amarrou essa pessoa. Ela está escravizada, sofrendo, e ela não entende. Você fechou a mente dela, você trancou a mente dela, ela não entender nunca, para você continuar escravizando ela. Sai, sai, sai, sai, sai, sai, sai, sai em nome de Jesus Cristo, sai em nome de Jesus, sai. Toda obra do diabo, toda obra maligna, ó meu Deus, liberta essa pessoa que quer uma libertação. Ela está sofrendo, mas ela quer sair dessa vida, ela quer mudar de vida, ela quer sair da situação, ela quer mudar, ela quer sair dessa vida que está levando, essa vida escrava, essa vida amarrada, essa vida sofrida, essa vida de depressão, de pecado, essa vida de bebedeira, de adultério, de mentira, de roubo, de crime. Pai, levanta essa pessoa, Deus, levanta essa vida agora, Deus, levanta agora essa pessoa, levanta, meu Deus, levanta agora essa pessoa, Espírito Santo, levanta agora esta vida, vai levantando, meu Deus, vai levantando agora essa pessoa, vai trabalhando agora, vai agindo agora, meu Pai, meu Deus, vai agindo, meu Deus, vai agindo, meu Deus, vai agindo agora, vai trabalhando, Senhor, na alma dessa pessoa, no sentimento, essa pessoa que sente um bloqueio, essa pessoa que é bloqueada, amarrada por dentro, essa pessoa que está presa, mão na cadeia, mas presa, presa, presa no mundo, nos prazeres, aquele desejo terrível de fazer as coisas errada, aquele desejo da vaidade, aquele desejo do mundanismo. Oh, meu Pai, oh, meu Deus, oh, Jesus Cristo poderoso, levanta, meu Deus, um povo, levanta um povo, meu Pai, meu Deus, levanta, meu Deus, levanta um povo agora, vai levantando um povo, vai levantando um povo, meu Deus, vai levantando nessa oração, vai trabalhando na mente, na alma, vai despertando, Pai, meu Deus, despertando, traz um despertamento para a tua igreja, traga, meu Deus, para nós, para mim, um despertamento, um desejo, uma vontade de buscar o Senhor, uma vontade de orar, uma vontade de ler a Bíblia, uma vontade de jejuar, uma vontade de aproximar mais de ti, de aprofundar mais das coisas espirituais, das coisas celestiais, das coisas lá de cima. Oh, grande Deus e Pai, Senhor, olha o ministério, Deus é santo, olha essa obra, levanta essa igreja, põe nessa igreja uma unção nova, uma unção diferente, uma unção para atrair o povo, multidão, uma unção, meu Deus, de pregação, de palavra, de sabedoria, uma unção de nós aprofundarmos mais e mais nas coisas espirituais, meu Deus, a nós nos aprofundarmos mais na tua presença,
na direção

do teu espírito, no conhecimento de Deus. Oh Deus, faz nós conhecer o Senhor como o Senhor nos conhece, faz nós entender o Senhor como o Senhor nos entende, meu Deus. Faz nós ver o Senhor, meu Pai, com os olhos da fé, com os olhos do entendimento, com os olhos espirituais. Oh Deus do céu, oh Deus da glória, oh Deus poderoso, oh Espírito Santo da verdade, vai trabalhando, vai agindo, vai quebrando toda maldição na família, toda maldição na vida material, na vida financeira, toda maldição na vida espiritual. Essa pessoa que não para em igreja nenhuma, que não consegue firmar em igreja nenhuma, Senhor, ó Deus e Pai, ó grande Deus, liberta, meu Pai, agora, liberta, meu Deus, em nome de Jesus. Meu Deus, ó Jesus, abençoa as nossas congregações, abençoa o nosso ministério, Deus é Santo, abençoe os obreiros, as obreiras, os membros, os visitantes, abençoa, meu Deus, os irmãos que estão nas campanhas conosco, meu Deus, abençoa, dá a eles, meu Pai, a vitória, dá a eles a força, a fortaleza, abençoa os irmãos que agora estão orando conosco, aonde tiver um rádio ligado, aonde tiver alguém orando, aonde tiver alguém agora buscando, que haja mudança de vida, meu Deus, acrescenta o número de salvos, acrescenta o número de obreiros, acrescenta, meu Deus, o número de almas, ó Deus, Deus, faz nós agirmos diferente, faz nós agirmos de maneira que nós vejamos as almas se decidir, converter, ó meu Deus do céu, Senhor da glória, faz nós ver, meu Deus, decisões em massa, multidões e multidões e multidões recebendo o Senhor Jesus, aceitando ao Cristo Salvador. Meu Deus, oh meu Pai, dá-nos uma palavra ungida, uma palavra santa, poderosa, uma palavra que tenha poder de Deus, poder transformador, poder libertador. Deus, dá-nos uma palavra ungida, dá-nos uma palavra consagrada, uma palavra consagradora, uma palavra libertadora, uma palavra, meu Deus, de santidade, zelo, de pureza, de fortaleza, de arrependimento, de conserto. Deus, dá-nos uma palavra que vem de cima, uma palavra que vem de Deus, que não venha de conhecimento aqui da terra, mas uma palavra que venha de cima, que nasce de Deus, que vem de Deus, para abranger os nossos corações, para alcançar os nossos corações, Senhor. Meu Deus, oh meu Pai, meu Deus, meu Jesus, vai lapidando nós, vai lapidando a nossa vida, a nossa mente, o nosso entendimento, vai trabalhando, meu Deus, de maneira profunda, de maneira poderosa, maravilhosa, de maneira, meu Deus, que o teu nome seja louvado, engrandecido, glorificado. Oh Deus do céu, eu quero te pedir agora, abençoa os irmãos dizimistas que têm ajudado essa obra, dá eles uma bênção dobrada, dá eles uma bênção triplicada, meu Deus, dá eles uma bênção grande, todo o povo que tem ajudado nós a pagar o rádio, com as ofertas, com os dízimos, com os propósitos. Deus, abençoa esse povo, Deus abençoa os dizimistas, abençoa os irmãos que estão ajudando nós a pagar essa programação, esta rádio, abra as portas para eles,
faz eles crescer, prosperar, faz eles cada dia ver a diferença. Depois que passaram a dar o dízimo aqui na igreja, Deus é santo, passaram a nos ajudar, meu Deus, vai entrando com providência, vai multiplicando, vai abrindo as portas, vai repreendendo o devorador, a miséria, o migrador, o cortador, a destruição, o destruidor, todo tipo de maldições, todo tipo de demônios, Senhor da glória, Deus, alcança o povo que tem mandado, que tem trazido a oferta alçada, o dízimo, com tanto amor, com tanta alegria. Oh, meu Pai, multiplica, multiplica, multiplica, haja multiplicação, assim como o Senhor multiplicou a farinha, o azeite, assim como o Senhor multiplicou os pães. Oh, Deus, haja prosperidade, haja fartura, que não fica só nas nossas palavras, que não fica só nos nossos pedidos, mas que o povo veja a diferença, que o povo veja a recompensa, a grande recompensa, que alguém diga a partir de agora, que depois que passou a dizimar no ministério, Deus é santo, que passou a ajudar essa igreja com mais frequência, o Senhor abençoa a vida deles com mais bênção, com mais vitória, Senhor. Meu Deus, faz o povo ver que nós não estamos interessados, não é no dinheiro deles, mas vê eles serem abençoados, vê eles serem prósperos, vê eles serem curados, vê eles serem cada dia livre. Oh, meu Deus, independente, ó Senhor, que haja alegria, que haja prosperidade, que haja fartura, que haja riqueza, uma riqueza divina, uma riqueza sadia, uma prosperidade voltada para o céu, voltada para a salvação das almas. Meu Deus do céu, abre as portas, meu Deus, levanta, meu Pai, levanta empresários, crentes, levanta homens de Deus, levanta mulher de Deus, homens e mulheres que o Senhor conhece, pessoas que têm no coração um desejo de ajudar essa igreja, de ver essa obra crescer. Deus, Deus, eu me lembrei agora de Abraão, quando o Senhor diz para Abraão que quem abençoasse Abraão seria abençoado, quem amaldiçoasse Abraão seria amaldiçoado. Ó, meu Deus do céu, abençoa esta obra para ser abençoado esse povo, abençoa esta obra para que o povo que envolver com essa obra seja abençoado, que o povo, meu Deus, que envolver com esse ministério, que haja fartura rápida, diferença rápida, que eles possam, ainda que não queira ver, mas eles vejam aqueles que criticaram, aqueles que falaram mal, aqueles que disseram contra, que eles sejam convencidos, que eles vejam que não adianta tocar nessa obra, não adianta tocar nesse ministério, não adianta tocar, ó Deus, naquilo que eu prego, que eu falo. Senhor da glória, Espírito Santo, abre as portas, meu Deus, levanta homens, coloca homens nessa igreja, mulheres que virão para somar, para abençoar a igreja, para ser um grande dizimista, um grande ofertante, para nós abrir mais igreja, nós abrir, meu Deus, mais congregações, Senhor. Ah, meu Deus, nós temos uma cadeia de rádio, Senhor, tu conhece os homens, as mulheres por aí, que eu não conheço, tu conhece o coração deles, tu conhece a mente deles, a alma deles, meu Pai, ó Deus, então abençoa, consagra, consagra, consagra, meu Deus, consagra, em nome de Jesus, meu Deus, consagra, meu Deus, consagra,
Meu Deus, consagra os dizimistas agora.

Ora, todos os dizimistas que têm dizimado nessa obra, consagra eles agora. Consagra, meu Deus, o seu trabalho, consagra o seu serviço, consagra o seu salário, consagra, meu Deus, os dizimistas, consagra, meu Deus, sua empresa, sua pequena empresa, seu negócio. Ó Deus, consagra, consagra, Senhor, consagra, meu Deus, vai consagrando, vai abençoando, vai multiplicando as contas bancárias, ó meu Deus do céu, ó Senhor da glória, em nome de Jesus Cristo, meu Deus, abençoa, derrama a tua bênção, derrama a fartura. O Senhor é dono do ouro e da prata, o Senhor é Deus da multiplicação, o Senhor é o Deus que sabe tirar da onde não tem e pôr aonde tem. Ó Deus da glória, então abençoa, multiplica, multiplica, meu Pai, vai abençoando agora esse irmão, essa irmã de outro ministério que tem envolvido, que tem ajudado essa obra. Meu Deus, abençoa os irmãos de outros ministérios, quantos irmãos que têm nos ajudado, meu Pai, quantas irmãs, quanta gente que tem ajudado essa obra, quantos, meu Deus, que tem sido fiel, ó Deus, aos nossos pedidos aqui no rádio, que tem, meu Deus, colocado na conta da igreja, que tem trazido a igreja, Deus é santo. Então mostra para esse povo a diferença, age, meu Deus, para que ninguém venha falar mal, que ninguém venha criticar, que ninguém venha zombar, mas saber que é o Senhor, porque operando o Senhor, ninguém pode impedir, agindo Deus, não adianta ninguém falar, querer atrapalhar, impedir, meu Deus, aqueles que nos criticam, aqueles que nos amaldiçoam, aqueles que levantam contra nós, nós abençoamos eles agora, no nome de Jesus, aqueles que nos perseguem, que é contra, aqueles que falam mal, que ranja os dentes na hora da oração, na hora que eu falo aqui no rádio, quando eu estou pedindo, pregando, falando, orando, ele se sente mal. Deus, liberta essas vidas, Pai, liberta essas almas, liberta a alma, o entendimento, liberta, meu Deus, com o sangue de Jesus Cristo, ó meu Deus do céu. Levanta, meu Pai, levanta homens convertidos, transformados, lapidados, regenerados, que haja novo nascimento, Senhor, em nome de Jesus, em nome de Jesus, meu Pai, Senhor Deus da glória, Espírito Santo, ó meu Deus, não deixe as nossas congregações perecer, faltar o dinheiro para pagar o aluguel, não deixa, meu Deus, nós faltar o dinheiro para pagar o rádio. Pai, toca no coração desse povo. Pai, abre as portas, meu Deus. O Senhor é o Deus que tem a chave de Davi, que fecha, ninguém abre, abre, ninguém fecha. O Senhor é dono, meu Pai, de todas as coisas. Ô, meu Pai do céu, Senhor da glória, agora eu te peço, levanta essa obra. Levanta esse ministério, Deus é santo. Meu Deus, faz os olhos do povo olhar para essa igreja e ver nessa igreja algo diferente. Faz o povo olhar para esse ministério e olhar e ver que é o Senhor que está nessa igreja, que não é o homem que está agindo. Faz o povo, meu Deus, olhar para essa igreja com um olhar diferente, com um olhar de fé, com um olhar de crença, de confiança, um olhar de respeito, um olhar, meu Deus, de gratidão. Senhor, faz esta obra ser uma igreja abençoadora, uma igreja para abençoar o povo, meu Pai, para curar os doentes, para ganhar almas, que essa igreja seja uma igreja a levantar o caído no teu nome, para fortalecer o fraco, para despertar quem está apagado, dormindo, adormecido. Ó, meu Deus, ó, meu Pai do céu,
faz essa igreja.

igreja, ter algo diferente, ter uma unção nova, ter uma unção de santidade, de milagre, de poder, de oração, de jejum, de fé. Ó Deus, apoderai dos obreiros, não deixe os obreiros ser apagados, não deixe eu ser apagado, não deixe as obreiras ser apagadas, faça as obreiras sentir o mesmo espírito que eu sinto aqui, o mesmo espírito que tiver em mim, que esteja nos obreiros, o mesmo espírito que está em nós, meu Pai, que seja, meu Deus, para que esse povo veja que é Deus, que é o Senhor, que é o Espírito Santo da verdade, meu Deus e meu Pai, meu Jesus, põe nessa igreja uma força divina, uma força, uma fortaleza, uma unção de poder, que quando nós aqui falar, meu Deus, oh meu Pai, que as coisas aconteçam, Jesus, faz o povo crer naquilo que nós falar, faz nós falar uma palavra que tem unção, que tem autoridade, que tem a verdade, que aconteça, meu Deus, que o povo veja que é Deus, que é o Espírito Santo, que não é o homem, que não é eu, que não é os obreiros, mas é o Senhor, é o poder de Deus, é a unção do Senhor, é a graça do Senhor, é a virtude do Senhor, meu Deus. Pai, não deixe nós nos preocuparmos com nada, faz nós crer, faz nós confiar que é o Senhor que está na frente, que é o Senhor que está liderando, dirigindo, assim como o Senhor estava na frente de Moisés, de dia e de noite, guiando aquele povo com a luz, com uma nuvem, Senhor, e aquele povo não tinha necessidade de nada, aquele povo era guiado, era dirigido não por Moisés, porque Moisés era guiado pela luz, aquela luz divina que à noite brilhava, cobria o povo, esquentava o povo, aquecia o povo, aquela luz forte, ó Deus, aquela luz que era uma luz de muito poder para aquecer o povo, meu Pai, ó Deus, e de dia aquela nuvem cobria o povo, aquele sol escaldante, oh meu Pai, oh meu Deus, oh Jesus Cristo poderoso, seja o meu Deus, seja o Deus da minha vida, o Deus da minha alma, Deus de Moisés, o Deus de Abraão, de Isaac, de Jacó, de José, o Deus de Davi, o Deus poderoso de Elias, de Eliseu, de Samuel, o Deus de Daniel, de Sadraque, Mesaque, Abednego, o Deus que falava e fazia, ó meu Deus, aquele Deus de João, de Pedro, de Paulo, de Tiago, de Felipe, ó meu Deus, seja na minha vida, seja comigo, meu Deus, seja comigo, em nome do Senhor Jesus, meu Pai, seja comigo, me ajuda, me dá a direção, faz o povo, meu Deus, olhar para mim e ver Deus na minha vida, que vê a tua presença na minha vida, Pai, se o Senhor não me usar, se o Senhor não tiver na minha vida, o povo não vem, o povo não virá, o povo não crerá, o povo não vai acreditar, mas se é o Senhor na minha vida, se é o Senhor na obra, nesse ministério, o povo vai ver que é o Senhor, que é o Espírito Santo, que é o trabalhar de Deus, que é o agir de Deus, oh meu Pai do céu, meu Deus, seja conosco, seja, age, coloque uma confiança viva no meu coração. Eu preciso de uma fé viva, de uma fé maior. Eu preciso, meu Deus, de ter uma confiança maior dentro do meu coração, dentro de mim.
que eu não venha temer, que eu não venha tremer as necessidades, que eu possa confiar no Senhor e o Senhor suprir as nossas necessidades, e o Senhor curar, salvar, libertar, crescer, progredir essa obra, prosperar essa obra, que o povo que estiver conosco, que esse povo veja que é o Senhor, que esse povo não venha ficar sofrendo, atribulado, desesperado, angustiado, mas que esse povo veja que é o Senhor que está cuidando deles, que é o Senhor que está zelando deles, que é o Senhor que está dando eles vida, saúde e vitórias. Meu Deus, perdoa esse povo, meu Deus, me perdoa, meu Deus, nos perdoa, meu Deus, perdoa esse povo, liberta esse povo, me liberta, não lança esse povo na escuridão, não lança esse povo, meu Deus, no castigo, tenha misericórdia, tenha compaixão de todos nós, nos perdoa, nos purifica, nos santifica, Deus, Deus, não ira, não nos castiga na tua ira, não, ó Deus, mas tenha misericórdia, tenha compaixão, tenha piedade, meu Deus, meu Deus, meu Deus, tem misericórdia, porque a tua palavra diz que as tuas misericórdias é a causa de nós não sermos consumidos, destruídos. Ó, grande Deus de amor e bondade, misericórdia, Senhor, meu Deus do céu, meu Pai da glória, venha, meu Deus, nos perdoar, venha nos purificar, nos libertar, nos santificar, meu Deus. Senhor, apaga o nosso pecado, apaga as nossas más obras, meu Deus, passa o teu sangue, meu Deus, passa o teu sangue, o sangue de Jesus tem poder, o sangue de Jesus é poderoso a nos purificar, a nos libertar, oh meu Deus do céu. Senhor, levanta, levanta, Senhor, levanta, levanta homens, levanta mulheres, levanta jovens, levanta, meu Pai, levanta, meu Deus, levanta, Pai, levanta, coloca no coração desse povo o teu temor, a tua santidade, coloca, meu Deus, no coração de cada um de nós a força, a fortaleza, a unção, o que está faltando em nós, Pai da glória, o que estiver faltando em nós, o que estiver faltando em nossa vida, meu Deus, oh meu Pai do céu, oh Jesus Cristo poderoso, vai derramando, meu Deus, a tua graça, a tua bondade, a tua misericórdia, não derrama a tua ira, não derrama a tua indignação, não derrama o teu furor, meu Deus, não derrama, Senhor, não derrama, meu Deus, a cobrança, não derrama, meu Deus, não derrama a cobrança, mas derrama misericórdia, bondade, compaixão e piedade, Senhor, meu Deus, ó grande Deus e Pai, Espírito Santo, Espírito de Deus, vai trabalhando, vai agindo, vai pelejando, vai, meu Deus, vai, Senhor, trabalhando a nossa vida, vai trabalhando a minha cabeça, a minha mente, no meu entendimento, faz eu ver as coisas, faz eu enxergar as coisas, faz eu ver as coisas, faz eu ouvir, faz eu ver, faz eu enxergar, sem alguém falar, mas o Senhor me fala, me mostra, me revela, Espírito Santo, abra o meu coração, abra minha mente para ver as coisas, ó Deus, eu quero ouvir a tua voz, eu quero ouvir a tua voz, meu Deus, eu quero ouvir a voz de Deus,
Eu quero ouvir a voz do Espírito Santo. Eu quero ouvir a palavra de Deus, o aviso de Deus, a revelação de Deus, a direção de Deus, o discernimento, a interpretação, Senhor. Deus fala, Deus mostra, Deus revela. Deus revela, Senhor, mostra para nós, meu Pai, em nome de Jesus, em nome de Jesus, em nome de Jesus, em nome de Jesus, em nome de Jesus, em nome de Jesus Cristo, em nome do Senhor Jesus, em nome de Jesus Cristo, meu Deus. Oh, meu Pai do céu, Espírito Santo, meu Deus, meu Jesus Cristo verdadeiro, oh meu Deus, quero te agradecer agora, quero te louvar, quero te dar glória, glória a Deus, glória a Deus, graças a Deus, louvado seja Deus, bendito, engrandecido, exaltado é o Senhor, glória o nome de Cristo, glória a Deus. Glória a Deus, glória a Deus, glória a Deus, glória a Jesus, graças a Deus, graças a Deus, graças a Deus, glória, glória ao Pai, ao Filho, ao Espírito Santo, glória a Deus, glória a Deus, glória o nome de Jesus, glória a Deus, oh meu Deus do céu. Bendito, bendito, bendito, bendito, bendito, bendito, glorificado, engrandecido é o Rei. Glória a Deus, glória a Deus, glória a Deus, Pai, glória a Deus, glória a Deus, glória a Deus, glória a Deus, glória a Deus, glória a Deus, glória, glória o nome do Senhor, graças a Deus, louvado. Engrandecido é o Senhor da glória. Bendito, bendito, bendito, bendito, bendito. Glória a Deus. Glória a Jesus. Glória ao Pai, ao Filho, ao Espírito Santo. Graça te dou, Deus, pelas vitórias, pelas conquistas, meu Pai. Glória a Deus. Aleluia. Graças a Deus. Glória a Deus. Louvado seja Deus, bendito é o Rei, bendito é o Rei da glória, bendito é o Rei, glória a Deus, glória a Deus, glória a Deus, glória a Deus, glória a Deus, glória a Deus, glória a Deus, glória a Jesus, graças a Deus, louvado seja Deus, amém, Jesus, glória a Deus, graças a Deus, amém.

para o senhor, meus irmãos, a igreja daqui, aqui fala, é uma série. Faço um convite para as irmãs e os irmãos para vir na igreja Deus é Santo amanhã, no circo de oração das irmãs, que daqui vai pregar amanhã, a Mansandra vai trazer a palavra do Senhor amanhã. Daí estou fazendo um convite para vocês.

0: E logo mais, às 19h30, começamos o início do culto, com louvores, testemunhos. Em seguida, a palavra do Senhor Jesus com a irmã Sandra, onde estará pregando a palavra, orando pelos dons do Espírito Santo de Deus, juntamente com as irmãs obreiras, cooperadoras. Convidamos a todos os irmãos visitantes para estarem conosco. O quarto passo da campanha, tudo posso naquele que me fortalece. Venham buscar a bênção, levar para a sua casa aquilo que somente o Senhor Jesus pode fazer por cada um de nós. Contamos com todos vocês em frente ao Portão do Balarote, Avenida General Carlos Cavalcante 252.
1: Aqui quem cumprimenta a todos com a paz de Jesus, a sua mãe Cristo, a cooperadora Marli. Desde já quero convidar todos os amados ouvintes aí do programa Vencendo pela Fé, aonde amanhã, quinta-feira, vai estar aí a cooperadora Sandra para trazer a palavra de Deus, aonde vocês são nossos convidados, amados ouvintes do programa Vencendo pela Fé. Ali vai estar a cooperadora Sandra trazendo a palavra de Deus e vai estar ali o Círculo de Oração Filadélfia, onde está todas as irmãs do Círculo de Oração Filadélfia orando a Deus, buscando por vocês, amado ouvinte, que estão na escuta do programa, na sintonia deste programa. Não desligue seu rádio, ouça a voz do Senhor. Eu tenho certeza que você, comparecendo ali quinta-feira, vai estar ali 6h, já temos a oração com as irmãs do Círculo de Oração, mulheres que estão com o joelho dobrado, clamando por você, buscando pela tua alma. O nosso compromisso é com a tua alma, amado ouvinte. Nós estamos ali orando, buscando, ali em oração por vocês. Talvez a tua família está precisando, alguém da tua casa. O nosso objetivo, o nosso propósito é a oração. Já podemos ter certeza que Deus está no controle de tudo sobre a sua vida. Venha, não falte, amado ouvinte, venha buscar ali a tua bênção, a tua vitória. Vai estar ali todas as irmãs componentes do Círculo de Oração Vencendo pela Fé, estão em oração, orando por vocês. E eu creio que vocês são todos nossos convidados especiais para estar ali nesse culto de adoração a Deus, ouvir a palavra, a mensagem. A melhor parte do culto é a mensagem, a palavra do Senhor. Tudo começou pela palavra, e é pela palavra que você vai vencer, amado ouvinte. Compareça amanhã, quinta-feira, já vai estar ali às 18h, oração, depois mais meia hora de ensaio com todas as irmãs do Círculo de Oração, e ali às 19h, já vai começar a oração e o culto, a pregação da palavra, às 20h, hein, amado ouvinte? Não esqueça que o endereço é bem facinho para vocês achar a igreja. Todos já conhecem ali, irmão, a Igreja Pentecostal Deus é Santo, Avenida General Carlos Cavalcante, 252, em frente ao Balarote. Você vai encontrar a igreja, vai chegar ali para receber aquilo que tanto você está esperando e até agora não alcançou. Vem, amado ouvinte, ali no culto do Círculo de Oração Vencendo pela Fé. Estamos numa poderosa campanha, onde o quarto passo desta campanha, tudo eu posso naquele que me fortalece. E você vai encontrar muita força em nome de Jesus. O nosso objetivo é a oração, o poder, a graça de Deus para você vencer. Em nome de Jesus, eu creio que vocês sejam nossos convidados e estejam ali na quinta-feira à noite, a cooperadora Sandra trazendo a mensagem genuína, direto do coração de Jesus para os nossos corações. Tá bom, amado ouvinte? Fique com Deus e a paz do Senhor Jesus.
2: Paz do Senhor Jesus.

irmão, irmã que está me ouvindo nesse momento, nessa programação abençoada, Vencendo pela Fé. Irmã Cooperadora Rosemary, cumprimentando a todos. E eu já quero aqui convidar você, convidar para vocês estarem conosco nesta quinta-feira, a partir das 19 horas, aqui na sede da Igreja Pentecostal Deus é Santo. Deus tem uma obra grande para fazer na vida de cada um. Deus tem coisas grandes preparadas para entregar para cada um de nós que se faz presente. Irmã Sandra vai estar pregando a palavra do Senhor, orando pelos dons do Espírito Santo, orando em favor de todos. Também está aqui o Círculo de Oração Filadélfia, junto aqui com todos os irmãos, com todas as irmãs, para que Deus venha fazer a obra completa, né, na vida de cada um, nesse culto que eu creio em nome do Senhor Jesus, que vai ser um culto abençoado, como tem sido todas as quinta-feiras. Quem comparece pode contemplar, pode ver as coisas que o Senhor tem feito, pode ouvir os testemunhos, pode ver os irmãos ali pessoalmente contando a sua bênção, contando o milagre que Deus fez, muitas curas, portas abertas. Deus tem operado, né, irmãos? Deus tem operado não somente na vida dos irmãos, mas também de toda a família, né, meus irmãos? Então, você que precisa de alguma coisa das mãos do Senhor, seja qual for a sua situação, seja qual for a sua causa, Deus pode resolver. Então, venha, meus irmãos, nessa quinta-feira, junto conosco, cultuar a Deus, buscar a presença do Senhor enquanto nós podemos achar. Nós estamos numa campanha, a campanha denominada Tudo Posso Naquele que Me Fortalece. Deus é quem nos dá força, Deus é quem nos ajuda. E se nós, né, irmãos, estamos na presença de Deus, se nós estamos firmes, se nós estamos ali crendo, confiando no Senhor, Deus vai fazer a grande obra na nossa vida. Então, os irmãos estão todos convidados, seja onde você estiver agora nesse momento me ouvindo, que você venha receber a sua bênção, mas que você venha buscar aqui na casa do Senhor, Avenida General Carlos Cavalcante, número 252. Esse é o endereço da sua bênção. Eu creio que Deus tem uma palavra para o coração de cada um. E Deus não vai despedir ninguém de mãos vazias. Você entrando na igreja ali, quando sair, já vai sair renovado. Já vai sair, meus irmãos, com a bênção nas mãos. Já vai sair outra pessoa. Porque Deus, né, ele não despede ninguém de mãos vazias. Se você busca, se você crê, confia no Senhor, ele faz a obra acontecer na vida sua e também da sua família, né, meus irmãos? Então, fica aí o convite para todos que estão nos ouvindo nesse momento, e que fiquem todos na paz do Senhor Jesus. Deus abençoe cada um.

Graças a Deus, amados irmãos, ouvintes do programa Vencendo pela Fé, pastor Paulo Messias, passando aqui dentro desta programação para convidar o povo de Deus para estar conosco nesta quinta-feira, dia 6 de agosto do ano 2026. Tivemos nesta quarta-feira 3 cultos abençoados em nossa sede regional. O povo se fez presente, Deus operou maravilhas em nosso meio. Estamos maravilhados com o que Deus fez e já estamos na fé para esta quinta-feira. Nesta quinta-feira, com a misericórdia do Senhor, a permissão de Deus, eu quero estar aí com os irmãos da cidade de Palmeira, na rua 15 de novembro, na altura do número 461, no centro da cidade de Palmeira, nesta quinta-feira, às 14h, vamos estar aí pregando a palavra de Deus e também orando pelos copiosos dons do Espírito Santo. E você e toda a sua família são os nossos convidados especiais a se fazer presente conosco. Traga os doentes, traga as pessoas oprimidas para serem libertas, e você até mesmo também, que a sua vida está uma bênção, mas que eu creio que vai estar conosco nesta quinta-feira na cidade de Palmeira. Afinal, quem não precisa, né, irmãos, de uma bênção do Senhor, de um milagre das mãos de Deus? Então está aí esse convite para os irmãos da cidade de Palmeira. Lembrando, o povo de Deus da cidade de Piraí do Sul, alerta, alerta, Piraí do Sul, porque nesta quinta-feira, no horário das 19h, com a permissão de Deus, eu vou estar aí com os irmãos de Piraí do Sul, pregando a palavra, orando pelos mais excelentes e copiosos dons do Espírito Santo na igreja pentecostal Deus é Santo, em Piraí do Sul, que está localizada na Avenida Davi Federman, 432. Eu disse Avenida Davi Federman, 432, no centro da cidade de Piraí do Sul. Aí está a igreja pentecostal Deus é Santo, em frente à rodoviária Nova. Então, o povo de Piraí do Sul é o nosso convidado especial para se fazer presente. Venha, compareça, porque o nosso Deus tem bênçãos especiais para a sua vida. Lembrando os irmãos de Ponta Grossa, nesta quinta-feira a igreja vai estar aberta durante todo o período do dia. E à noite teremos aqui o culto do Círculo de Oração Filadélfia, onde vai estar aqui a irmã Sandra, ali do Castanheira. Ela vai estar aqui pregando a palavra de Deus e orando pelos dons excelentes do Espírito Santo. A nossa sede, ela está aqui na Avenida Carlos Cavalcante, número 252, em frente ao portão do Balarote, ao lado do Habibis, no coração da cidade de Ponta Grossa. E eu quero lembrar também os irmãos, as irmãs, ouvintes, que nos escutam, irmãos, aí no Guamiranga. Alerta, alerta, ouvintes do Guamiranga, porque a igreja pentecostal Deus é Santo, nesta quinta-feira, às 19h, na rua Pontarolo, saindo para o Rio Bonito, nós teremos aí aquele grandioso culto de fé e milagres, Diácono Wilson do Nascimento, pregando a palavra de Deus, orando por todos, e Deus, o nosso Pai, fazendo maravilhas para a glória do Senhor Jesus. Lembrando os irmãos também de Teixeira Soares, que nesta quinta-feira, às 19h, o cooperador Luiz Carlos estará também aí num culto especial de fé e milagres. A Igreja Deus é Santo em Teixeira Soares está aí na rua 14 de julho, número 267, no centro de Teixeira Soares. Leve a sua família e venha buscar a Deus conosco, porque coisas grandes Deus tem para fazer na sua vida. Também lembrando os irmãos da Lapa, nesta quinta-feira, na rua Senador Souza Naves, número 367, aí no centro da Lapa, vai estar aí o nosso irmão cooperador Cleverson, juntamente com a sua esposa, vai estar o cooperador Altivira. Eu creio que vai ser uma bênção para a glória do Pai, do Filho e do Espírito Santo de Deus. Então, você que está nos ouvindo, nos acompanhando, não perca, vem estar conosco, irmãos, ouvintes, nesta quinta-feira. Se programe, se prepare, esforça-te, tem de bom ânimo,
Não olhe para a chuva, não olhe para o vento, mas olhe para Cristo, porque ele é autor e consumador da sua fé e tem milagres para operar também na sua vida. Eu quero lembrar também, povão de Deus de Ponta Grossa e região, porque nesta sexta-feira, alerta, alerta, povo de Deus, aí no centro da Lapa, vai estar aí o nosso irmão cooperador Cleverson, juntamente com a sua esposa, vai estar o cooperador Altivira. Eu creio que vai ser uma bênção para a glória do Pai, do Filho e do Espírito Santo de Deus. Então, você que está nos ouvindo, nos acompanhando, não perca, vem estar conosco, irmãos, ouvintes, nesta quinta-feira, se programe, se prepare, esforça-te, tem de bom ânimo, não olhe para a chuva, não olhe para o vento, mas olhe para Cristo, porque ele é autor e consumador da sua fé e tem milagres para operar também na sua vida. Eu quero lembrar também, povão de Deus de Ponta Grossa e região, porque nesta sexta-feira, alerta, alerta, povo de Deus, nesta sexta-feira, dia 7 de agosto, nós vamos estar aqui fazendo 7 orações em prol da libertação, em prol da cura, em prol do livramento, para Deus repreender as obras da inveja, as obras da macumba. Então vem estar conosco nesta sexta-feira, com a permissão de Deus, esse quem vos fala, pastor Paulo Messias. Vamos estar aqui nesta sexta-feira pregando a palavra de Deus, orando pelos mais excelentes e copiosos dons do Espírito Santo. Eu aguardo por você e pela sua família. Nesta sexta-feira, os cultos ocorrem às 9 da manhã, às 2 da tarde e também às 7 horas da noite. Não importa qual seja o seu problema, creia que o Deus Todo-Poderoso, ele não mudou. Ele continua operando sinais e maravilhas, e ele vai operar também na sua vida para a glória do Senhor e Salvador Jesus Cristo. Eu já quero lembrar os irmãos também, irmãos, marcar no seu calendário, hein? Dia 15 de agosto, pastor Darcy Messias vai estar conosco aqui na sede regional dos Campos Gerais, em Ponta Grossa, iniciando uma campanha de 3 sábados. Não nesse sábado agora, dia 8. Sábado agora, dia 8, era o culto com a Mocidade Filadélfia. Mas nos dias 15, 22 e 29 de agosto, pastor Darcy Messias estará numa campanha, como ele mesmo falou, da prosperidade e da libertação da família, do livramento. Vai se programando, vai se preparando, Campos Gerais, porque o nosso Deus, ele vai fazer coisas grandes. A nossa sede, ela está localizada aqui na Avenida Carlos Cavalcante, número 252, em frente ao Balarote, ao lado do Habibis, no coração da cidade de Ponta Grossa. Ouvintes, nós vamos ouvir o hino, e daqui a pouco eu volto trazendo mais informações e avisos da obra do Senhor nosso Deus.

0: Oh, maravilha, saúde a igreja com a paz do Senhor Jesus.
1: Amém.
0: Oh, aleluia. Pode bater palma que Jesus merece essas palmas. Mais feliz e mais bonita para Jesus, irmãos. Quem está feliz de estar na casa do Senhor, levanta a mão e diga glória a Deus. Levanta a mão e diga assim: se Deus é por nós, quem será contra nós? Diga: agindo Deus, quem impedirá? Bate palma e dá glória para Jesus, meus irmãos. Tem alguém que nos visita aqui hoje pela primeira vez? Tem, meus irmãos? Tem uma irmã aqui. Como é que é o seu nome? Ana Júlia. Felipe, você veio com quem, irmão Felipe? Cadê a namorada do Felipe? Procura ela aí, vê se você acha ela aí. Ah, tá lá, ó. Que benção. Você veio com quem, irmã Ana Júlia, né? Com sua madrasta, tá bom. Que Deus abençoe. Tem mais alguém, irmãos? Esse irmão de óculos é a primeira vez, irmão? Já veio aqui já? Já faz tempo. Faz o quê? Uns 3 anos? Uns 3 meses? Mais ou menos, tá bom. Quem recebe os irmãos que estão nos visitando? Como é que nós recebemos eles? Vamos falar com mais alegria? Diga assim: visitantes, diga sejam bem-vindos, diga em nome de Jesus, bate palma e dá glória para Jesus. Oh, maravilha! Levanta as mãos que Deus deu a vocês acima da sua cabeça, bem alegre assim, canta assim, ó.

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Cadê a Bíblia da igreja agora? Vamos ler a Bíblia? Ninguém falou nada? Vamos ler a Bíblia? Obrigado. Romanos capítulo 4. Oh, aleluia, Jeová. Romanos capítulo de número 4. Estou sentindo falta daqueles glória a Deus aí. Quem pode dar um glória com alegria? Vamos falar aqui hoje, quem é o nosso verdadeiro herói? Quem que é teu herói, irmão, Tiago? Hã? Quem que é o herói de vocês? Tem gente que não fala, irmã Clara. Quem que é o seu herói? Ah, o meu herói é o... É aquele negócio lá do... Que joga teia, como é que é? Hã? Que negócio de Homem-Aranha? Tem nada de Homem-Aranha, nada. Ah, o meu herói é o... Sei lá o que é, eu nem sei o que eu falo aqui agora. Quem que é o nosso verdadeiro herói? Aquele que deu a vida por mim, por você, por nós. Você pode dar um glória a Deus por isso? Romanos capítulo 4. Hoje em dia tem pastor, sabia? Pastor dizendo, o meu herói é o João do Ferro. Ah, pra lá, Satanás. O meu herói é o não sei o que, é o fulano do martelo. Pastor, irmãos, pregador aí, de renome. Estuda, estuda, estuda. Parece que quanto mais estuda, parece que mais fica ignorante, meu Deus do céu. Estuda a Bíblia, estuda. Olha para vocês verem aí. Eu queria que vocês dessem os glória com alegria aqui hoje, irmãos. Aleluia, Jeová. Romanos capítulo 4. Glória a Jesus. Glória a Jesus. Glória a Jesus. Glória a Jesus. É motivo de alegria nós estar aqui hoje, meus irmãos. Vamos lá, vamos ler no versículo de número 20, vamos ler no versículo de número 16, quando fala do nosso pai na fé, Abraão, e termina encerrando dizendo que quem é o nosso verdadeiro herói, quer ver? Romanos 4:16, portanto, é pela fé, para que seja segundo a graça, a fim de que a promessa seja firme a toda posteridade.

mãe, que o pai, aleluia, ainda que a mãe que carrega o filho por 9 meses no seu ventre esqueça do seu filho, Jesus diz que todavia

0: o Senhor não esquecerá de mim, de você, de nós. Ele nos ama, Ele me amou, Ele te ama, Ele nos ama, igreja do Senhor. É Ele que nós temos, é a Deus, é somente a Cristo.
1: Maria não foi prega na cruz, não, viu? Você que gosta de adorar Maria, você que gosta de adorar o João do Deus, que está preso, Allan Kardec, que está morto, você que gosta de adorar essas pessoas, o Buda, você que gosta de adorar outras figuras, nós temos que adorar somente aquele que é digno de honra, de glória. A minha Bíblia diz que o nome dele é nome, aleluia, sobre todo nome, diz a palavra. Não há outro nome dado entre os homens, debaixo do céu, acima da terra, tão poderoso quanto o nome do Senhor Jesus Cristo. Quem veio adorar Jesus aí, quem veio? Glorifica Jesus, então adora Ele aí, irmão. É Ele que você tem que adorar. Não tem outro nome mais poderoso que o nome dele, não. Quem é o nome que faz o capeta correr? Quem é o nome aí? Fala, irmão, como é que é o nome? Quem é o nome que te socorre quando você está em apuro? Quem é o nome que você clamou um dia quando estava enfermo e você foi curado? Como é que é o nome dele? Esse é o nome sobre todo nome. Jesus, fala o nome dele, fala. Fala o nome dele. Esse nome é tão poderoso, oh glória, que certa vez até as águas do mar se acalmaram quando alguém chamou Jesus. Os discípulos estão em cima do barco e Jesus está dormindo. Olha que homem poderoso é o nosso Senhor Jesus. As ondas estão bravas, estão jogando água para dentro do barco. E o que, que Jesus está fazendo? Dormindo, descansando. Isso só faz quem é poderoso. Dá um glória a Jesus aí. Igreja, só faz isso quem tem poder sobre as águas. Aleluia. E agora o que nós vamos fazer? Pedro olhou para Tiago, Tiago olhou para João. E aí, o que nós vamos fazer agora? Nós vamos morrer aqui. Pedro, eu sou novo para morrer. Imagina uns homens falando com outro, Morrubes. Eu sou novo, eu não quero morrer agora não, que isso? Ah, peraí, vamos chamar o Senhor Jesus, chamar o Mestre. Aí eu não vou, não vai você. Aí acordaram, ele falou, homens de pequena fé, por que duvidaste? Você sabia que nós temos, aleluia, o maior privilégio nesse mundo, aleluia, nós temos o nome de Jesus conosco, a presença de Jesus conosco? Para que você está andando cabisbaixo se você e eu, nós servimos ao Senhor Jesus? Para que você está temendo, irmão e irmã, essa luta, esse problema, se nós servimos o dono do ouro e da prata, que é Jesus de Nazaré, que não conhece batalha perdida, que não tem problema que ele não possa resolver? Lucas, capítulo 1, versículo 37, o anjo Gabriel vai dizer a Maria, porque para Deus, ih, cadê a voz do povo agora? Porque para Deus, fala mais alto, porque para Deus, diga mais uma vez, fala do começo, diga, porque para Deus nada é impossível, fala, diga. Eu estou falando, estou pregando Cristo aqui hoje. Estou pregando eu não. Estou pregando religião, estou pregando placa de igreja. Estou pregando Cristo nessa noite. E diante dessa palavra, jovem que está aqui hoje, jovaiada, moçada, gente que está aqui hoje, eu te pergunto, quem que é seu herói? Você não vai continuar dizendo?
2: Meu herói é o Homem-Aranha.
1: É o Homem do Ferro. É o homem assim que levanta o martelinho, o martelete, sei lá o quê. O nosso herói, oh glória, tá aqui, ó, o qual por nossos pecados se entregou. É para você e eu estar lá naquela cruz. Quem sabia disso? Quem sabia? Era para nós estar lá, mas não. Houve-se um grito do céu quando Deus olhou para a terra e não viu nessa terra quem? Um justo sequer. Não tinha um justo nessa terra, irmã Ana, igreja. Não tinha um sequer. Deus olhou para a terra e falou assim: olha, é necessário alguém descer lá. Porque antigamente, quando as pessoas pecavam,
0: elas entravam no templo, chegava até o sacerdote, e então era morto. Alguém que já leu a Bíblia sabe disso. Era um morto, um animal. Qual foi o tamanho do teu pecado? Ah, meu pecado foi pequenininho, então matava um pombinho, a rolinha. Quem entendeu? Olha o pescocinho do pombinho. Matava o tadinho do animalzinho. O sangue era derramado, agora pronto, vai embora, teu pecado foi perdoado. Só que as pessoas, sabe o que elas começaram a fazer, seu Wagner? Começaram a pecar deliberadamente. Aí pegava o cordeiro, às vezes trazia, está na Bíblia, lá em Malaquias, trazia qualquer tipo para oferecer em cima do altar do Senhor. Animal ferido, quem entendeu? Trazia qualquer coisa. Está lá em Malaquias, dá uma lida no profeta Malaquias, o último livro do Antigo Testamento. Trazia qualquer tipo de animal, e Deus ficou enfurecido com aquilo, a ponto de Deus falar assim: o que eu quero mais não é sangue de animal sendo derramado, o que eu quero agora não é mais holocausto, não é sacrifício, o que eu quero é obediência. Eu quero obediência do meu povo, aquele que chama pelo meu nome. Eu quero que ele me obedeça, eu quero que ele me tema, ouça a minha voz e faça a minha vontade. Se o meu povo que se chama pelo meu nome se humilhar, orar e buscar minha face, se arrepender dos seus maus caminho, diz o Senhor, hein, igreja? Eu os ouvirei dos altos céus, oh glória! Perdoarei o seu pecado e sararei a sua terra. Eu vou perguntar de novo aqui hoje, nessa noite. Tem gente que não está nem aí com essa palavra, mas tem gente que está guardando essa mensagem. Quem é o teu herói, igreja? Fala, irmão, quem é? Ele é o único herói, único herói. Único, único, único, que é o verdadeiro. Teve agora um episódio no Brasil aí de um camarada, um safado, um sem vergonha. Eu nem sei o que eu falo desse camarada. Entrou numa creche, armado, saiu matando as crianças. Aí o que, que a professora fez? Alguém sabe disso aí. A professora, para salvar as crianças, ela praticamente deu a vida dela pelas crianças. Quem ficou sabendo disso aí? Aqui no país. Aí chega no final do ano, aí a pergunta, no mesmo ano que aconteceu isso aí, aí a perguntaram lá para Globo, perguntaram assim: quem é a mulher do ano? Em vez de botar essa mulher, não, falaram assim: é a cantora do mundo, Pablo Vittar. Quem ficou sabendo disso aí? É que nem mulher, é homem, sei lá o que, que é. Se é homem, se é tem algo masculino, é homem. Aí pra você ver como é que o mundo, quem é que presta pro mundo? Pro mundo essas coisas. A mulher que prega orgia, chamada cantora Anitta, quem já ouviu falar? Que leva milhões de jovens todos os anos pro mundo da orgia, da prostituição. Quem entendeu? Levanta as mãos aí. Que faz o do seu corpo um culto a Satanás, a pombagira, declaradamente. Quem é que os jovens do Brasil estão venerando hoje? Uma mulher chamada, olha o nome que diz, Pipoquinha, MC Pipoquinha. Olha que coisa terrível. As crianças, as mocinhas pequenininhas, ficando de topzinho, de calcinha, querendo imitar a Pipoquinha, falando de coisa, isso não é para rir não, isso é para chorar, falando de orgia, falando de coisa que nós, ó, do século passado, e quem nasceu no século passado, nós só escutava falar de próximo dos 18 anos. Quem entendeu, levanta as mãos. Hoje você pergunta pra criança: o que que é sexo?
3: Eu já fiz sexo.
0: Parece que é bonito pra criança falar isso aí. Quem sabia disso? Olha para você ver quem são os heróis hoje em dia da criançada. Pergunta se a criancinha quer saber daquele desenho, igual bota minha filha, três palavrinhas. Quem já ouviu falar das três palavrinhas? Três palavrinhas. Eles não querem três palavrinhas, não. Eles querem o leãozinho que está comendo a zebra. Eles querem o funk lá, o troço que agita, que fala o mundo ali de hoje. Então, esse mundo está corrompido, igreja.
3: A minha Bíblia diz que o mundo jaz no... E cadê os pais aqui? Cadê as mães aqui? Você vai deixar teu filho se corromper, sua filha se corromper? No livro de Salmos, o salmista Davi diz: não encobrireis as gerações futuras as grandes maravilhas que fez o Senhor vosso Deus. Não é para nós encobrir o Deus, aleluia, que abriu o mar vermelho no passado. Quem está entendendo, dá um glória aí. Não ensina para os teus filhos para você ver. Amanhã ou depois eles vão crescer sabendo que é certo o filho dar um tapa na cara do pai. Onde que já se viu isso daí? Na nossa infância, meu Deus. Deus me livre se eu desse um tapa na cara do meu pai. Mas eu via para o hospital. Quem apanhou aí do pai e da mãe? Levanta a mão. Levanta a mão, irmão. Não tenha medo, não. Tem a câmera aqui, não está transmitindo o culto, não. Isso é só para segurança. Quem apanhou de cinta? Quem apanhou de havaiana? Sangue de Jesus tem poder. Quem apanhou de vara de marmelo aí? E aí, você não cresceu traumatizado? Hoje aí veio a Xuxa. Olha quem, irmão, não tem moral nenhuma. A Xuxa fez um filme que ela fazia, ela ficava nua. Quem sabia disso aí? Fez um filme que ela ficava nua pro menininho, irmã Clara. E ela vem querer ensinar para os pais que não pode, colocou a tal da lei da palmadinha. Defendeu a lei da palmadinha, que não pode o pai dar uma palmadinha no filho. Não tem esse negócio, não. A Bíblia diz: não ausenta a vara da correção do teu filho. Ensina a criança o caminho que se deve andar, e depois não se desviará dele, diz a palavra do Senhor Jesus Cristo. Agora você não glorifica, não, né? Você não bate palma agora, não, né? Ensina, isso é para nós, irmão. Quem entendeu? Quem está entendendo, diga glória a Deus. Então, o mundo está indo de cada vez de mal a pior. E eu vou perguntar de novo: quem é que é o seu herói? É a Xuxa? A rainha do... Rainha de quem? Que baixinho, que nada. Bicho cheio de orgia lá. E vai ser herói da minha filha. Que vai nada. Quem é o nosso herói? Quem é que nós adoramos, veneramos? Tem que ser aquele que está aqui, ó. Romanos 4, 25. Dá um glória para Jesus. O qual por nossos pecados foi entregue. Que vantagem que Jesus tinha de morrer por você, irmã? Sabendo que você vai trocar Jesus pela Anitta? Sabendo que você vai vir na igreja daqui a pouco, tá com a latinha de cerveja na mão? Doido, virado, chapéu velho, esparramando, gritando na rua sem camisa? Que vantagem que tem? Não tem vantagem nenhuma. Isso foi por puro amor, diz a palavra. Oh, glória! Eu dou glória a Deus porque Ele me ama. O meu herói me ama, ele conhece, ele sabe o meu nome, ele conhece, aleluia, a minha vida. A minha Bíblia diz que ele me conhece antes mesmo de eu nascer, diz a palavra. Antes que tu foste formado, diz a Bíblia. Antes de vir o nascimento, de vir um ventre da madre, antes de vir um espermatozoide, um óvulo, antes Jesus já nos conhecia, diz o profeta Isaías. Você pode levantar a mão e dar um glória por isso? Antes, como diz aqui, ó, dá um glória para Jesus aí, irmão. Fala mais alto, diga glória a Deus. Diga mais alto, glória a Deus. Oh, aleluia. No versículo 17, a Bíblia diz que chama as coisas que não são como já se fosse. Então, antes de nós nascer, ele já sabia quem era eu, quem era você, quem era nós. Você imagina? Você que já foi perguntado um dia aí, e aí, que você é? Você é crente? Na rodinha de amigo, os amigos, todo mundo falando: eu sou ateu, eu sou não sei o quê. Aí para você não ficar, né, não ficar de chacota, aí você falou também: eu não creio em Jesus. Aí, ó, Jesus já sabia de tudo isso, e mesmo assim ele se entregou por nós, irmão. Reveja quem é que você está adorando, quem é que você está venerando. Cuidado, não fica adorando artista gospel, não. Quem entendeu? Ah, eu adoro a cantora Aline Barro. Foi abrir agora um show no carnaval. Eu adoro a Cassiana. Eu adoro o cantor aí da Voz da Verdade. Não sei quem. Nós temos que adorar. É quem? Fala, igreja, é quem? Quem morreu na cruz para me salvar não foi Carlos Moisés, não. Quem morreu na cruz para me salvar não foi Cassiano, não foi Damásio, não foi Aline Barro. Quem morreu foi Jesus Cristo. E eu vou adorar ele até ele voltar, até a trombeta tocar. Eu vou continuar adorando o Senhor Jesus Cristo, que morreu na cruz para me salvar. Eu vou louvar os louvores. Escuta aqui, ó. Eu vou cantar os hinos. Quem gosta de louvar os hinos da harpa cristã? Levanta a mão. Quem gosta? Não tem louvor mais espiritual do que hino da harpa cristã. E hoje os hinos é tudo: você vai vencer, você é isso, você é bênção. Eles exaltam a criatura e esquecem do Criador. Quem está percebendo isso aí? Olha como é que eram os louvores antigos. Rô de cruz se erigiu. Você sabe cantar esse hino? Dela um dia fugiu, com emblemas de ver. Um hino que adorava a Deus, glorificava Jesus. Longe do Senhor andava, nunca me... Colocava o Senhor como centro da adoração. Hoje não. Você vai vencer, você vai coroar. Você vai ser exaltado, você vai estar em cima, teus inimigos lá embaixo. É só falando de você, você, você. Cadê o Senhor nosso Deus? Nós temos que voltar, aleluia, a adorar o centro do evangelho, que é Cristo de Jesus Nazaré. Quem pode dar um glória por essa palavra? Aleluia. Jesus Cristo é o nosso herói, porque Deus prova o seu amor para conosco. Diga a glória a Deus. Jesus Cristo é nosso herói, sabe por quê? Porque ele, sendo rico, se fez pobre, misericórdia. Tudo por amor seu. Se eu for falar aqui, eu ia ter infinitas provas para dizer que Jesus é o nosso herói. Se você quer adorar Xuxa Meneghel, quer adorar Anitta, que quanto mais você segue, mais fica rica, nem conhece, vai, fica aí, bobão. Desculpa a expressão, mas é verdade, é realidade. Fica aí adorando essas pessoas aí, que um dia vai passar. Escuta isso aqui, ó. Um dia vão todos eles passar, mas o meu Jesus não passa. Que ano que nós estamos? Hã? 2000 e? A ciência comprova que é 2025, depois de quem? Fala, depois de quem? Olha, o povo não estuda história, não? Vocês entraram na sala de aula, não estudaram isso? As crianças que estão no colégio não aprenderam isso, não? 2025 depois de Cristo. 2025 anos já se passaram e nós estamos aqui glorificando o nome de Jesus. Cadê a Anitta? Vai passar. Bon Jovi, Led Zeppelin, Maradona, o rei do... Como é que é o nome do rei do futebol aí? Chamado rei do futebol? Não está vivo mais. Já passou, não é? Vai passar, já passou. Pensa, cadê o rei do rock? Como era o nome do rei do rock? Hã? Presley, você lembra que é? Já passou, mas o rei dos reis continua com a coroa na sua cabeça. Ele está sentado no seu trono à direita de Deus Pai. Levante a mão da glória a ele aí. Levanta a mão e diga: glória a Jesus. Fala mais uma vez. Ele continua sendo Deus. Ó, vou dizer para vocês: eu sem Deus, você sem Deus, nós sem Deus somos o quê? Nada. Não fique pensando que isso é muita coisa. Eu, nós, não somos nada, nada. Ora, diga Israel, disse o salmista Davi: se não for o Senhor ao nosso lado, eu sou quem? Você não é nada, irmão. O dia que você entender isso, você vai entender. Somos nada. Já parou pensar que alguém aqui, ó, daqui 20, 30, 40 anos, se Jesus não voltar, não vai estar nem sendo lembrado mais por ninguém? É ou não é verdade? Ai, meu marido, que meu marido, que nada. Morre pra você ver. Morreu, amanhã já tá pensando em outro já. Ai, minha esposa. Ai, bota a esposa lá em cima, eu ponho a mão na foca. Que negócio de esposa? Morreu. Quem é que fica viúvo? Hã? irmão. Quem fica viúvo é quem? É quem morre.

Você imagina, irmão, como é que as coisas? A pessoa nem morreu, alguém já está orando para morrer já. Prepara e leve. Falou, você quer saber de uma coisa? E eu vou ficar aqui em cima dessa cama nada? Vou morrer, olha o tanto de gavião que está na minha porta. Expulsou, vai embora, todo mundo aqui. Não, eu vim orar para você, eu já estou bom, Jesus já me curou. Fecha a porta, mulher. Você está vendo, irmão? O ser humano vai passar. A Bíblia diz que a vida do homem é como um sopro. É uma mensagem que às vezes alguém não gosta, mas é a realidade. O dia que você morrer, alguém vai acostumar sem você. Quem entendeu? Alguém vai seguir a vida sem você. Ai, eu sou tão boazinha. Ai, meu filho não vive sem mim. Meu marido sem mim. Quem vai nessas ideias? Vão acostumar sem mim, sem você nessa terra. Vão seguir as suas vidas. Quem concorda, levanta a mão. Mas a humanidade não pode fazer nada sem o Senhor Jesus Cristo. João capítulo 15 diz: sem mim nada podeis fazer. Então glorifica, então adora Jesus Cristo, irmão. Ele é o centro de todas as coisas. Guarda essa palavra. Quem quer ser o herói? Fala aí, quem é o seu herói? Morreu por mim e por você, por todos aqueles que nele crê. Por todos aqueles que nele crê. Esse é o nosso herói. Já parou para pensar que cada nação possui o seu herói nacional? Diz que o Brasil aí, o herói é um tatu. Cada nação possui seu herói. Cada país venera um herói. Então, o povo cristão, o seu país não é aqui, não é nessa terra. Sua cidadania, nossa cidadania não é brasileira. A nossa pátria não é aqui, a nossa pátria é celestial. Fique em pé toda a igreja. Glória a Jesus. Davi, quando venceu Golias, ele virou herói de Israel. Foi ou não foi? Venceu Golias, o povo cantava assim: Saul me matou milhares, Davi matou seus 10 milhares. Mentira! Só tinha enfrentado Golias, o leão e o urso, e já estavam inventando, já estavam venerando Davi. Então, vamos adorar a Deus. Vamos cultuar a Deus. Quem entendeu? Não fica cultuando o homem, não, irmão. Homem não vale nada, não tem valor, não. Que isso? Não tem. O único valor que tem é a nossa alma. E que nossa alma tem valor para Jesus Cristo de Nazaré. Eu não vou pregar heresia para vocês aqui, botar você lá em cima, como se você fosse o centro, igual está hoje em dia aí os coaching, igual está hoje em dia esses pregador caído pregando. Ai, que você é igual Jesus, que Jesus é igual a você. Mentira do diabo, mentira do inferno, as pregações sem base bíblica. Então vamos venerar, cultuar e adorar o Senhor Jesus. Cadê as mãos levantadas? Vamos adorar a Deus. Canta e diga:

Jesus é o nosso herói porque ele venceu e derrotou a Satanás. Eu vou dar mais um motivo para você dar glória. Jesus é o nosso herói porque ele venceu a morte. Jesus é o nosso herói porque ele venceu todas as forças malignas do mal. Levante as mãos. Vamos orar agora, vamos glorificar o nome do Senhor. Levante as mãos para o céu, aleluia. Cadê o povo que adora a Deus aqui, toda a igreja? Comece essa oração não pedindo, mas dando glória, glória, glória a Deus. Diga. Levante as mãos, glorifica o Senhor. Tem gente que grita quando o time faz gol, quando o time ganha o campeonato. Tem gente que grita, se emociona, aleluia, no fim do filme, aleluia. Cadê o povo de Deus que glorifica e adora o Senhor? Levante as mãos e diga glória, glória, glória, diga. Tu és digno, Senhor, tu és adorado, tu és louvado, aleluia, em nosso meio. Tu és grande para todo sempre, aleluia. O teu poder continua de geração em geração. O Senhor é aquele que era, aquele que era e há de ser, aquele que foi e que veio e há de vir e voltar para buscar a sua igreja, aleluia. Pode dar glória, irmão, glorifica o Senhor Jesus Cristo. Oh meu Deus, oh Deus poderoso, receba, Senhor, o nosso culto racional, o nosso clamor, a nossa humilde oração, o nosso simples clamor nesta noite. Vai recebendo agora, Senhor da glória, o nosso louvor e oração. Nós te glorificamos, nós te adoramos, nós te bendizemos, meu Deus. Tu és santo, tu és poderoso, aleluia. Tu és o nosso refúgio, o nosso rochedo, o nosso baluarte, a estrela que brilha, a estrela, meu Deus, que brilha aqui em nosso meio. Não tem outro que brilha mais do que a tu, Jesus. Pode dar glória, igreja, glorifica. Vinde, adoremos ao Senhor no seu santo templo. Vinde e bendizemos o teu nome, aleluia. Santo, santo, santo é o Senhor dos exércitos. Santo, santo, santo é o teu nome, ó Pai de amor, ó Pai celestial, ó Pai de glória. Continua conosco, meu Deus, permaneça conosco, Senhor. Nós precisamos do Senhor na nossa vida, no nosso lar, na nossa casa, no nosso dia a dia. Quem precisa de Jesus, glorifica a Deus com alegria, irmão. Meu Deus, eu preciso, eu necessito do Senhor, eu não consigo, meu Deus, aleluia, viver sem ti. Vem, Espírito Santo, nos fortalecer esta noite, nos renovar aqui agora, oh, aleluia, oh, Espírito de Deus, que esta palavra, ela possa estar gravada, meu Deus, na tábua do nosso coração, que nós possamos bendizer, adorar e glorificar somente o Senhor, venerar e cultuar somente a ti, meu Deus. Tu és digno de honra, tu és digno de glória, aleluia, aleluia, aleluia, aleluia, aleluia, aleluia, aleluia, aleluia, aleluia. Glorifica a Deus mais um pouquinho, levante a mão para encerrar, diga glória, glória, glória a Deus. Oh, aleluia, Jeová. Oh, glória! Oh, aleluia! Aleluia, aleluia! Aleluia! Glória a Jesus! Graças a Deus! Aleluia! Levante as mãos para o céu. Você sabe cantar aquele que diz assim, ó?

Eu quero chamar aqui na frente todas as pessoas que precisam de Deus na sua vida. Precisa de um renovo, precisa de um fortalecimento, precisa da ajuda de Deus. A tua fé está sendo aí abalada. Só Deus para te ajudar. Ele vai te ajudar em nome de Jesus. Vem cá na frente, deixa Deus te fortalecer. Pastor, eu estou doente. Depois nós vamos orar para Deus te curar. Pastor, eu estou desempregado. Depois nós vamos orar. Deus vai abrir a porta. Ninguém dá glória. Vamos orar primeiro pela tua alma. Vem cá na frente, irmãos. Me ajuda aí, irmão Darcy. Venha, meus irmãos, em nome de Jesus. Maana, me ajuda aqui, por favor. Vem mais para frente, minhas irmãs. Levanta as mãos para o céu mais uma vez. Está tão bonito, aleluia, esse culto, essa celebração ao Senhor. Levanta as mãos para o céu, tem ainda na frente desse altar. Canta mais uma vez assim.

Levante as mãos para você orar. Comece a orar agora. Eu não vou falar para você agora, não vou falar para você nada. Fala com Deus agora, você e o Senhor agora. Isso, fala com Deus. É a tua oração, é o teu particular com Deus nessa noite. Aleluia. Espírito de Deus, Espírito Santo da verdade. Olha essas vidas aqui diante deste altar. Aleluia, que assim como eu preciso do Senhor para viver. Aleluia, para sobreviver nessa terra tão corrompida. Oh Jesus, eu preciso. Olha este povo aqui diante do altar também, que precisa da tua bondade, da tua misericórdia. Aleluia, do teu afago, do teu poder. Aleluia, da tua ajuda. Senhor, só conhece quem está aqui hoje diante deste altar com a fé, meu Deus, bem fraquinha, quase abalada pelas lutas, pelos problemas, ó meu Deus, pelas situações que aconteceram nessa vida. Ó meu Deus, levanta, levanta, meu Deus, essa pessoa, que a glória da última casa venha ser maior do que a primeira, porque o Senhor fez a obra, porque o Senhor entrou com a providência, porque o Senhor agiu, é o Senhor, aleluia. Ora ao Senhor mais um pouquinho, clama a Deus agora. Ei, calabastéria, oh aleluia, oh Espírito de Deus, faz a obra, perdoa, lava, purifica, santifica, meu Deus, no teu sangue precioso, vertente, pura, carmesim, que foi derramado lá na cruz do Calvário, pelos nossos pecados, pelas nossas transgressões, pelas nossas faltas, pelas nossas iniquidades, meu Deus, perdoa, santifica, nos lava, meu Deus, nos lava. Oh Jesus, derrama a tua graça, como o Senhor falou para Paulo, que por 3 vezes pediu para que fosse tirado aquele espinho na carne, mas o Senhor disse: a minha graça te basta. Derrama da tua graça. Levante as mãos e receba a graça de Deus, a graça que basta, a graça que fortalece, que alimenta. Ei, calabaxanda, arabastéria, oh aleluia, Jeová, confirma, Senhor, a tua obra, estende as tuas mãos, ei, em nome de Jesus. Quem crê no trabalhar de Jesus na tua vida, na tua alma, levante a mão, diga: Senhor Jesus, eu estou, a minha alma está, diga, nas tuas mãos, diga: seja feita a tua vontade, não a minha, não a nossa, diga: a tua vontade, diga: amém. Volta para o teu lugar, já vai ver Deus trabalhar na tua vida, é Deus que vai fazer a obra. Oh glória a Deus, senta um pouquinho aí, irmãos. Meu Deus, que culto maravilhoso, estamos adorando a Jesus nessa noite. Glória a Deus. Canta assim, ó. Era

0: palma para Jesus, meus irmãos, minhas irmãs, aleluia. Quem está feliz com Deus nessa noite? Aleluia. Quem crê que Jesus está conosco, irmãos? Ele é santo, ele é fiel. Mais palma para Jesus. Oh, Jesus, nós te adoramos. Todos digam amém, Jesus. Todos digam glória a Deus. Quero orar para Deus fazer milagre. Deus abençoar, Deus dar vitória. A Bíblia diz que Jesus pregava e logo ele pregava a palavra confirmada com sinais que seguiam para a glória do Senhor. Quem crê que Deus ainda faz milagre? Vocês creem ou não? Quem já foi curado de câncer aí por Jesus? Deixa eu ver, levanta a mão bem alta aí, bem alto, por favor. Amém, glória a Deus. Jesus é poderoso. Vamos ficar em pé para nós orar? Nós clamar a Deus agora. Como eu falei, Jesus é o nosso herói. Ele venceu a Satanás, venceu a morte e as forças do mal. Vamos orar aqui agora para Ele, com seu poder em nossa vida e nossa oração, repreender as obras infrutuosas de diabo. Põe a mão para cima assim, vamos orar. Pedir para Deus queimar todo o mal aqui agora. Toda obra maligna. Vai queimando, Jesus. Vai queimando, Jesus. Levanta-se as mãos para o céu. Toda a igreja diga assim, ó, queima ele, Jesus. Vai, igreja. Vai, igreja. Levanta as mãos para o céu. Diga queima. O Senhor é fogo consumidor. Diga queima. Queima, Jesus, agora. Vai queimando. Vai queimando, Jesus, nesta oração. Toda obra maligna, toda obra de Satanás, toda obra do inferno, Jesus queima, Senhor, todas as doenças, todas as enfermidades, em nome de Jesus agora queima, toda obra maligna do inferno, esse pensamento, esse desejo, esse sentimento, que no coração, na mente dessa pessoa, eu pergunto, a igreja responde, queima ele ou deixa ele? Queima ele ou deixa ele? Então diga queima, vai, igreja, grita, igreja, queima. Queima, Jesus, queima agora. Vai queimando, Jesus. Vai queimando, Jesus, a macumba. Vai queimando, Jesus, a inveja. Vai queimando, Jesus, a miséria. Vai queimando, Jesus, a maldição. Vai queimando, Jesus, agora, esse espírito maligno do vício, da bebedeira, das drogas, do cigarro, do tabagismo, da morte, da jogatina. Tem gente que parou de dizer, queima ele. Grita, irmão, com fé, queima. Foi Jesus quem diz, essa casta só sai com jejum e oração. Grita, queima. Queima, Jesus, queima. Sai dessa casa, sai dessa família, sai desse casal, sai, sai dessa criança, sai, sai em nome de Jesus agora. Levanta as mãos para o céu, grita e diga todo mal, diga sai. Fala, sai, sai. Nome de Jesus, é Jesus quem disse em meu nome, expulsarão demônio. Expulse, meu irmão, diga, sai da minha casa, sai do meu lar, sai da minha família, sai inveja, diga, sai, sai, sai, sai. Toda obra maligna do diabo, do inferno, eu quero ver a igreja orar, expulsa e diga, saia. Fala, saia. As portas do inferno não prevalecerão contra a oração da igreja. Sai, sai, sai em nome de Jesus. Demônio do atrapalho, espírito do atrapalho, vai saindo agora. Vai saindo, vai saindo, vai saindo. Sai, sai, sai, sai. Espírito maligno, é você que quer separar essa família, é você que quer destruir essa vida. Levanta a voz, diga saia. Fala, sai, sai, sai, é guerra, irmã, saia, sai, sai, sai desse coração, sai daí, tranca a rua, sai daí, pomba gira, sai daí, obra da magia negra, sai, sai, sai, sai, sai, vai saindo, eu quero ver a igreja orar, expulsa a igreja, expulsa a igreja, expulsa obreiro, sobre ele, expulsa. Sai, sai, não adianta esconder Satanás. não adianta esconder. Espírito maligno, perca a tua força agora. Senhor, te repreenda. Sangue de Jesus se queima. Demônio da morte, isso, irmão. Vai segurando aí, vai trazendo aqui na frente. A igreja grita: queima ele. A igreja grita: queima ele. A igreja grita: queima ele. A igreja grita: queima ele, igreja. Queima ele ou deixa ele? Sai daí, Satanás, sai daí. Vamos, solta. Você não quer que ele volte para a igreja, não, né? Hein? Você não queria que ele viesse aqui hoje nessa igreja, né? Pô, parou de dizer: queima ele. Levante a mão e diga: queima. Jesus ainda liberta, diga: queima. Grita: queima. Sai desse coração, Satanás. O que você quer fazer com ele, hein? Hein? O que você quer fazer com ele, hein, Satanás? Grita aí, diga. Ah? Quase consegui o quê?
1: Matar ele.
0: Vai matar nada. O diabo só fala em matar. É três coisas: matar, roubar e... Mas Jesus está aqui para desfazer com as obras do diabo, trazer vida e vida com abundância. Levanta a mão para cá, grita assim, diga: Satanás. Fala, irmão, diga: Satanás. Diga: vai embora. Todo mal, diga: nome de Jesus. Fala amém, irmão.
2: Pode falar assim, levanta os olhos. Abre a mim. Fala assim: amém.
1: Amém.
2: Fala assim: estou liberto.
1: Estou liberto.
2: Nome de Jesus.
1: Nome de Jesus.
0: Levanta as mãos para o céu. Nós não paramos a oração, não. Sua oração não pode parar. Grita assim, ó, diga: sai da minha casa. Fala. Tem gente que não está tendo força para orar. É assim que o diabo quer: vai sair da tua casa? Grita e diga. Fala: sai, sai. Pode deixar aqui em cima, aqui, deixa aqui, ó. Pode deixar aí. Jesus está quebrando aqui, ó, essas correntes do diabo. Levanta as mãos, diga: sai, igreja, diga. Cara, igreja, grita: saia. Grita, igreja. Sai, sai, sai, diga: sai da casa, sai do lar, sai da família, sai do coração, sai da mente, sai do pensamento. Eu quero ver a igreja orar. Expulsa, diga: saia, diga. Meu Deus, tem gente calada pelo vendo o que Deus está fazendo aqui. Expulsa e diga: saia. Sai, sai, sai, sai. Vai saindo, vai saindo. Vai saindo dessa casa. Vai saindo desse coração. Sai do coração dessa mulher, palma gira. Sai da cabeça dela. Sai do corpo dela. Sai da mente dela. Você está escondida e o fogo de Jesus te queima. Fogo de Jesus te queima. Levante a mão e diga: queima ele aí, vai. Pode falar. Pode levantar a mão e dizer: queima. Tem gente calado, meu Deus, diga: queima. Coloca as mãos na cabeça assim, ó. Espírito do inferno, põe a mão na cabeça. Homem de Jesus, espírito do inferno, solta essa casa. Espírito da derrota, espírito da morte, solta essa família. Solta esse coração. Solta esse quarto. Solta essa cama. Solta, você não soltou, não. Você está escondido. Você falou que quando essa pessoa entrar dentro de casa, você entrar no coração dela. Você entrar no coração dele. Você está escondido. Fogo, Jesus, queima. Olha o grito da pomba gira aí, quer ver o grito dela aí, quer ver? Pega aí, irmão, pega, segura. Pô, não fala queima. Pô, não diz queima. Tira a mão da cabeça e diga: queima. Levante a mão para cá, diga: queima. Fala mais forte: queima. Grita, igreja. Solta esse coração, Satanás. Solta. Solta, você não soltou, não. Pode soltar tudo aí. A igreja vem comigo dizendo: queima ele. Fala: queima ele. Grita: queima ele. Solta o coração dela, vai embora. Solta essa jovem, Satanás, solta. Vai embora agora. Fia. Em nome de quem? Nome de quem? Bate palma para Jesus, que ele merece. Levante a mão e diga: só o Senhor é Deus. Fala mais uma vez. Fala mais uma vez. Fala mais uma vez. Grita bem alto, diga: só o Senhor é Deus. Quem é uma pessoa que você sentiu um arrepio no seu corpo? As suas mãos estão suando, o seu coração está disparado. Eu não vou insistir nessa revelação.

0: Jesus vai te libertar. Aonde está você? Você passou muito, vem cá, você passou muito mal nessa oração. Deixa eu orar por você. Feche os teus olhos. A igreja, levante as mãos. A tua arma é as suas mãos. Diz a Bíblia que a nossa guerra não é contra carne e nem sangue, é contra os principados. Se você tem fé, você vai dizer assim: ó, queima Jesus. Mais alto. Olha aí, ó, olha aí, ó. Olha aí, ó, olha que força terrível aí, ó. Você não fala queima ele? Fala, igreja. Não é teatro, não, não é coisa nossa, é Jesus. É Jesus que está conosco, diga queima. Sai daí, pomba gira. É em nome de Jesus agora, vai. Solta. Solta o coração dela. Solta o coração dessa jovem. Solta. A igreja não fala queima mais. A igreja diga queima. Jesus vai quebrar esse pacto agora. Grita queima. Vai embora, Satanás. Nome de Jesus. Fria. Nome de Jesus Cristo. Bate palma que ela está liberta. Abre os olhos e fala amém, irmã.
1: Amém.
0: A liberta. Levanta a mão mais uma vez, diga: só o Senhor é Deus. Fala, igreja. Fala mais alto. Grita mais alto. Tem uma pessoa aí, ó. O Espírito Santo de Deus, aleluia, que revela e não se engana, me mostra. Uma pessoa que você olhou para uma faca e veio no teu coração o desejo de pegar aquela faca ou colocar no teu pescoço ou enfiar no seu coração. Onde está essa pessoa? Vem cá, irmão, venha. Vamos orar por ele, vamos ajudar ele em oração. Ninguém fala nada? Ninguém diz nada? Vamos orar por ele. Grita, queima ele. Diga, queima ele aí, diga. Diga, queima, diga. Sai da vida dele, chu. Sai da vida dele aí, Satanás. Vai embora agora. Em nome de Jesus. Bate palma que está liberto. Em nome de Jesus. Levanta a mão mais uma vez e diga: só o Senhor é Deus. Mais uma vez. Mais outra vez. Meu Deus. Diga glória a Deus. Diga: o sangue de Jesus tem poder. Eu quero orar para uma pessoa. E essa pessoa está do lado das mulheres. E você carrega dentro do seu coração medo. Um medo muito grande, mas muito grande, que algo aconteça. E o Senhor, pelo seu Espírito Santo, me revela que você está sendo escrava desse medo. E o Senhor quer te libertar nessa noite. Aonde está essa irmã revelada? Não vai querer? A libertação que vem pelo nome de Jesus, pelo sangue de Jesus. Vem cá. Vem em nome de Jesus. Ninguém glorifica, ninguém adora, ninguém. Levante as mãos. Vamos orar por ela para Deus arrancar esse medo. Vamos ou não vamos? Chega aqui, irmã, por favor. Chega aqui. Levanta as mãos e diga assim: ó, queima Jesus. Fala mais forte. Fala mais alto. Tu és maior que o medo, Jesus. Queima. Pode dizer queima ele aí. Pode dizer queima ele aí. Diga queima. Cadê a voz da igreja, meu Deus? Grita queima, Jesus. Diga. Sai do coração dela. Sai da mente dela agora. Em nome de Jesus. Fia. Para a glória de Deus. Bate palma que ela está liberta. Oh, Jesus, tu és fiel. Levante a mão e diga: só o Senhor é Deus. Fala mais uma vez. Glória a Jesus. O que, que é isso aqui, irmão? Hã? É uma guia. Você escutou a palavra aqui hoje? Você foi feito para adorar o Senhor Jesus. Você estava numa prisão.

Mas o Senhor Jesus aqui hoje te libertou, viu? Você crê ou não? Quem crê, levante as mãos. Eu conheci um homem que ele falou assim: eu andei, que justamente esse negócio aqui, ó. E diziam que a guia fazia o corpo dele ficar fechado. Até o dia que ele se deparou com uma crente. E essa crente pregou o evangelho para ele. Falou de Jesus Cristo para ele. Ele andava no meio das balas, mano, e as balas não pegavam no corpo dele. Mas um dia, a bala que não entrou, entrou a palavra do Senhor no seu coração. E ele foi liberto. Jesus te liberta nessa noite. Vem aqui na frente desse altar. Jesus quebra toda, em nome de Jesus, todo pacto. Você escolheu por vontade própria abandonar o terreiro. É. Quem quer? É. Tá bom. Mas eu quero que ela venha até aqui na frente. Por favor, irmã, venha. Nós vamos te ajudar em oração. Ninguém está aqui para apontar dedo, acusar ninguém. Quem entendeu, levanta as mãos. Isso aqui eu conheço ela, já veio aqui na igreja. Isso aqui recebeu um grande livramento de Deus. Você contou para ele ou não? Na vinda para cá. Está vendo? Levanta as mãos para cá. Fala assim: Senhor Jesus, cobre esse casal. Fala, cobre essa família. Com teu sangue. Com teu sangue. Com teu sangue. Diga: Senhor Jesus. Diga: todo pacto. Diga: foi quebrado. Diga: em nome de Jesus, o teu sangue liberta. O teu sangue é poder. Amém? Vocês estão nas mãos de Jesus. Guia não vale, terço não vale, sal grosso não livre, mas Jesus é fiel. Jesus não falha. Abraço o seu companheiro pela decisão de hoje. A igreja glorifica a Deus. Fica firme, meus irmãos. Ô, glória, levante as mãos. Levanta as mãos e diga: só o Senhor é Deus. Eu quero que você fale com fé. Diga: fala mais alto. Grita, igreja. Levanta as mãos, diga assim, ó: eu louvarei, eu louvarei. Eu louvarei o meu Senhor. Canta com alegria. Só o Senhor é Deus. Bem alegre, diga.

Bate palma e dá glória para Jesus. Oh, Jesus, tu és fiel. Graças a Deus, amados irmãos, ouvintes do programa Vencendo pela Fé, pastor Paulo Messias, passando aqui dentro desta programação para convidar o povo de Deus para estar conosco nesta quinta-feira, dia 6 de agosto do ano 2026. Tivemos nesta quarta-feira 3 cultos abençoados em nossa sede regional. O povo se fez presente, Deus operou maravilhas em nosso meio, estamos maravilhados com o que Deus fez e já estamos na fé para esta quinta-feira. Nesta quinta-feira, com a misericórdia do Senhor, a permissão de Deus, eu quero estar aí com os irmãos da cidade de Palmeira, na rua 15 de novembro, na altura do número 461, no centro da cidade de Palmeira, nesta quinta-feira. Às 14h, vamos estar aí pregando a palavra de Deus e também orando pelos copiosos dons do Espírito Santo. E você e toda a sua família são os nossos convidados especiais a se fazer presente conosco. Traga os doentes, traga as pessoas oprimidas para serem libertas, e você até mesmo também, que a sua vida está uma bênção, mas que eu creio que vai

Está conosco nesta quinta-feira na cidade de Palmeira. Afinal, quem não precisa, né, irmãos, de uma bênção do Senhor, de um milagre das mãos de Deus? Então tá aí esse convite para os irmãos da cidade de Palmeira. Lembrando, o povo de Deus da cidade de Piraí do Sul, alerta, alerta, Piraí do Sul, porque nesta quinta-feira, no horário das 7 horas da noite, com a permissão de Deus, eu vou estar aí com os irmãos de Piraí do Sul, pregando a palavra, orando pelos mais excelentes e copiosos dons do Espírito Santo, da Igreja Pentecostal Deus é Santo, em Piraí do Sul, que está localizada na Avenida Davi Federman, 432. Eu disse Avenida Davi Federman, 432, no centro da cidade de Piraí do Sul. Aí está a Igreja Pentecostal Deus é Santo, em frente à Rodoviária Nova. Então, o povo de Piraí do Sul é o nosso convidado especial para se fazer presente. Venha, compareça, porque o nosso Deus tem bênçãos especiais para a sua vida. Lembrando os irmãos de Ponta Grossa, nesta quinta-feira a igreja vai estar aberta durante todo o período do dia. E à noite teremos aqui o culto do Círculo de Oração Filadélfia, onde vai estar aqui a irmã Sandra, ali do Castanheira. Ela vai estar aqui pregando a palavra de Deus e orando pelos dons excelentes do Espírito Santo. A nossa sede, ela está aqui na Avenida Carlos Cavalcante, número 252, em frente ao portão do Balarote, ao lado do Habibis, no coração da cidade de Ponta Grossa. E eu quero lembrar também os irmãos, as irmãs, ouvintes que nos escutam, irmãos, aí no Guamiranga. Alerta, alerta, ouvintes do Guamiranga, porque a Igreja Pentecostal Deus é Santo, nesta quinta-feira, às 7 horas da noite, na rua Pontarolo, saindo para o Rio Bonito, nós teremos aí aquele grandioso culto de fé e milagres, Diácono Wilson do Nascimento, pregando a palavra de Deus, orando por todos, e Deus, o nosso Pai, fazendo maravilhas para a glória do Senhor Jesus. Lembrando os irmãos também de Teixeira Soares, que nesta quinta-feira, às 7 da noite, o cooperador Luiz Carlos estará também aí num culto especial de fé e milagres. A Igreja Deus é Santo em Teixeira Soares está aí na rua 14 de julho, número 267, no centro de Teixeira Soares. Leve a sua família e venha buscar a Deus conosco, porque coisas grandes Deus tem para fazer na sua vida. Também lembrando os irmãos da Lapa, nesta quinta-feira, na rua Senador Souza Naves, número 367, aí no centro da Lapa, vai estar aí o nosso irmão cooperador Cleverson, juntamente com a sua esposa, vai estar o cooperador Altivira. Eu creio que vai ser uma bênção para a glória do Pai, do Filho e do Espírito Santo de Deus. Então, você que está nos ouvindo, nos acompanhando, não perca, vem estar conosco, irmãos, ouvintes, nesta quinta-feira. Se programe, se prepare, esforça-te, tem de bom ânimo, não olhe para a chuva, não olhe para o vento, mas olhe para Cristo, porque Ele é autor e consumador da sua fé e tem milagres para operar também na sua vida. Eu quero lembrar também, povão de Deus de Ponta Grossa e região, porque nesta sexta-feira, alerta, alerta, povo de Deus, nesta sexta-feira, dia 7 de agosto, está aqui fazendo 7 orações em prol da libertação, em prol da cura, em prol do livramento, para Deus repreender as obras da inveja, as obras da macumba. Então vem estar conosco nesta sexta-feira, com a permissão de Deus, esse quem vos fala, pastor Paulo Messias. Vamos estar aqui nesta sexta-feira pregando a palavra de Deus, orando pelos mais excelentes e copiosos dons do Espírito Santo. Eu aguardo por você e pela sua família. Nesta sexta-feira, os cultos ocorrem às 9 da manhã, às 2 da tarde e também às 7 horas da noite. Não importa qual seja o seu problema, creia que o Deus Todo-Poderoso não mudou. Ele continua operando sinais e maravilhas, e Ele vai operar também na sua vida para a glória do Senhor e Salvador Jesus Cristo. Eu já quero lembrar os irmãos também, irmãos,
marcar no seu calendário, hein? Dia 15 de agosto, pastor Darcy Messias vai estar conosco aqui na sede regional dos Campos Gerais, em Ponta Grossa, iniciando uma campanha de 3 sábados, não nesse sábado agora, dia 8, sábado agora, dia 8, era o culto com a mocidade Filadélfia, mas nos dias 15, 22 e 29 de agosto, pastor Darcy Messias estará numa campanha, como ele mesmo falou, da prosperidade e da libertação da família, do livramento. Vai se programando, vai se preparando, Campos Gerais, porque o nosso Deus, ele vai fazer coisas grandes. A nossa sede, ela está localizada aqui na Avenida Carlos Cavalcante, número 252, em frente ao Balarote, ao lado do Habibis, no coração da cidade de Ponta Grossa. Ouvintes, nós vamos ouvir o hino e daqui a pouco eu volto trazendo mais informações e avisos da obra do Senhor nosso Deus.

0: nós vamos agora falar com Deus, nós vamos orar, e o nosso Deus que venceu todas as batalhas e barreiras e lutas e adversidades, venceu o diabo, venceu os demônios, venceu a morte, venceu o inferno, venceu tudo, e hoje ele está sentado à direita do Pai. Nosso Senhor Jesus, que venceu, está sentado à direita do Pai, e agora nós vamos orar, e ele vai interceder o Pai em nosso favor. Eu quero pedir perdão e desculpa aos nossos irmãos católicos, quando eles falam que é por intercessão de Nossa Senhora, e a Bíblia diz que é intercessão de Nosso Senhor. A única pessoa que está lá no céu, assentado à direita do Pai, é o Filho, não é Nossa Senhora. Então, os irmãos católicos, nossos co-irmãos católicos, que pede por intercessão dos santos, das santas, dos que já morreram, olha, meus companheiros, vocês estão equivocados, biblicamente falando. Tudo tem que ser em nome de Jesus. Tudo que pediu o Pai, tudo que pediu o Pai tem que ser em nome do Filho. Não é em nome da mãe do Filho, mas sim do Filho, tá certo? Então, olhe agora, pedindo em nome do Filho, que você vai ver que o câncer, a doença, o problema, a luta, a tribulação será resolvida através do Pai, do Filho e do Espírito Santo. Momento de oração.
1: 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Vamos.

graças a Deus, louvado, bendito, engrandecido é o meu Deus, o nosso Deus, o Deus vivo e poderoso, em nome do Senhor Jesus, em nome do Senhor Jesus, meu Deus, eu quero te pedir agora perdão para os nossos pecados. Eu quero pedir perdão para que o Senhor possa me ouvir e responder a minha oração, meu pedido. Meu Deus e meu Pai, olha quanta gente agora orando conosco. Olha quanta gente agora que estão em oração, estão pedindo, estão aflitos, estão angustiados, desesperados. Meu Deus, olha quanta gente que estão passando no estreito, no vermelho, sem saber o que fazer, por causa das lutas, por causa dos problemas, das dificuldades, das tribulações, das enfermidades. Ó Deus e Pai, Senhor da glória, Senhor Jesus, ó Deus, ó Deus, ó Deus, ó Deus, ó Deus, ó Deus, ó Deus, ó Pai, Senhor da glória, Senhor Jeová, Espírito Santo de Deus, meu Deus, ó meu Senhor da glória, meu Senhor Jesus, meu Deus, eu não tenho palavras, eu não sei como falar, como orar, como pedir, como agradecer. Eu posso falar do meu jeito, mas eu quero falar do jeito do Senhor, do jeito que agrada a Deus, do jeito que Deus recebe. Senhor da glória, dai força, dai graça, meu Pai, dai ânimo, meu Deus. Meu Deus, ajuda. Meu Deus, ajuda, meu Pai. Deus, ajuda. Deus, nos cobre com teu sangue. Deus, nos cobre com teu sangue. Deus, nos cobre com teu sangue. Deus, nos cobre com teu sangue. Em nome do Senhor Jesus. Meu Deus, em nome do Senhor Jesus. Meu Deus, em nome do Senhor Jesus. Meu Deus, em nome do Senhor Jesus. Deus, Deus poderoso e santo, Deus da glória, Deus verdadeiro, Deus poderoso, Deus maravilhoso, glorioso, Senhor, em nome de Jesus, visita agora esta casa, este lar, esta família.

Deus, esse pai de família, essa mãe, essa esposa, esse esposo. Deus, visita agora esse filho, essa filha, esse genro, essa nora, o neto, a neta, o pai e a mãe, o sogro e a sogra. Visita, meu Deus, agora toda a família, familiares, cunhados. Senhor, faz uma obra, meu Deus, faz uma obra, meu Deus, faz uma obra poderosa. Jesus, oh Jesus Cristo poderoso, oh meu Deus, me dá calma, me dá paciência. Todos nós, dá-nos calma e paciência. Todos nós, da fé, coragem, perseverança, ânimo, as qualidades de uma pessoa vencedora. Meu Deus, em nome de Jesus. Meu Deus, em nome de Jesus. Meu Deus, em nome de Jesus. Meu Deus, em nome de Jesus. Espírito Santo, Espírito de Deus, faz uma obra grande, uma obra poderosa, uma obra santa e verdadeira. Senhor da glória, oh meu Pai, oh meu Senhor Jesus, meu Deus dos céus, em nome de Jesus, Pai, Senhor, essa pessoa que está desenganada da medicina, essa pessoa está enferma, Senhor, faz uma obra agora. Deus, faz uma obra agora. Jesus, Jesus, faz eu ouvir milagres, faz eu ouvir pessoas contar bênção, faz eu ouvir pessoas contar vitórias, faz eu ouvir pessoas contar milagres. Meu Deus, oh Senhor da glória, faz eu ouvir pessoas relatar milagres, vitórias, depois dessa oração, em nome de Jesus. Meu Deus, em nome de Jesus, meu Deus, em nome do Senhor Jesus, vai de encontro agora essa pessoa que está desesperada, está angustiada, está devendo, que não pode pagar, não sabe mais o que fazer. Senhor, meu Deus, meu Deus e meu Pai, em nome de Jesus, meu Deus, em nome do Senhor Jesus, faz um milagre agora, faz uma bênção, faz uma cura, faz acontecer, meu Deus, faz acontecer alguma coisa de acordo com a necessidade da pessoa. Senhor da glória, olha quem está doente, olha quem está enferma, olha quem está no hospital, na cadeia, olha, meu Deus, a pessoa que está jurada de morte, ameaçada de morte, dá o livramento, meu Deus, em nome de Jesus. Meu Deus, meu Deus, meu Deus e meu Pai, Senhor da glória, Espírito Santo, Jesus, faz alguma coisa, Senhor, faz alguma coisa, meu Pai. Deus, faz alguma coisa agora, socorre, socorre, meu Deus, socorre os aflitos, angustiados, os desesperados, os atormentados. Deus, liberta agora, vai libertando, em nome de Jesus, em nome do Senhor Jesus, Pai. Deus, em nome do Senhor Jesus, faz alguma coisa, Senhor, faz alguma coisa, meu Deus, faz alguma coisa agora, dá o livramento, Senhor, dá o escape, meu Deus, põe as tuas mãos agora, essa pessoa que tem diabetes, essa pessoa que não enxerga, que é muda, cancerosa, paralítica, ó Senhor da glória, ó meu Deus, ó meu Pai do céu, ó meu Senhor Jesus, ó Divino Espírito Santo da verdade, meu Deus, visita agora, socorre, abre as portas, faz um milagre acontecer, em nome de Jesus, em nome do Senhor Jesus, meu Deus, em nome de Jesus, em nome de Jesus, Pai, Deus, em nome do Senhor Jesus, Deus, em

essa pessoa que vê vultos, ouve vozes, essa pessoa que tem maus pensamentos, pensamento de morte, sair de casa, de ir embora de casa, de matar, de morrer, Senhor da glória, repreenda esse demônio, Jesus, queima agora, dá força, meu Deus, dá força, meu Pai, ajuda essa pessoa que está numa situação difícil, que só Deus, só o Senhor para fazer a obra, só Deus para colocar as mãos, meu Deus, só o Senhor para agir, agir, meu Deus, meu Deus, só o Senhor para responder e repreender os demônios, em nome de Jesus agora, vai saindo toda a força do mal, vai saindo agora toda a força do inimigo, toda a força do maligno, sai agora, sai, sai, Satanás, sai dessa vida, sai desse corpo agora, sai dessa família, desse casamento, sai, sai, sai, sai, pelo sangue de Jesus, sai pelo sangue de Jesus, sai pelo sangue de Jesus, sai pelo sangue de Jesus, sai pelo sangue de Jesus, sai pelo sangue de Jesus, sai pelo sangue de Jesus, sai pelo sangue de Jesus, sai pelo sangue de Jesus, em nome de Jesus agora, em nome do Senhor Jesus agora, eu repreendo todo mal, toda seta maligna, toda força do mal, sai, sai, sai da garganta essa pessoa, demônio do câncer, sai agora do útero, dos ovários, da bexiga, aonde tiver agora o demônio do câncer, o câncer de próstata, Jesus queima agora, Jesus queima, Jesus queima agora, Jesus queima agora, vai queimando, vai repreendendo agora toda a malignidade, meu Deus, repreenda agora, Senhor, queima, Jesus, queima agora toda a força do mal, toda a seta, toda a malignidade, toda a opressão do diabo, que seja repreendida agora em nome do Senhor Jesus. Deus da vitória, Deus socorre, faz essa pessoa vencer essa batalha, essa luta, em nome do Senhor Jesus. Abençoa o técnico, põe as mãos, aí força, meu Pai, guarda essa vida, essa casa, esse lar, em nome de Jesus, guarda a minha vida, guarda a minha casa, no nome do Senhor Jesus, meus filhos, minha esposa, minha mãe, meus irmãos, minha parentela, todos que agora oraram conosco, em nome de Jesus, Pai, em nome de Jesus, amém, e amém, e amém, Senhor, e amém, graças a Deus, glória a Jesus, graças a Deus, graças a Deus, glória a Deus, glória a Deus, glória ao Pai, o Filho e o Espírito Santo, graças a Deus, glória a Jesus, louvado seja Deus, bendito é o Senhor, graças a Deus, graças a Deus, graças a Deus, graças a Deus, glória a Deus, glória a Jesus, glória a Jesus, glória ao Pai, o Filho e o Espírito Santo, amém e amém, Jesus.

Graças a Deus, amados irmãos, ouvintes do programa Vencendo pela Fé, pastor Paulo Messias, passando aqui dentro desta programação para convidar o povo de Deus para estar conosco nesta quinta-feira, dia 6 de agosto do ano 2026. Tivemos nesta quarta-feira 3 cultos abençoados em nossa sede regional. O povo se fez presente, Deus operou maravilhas em nosso meio. Estamos maravilhados com o que Deus fez e já estamos na fé para esta quinta-feira. Nesta quinta-feira, com a misericórdia do Senhor, a permissão de Deus, eu quero estar aí com os irmãos da cidade de Palmeira, na rua 15 de novembro, na altura do número 461, no centro da cidade de Palmeira, nesta quinta-feira, às 14h. Vamos estar aí pregando a palavra de Deus e também orando pelos copiosos dons do Espírito Santo. E você e toda a sua família são os nossos convidados especiais a se fazer presente conosco. Traga os doentes, traga as pessoas oprimidas para serem libertas, e você até mesmo também, que a sua vida está uma bênção, mas que eu creio que vai estar conosco nesta quinta-feira na cidade de Palmeira. Afinal, quem não precisa, né, irmãos, de uma bênção do Senhor, de um milagre das mãos de Deus? Então tá aí esse convite para os irmãos da cidade de Palmeira. Lembrando, o povo de Deus da cidade de Piraí do Sul, alerta, alerta, Piraí do Sul, porque nesta quinta-feira, no horário das 19h, com a permissão de Deus, eu vou estar aí com os irmãos de Piraí do Sul, pregando a palavra, orando pelos mais excelentes e copiosos dons do Espírito Santo, da Igreja Pentecostal Deus é Santo, em Piraí do Sul, que está localizada na Avenida Davi Federman, 432. Eu disse Avenida Davi Federman, 432, no centro da cidade de Piraí do Sul. Aí está a Igreja Pentecostal Deus é Santo, em frente à Rodoviária Nova,

Então, o povo de Piraí do Sul é o nosso convidado especial para se fazer presente. Venha, compareça, porque o nosso Deus tem bênçãos especiais para a sua vida. Lembrando os irmãos de Ponta Grossa, nesta quinta-feira a igreja vai estar aberta durante todo o período do dia. E à noite teremos aqui o culto do Círculo de Oração Filadélfia, onde vai estar aqui a irmã Sandra, ali do Castanheira. Ela vai estar aqui pregando a palavra de Deus e orando pelos dons excelentes do Espírito Santo. A nossa sede, ela está aqui na Avenida Carlos Cavalcante, número 252, em frente ao portão do Balarote, ao lado do Habibis, no coração da cidade de Ponta Grossa. E eu quero lembrar também os irmãos, as irmãs, ouvintes, que nos escutam, irmãos, aí no Guamiranga. Alerta, alerta, ouvintes do Guamiranga, porque a Igreja Pentecostal Deus é Santo, nesta quinta-feira, às 7 horas da noite, na rua Pontarolo, saindo para o Rio Bonito, nós teremos aí aquele grandioso culto de fé e milagres, Diácono Wilson do Nascimento, pregando a palavra de Deus, orando por todos, e Deus, o nosso Pai, fazendo maravilhas para a glória do Senhor Jesus. Lembrando os irmãos também de Teixeira Soares, que nesta quinta-feira, às 7 da noite, o cooperador Luiz Carlos estará também aí num culto especial de fé e milagres. A Igreja Deus é Santo em Teixeira Soares está aí na rua 14 de julho, número 267, no centro de Teixeira Soares. Leve a sua família e venha buscar a Deus conosco, porque coisas grandes Deus tem para fazer na sua vida. Também lembrando os irmãos da Lapa, nesta quinta-feira, na rua Senador Souza Naves, número 367, aí no centro da Lapa, vai estar aí o nosso irmão cooperador Cleverson, juntamente com a sua esposa, vai estar o cooperador Altivira. Eu creio que vai ser uma bênção para a glória do Pai, do Filho e do Espírito Santo de Deus. Então, você que está nos ouvindo, nos acompanhando, não perca, vem estar conosco, irmãos, ouvintes, nesta quinta-feira, se programe, se prepare, esforça-te, tem de bom ânimo, não olhe para a chuva, não olhe para o vento, mas olhe para Cristo, porque Ele é autor e consumador da sua fé e tem milagres para operar também na sua vida. Eu quero lembrar também, povão de Deus de Ponta Grossa e região, porque nesta sexta-feira, alerta, alerta, povo de Deus, nesta sexta-feira, dia 7 de agosto, nós vamos estar aqui fazendo 7 orações em prol da libertação, em prol da cura, em prol do livramento, para Deus repreender as obras da inveja, as obras da macumba. Então vem estar conosco nesta sexta-feira, com a permissão de Deus, esse quem vos fala, pastor Paulo Messias. Vamos estar aqui nesta sexta-feira pregando a palavra de Deus, orando pelos mais excelentes e copiosos dons do Espírito Santo. Eu aguardo por você e pela sua família. Nesta sexta-feira, os cultos ocorrem às 9 da manhã, às 2 da tarde e também às 7 horas da noite. Não importa qual seja o seu problema, creia que o Deus Todo-Poderoso, Ele não mudou. Ele continua operando sinais e maravilhas, e Ele vai operar também na sua vida para a glória do Senhor e Salvador Jesus Cristo. Eu já quero lembrar os irmãos também, irmãos, marcar no seu calendário, hein? Dia 15 de agosto, pastor Darcy Messias vai estar conosco aqui na sede regional dos Campos Gerais, em Ponta Grossa, iniciando uma campanha de 3 sábados, não nesse sábado agora, dia 8, sábado agora, dia 8, era o culto com a mocidade Filadélfia, mas nos dias 15, 22 e 29 de agosto, pastor Darcy Messias estará numa campanha, como ele mesmo falou, da prosperidade e da libertação da família, do livramento. Vai se programando, vai se preparando, Campos Gerais, porque o nosso Deus, Ele vai fazer coisas grandes. A nossa sede, ela está localizada aqui na Avenida Carlos Cavalcante, número 252, em frente ao Balarote, ao lado do Habibis, no coração
da cidade de Ponta Grossa. Ouvintes, nós vamos ouvir o hino e daqui a pouco eu volto trazendo mais informações e avisos da obra do Senhor nosso Deus.

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bom dia a toda a igreja que está ligadinha com a Antena Sul. Estamos aqui em nome do Senhor Jesus ao vivo e a cores. É verdade. Estamos aqui, eu sou o pastor Eliseu, aonde graças ao nosso grande Deus estamos aqui para nós juntos nesta manhã, né? Nesta oportunidade maravilhosa que Deus tem dado para nós poder estar junto, para nós aqui falar, né, irmão? Falar na pessoa gloriosa de Cristo Jesus, o nosso Senhor, aquele que ele nos amou, né? Ele nos amou tanto que ele chegou até dar própria vida ao nosso favor. Então, irmão, não olhou para o meu pecado nem para o teu, e ele veio com essa missão de nos perdoar, tá bom? Não olhar para o nosso pecado, mas perdoar nós e ser nosso amigo, e ele quer que nós venha ser amigo dele também, através de nós obedecer a ele, conhecer ele e andar firme, né? Junto com eles, com ele, né? Através do seu ensinamento. E eu estou muito feliz, irmão, eu estou muito honrado, eu sempre sou honrado, eu agradeço a Deus de eu ter esse momento, isso aqui junto com vocês, e ter aqui também junto comigo aqui o Mauro, né? O nosso irmão Mauro. Tudo bem, Mauro? Animado, filha? Para o Senhor Jesus. Então, queridos, eu glorifico a Deus e muito obrigado por você. Você que já está ajudando o pastor a fazer o programa aqui, você escutou aí o barulhinho do celular? Então a igreja, irmão, é assim mesmo. Então, sabe, muito obrigado. Desde já eu agradeço você de você estar ajudando já o pastor a fazer o programa, né? E eu tenho aqui, eu já vou falar o nome de vocês, e eu quero falar aqui no irmão Levi Machado. Tá aqui, irmão Levi Machado. Ô, irmão Levi, Deus abençoe, meu querido irmão. Ele diz, Pai do Senhor, pastor Eliseu, bom dia, ó, homem de Deus, gostaria de ouvir o hino Dia do Sol com Gerson Rufino e oferecer para todos os irmãos que estão ouvindo. Ô, glória, amém, ô, glória mesmo. Graças a Deus, irmão Levi, uma saudação para toda a família e obrigado lá no Olho d'Água das Grutas. Deus abençoe aí o pessoal aí do Olho d'Água das Grutas, que estão ligadinho também, que tá ligadinho, que é o irmão Levi, né? E os demais aí que estão ligadinho com nós, né? Deixa eu ver aqui, olha só, irmão. Vamos dizer lá, o povo de Deus já está acordado, né, irmão? Ele já está aqui, deixa eu ver quem mais que tá falando aqui comigo. O irmão Jango Martins, né? Jango Martins, obrigado pela tua audiência, irmão Jango. Obrigado mesmo, que o Senhor Jesus continue te abençoando. Jango Martins, o irmão fala da onde, o pastor não tá lembrado da onde, como tá conversando com o pastor aqui. Manda para mim, querido, manda para mim mesmo. Olha aqui, tem um irmão muito querido aqui também, que já tá mandando a mensagem pro meu Antônio Moreira. Alô, Moreira! Aí tem a chácara Moreira aí, né? Aí perto da Água Quente, perto da fazenda Água Quente também, do nosso

saudoso Anor, né? O nosso saudoso irmão Anor, né? Aí da fazenda aí. Eu mando uma saudação pro Alisson também. Toda a família aí na fazenda Anor, aliás, da fazenda Água Quente, que é do nosso irmão, era do nosso irmão, saudoso nosso irmão Anor, né? Que faleceu dias atrás, tá com mês. Então, ali tem a chácara Moreira também ali, né? Do lado ali. Então tá aqui o nosso irmão Antônio Moreira. O irmão Antônio, eu tô com saudade de você, saudade de todos os demais irmãos. E eu vou passar lá na chácara qualquer hora, tá bom? É, tá tão corrido, irmão. Mas é, vamos, temos que dar um jeito, né? Ele diz aqui, paz do Senhor, varão abençoado, estamos na escuta da programação. Amém. Deus abençoe. Eu esqueci o nome da esposa do irmão, com certeza está nos ouvindo, né? Se esse irmão quiser, manda o nome dela pra gente falar no nome da irmã também. Alô, João Martins. Ô, irmão João, já tá acordadinho, meu querido. Já tá acordadinho, irmão João Martins, aqui do Biscaia. Esse irmão é uma benção mesmo. Irmão João, Deus abençoe, meu querido. Ele diz aqui, bom dia, pastor Eliseu, eu quero pedir um louvor, Deus é fiel. Né? Deus é fiel, o Mauro já vai procurar aqui pra você, irmão João, tá bom? Fica com Deus, irmão João, muito obrigado. Ô, irmão João, então sábado o pastor vai passar aí, tá bom? Não sei a hora, mas é meio rapidinho, mas nós passamos aí, pra nós olhar um ao outro, sempre orar junto aí. Pai do Senhor Jesus, meu querido pastor Eliseu, amém. Obrigado, irmã Erundina. Ó, irmã Erundina, que benção. Que o Senhor Jesus continue abençoando a irmã Erundina e o seu esposo, e também toda a família, né? Toda a família aí. Olha aqui, irmão, já está na escuta aqui também, João. Aliás, João não é um. Como é que. Eu já ia falar errado, não. É um, ah, não. Bueno Velho. Ô, irmão Bueno Velho. Deus abençoe, meu querido. Obrigado, irmão Bueno Velho. Que saudade de você, rapaz. Tem que ir lá. Esse dia eu. Ah, não. Eu fui num culto fúnebre até lá do nosso irmão, saudoso irmão Anor. E passei ali pela rodoviária, perto da rodoviária ali. E daí passei ali olhando para sua casa, falei, mas ele mora ali. Então qualquer hora eu chego para tomar uma cuiada de chimarrão aí e orar junto, né? E orar junto, né? Deus abençoe, meu irmão. Então tá aqui o nosso irmão Antônio Moreira, Suzete. Esposa Suzete é a esposa do nosso irmão. O nome da esposa dele é irmã Suzete. Deus abençoe, meu querido, irmã Suzete também. E toda a sua família. Obrigado, irmão Moreira, né? Vamos ver aqui. Bueno Velho, que benção, meu. O pastor Isaías sempre fala do Bueno Velho também. Temos que ir lá acima. Temos que ir lá. Vamos ver aqui, tá chegando a mensagem aqui. Tá chegando o irmão Jango, né? Tá meio parado, irmão Jango. Tá chegando e não chega, né? Mas já chega aqui assim, ó. Temos aqui também, deixa eu ver aqui. Temos ele aqui, a paz do Senhor, pastor Eliseu, amém, amém, meu, nosso irmão Manuel, ô, irmão Manuel, obrigado pela audiência, obrigado mesmo, a igreja reunida, olha que maravilha, irmão, que maravilha, meu, eu tô feliz, a igreja de Cristo tá reunida, né, irmão, olha que bonita, irmão, né, nós não somos de prácar, né, irmão, prácar, não. Estamos unidos em Cristo e estamos aí firme em Cristo aí. O irmão sabia, irmão, que hoje existe muitas vezes muita separação, né, do povo de Deus. Eu sou da igreja tal, outro eu sou da outra igreja, eu sou isso, aquilo. Mas quando chegar, irmão, quando chegar realmente a perseguição para a igreja de Cristo aqui no Brasil, vai chegar que é onde todo o povo vai se unir. As igrejas evangélicas vão se unir e vão adorar a Deus nos buracos, assim, no meio do mato. E ninguém tem igreja não, né? Ninguém é de salão, de igreja tal, não. Todos vão se reunir. Hoje tem cristão que passa bicudo um do lado do outro, assim, irmão, pisando miúdo, né, irmão? Com o queixo exaltado. Eu sou de lá e você é de lá. A minha igreja maior. Olha o meu salão lá, que tamanho que é, que bonito. Você tá adorando a Deus aí debaixo da árvore. Olha o meu salão.
Então eles desvalorizam um ao outro, mas vai chegar um dia que todos vão estar unidos, não olhando para salão. Às vezes estamos adorando a Deus debaixo de árvore, no meio do mato, escondido, chorando, né? Desesperado pela perseguição. Então hoje eu acho bonito aqui, irmão. Eu acho bonito, sim. É, a gente tá unido, né, irmão? E eu tenho culto, irmão, tem culto que eu realizo, que às vezes tem pessoa de outro ministério, que quando eu começo o culto, eles correm tudo. Sabe mesmo? Correm. Entende? Vão sair para fora e fica só eu lá e a família. A família, 3, 4, 5, às vezes estamos em 15. E correm tudo, irmão. Desvalorizam a gente, né, irmão? Não dão valor para... Não, eu sou daquela igreja, não posso... Não, vamos se unir, sim, irmão. É, já aconteceu com você dessa? Se aconteceu, fala pro pastor. Paz do Senhor Jesus, irmão Eliseu, tô na escuta, esse culto maravilhoso na madrugada com Jesus, que maravilha. Deixa eu ver quem que é aqui, a irmã Iraci. Ô, irmã Iraci, uma saudação para todos vocês aí, tá bom? Obrigado, querida irmã Iraci, obrigado mesmo, tem aqui também... Deixa eu ver aqui, bom dia na paz do Senhor Jesus, estamos na escuta no Caraguatá. Olha, eu conheço o Caraguatá, conheço lá o Caraguatá, eu já fui lá, né? Deixa eu ver aqui o nome do irmão aqui, irmão Jango, eu fui aí, irmão, fazer uma visita pro irmão Sebastião da Carroça, já faleceu ele, né? Fui duas vezes lá no Caraguatá. Conheci ele no hospital, depois fui lá e tal, louco de longe, longe que dá uns 70 quilômetros de Castro lá. Mas olha, então, irmão Jango, que Deus continue abençoando, né? Bom dia na paz do Senhor, estamos na escuta no Caraguatá. Ofereço esse programa a todo que está na escuta e na Serra do Apom, o hino Jair Valério, acho que é aqui mesmo. E Serra do Apom, hino Jair Valério. Tem Jair Valério, né? João Martins, né? João Martins. Deus abençoe, meu querido. Eu já tive no lugar do irmão. Paz do Senhor Jesus Cristo, pastor Eliseu. Amém. Amém, querido. Amém. Sabe que eu fui lá nesse lugar aí que o pastor falou? Deixa eu ver aqui no. Caraguatá, fui lá e conheci os irmãos da Assembleia de Deus lá, irmão, muito querido. Almocei com o pastor lá, almocei lá no Caraguatá, irmão. Olha, irmão, que foi muito maravilhoso a nossa comunhão da fé lá, né? Tá bom? Então foi parabéns aos irmãos aí da Assembleia de Deus lá no Caraguatá. Me receberam muito bem. Isso já tá fazendo tempo, irmão. Fazendo acho que bem mais de 5 anos que eu tive pra lá. Mas vamos lá qualquer hora novamente. Então vamos por louvor aí, porque a igreja ainda vai ligar, vamos mandar mensagem ainda.

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1: Graças a Deus, né? Graças a Deus ouvimos esse louvor bonito. Eu quero agradecer aqui, irmãos, a mensagem do nosso irmão Toninho de Oliveira. Deus abençoe o irmão Toninho de Oliveira. Daqui a pouquinho tem o louvor, né? Ele manda abraço para o irmão Juca, Valdivino, Xavier, irmão Ari Machado e o José Pereira, irmão Darcy e Antônio Ortiz e o Bueno Velho. Daqui a pouquinho Goiânia e Paranaense por mão aqui. Vamos lá, Deus abençoe meu querido irmão. Temos aqui também o nosso irmão Sérgio Luiz na escuta. Ô, irmão Sérgio Luiz, bom dia para você, meu amigo, irmão, meu companheiro da fé. Excelente dia para todos, na gloriosa paz do Senhor Jesus. Amém. Amém, meu querido irmão Sérgio Luiz, o homem de Deus. Que Deus continue abençoando. Alô, irmão Luir, Deus abençoe, irmão Luir. Obrigado, irmão Luir, pela tua audiência. Obrigado, tem aqui também, olha, temos aqui a irmã Rose e família nos ouvindo sempre. Irmã Rose, que lindo, Deus abençoe, minha irmã, que Deus continue abençoando a irmã e toda a sua família. Tem aqui também o meu querido e grande amigo, irmão da fé, irmão Adão, lá de reserva. Deus abençoe, irmão Adão. Bom dia, pastor Eliseu, peço oração, fiquei internado Campina Grande, fiz um exame, deu muito alterado, eu preciso fazer uma cirurgia do coração urgente. Eu preciso do milagre, vai acontecer um milagre sim, meu irmão. Fica tranquilo, irmão Adão. Vamos crer sim, né? No grande. Alô, irmã Eli! Ô, irmã Eli, irmão Luizinho, como é que estão? Peço o louvor do Wagner Roberto Sangue. Ofereço para todos que está escutando. Deus abençoe a todos. Amém. Ô, irmã Eli, Deus abençoe, irmã Eli. Uma saudação para o irmão Luizinho. Alô, irmão Leandro. Ô, irmão Leandro, tá aqui, irmão Leandro. Deixa eu ver aqui. Fala do senhor, bom dia, meu amigo, pastor Eliseu. Tô ouvindo o irmão, Deus abençoe sempre aqui, irmão Leandro. Deus abençoe, irmão Leandro. Obrigado pela audiência de toda a igreja que está ligadinha. Queridos, eu quero dizer para vocês que esse final de semana eu estou indo para Bapã, já indo aqui pelo Biscaia, e vou estar passando ali no Ribeirãozinho, ali na casa do nosso irmão Dione, a irmã Odete, na casa do, ali junto com a família, né, irmão da vizinha e o João. E eu vou passando aqui também pelos Antunes, né? Ali pelos Antunes, na casa do irmão Genur, fome de Deus. E a gente tá andando. Vou levar Santa Ceia para a igreja também, na Água Quente, também na Cidade Nova, e também ali também no Rio Bonito. E então, a gente está fazendo agora essa viagem, final de semana, levando a Santa Ceia. Tive o prazer novamente de ter ali o nosso irmão Levi com a família, aqui na Santa Ceia com nós, aqui no Salão Sede e no Jardim Pantagrossense. Tive também a irmã Otília com a irmã Eliseu, e foi uma honra, foi um prazer, foi uma alegria mesmo ter a igreja reunida conosco aqui, junto com nós aqui no Salão Sede, no Jardim Pantagrossense. Que o Senhor Jesus continue abençoando, né? Irmão Levi, irmão Eliseu, irmão Otília, irmão Levi, a família também, né? Todos e toda a igreja reunida, né? Muito obrigado pela presença de vocês. Tá chegando aqui, deixa eu ver quem que tá falando com o pastor aqui, ó. Ah, olha aqui, irmão. Paz do Senhor Jesus amado. O irmão Dias Negão, o Dias Negão. É, Dias Negão. Ainda bem que esse homem aqui é uma benção. O Dias Negão, Deus abençoe o Dias Negão, muito bom. Às vezes eu lembro de você, mas na hora de falar aqui no microfone eu esqueço de todo mundo, sabe? É muito bom vocês mandar mensagem pro pastor, que daí já fica aqui. Dias Negão, um abraço pro irmão e a sua família aí, tá bom? Queridos, é o seguinte, eu quero agradecer também, rapidamente, todos os irmãos que têm nos ajudado a fazer o programa aqui, com as suas ofertas voluntárias. E era para mim já ter falado nesta mulher da fé, né? Esta mulher da fé, que também, ela entrou também junto com o rol, né, dos valentes da fé aqui, para nos ajudar a fazer aqui o programa, nos ajudar a pregar o evangelho, a irmã Sara lá do Santa Mônica, Que bênção, irmã Sara. Muito obrigado, irmã. Voluntariamente ela ligou para mim e falou para mim que queria nos ajudar e já mandou a sua oferta e então, já foi encaminhada. Então, irmã Sara, que Deus continue abençoando a irmã Sara e todos, agora eu falo todos os irmãos que nos ajudam sempre com as suas ofertas, né? E tão mantendo o programa aqui junto conosco para nós poder estar aqui, irmão, né? A gente poder estar aqui falando no Senhor Jesus aqui e falando que ele é o caminho, verdade, vida, ele é o Salvador. E fora dele não tem como nós vencer, não tem como, tá bom? Então, eu agradeço toda a igreja que está nos ajudando. E eu vou estar lá, quero mandar uma saudação para Vargem Grande lá, para o irmão Oreste e a irmã Mantina, que o pastor está levando a Santa Ceia, se assim os irmãos estão nos ouvindo e quiserem mandar uma mensagem pro pastor, né? Qualquer que o pastor desse lado aí, tá bom? Então, o irmão Oreste, irmã Mantina, né? Deus abençoe todos vocês aí que estão ligadinhos. Daí temos o irmão Lauro, irmã Rosa também, lá na Vargem Grande, o Claudemir, o Neném, né? A irmã Rosilda e o Gabriel. Todos vocês aí, uma benção. Pai do Senhor Jesus Cristo, orar pela Bruna. Vou levar ela no UPA agora, fazer um exame de urina que deu com bactérias, se deu, daí vai ser internada. Então vamos orar, irmã. Fica tranquilo. Vamos orar em nome de Jesus. Então vamos ver mais um louvorzinho. Aí daqui a pouco temos a palavra.

Graças a Deus, né? Já ouvimos louvores bonito, né? Bonitos louvores. E agora a gente vai falar aqui um pouco na palavra de Deus. Nossas horas passam muito rápido. Em nome de Jesus. Amados irmãos, o Senhor Jesus, ele é o fundamento desse culto aqui hoje. Não existe outro fundamento para mim nesse programa a não ser nós falar deste homem chamado Jesus Cristo, Filho de Deus. Eu estou

vemos hoje, cada ser humano tem o seu protetor. Você pergunta para o seu amigo do lado, lá no trabalho, tudo e tal, cada um tem o seu Deus, ou o seu protetor. E muitos crê na Bíblia e outros já não crê. Mas cada um tem o seu protetor. Mas a Bíblia é o seguinte, irmão, a Bíblia ela nos orienta, ela abre um caminho para nós de ensinamento, dizendo que Jesus Cristo, ele é o único revelado por Deus neste mundo, aonde você e eu podemos nós ter por ele salvação, eternidade com ele. Eu já vi partes escritas dizendo assim, que o Buda, ele nunca falou que ele era o caminho da salvação. Maomé também não. Vamos dizer, Pedro, João, nenhum deles falaram que eles foram e são o caminho da salvação. Maria não falou. Somente Cristo Jesus, o nosso Senhor. Aonde ele encarou, ele olha para você, para mim, e já olhou para o mundo todo. Para aqueles que já morreram, aqueles que vivem, aqueles que ainda vão nascer e vão viver neste mundo. Ele olha para todos os vivos, dizendo assim, que ele é o caminho. A verdade e a vida. Ele desafiou e desafia até hoje. A Bíblia diz assim que não existe adversário de Cristo. Não existe, aliás, adversário existe, mas não existe de maneira alguma aquele que vem até ele para envergonhá-lo. Ou fazer que o nosso Senhor Jesus venha ser ele envergonhado. Os homens estão aí já desafiando, irmão. Estão procurando desmentir a palavra de Deus, desmentir a Cristo, né? Mas a Bíblia diz que Jesus Cristo, ele não deixa de maneira alguma ser ele, vamos dizer, irmão, desafiado. De maneira alguma. Então, queridos, eu estou falando com você que está na tua casa. Eu quero dizer para você que Jesus Cristo, ele te ama. Ele ama você. É fazer você vencer. Quando trata-se de vencer, irmão, ele não quer fazer você vencer para você ganhar dinheiro, você trocar de carro ou comprar carro, não. Ele quer fazer você vencer o pecado e quer te perdoar e fazer de você um homem, uma mulher, uma família vitoriosa por ele enquanto viver neste mundo. Vitoriosa por quê, irmão?

Porque Jesus fala assim, ó: busque em primeiro lugar o meu reino, o reino de Deus, falando dele, e as demais coisas são acrescentadas. Quer dizer, quando você recebe Jesus Cristo na tua vida, então toda a tua vida financeira, ele é abençoada por ele. Não é preciso nem você pedir. Tudo é acrescentado. Isto quer dizer que toda área da tua vida é ungida e consagrada por ele. E você tem uma vida muito abençoada enquanto viver nesse mundo, financeiramente e também a vida espiritual abençoada, porque você está ligado em Cristo. E ele é a bênção para a tua vida espiritual, para a tua fé. Aqui eu estou com o livro de João aberto, no capítulo 10, dizendo assim que Jesus Cristo, o bom pastor, dizendo assim, ó: em verdade vos digo que aquele que não entra pela porta no aprisco das ovelhas, mas sobe por outra parte, é o ladrão e assaltante. Então Jesus Cristo, ele falando o seguinte, que ele é a porta das ovelhas e que não tem como ou não adianta o homem procurar outra porta para entrar, para assim, querido, ter a salvação ou ter a comunhão com Deus e com ele. Não, querido. Note bem uma coisa. Ele está comparando aqui, irmão, é a mesma coisa na minha casa. Se eu ver alguém entrando pela janela, eu vou dizer, não, é um ladrão que está entrando na minha casa. Pela minha porta, então ele é meu amigo, né? Meu conhecido, minha família. Assim Jesus falou assim, ó: então se alguém procura outro caminho para ser salvo ou ser abençoado, enquanto viver na terra e ter salvação, então ele não está no caminho. Ele está procurando entrar por uma janela, não por Cristo. Então, esse, Jesus fala que é ladrão. Daí diz aqui, ó, o verso 2: aquele, porém, que entra pela porta é o pastor das ovelhas. Então, querido, então, aquele que entra pela porta, então, esse sim, as ovelhas, ela pode ficar tranquila, porque ele é o pastor. Ele é a segurança das ovelhas. Amém, querido? Daí diz aqui: a este o porteiro abre a porta, as ovelhas ouvem a sua voz, ele chama pelo nome as suas ovelhas e as leva para fora. Então, os irmãos, notem bem uma coisa. Deus conhece, querido, aqueles que são de Cristo Jesus. Deus conhece. Deus não

não deixa de maneira alguma que esses venham se perder. Deus permite, Deus abre mão para que o porteiro abra a porta, e esse porteiro é ele. Entende? Deus abre a porta para que esse bom pastor entre e cuide dessa ovelha. E quando ele chama pelo nome, as ovelhas o entendem. As ovelhas entendem. Amém, querido? E ele tira para fora, quer dizer, ele tira para fora num lugar seguro. Ele protege, ele guarda. Quando a ovelha ouve a sua voz. Então, querido, Jesus Cristo, ele é o bom pastor. Deus é o porteiro. Ele é o pastor. Ele é a porta das ovelhas. Deus não permite. Deus não permite que outro venha tocar nos seus escolhidos. E eu quero dizer para você, você, meu irmão, minha irmã, você que me ouve, você é um escolhido de Deus. Você é um escolhido de Deus. Tá bom? Você é escolhido de Deus. Aqui no verso 14, 10, 14, diz: eu sou bom pastor. Eu conheço as minhas ovelhas. E as minhas ovelhas me conhecem. Então está aqui. Então, quando nós conhecemos, somos as suas ovelhas. E nós conhecemos esse bom pastor que é Cristo na nossa vida. Agora, nós conhecemos ele para quê, irmão? Conhecemos ele e sabemos que ele é para nós o cuidador, o nosso protetor, aquele que vigia, aquele que cuida das suas ovelhas e não dorme, não cochila. Então nós conhecemos, porque ele habita na sua igreja, ou na sua ovelha, na sua igreja. Ele habita. Vamos fazer uma comparação. Eu estou aqui com você, porque eu conheço o Senhor Jesus a qual eu sirvo. E eu tenho, sim, eu tenho toda a minha a segurança por ele, de dizer que ele ama você e ele veio te salvar. Veio dar para você uma vida muito abençoada. Uma vida de paz. Porque eu conheço ele. Eu conheço ele. Existe para você condições. Condições de você hoje mesmo, já nessa quinta-feira já, você ter uma vida transformada. Uma vida transformada. Se assim você receber esse bom pastor, sumo pastor, esse que venceu na cruz do Calvário e se colocou junto conosco, falou assim: não, eu sou pastor de vocês, eu sou bom pastor. Por que que ele foi bom pastor? Porque ele provou, irmão.

Você veja bem, ele mostrou a bondade dele dando a própria vida dele na cruz do Calvário. Ele provou para você que ele é o bom pastor. Às vezes nós vemos, temos até, vamos falar hoje o nosso pastor, aqui que, vamos ver, nos orienta nos cultos, né, na pregação, no ensinamento da palavra, que é chamado o pastor, o pastor natural, podemos dizer, que é o ensinador nosso, que nós não sabemos se ele dá a vida por nós ou não, mais ou menos assim. Mas Jesus deu. Ele provou seu amor para conosco, aonde ele assumiu o nosso pecado. Jesus quer fazer você vencer, meu irmão. Não fique desesperado. Não fique desesperado. Ah, mas pastor, eu tenho a minha religião. Eu não estou aqui para falar de religião com você. Estamos aqui para falar do Senhor Jesus. Aqui no verso 9, o verso 9, capítulo 10 de João, verso 9. Eu sou a porta, todo aquele que entrar por mim será salvo. Entrará, sairá e achará pastagem. Está aqui, irmão. Ele é a porta da tua felicidade. Ele é a porta, irmão, em primeiro lugar na tua vida. Quando você entrar por ele, o primeiro milagre que ele vai operar na tua vida é perdoar o teu pecado. Perdoar você. Você está entendendo? Primeiro milagre. O segundo milagre é, ele vai permanecer em você. Ele vai morar em você. Ele vai dizer daí para você, vós sois o templo do Espírito Santo. E eu vou habitar em você. Então é isto. O verso 10 aqui de João, capítulo 10, verso 10, diz assim: o ladrão só vem para roubar, matar e destruir. Eu vim para que tenham vida e tenham em abundância. O ladrão. Quem que é o ladrão? O ladrão é o diabo, irmão. O diabo. Ele usa pessoas para roubar, para tirar de você a tua fé, para roubar de você a tua esperança da salvação, roubar de você a promessa que Jesus Cristo tem para você e para mim. O diabo usa os seus adeptos. Sim, irmão, desorientar a tua fé. E ele fazendo isso, ele te destrói, ele mata, ele destrói. Mas Jesus, ele diz o seguinte, que ele veio para dar vida para você e para mim. Ele veio para dar vida. Eu sei que esse ladrão tem roubado a tua felicidade. Ele tem roubado de você a tua paz na tua casa. E tem roubado de você a saúde. A esperança de ter uma saúde perfeita. E ter por Deus mais dias de vida sobre essa terra. Eu sei que o diabo roubou, mas Jesus, ele quer dar vida para você. Ele quer dar vida, meu irmão. Vida com abundância. É hoje, é agora.

0: Agora, basta você pegar e falar que você quer esta vida por ele, essa vida abençoada. É somente você querer. É somente você querer. Ele diz assim: vinde a mim, cansado, oprimido, eu vos aliviarei. É isto, irmão. Você está cansado de viver nessa tribulação. Você está oprimido. O inimigo está te apertando. Ele está te oprimindo. E está pronto para te destruir. Mas o Senhor Jesus veio para te dar vida e vida com abundância. Daí ele continua falando aqui: eu sou o bom pastor. O bom pastor dá sua vida pelas ovelhas. Entende? Então ele é o bom pastor. Ele acolhe você, ele não olha para o teu erro, ele não olha, ele te perdoa, ele ama você, ele veio porque ele amou eu e você, não olhando para o nosso erro, mas ele veio com a finalidade de nos perdoar, dar para nós uma vida nova. Se assim você quiser e quiser aceitar Jesus, dobre o teu joelho e peça perdão a ele e fala: Senhor, eu te recebo na minha vida como meu bom pastor, perdoa os meus pecados, e fica firme. Oramos a Deus em nome de Jesus. Senhor nosso Deus e Pai, em Cristo Jesus o nosso Senhor, Senhor, eu apresento essa família que está na sua casa. Eu apresento este lar, ó Deus, esta mãe, este pai, esse filho. O inimigo tem desorientado, o inimigo entrou no meio e ele está pronto para destruir, Senhor. Mas o Senhor veio para dar vida. E eles estão ouvindo o programa, estão ouvindo a tua palavra, porque é o Senhor que permitiu, e o Senhor quer sim, Deus Pai, dar vida nova para esta família. E eu estou falando com você, inimigo, que está dentro dessa casa, você está agindo nessa família, você que gerou esta enfermidade, essa infecção na bexiga, na infecção na urina, na bexiga, no útero. Eu estou te ordenando você sair dessa vida. Leva com você o teu mal. Eu estou te ordenando, sai em nome do Senhor Jesus. Em nome de Jesus, meu irmão, seja curado, seja um livre para honra e glória de Cristo Jesus, o nosso Senhor. Ó Deus, obrigado pela vida do Mauro, obrigado pela vida do Isaac Curtis, do Egle. Obrigado, Senhor, pela vida deles, pela família de cada um deles. Eu abençoo com a bênção da saúde, da paz, da prosperidade e também da salvação eterna. Em nome do Senhor Jesus. Obrigado, Deus. Amém.
1: Foi chegando tão perfeito, me ganhando de um jeito que me surpreendeu.
0: Chegamos ao termo, né, amor? Chegamos ao termo do programa. Que Deus continue abençoando você. Amanhã, sexta-feira, pastor Isaías. Olha, tem uma quinta-feira abençoada, tá bom, filho? Tem uma quinta-feira abençoada com Cristo Jesus, o nosso Senhor. Mauro, Deus abençoe. Até a próxima.

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1: É quinta-feira e mais uma vez nós estamos juntos, Parceiros do Campo, chegando agora no seu rádio, aqui na rádio que vai mais longe. Rádio Antena Sul FM em Castro, Paraná, a maior bacia leiteira do Brasil. Obrigado pelo carinho da sua companhia, você nosso amigo produtor aí na sua propriedade, você meu amigo que está nos dando carona, você que está fazendo aquele cafezinho esperto nesta manhã ou mateando, obrigado demais pelo carinho da sua companhia. 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
4: Olá, amigos, bom dia, parceiros do campo, chegando até você. Vamos juntos mais uma vez, levando formação e informação. Você que está aí tomando seu café, o pessoal que está já na atividade, já está ordenhando, já está trazendo os animais. O pessoal do trato, né? É uma dinâmica muito grande. Quem nunca foi na propriedade de leite, até se assusta, porque é muita movimentação. Bem cedinho, o tratador já começa a pôr comida nos coxos, o pessoal da ordenha já está recolhendo os animais, preparando a ordenha, e assim vai, ao longo do dia todo, né? Isso não para, daí é dar leite para os bezerros, né? Fazer a questão da parte reprodutiva nos animais, e assim vai indo, casqueamento, secagem de animais, a rotina é intensa, viu? Não para, propriedades aí grandes, é o dia inteiro pessoal na função, é bacana, é uma indústria na verdade, né? Uma empresa, por isso que temos que tratá-la como tal, cuidando dos números, usando ferramentas que estão disponíveis no mercado, e sempre para melhorar a qualidade do leite, dos animais, da prenhez, da reprodução como um todo. Então, fica aí a dica, um dia que você tiver a oportunidade, vá conhecer uma propriedade grande para você ver como é a rotina, uma rotina realmente muito intensa. Ok, vamos lá, convidando você, né? Agroleite, estamos aí na quinta-feira, temos mais hoje, amanhã, não deixe de participar lá e mandar um abraço pro pessoal que tá ligado com a gente, né? Como sempre, temos lá o Marlon, a esposa Ana, o Marlon trabalha na Tibagi Motos, encontrei eles no Castrapet, que tivemos aí no Castrapet, no Castra Mais, foram quase 900 castrações, aí graças a Deus tivemos aí o apoio do deputado federal e estadual que nos ajudaram a trazer esses dois programas para Castro e foi um sucesso, né? Assim a gente vai conseguindo aos poucos aí diminuir a questão do problema populacional de cães, para evitar aí os cães soltos, os cães abandonados, a gente vai melhorando gradativamente essa questão aí. Temos outros trabalhos juntamente com a prefeitura que está sendo feito, colocação de microchipagem, o próprio canil, né? Continua castrando aí diariamente os animais. Então vamos chegar lá, vamos com trabalho, com seriedade e com rotina, a gente vai conseguir chegar lá, não é mesmo? Quem estava lá também, né? No Castrapet, lá, o Ney Ramos, a esposa Leomara também estavam lá, mora na Vila Rosário, estavam lá participando. O Wilson Ortiz, trabalha na Inemater, os pessoal nos encontramos lá, um abraço também lá para a dona Celina Marques Cardoso, né? Esposa do Reinaldinho Cardoso, nosso secretário da agricultura, grande amigo nosso, também temos o Cirineu lá da Boa Vista, lá no Piraí do Sul, tá ligado com a gente, também lá de Rio Azul, o Rosaldo Bureschi e a esposa Vanessa, estão participando com a gente agora lá, pega o carro, Rosaldo, dá tempo de você vir na Agroleite hoje ou amanhã, venha conhecer essa feira maravilhosa aí, trazendo muita inovação, muita tecnologia. Participe conosco, todo o pessoal que nos ouve, afinal são 98 municípios de abrangência da Antena Sul. Não deixe de conhecer esse polo tecnológico, capital nacional do leite, trazendo aí muitas novidades. Hoje, inclusive, eu quero falar um pouquinho sobre os monitores hoje que são usados para detecção de cio, ou mesmo para detectar a saúde dos animais. São fantásticos. Hoje existem os colares, os pedômetros, os tags que são usados na orelha, todos eles com a finalidade de monitorar os animais. Por que que precisa isso? Então, existem fazendas muito grandes hoje que, quem me acompanha desde o comecinho, lembra que eu falei da rotina, né? Que é muito grande uma rotina numa propriedade. Então, antigamente você tinha ali todo mundo em volta dos animais, vocês vinham lá pro campo, o pessoal ia dar uma olhada, e hoje não, hoje os animais estão todos próximos do sistema do centro de ordenha, mas o pessoal não consegue ver porque é uma atividade muito intensa, são muitas atividades a desenvolver ao longo do dia, e os animais então, e pela própria questão de estarem, né? Em piso de concreto, no confinamento, a mobilidade é menor, os animais aproveita o tempo para descansar, as camas são muito confortáveis, o espaço é bom. Então os animais têm duas ou três ordenhas, o animal depois da ordenha ele gosta de descansar. E então a visibilidade dos funcionários, né, dos colaboradores que estão passando dentro dos barracões para ver animal de cio, para detectar se o animal comeu ou não comeu toda a quantidade. Claro que existem os monitores, né, na questão da sala de ordenha, se o animal deu menos leite do normal, o sistema já avisa, né, ele dá um alerta de saúde. E aí o responsável por esse setor da questão de saúde dos animais vai ter que ir lá verificar se o animal não está querendo dar uma mastite, se está com problema de casco, vai observar esse animal se ele está realmente chegando ao coxo para comer. Então isso ajuda bastante, são esses monitores, esses sinais, ou da sala da ordenha, ou dos equipamentos, de colares, pedômetros, os tags da orelha, que ajudam muito a melhorar isso, porque nós sabemos que algumas doenças, e isso vale também para os seres humanos, né? Quanto mais precoce for diagnosticada, maior a chance de cura. Menor o dano que vai causar, e principalmente falando em leite, todo animal que apresenta qualquer alteração da temperatura, por exemplo, uma crescente temperatura ou algum problema de casco que o animal manca, isso aí automaticamente vai limitar o acesso desse animal ao coxo, e se ele comer menos, vai dar menos leite, porque o leite entra por onde? Pela boca, né? Pelo alimento que o animal está consumindo. Então, esses avisos precoces, rápidos, isso chama-se alerta de saúde, a grande maioria dos monitores tem esse termo. Isso quer dizer que o animal tem alguma dificuldade, algum probleminha. E se você já pega esse animal hoje, em vez de pegar só amanhã, quando efetivamente lá na sala de ordenha o ordenador reparou que o animal baixou o leite, ou vê que o cubo tá mais murcho, ou vê que o animal ele vai devagar para ir ser ordenhado, isso é um indicativo de que ele não está bem, mas você já pegou ele no segundo dia da doença. E quando você tem esses monitores, você consegue pegar isso antes. Isso faz toda a diferença na cura do animal, na diminuição, na queda de produção de leite, porque nós sabemos que animais que estão a partir dos 150 dias em produção de leite, ou seja, a curva já está estabilizada com tendência, algumas até de começar a cair. Se o animal tem algum problema de saúde nesse momento e você tem uma queda bem significativa do leite, essa curva nunca mais retorna lá onde ela estava. Então, se o animal estava produzindo 30 litros por dia, ele teve um problema de saúde, ele cai para 10, 15, ele não volta mais no 30. Normalmente, animais que são mais velhos de lactação, né? Estão com o DEL alto, a partir de 150 dias de leite. Normalmente, esse animal, com algumas exceções, evidentemente, esse animal, mesmo voltando no 30, vai voltar no 25, por exemplo. Então, você já vai até o final da lactação com ele com menos leite. Então, isso é um prejuízo. No momento, é momentânea do tratamento, curso de medicação, etc, e descarte do leite algumas vezes, até quando é usado um antibiótico, e depois não vai até ele secar, você vai ter uma perda. Então, se você puder pegar precocemente qualquer alteração, qualquer doença, tenha certeza que você vai ter um prejuízo menor e você vai conseguir manter a curva desse animal. Então, essa é uma das situações, né? Nós sabemos que isso aí ajuda muito na questão reprodutiva. E animais também que entram em cio, por estarem no piso, por estarem em muitos momentos travados na canga, se alimentando, a visibilidade do cio é menor, e do momento que ela iniciou e no momento que ela parou o cio, porque o cio ele tem várias horas de duração, em torno de 18 horas. A melhor momento você tem que pegar 12 horas depois que ele começou a aceitar a monta, porque o animal inicialmente ele começa a andar, se movimentar bastante, começa a subir nos outros animais, e vai chegar um momento em que ele começa a aceitar a monta.

e a partir dali então que você deve contar as 12 horas para inseminar. O sistema já dá certinho uma curva de movimentação, né? E aí com isso você consegue ver o melhor momento para você inseminar, então você tem um ganho produtivo também. 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Grande abraço, fique com Deus e até lá.

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0: Ponto final em mais uma edição aqui do Parceiros do Campo desta quinta-feira. Que pena, o nosso programa está chegando ao fim. Mas nós prometemos voltar amanhã cedinho, 5:45 da manhã, coladinho aqui com fatos em destaque. Claro, você muito bem informado na rádio que vai mais longe. 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E eles vêm chegando, Isaac Ortiz e Jeglé Maier, agora com as principais notícias do dia, nossos amigos do Fatos em Destaque, é você muito bem informado aqui na Rádio Antena Sul. Valeu demais pelo carinho da sua companhia, um forte abraço, onde você estiver, que a mão poderosa do Senhor te abençoe e te guarde. Fique com Deus e até amanhã.
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0: Sinal da antena marcando pontualmente 6 da manhã, quinta-feira, quinta, 6/8/2026, e a ordem é informar você, ouvinte. Obrigado, bom dia, até as 8 horas desta manhã, 2 horas de pura informação. É feriado em Jaguariaíva hoje? É feriado em Jaguariaíva, Bom Jesus da Pedra Fria. Celebração, padroeiro do município, Governador Ratinho, aqui em Jaguariaíva, 10 horas da manhã. Padroeiro Bom Jesus da Pedra Fria, aqui em Jaguariaíva, então, é o destaque dos Campos Gerais. CIMEPAR e Defesa Civil alertam para risco de granizo e vendavais entre quinta e sexta-feira. É uma outra informação que também a gente fica de olho acompanhando através do Fatos nesta manhã. Atentos à previsão. Tá fresquinho, 10.4 é a temperatura, a máxima 23. Quanto que tá o vento? Vento 61 quilômetros horário. É mais do que o normal. Então, atenção para os ventos também em pontos do Paraná no dia de hoje. A Mega Sena tem 150 milhões paga nesta quinta-feira. Várias inúmeras notícias que você vai acompanhando aqui com a gente nesta manhã.
2: Quintou aqui na antena. Opa, bora lá. Bom dia, amigos e amigas, antenados e antenadas. Aquele abraço de urso bem apertado, bem demorado. Ótima, abençoada quinta aí a cada ouvinte da Antena Sul FM 102.7, a rádio que vai mais longe para ficar bem pertinho de você. São 37 anos, a antena classe especial sendo a sua companhia, claro, e você, ouvinte, sendo a nossa preciosa companhia. É quinta com que de quase sexta. Quinta-feira, 6/8/2026. Estamos vivenciando o dia de número 218 do 118º dia do ano no calendário gregoriano, faltando apenas 147 dias para encerrarmos 2026. Hoje é Dia Internacional da Transfiguração de Jesus e é Dia Nacional do Profissional de Educação. Parabéns aí a todos os profissionais na área da educação. 84091431 é o WhatsApp da antena, o telefone fixo é o 3223-3322. E nós já estamos lá no Face, participa, interaja junto conosco, sempre aquele prazer absoluto receber o seu carinho, a sua participação, a sua mensagem. Antenado, antenada, as primeiras já estão chegando aqui. Osvaldo Braz dos Santos, muito bom dia, Osvaldão, um grande abraço para você. Vila Real, Borato aí, Ana Cirlei da Lazoana em Ipiranga, o Emerson Meida, o pessoal da Emerson Pneus aí já mateando, chimarreando, muito bom dia, o Chico campeão do navio, Itapuá presentes aqui no 102.7. Edilson, palmeirense da cidade de Castro, Marcos Eurique, o Marcão aí da Santa Marta, Dona Lourdes aí, a vizinha do Marcos, também já tá com o rádio sintonizado aqui na antena. O Jorge Ângelo e o Johnny já prepararam aí este cafezão gostoso no Jardim Carvalho. Obrigado aí pela companhia. Maurício Martins, da colônia Taió, muito bom dia, obrigado aí pela companhia, já estão escutando Antena Sul FM, colônia Taió, um grande abraço, família Martins aí, o Maurício, obrigado aí pela companhia, pela sintonia. Riva da cidade de Castro, muito bom dia, obrigado aí, Antônio Charneski, forte abraço, sempre presente aqui no 102.7. O Charneski já tá pegando no pezinho aqui, né? Tá aí, ó, o Verdão perdeu, mas levou, né? É, isso aí, estamos aí, passamos de fase. O me faz lembrar aí a Dilma Rousseff, né? Perdeu porque perdeu, né? Mas o Verdão ganhou porque ele ganhou. Ele ganhou a classificação aí. Valeu, Charneski, grande abraço. Bueno, velho, já tá sintonizado no 102.7. O Márcio Stremel e a Lu no Pesqueiro Stremel em Uvaia. E o Andrezão de Conchas Velhas. Muito bom dia, André. Forte abraço para você. Obrigado aí pela companhia. Nos encontramos com o Andrezão ontem no Vitor Supermercado. O André, a Jéssica, o Yuri, Miguel deveria estar na aula aí. Um grande abraço para vocês, obrigado aí pela companhia. 6 horas, 4 minutos. É o Fatos começando nesta quinta-feira, 6/8/2026.
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8: Olá, eu sou a Julia Munhoz, meteorologista. Este é o boletim Se Me Para Informa, com a previsão do tempo para o dia 6 de agosto de 2026 no Paraná. Nesta quinta-feira, a formação de um intenso ciclone extratropical entre o norte da Argentina, Uruguai e o Rio Grande do Sul deixará o tempo bastante instável no Paraná. A partir da tarde, as rajadas de vento se intensificam na metade sul do estado, principalmente, com velocidades que podem atingir valores superiores a 50 km por hora. Ao longo do dia, há previsão de pancadas de chuva isoladas em todas as regiões. No entanto, é nas metades oeste e sul que se concentra o maior potencial para ocorrência de fortes tempestades, inclusive com possibilidade para queda de granizo. Entre a noite de quinta e a madrugada de sexta-feira, o ciclone avança em direção ao Oceano Atlântico e deverá apresentar uma acentuada queda na pressão em seu centro. Ao mesmo tempo, a frente fria associada ao sistema cruzará rapidamente o Paraná na forma de uma linha de instabilidade, avançando a partir das regiões sudoeste, oeste e centro-sul. Durante sua passagem, são esperadas tempestades potencialmente severas e ventos superiores a 80 km por hora ao longo da sua trajetória. O amanhecer será marcado por temperaturas próximas de 13 graus Celsius no centro-sul, sudeste, Campos Gerais e região metropolitana de Curitiba. Já no período da tarde, as máximas podem chegar à casa dos 30 graus Celsius em municípios da faixa norte. Em dias assim, é importante ter atenção aos alertas emitidos pela Defesa Civil do Paraná. Para recebê-los diretamente,

0: no seu celular. Basta enviar um SMS com o seu CEP para o número 4199. No site do CIMEPAR, você encontra a previsão do tempo detalhada para cada município e região para os próximos dias. Acesse cimepar.br.
1: Então, ouvinte, atentos para a previsão no dia de hoje. 6h10, 10.7 a temperatura, ventos, tem um ciclone se formando e que pode atingir o sul do Brasil, com ventos em algumas cidades bem mais fortes.
2: A formação de um ciclone extratropical no litoral do Rio Grande do Sul vai impulsionar uma frente fria que muda o tempo em todo o Paraná nos próximos dias. A Coordenadoria Estadual da Defesa Civil alerta para o risco de temporais com ventos fortes a partir desta quinta-feira. Segundo o CIMEPAR, as regiões mais afetadas são o Oeste, o Centro-Sul e o Sudoeste. Na sexta, são esperadas rajadas em grande parte do estado, acima dos 70 km por hora em vários municípios. Pode haver tempestades severas, com chuva forte concentrada em curto espaço de tempo. Além disso, pode ocorrer granizo. A Defesa Civil orienta quem estiver no ambiente externo a permanecer atento também às descargas elétricas e ao risco de quedas de galhos ou de árvores. De acordo com o CIMEPAR, a previsão para os próximos dias é de chuvas persistentes. Desta quarta até a próxima segunda-feira, há esta possibilidade em todas as áreas do estado, com mais intensidade na metade sul paranaense, podendo ultrapassar os 100 milímetros, perto da média climatológica do mês, em poucos dias. Há um indicativo de acumulados de até 200 milímetros na área central do estado, sobre a região de captação da bacia do Rio Iguaçu. Ou seja, a vazão das cataratas aumenta e rios afluentes podem ter alguns transtornos. Essa condição de chuva persiste até sexta-feira de forma mais intensa por causa de uma passagem de uma frente fria naquele dia. Durante o fim de semana, novamente há um repique dessas chuvas fortes. Pode haver pancadas intensas acompanhadas de muitas trovoadas no domingo, Dia dos Pais, inclusive. O tempo só melhora de terça-feira da semana que vem em diante. Equipes da Defesa Civil Estadual trabalham 24 horas no acompanhamento das condições meteorológicas para avaliar o risco associado. Esse trabalho é feito com 72 horas de antecedência quando são gerados os boletins de gestão de risco, publicados no site da Defesa Civil. Em situações de emergência em si, o órgão orienta a população a acionar o telefone 199 ou então o Corpo de Bombeiros através do 193. Para receber os alertas da coordenadoria, é preciso fazer um cadastro gratuito, enviando o CEP por SMS para o número 4199 para se habilitar a receber as mensagens. Pelo WhatsApp, é preciso mandar uma mensagem para o número 61-2034-4611. Repetindo, 4199 por SMS ou então 61-2034-4611 pelo WhatsApp. Repórter Gustavo Vaz.
1: Obrigado, Gustavo. Então, ficamos atentos para a previsão de hoje e próximos dias também com este ciclone se formando. Todos de olho nos monitores e acompanhando as informações ao longo dos dias. Tem chuvas para hoje, para amanhã. Para hoje, quanto que está marcando? Por enquanto, está marcando 10 milímetros em pontos isolados. Para sexta, 11. Sábado, 5. Domingo, 22. Na segunda-feira, mais 13 milímetros. Ontem deu 8 milímetros? 8 milímetros na nossa estação e a lua é minguante.
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6:14 e a Rádio Antena Sul FM, em parceria com o Serviço Funerário Municipal aqui da cidade de Ponta Grossa, informando os falecimentos deste dia 5 para 6 de agosto de 2026. Iniciando com o falecimento da senhora Cecília Ilgenberg, de 93 anos de idade.

0: ser novelado na Capela Municipal de Ipiranga. E o sepultamento amanhã, dia 7, às 11 horas, para cemitério ainda ser definido pelos familiares. Falecimento da senhora Ivone Gasparello, de 91 anos de idade. Dona Ivone estava internada na Santa Casa. Ela está sendo velada na Capela da Funerária Princesa. E o sepultamento da senhora Ivone Gasparello, 91 anos, para o cemitério municipal São José, hoje, 14 horas mais 30 minutos. Falecimento do senhor José Pedro Martins. Seu José, com 77 anos de idade, ele era funcionário público municipal aposentado. Faleceu no Hospital Regional. Seu corpo sendo velado na Capela da Funerária Princesa. E o sepultamento do funcionário público municipal aposentado, senhor José Pedro Martins, 77 anos, para o cemitério da localidade de Cerradinho, no nosso querido distrito de Itaiacoca, marcado para as 15 horas. Falecimento de Sérgio Mateus de Almeida. Seu Sérgio, com 71 anos de idade, ele era armador. Nascido em Jaguaraíva, morador de Ponta Grossa já há bastante tempo, Sérgio Mateus de Almeida, 71 anos, estava internado aqui no Hospital Regional. O seu corpo sendo velado na Capela da Funerária Princesa e o sepultamento segue para o cemitério São Vicente de Paulo, hoje às 9 horas. Falecimento da senhora Sueli Tavares Cardoso, de 62 anos de idade. Dona Sueli, que estava internada na Santa Casa. Ela está sendo velada na Capela Municipal São José. E o sepultamento da senhora Sueli Tavares Cardoso, 62 anos, para o cemitério da Colônia Moema, hoje às 10 horas e 30 minutos. Falecimento do senhor Teófilo Anair Seron, de 37 anos de idade, ele que era vendedor. Nascido em Castro, morador de Piraí do Sul, o vendedor Teófilo Nair Seron estava internado aqui no Hospital Regional de Ponta Grossa. Seu corpo sendo velado na Capela da Funerária Fonseca, em Piraí do Sul, e o sepultamento segue para o cemitério de Piraimirim, marcado hoje para as 10 horas. 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
4: Ouvinte, tem uma notícia, tem uma informação, acompanhe pra gente aí o seu tempo na sua cidade, na sua vila, como é que você está avaliando, analisando? 42 98409 1431. Então, em Jaguaraí vai feriado hoje, padroeiro Bom Jesus da Pedra Fria, governador presente aqui em Jaguaraí, 10 horas desta manhã. Prudentópolis, aniversário dia 12. Vem aí o aniversário de Prudy. Temperatura 10.5. Cimepar e Defesa Civil alertam para risco de granizo e ventavais entre quinta-feira e sexta-feira no Paraná. Atentos às notícias da previsão. Aposentados no dia de hoje, a finais 9 até o mínimo e 4.9 acima do mínimo. Calendário fecha amanhã. Bolsa Família começa dia 18 para finais 1. O dólar fechou ontem em R$ 5,12. O operário está pronto para o jogo de amanhã contra o São Bernardo aqui no Germano Krieger. A Agroleite segue hoje e vai até amanhã. Últimos dias do Agroleite aqui em Castro. Hoje tem Mega Sena Prêmio de 150 milhões. Que tal? Jogos de azar. STF pode decidir nesta quinta se jogo do bicho, bingo e caça-níquel seguem ilegais. A corte vai definir se mantém ou não a criminalização dos jogos de azar. Ministro Fux, relator da proposta, indicou que deve votar para manter a criminalização. Lula se reúne com Alcolumbre para reatar relação política. Agora reatamos. Dia dos Pais, comércio, final de semana. João Fonseca vence Tizipas na estreia do Master de Montreal. Atualmente, 6 times já garantiram classificação para as quartas de final da Copa do Brasil. Atlético Mineiro, Santos, Cruzeiro, Grêmio, Vasco e Palmeiras. Outros times serão definidos noite de hoje. Aguardando votação. Plenário Brasília, um projeto que reduz para 50 anos a idade. Em que a pessoa com deficiência passa a ser considerada idosa no Brasil. É notícia do Senado no dia de hoje. Flávia anuncia Alfredo Gaspar como vice em chapa à presidência. Aécio desiste também de concorrer nas eleições após 40 anos de mandatos. Band TV promove primeiro debate entre Moro, Sandro, Alex e Requião Filho domingo à noite. Vamos ter o primeiro debate da Band. Moro e Felipe Barros cumprem agenda em Ponta Grossa e região nesta quinta-feira. Requião Filho confirma candidatura ao governo. Chapa vai ter Gleice e Dr. Rosinha para o Senado. Centrais Sanepar contam com redes Wi-Fi para usuários. Cimepar e Defesa Civil seguem com mais um alerta para risco de granizo e temporais. Nota Paraná vai sortear hoje 1 milhão. Antonina realiza entre os dias 6 e 15 de agosto a tradicional festa de Nossa Senhora do Pilar. São notícias, são informações que você vai acompanhando aqui com a gente. 6h24.
5: Jotinha de Piraí do Sul, bom dia, sempre antenado, ouvindo e tomando café na canecona do Sicredi. Valeu, Jotinha, um grande abraço para você, obrigado aí pela companhia. Marisa Haddad, Paulo Haddad, muito bom dia. Gilmar, Gilmarzinho do Mel aí, Piraí do Sul, seu Gilmar, dona Ana, Bárbara, Melissa, estão tristes aí. O seu Teófilo, que está nas notas de falecimento, foi um acidente na PR-151 entre Piraí e Castro. Era vizinho lá do seu Gilmar, homem do Mel aí. Sentimentos a todos os familiares aí. Grande abraço para você, Gilmar, para dona Ana e para Bárbara Melissa. Ednei, esposa Silmar aqui do Sabará, já estão sintonizados. Pardal, muito bom dia, nosso querido amigo Pardal aí. Um grande abraço, Moacir Ferreira.

0: Luz verde piscando aí na casa do Pardal. Quem é que está de aniversário aí? Um abraço para o Ivandir Cordeiro, que já está sintonizado aqui no 102.7. Portal DC Mais, o jornal diário dos campos aqui da cidade de Ponta Grossa. Audiência pública discute traçado do novo contorno aqui na cidade de PG. Região de Ponta Grossa poderá receber sede fiscal física aqui do BRDE. Presidente Heraldo Neves. Sejuscom vai medir próximas reuniões aí sobre o novo contorno aqui da cidade de Ponta Grossa. Parque Nacional do Iguaçu registra a maior visitação mensal da história. Comércio de Ponta Grossa prevê crescimento de 8% na venda do Dia dos Pais. Polícia Civil abre concurso público com 660 vagas. E também Prefeitura avança em transparência de linhas férreas. Ponta Grossa é a estratégia para a expansão do BRDE aqui na região. E Câmara aprova a Semana Municipal de Combate ao Uso do Cigarro Eletrônico aqui na cidade de Ponta Grossa. Também dentro da Câmara, a Câmara aprova projeto que exige aval das instituições religiosas para o tombamento de imóveis. 6:26 aqui na Antena.
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4: PL transforma também a Bíblia Sagrada em material para didático. Passou na Câmara para uso em escolas de Ponta Grossa. Passou e a prefeita agora vai analisar. Matéria aprovada ontem. Operário faz o dia do fantasma Day no Shopping Plaza, Campos Gerais e Palladium. Também é o destaque do final de semana. Operário que joga amanhã. Últimos dias de concursos. Polícia Civil do Paraná, Castro e também Ponta Grossa com inscrições. Atentos então para essas datas. Na PM tivemos apenas uma ocorrência nestas últimas horas e ela foi o seguinte: foragido por tráfico internacional de armas é preso aqui no contorno em Ponta Grossa. Na manhã desta quarta, em uma ação conjunta entre a PM e a Polícia Federal na Santa Paula, equipes cumpriram um mandado de prisão na rua Azaleia, no contorno. Durante a abordagem, foi constatado que o homem era procurado pela Justiça Federal pelo crime de tráfico internacional de arma de fogo, acessórios ou munições. Ele estava aqui no contorno. Um aparelho celular foi apreendido e entregue à Polícia Federal. O suspeito foi encaminhado à casa de custódia, Hildebrando de Souza, para o cumprimento da ordem judicial.
0: 6:28 aqui na Antena, doutor Wesley Vinícius, baita delegado operacional aqui da cidade de Ponta Grossa, integrante aí do Timaço da 13ª Subdivisão Policial, prende dois indivíduos de agressão que resultou em um óbito. O fato aconteceu nas dependências do Clube América, aqui na cidade de Ponta Grossa. Doutor Wesley Vinícius relata tudo Antena Sul FM, diz aí, doutor.
5: Na tarde desta terça-feira, a Polícia Civil de Ponta Grossa, através do setor de homicídios, deflagrou operação policial visando o cumprimento de mandados de prisão e de busca e apreensão contra dois indivíduos suspeitos da autoria de agressões que resultaram no óbito de Jackson Fernando, vitimado na data de 26 de julho do presente ano, aqui em Ponta Grossa. Na data dos fatos, segundo apurado pelas investigações, a vítima teria tentado intervir em uma discussão que teria se iniciado no evento e foi severamente agredida, vindo a ser internada em um hospital e falecendo posteriormente em razão dessas agressões. Após o conhecimento dos fatos, foram iniciadas diligências visando identificar estes autores, sendo representado ao Poder Judiciário pela prisão preventiva destes. Nesta tarde, foram cumpridos mandados de busca e apreensão na residência dos dois suspeitos e os dois foram encaminhados até a 13ª para serem interrogados. O fato, que a princípio estava sendo apurado como uma tentativa de homicídio, tendo em vista o óbito da vítima, trata-se de um homicídio consumado, o qual será melhor esclarecido com o avançar das investigações. Os autores foram encaminhados ao presídio Hildebrando de Souza, onde permanecerão à disposição da Justiça.
0: Tá aí então.

0: Parabéns pelo trabalho, doutor Wesley Vinícius. O delegado doutor Lucas Faria, da Polícia Civil do Paraná, cumprindo mandado de prisão definitiva contra condenado por estupro de vulnerável na cidade de Palmeira. 40ª Delegacia Regional de Polícia de Palmeira, cumprindo aí o mandado de prisão definitiva, decorrente de condenação transitada em julgado contra um homem condenado pelo crime de estupro de vulnerável, artigo 217A do Código Penal. Indivíduo de 22 anos de idade, deverá cumprir uma pena remanescente de 15 anos, 9 meses de reclusão em regime fechado. Após a captura, o preso foi conduzido para a casa de custódia aqui da cidade de Ponta Grossa, o presídio Hildebrando de Souza, sendo colocado à disposição da Justiça. Polícia Civil do Paraná reafirma seu compromisso permanente com a proteção da sociedade, especialmente das crianças e adolescentes, atuando de forma incansável na investigação de crimes sexuais e no cumprimento dos mandados judiciais para garantir que os agressores respondam por seus atos perante a Justiça. A instituição PCPR reforça que continuará atuando com rigor no combate à violência sexual, assegurando a segurança, a justiça à população paranaense. Portanto, indivíduo 22 anos de idade, 15 anos, 9 meses de reclusão. Que é pouco, né? É muito pouco. E pela Constituição do Brasil, ele não vai permanecer todo esse tempo preso, não. Que a pouquinho, mete uma tornozeleira no pé e estará junto aqui da sociedade, infelizmente. 6:32 na antena.
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4: Manchetes esportivas, 6:32, o João Fonseca venceu o Tizipas na estreia do Master de Montreal, é o tênis que o Mauro acompanha sempre aqui e passa a informação. 6 times já garantiram classificação para as quartas de final da Copa do Brasil, Atlético Mineiro, Santos, Cruzeiro, Grêmio, Vasco e Palmeiras. Os outros 2 times serão definidos em breve, já falo dos jogos. 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Ontem, Copa do Brasil. Cruzeiro classificado, 2-0 contra Chapecoense. Quando que é o sorteio? Terça-feira? Terça-feira, já, às 11h, sorteio das quartas de final. Quem pega quem vai ser nos potes. Então, Cruzeiro venceu a Chapecoense, 2-0. Grêmio vencendo o Mirassol por 1-0. Fortaleza 3, Palmeiras 2, Palmeiras classificado, Grêmio classificado, Cruzeiro classificado, Fluminense perdeu para o Vasco 3-1, Vasco classificado, Copa do Brasil. Hoje tem complemento, esta quinta-feira, 6 de agosto, Vitória vai perdendo para o Atlético Paranaense 2-0, 20h, o Corinthians vai perdendo para o Inter 2-0, decisão 20h, 2 jogos então, 20h desta quinta-feira e o sorteio então na terça-feira, 6:34.
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0: Mais antenados e antenadas, a Joelma Ferreira tá junto, também o Luiz Fernando da Silva, Jorge Valentim de Ávila, toda a família aí no Santaria, valeu, claro que valeu, Jorgão, um grande abraço para vocês aí, muito obrigado aí pela companhia, Regina Donda e o Luciano no Porto Olívia, pessoal de Ipiranga, Paulo Mariana e a Nicole junto conosco, a Ângela também aí, a família Marques, Marta Áurea, bom dia, Marta, Júnior Silva, família Zenedim, Paulão Zenedim Bueno aí, um grande abraço para vocês aí, e a Ivonilda Florão, seu Antônio Valdemar Vieira de Carambeí, já tá chegando aqui como chimarrão na mão aí, muito bom dia, seu Vieira, grande abraço para vocês aí, Obrigado aí pela companhia, pela sintonia. 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

0: 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Então você é o nosso convidado, 7:30, portas abertas. 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E hoje vai ter uma seletiva para cozinheiro ou cozinheira, para você trabalhar aí na Alimenta SESI. Vai ser às 9:30 na Agência do Trabalhador Cidade Ponta Grossa. Então o pessoal aí que quer candidatar-se aí a cozinheiro ou cozinheira, passa na Agência do Trabalhador Cidade de Ponta Grossa. O salário é R$ 2.506 mais os benefícios. Portanto, seletiva 9:30. Essa seletiva, ela exige dos candidatos experiência comprovada e disponibilidade de horário. E tem mais 285 vagas, diversos setores, inclusive vagas lá para PCDs. Temos oportunidades com ou sem experiência comprovada na carteira. Portanto, Benjamin Constante, 405, a partir das 7:30. Traz lá documentos pessoais, a carteira profissional de trabalho e também o currículo. Não tem currículo, venha do mesmo jeito. Chega ali, conversa com o povo, lá eles vão te ajudar. E tem oportunidade de emprego para Castro, controlador de acesso e segurança com experiência. Atenção, você que procura em Castro, vaga para controlador de acesso e segurança, você vai tratar no WhatsApp 9864-4451. 9864-4451. Vitor Supermercado, contratando para diversos setores também. E as lojas do Tozeto, Castro e Ponta Grossa, recebendo currículos. Nós da Antena te desejamos muito sucesso. 6:37.
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3: Que tem o feijão preto tipo 1, saca de 60 quilos, entre 190 e 210. 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Soja 125, 125,20. 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Arroba do boi 345, 350. Vaca 305, 315. E o suíno, preço único, R$ 4,60.
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3: 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Atentos para a previsão hoje, hein? Tem previsão de ventos, de chuvas fortes em várias cidades do sul do Brasil nesta quinta e sexta. Mudanças no tempo. Refrescou, choveu ontem, 10 milímetros marcou aqui a nossa estação. E agora de manhã, 10 graus e a temperatura tá mais friozinho para quem tá saindo de casa nesse instante. 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
0: Bom dia, seu Antônio, Lages Fortaleza, dona Cecília, um grande abraço, Fernandão, nosso comandante geral, a esposa Cláudia, Fabrício, Matheus, se preparando aí para mais uma quinta-feira, um grande abraço para vocês. Miro, da W3 aí, Mirão, um grande abraço, Miro. Obrigado aí pela companhia, também presente aqui no 102.7, sempre ouvindo Poposki do Taquarussu, grande abraço para você, Poposki, toda a família aí no Taquarussu, abraço pro Zebetio, na Avenida Souza Naves, e daqui a pouquinho, homem do campo, agricultor, você vai ouvir

0: Logo após o break comercial, o recadinho aí da Marilisa, que é a gerente da agência Castrolanda, o Douglas Azevedo, que é o gerente ali da Vila Rio Branco, né? 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Tuia Lima, muito bom dia. O César Augustati e o João Newton Batista também estão aqui confirmando que estão coladinhos. 102.7, 6:40 na antena.
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5: Notícias. O programa Nota Paraná faz nesta quinta-feira o sorteio de agosto, que tem como principal prêmio o valor de R$1 milhão. Nesta edição, mais de 3.340.000 participantes estão na disputa. Todos incluíram o CPF nas notas fiscais de compras em abril, gerando mais de 31.400.000 bilhetes eletrônicos. Além do prêmio principal, o sorteio também contempla valores que vão de R$50 a R$100 mil. Ao todo, são distribuídos mais de 23 mil prêmios.

0: Eu somando 2.800.000 reais nesta rodada. As entidades sociais também participam. 1.597 instituições concorrem a 40 prêmios de R$5.000 e a 20 mil outros prêmios de R$100, totalizando 2.200.000 em dinheiro. Para elas foram emitidos mais de 4 milhões de bilhetes gerados a partir de notas fiscais doadas pelos consumidores ao longo do período. Os participantes do Programa de Cidadania Fiscal da Secretaria de Estado da Fazenda podem conferir o resultado do sorteio diretamente pelo aplicativo Nota Paraná após as 5 horas da tarde. Caso tenha sido premiado, o cidadão tem 12 meses para transferir o valor para a conta bancária cadastrada. Lembrando que a quantia mínima para essa operação é de R$ 5,00. Ao fazer compras em estabelecimentos comerciais do nosso estado, os consumidores cadastrados devem solicitar a inclusão do CPF na nota fiscal. Isso permite acumular créditos de ICMS que podem ser transferidos para a conta bancária do participante. Para isso, os consumidores devem acessar o site do Nota Paraná ou baixarem o aplicativo em dispositivos Android e iOS. Basta fazer o cadastro para receber os bilhetes e concorrer aos sorteios mensais. Repórter Gustavo Vaz.
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3: O dia vai amanhecendo, 6h47, e essa previsão, todos atentos aqui aos monitores, previsão acompanhando o desenrolar dessa frente fria. Poderemos ter granizo, chuvas fortes nesses próximos dias aqui no sul do Brasil. 6h48. É Lei Ponta Grossa, denominação de auditório do Parque Lago de Olarias. Nomeia o auditório do parque como o nome de Mário Amadeu Galera. Denominação da estrada rural em Itaiacoca. O trecho de estrada rural aqui de Itaiacoca vai se chamar Ari Lindolfo da Silva, popularmente conhecido como Ari Carioca. Ganha o nome então. Que mais? Título de cidadão honorário, Alice Belo concede título. Ponta Grossa vai dar título para Alice. Título de cidadão honorário, Suzane Maria Carvalho do Prado ganha título também. Lei Ponta Grossa, título de cidadão honorário a Felipe Barros, por isso que o Felipe vai estar por aqui hoje. Concede o título de cidadão honorário de Ponta Grossa, deputado federal Felipe Barros Batista de Toledo Ribeiro. São também notícias, leis entrando em Ponta Grossa valendo a partir de hoje. É de hoje isso. 6/8/2026. 6h48, carne Zé na Porca Chique. 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
4: 6h49. Professora Leoni Coloda, muito bom dia. Bom dia, João Maria. Um grande abraço para vocês aí. Obrigado aí pela companhia. Riva da cidade de Castro. Bom dia, Riva. Forte abraço. Sempre presente aqui no 102.7. A dona Lourdes Zacarias e toda a família já estão sintonizados aqui na antena. Valdir Cordeiro da Ronda, muito bom dia. Também o nosso querido amigo Sandro. Grande abraço, Sandro. Obrigado aí pela sintonia. Teve confronto aí, né? Uma abordagem aí que resultou, né? Ocorreu aí, segundo informações apuradas, o suspeito reagiu ao ordem dos policiais e efetuou disparos contra a equipe. Durante tiroteio, um cabo da PM foi atingido na região da mão e teve fratura exposta. O policial recebeu os primeiros atendimentos e foi transferido aqui para Ponta Grossa, onde passou por procedimento cirúrgico no hospital regional. Diante aí da injusta agressão, né? Os policiais militares revidaram e balearam um jovem de 22 anos. Serviço de atendimento móvel de urgência, o SAMU, foi imediatamente acionado, prestou socorro, mas o suspeito não resistiu aos ferimentos e teve óbito constatado. Identificado como Victor Gabriel Camargo Didres, de 22 anos de idade, ele era suspeito de um furto de um veículo no último dia 2 de agosto no centro de Piraí do Sul. O fato aconteceu aí em PR, aqui proximidades de Piraí do Sul. Portanto, um elemento, 22 anos de idade, Victor Gabriel Camargo Didres, 22, foi baleado e evoluiu a óbito. Policial militar, cabo da PM, foi atendido no Hospital Regional aqui, cidade de Ponta Grossa. Obrigado, Sandrão, aí pela informação. Um grande abraço, é ouvinte interagindo, colaborando com a Antena Sul. Muito bom dia, nosso querido amigo Lúcio Monteiro. Grande abraço, Lúcio, integrante aí do Timaço do Tozeto Supermercado. Lúcio aqui de oficinas, né? Um grande abraço, dona Tereza, mamãe do Lúcio, aí também está sempre sintonizada aqui no 102.7. 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
3: 6h53 também está saindo nas notícias aqui em Ponta Grossa. Nesta manhã, concorrência eletrônica, pavimentação na Palmeirinha. Diversas vias da Palmeirinha vão ganhar pavimentação nos próximos dias. Bom dia, Palmeirinha. Vila Francelina também. Quem é aqui da Vila Francelina, diversas vias vão ser pavimentadas. E no Leila Maria também são três concorrências, notícias para essas vilas em Ponta Grossa com asfalto já nos próximos dias. 6h53, Diniz, bom dia.
9: Bom dia, Isaac, bom dia, ouvintes da Antena Sul. Hoje eu quero falar com você que recebe o benefício social, ou então o LOAS, como muitas pessoas conhecem. LOAS, na verdade, é o nome da lei, Lei Orgânica da Assistência Social. E se você recebe esse benefício, é possível você também fazer o pagamento do INSS para que amanhã ou depois você possa se aposentar. Por quê? O INSS, de tempos em tempos, faz uma revisão nesses benefícios sociais, e se a renda familiar, a renda do grupo familiar, tiver alguma alteração, você pode ter esse benefício cortado. Então, para evitar esse tipo de problema, você pode pegar uma pequena parcela desse salário que você recebe como benefício social e fazer todos os meses o pagamento do INSS, para que desta forma você possa alcançar os 15 anos mínimos necessários para sua aposentadoria, ou então completar algum tempo que você já tenha contribuído. Por exemplo,

0: exemplo, você tem lá 8, 9, 10 anos de contribuição, você pode complementar com o pagamento através do dinheiro que você recebe do LOAS e aí completar os 15 anos e aí você se aposenta por idade. E a aposentadoria ninguém vai tirar de você. Ninguém consegue fazer com que essa aposentadoria seja anulada ou que seja suspensa ou que você seja impedido de receber esse benefício. Hoje eram estas as informações que eu gostaria de transmitir. Bom dia, Isaac, bom dia a todos os ouvintes e até uma próxima oportunidade.
1: Obrigado, Diniz, sempre com a gente, orientando, trazendo informações. Se precisar falar com o Diniz, a gente tem um número aqui, informa você agora. É o 42 9 99 46 95 55, é sempre nesse número. 42 9 99 46 95 55, fale com o Diniz. Já falo do Feira Verde, já falo aqui do Feira Verde para hoje. Agroleite vai até amanhã, não é? Últimos dias. 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
2: Bom dia, seu Moacir Cosmão, comunidade do Moquém, em Imbituva, um grande abraço, seu Moacir, abraço dona Lúcia, aí já estão tomando aquele cafezinho bem gostoso com leitinho tirado da vaquinha. Abraço, seu Moacirzão aí, família Cosmão, obrigado aí pela companhia. Pessoal do Olho d'Água aí, né? Muito obrigado aí pela sintonia. Olho d'Água e Ipiranga aí, logo, logo, né? Fora nesse, no próximo domingo tem aquela grande festa em Olho d'Água lá, né? A família Fitson lá, obrigado aí, são ouvintes fiéis da Antena Sul FM 102.7. Doutor Derek, baita delegado operacional, já está aí no segundo distrito policial aqui da cidade de Ponta Grossa. E já manda aqui, bom dia, Iglê, nós aqui do segundo distrito policial estamos informando a conclusão dos inquéritos policiais instaurados para apurar uma sequência de roubos à mão armada perpetrados contra estabelecimentos farmacêuticos aqui da cidade de Ponta Grossa. Homem de 26 anos de idade, então, é doutor? Conta aí, grande operacional, doutor Derek.
3: A Polícia Civil do Estado do Paraná, por meio do 2º Distrito Policial de Ponta Grossa, concluiu as investigações relativas a uma série de roubos praticados contra farmácias no município, especificamente nos meses de junho e julho de 2026. As investigações revelaram a ocorrência de 4 roubos em farmácias situadas nos bairros Nova Rússia e Chapada, que tinham o mesmo indivíduo como autor, ou seja, um jovem de 26 anos de idade. Diante dessa situação, foi representado ao Poder Judiciário pela decretação da prisão preventiva desse indivíduo, sendo o pleito deferido e o homem preso no último dia 4 de agosto de 2026. O autor foi interrogado, sendo-lhe assegurados os seus direitos constitucionais e, na sequência, indiciado pelos 4 roubos. O homem foi conduzido à cadeia pública local, onde permanece à disposição do Poder Judiciário.
2: Tá, então, mais um brilhante trabalho da Polícia Civil aqui da cidade de Ponta Grossa, né? Através do doutor Derek e toda a equipe. Interessante esse cidadão aqui, né? Eu conversava aqui há poucos instantes com o doutor Derek, o dissimulado, né? Do suspeito. Ele teve numa farmácia aqui no bairro da Nova Rússia 3 vezes. E agiu com extrema agressividade, encurralava, ameaçava fisicamente as funcionárias do local,

0: subtraía dinheiro, pegava o que queria, sem vergonha. Agredia as atendentes das farmácias. Por que não vai fazer isso com um homem, né? Agora eu quero ver ele lá no presídio Debrando de Souza, lá com o Nego Boy. Vamos ver se ele vai ser macho de chamar lá e dizer assim: agora eu vou te encurralar aqui no cantinho da cela. Tá aí, a Polícia Civil, nós temos uma das melhores polícias do mundo. Ela está aqui na cidade de Ponta Grossa. Parabéns aí, 13ª Subdivisão Policial, que faz brilhante o trabalho. Agora vamos torcer que o pessoal não vá lá dentro da cadeia pública lá e diz assim: como é que vocês estão tratando este preso? E existe, gente, existe mesmo. 7:01 na Antena.
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11: Sete e quatro, 7:04, 10.3 de temperatura, máxima 22 e com previsão de ventos. Diminuiu agora um pouco a rajada, estava em 61, veio para 58, mas com chances de chuvas em pontos do sul do Brasil e alerta até de ventos de temporal. Ficamos atentos então, porque é um ciclone se formando lá no sul. E a gente fica atento a essa informação ao longo do dia e para amanhã também. Máxima 22. Então, os próximos dias, os dias sempre com previsão de pancadas de chuvas isoladas. A gente fica acompanhando aqui. A umidade no ar está em 74%, luva na fase minguante.
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0: Sete horas mais cinco minutos e a Rádio Antena Sul FM, em conjunto com o Serviço Funerário Municipal aqui da cidade de Ponta Grossa, informando os falecimentos deste dia 5 para 6 de agosto de 2026. Comunicando o falecimento da senhora Terezinha Cristina Aparecida Esteude da Silva. Dona Terezinha Cristina, 87 anos de idade, ela era contadora, contabilista aqui na cidade de Ponta Grossa. Ela faleceu em sua residência. A contadora Tereza Cristina, ou melhor dizendo, Terezinha Cristina Aparecida Esteude da Silva, ela está sendo velada na capela da funerária Princesa e o sepultamento segue para o cemitério Santo Antônio, na data de hoje, 16 horas. Falecimento do seu Pedro Marcelo de Oliveira, de 74 anos de idade, agricultor. Nascido em Irati, morador da cidade de Irati, o homem do campo Pedro Marcelo de Oliveira, 74 anos, estava internado aqui na Santa Casa de Ponta Grossa. Seu corpo foi transladado para a localidade de Irati, a cidade de Irati, onde está sendo velado em sua residência. E o sepultamento do agricultor Pedro Marcelo de Oliveira, 74 anos, para o cemitério da localidade de Faxinal dos Antônio, amanhã, dia 7, marcado para as 9 horas. Cecília Eugenberg. Dona Cecília, com 93 anos de idade, estava na UPA Santana. Seu corpo sendo velado na capela do luto Santana. E o sepultamento da senhora Cecília Eugenberg, 93 anos, para o cemitério Santa Luísa, carinhosamente chamado de Cemitério da Colônia Dona Luísa, hoje às 16 horas. Falecimento do senhor Antônio Dilson de Almeida. Seu Antônio, com 51 anos de idade, ele era agricultor. Nascido na cidade de Ivaí, estava internado aqui no Hospital Bom Jesus da cidade de Ponta Grossa. Seu corpo foi transladado para a cidade de Ipiranga, onde está sendo velado na capela municipal. E o sepultamento para cemitério ainda a ser definido pelos familiares amanhã, dia 7, marcado para as 11 horas. Falecimento da senhora Ivone Gasparello, de 91 anos de idade. Dona Ivone internada na Santa Casa aqui de Ponta Grossa. Seu corpo sendo velado na capela da funerária Princesa e o sepultamento segue para o cemitério municipal São José, onde a dona Ivone Gasparello será sepultada às 14 horas e 30 minutos. Falecimento do José Pedro Martins, de 77 anos de idade. Seu José Pedro era funcionário público municipal aposentado. Faleceu aqui no Hospital Regional. Ele está sendo velado na capela da funerária Princesa. E o sepultamento para o cemitério da localidade do Cerradinho, no nosso querido distrito de Itaiacoca, hoje marcado para as 15 horas. Falecimento de Sérgio Matheus de Almeida. Seu Sérgio, com 71 anos de idade, ele era armador. Estava internado no regional. Seu corpo sendo velado na capela da funerária Princesa e o sepultamento segue para o cemitério São Vicente de Paulo, hoje, 9 horas. Falecimento da senhora Sueli Tavares Cardoso, de 62 anos de idade. Estava internada na Santa Casa. Dona Sueli está sendo velada na capela municipal São José. E o sepultamento segue para o cemitério da colônia Moema, às 10 horas e 30 minutos. E o falecimento, vítima de acidente, na PR-151, entre Piraí e Castro, nosso querido amigo Gilmar do Mel nos informava, do falecimento do senhor Teófilo Anair

0: Seron, de 37 anos de idade. Ela sofreu acidente, PR-151, Piraí Castro, foi trazido aqui para o Hospital Regional da cidade de Ponta Grossa. Infelizmente, a evolução a óbito. Teófilo Anair Seron, 37 anos, está sendo velado na capela da funerária Fonseca. E o sepultamento para o cemitério de Piraí Mirim, hoje, 10 horas. 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
5: E por enquanto o dia vai abrindo com o tempo bom. Faustino Ipiranga, bom dia Faustino, nos passa aqui uma excelente informação, em atenção Ipiranga e nossa região. Tirol, a Tirol Leite, estamos contratando mutirão de entrevistas aqui em Ipiranga hoje dia 6. Atenção, você que tá aqui em casa, olha aqui pro rádio, atenção, olha aqui, ó, quinta-feira hoje, na Agência do Trabalhador de Ipiranga, mutirão de entrevistas para a Tirol aqui de Ipiranga, vagas disponíveis, operador de produção e auxiliar de expedição, necessário ter disponibilidade para trabalhar em turnos e escalas. Se interessou? Compareça na agência aqui de Ipiranga com o seu currículo e um documento com foto. É hoje. É hoje, dia 6 de agosto. Tirol contratando então para a empresa aqui em Ipiranga. Ótima oportunidade. Obrigado, Faustino, pela informação. 7:13. 7:13. 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
2: Mais ouvintes interagindo, participando. Igor Henrique, turma do Chapéu, muito bom dia, obrigado aí pela companhia. Isabel e Oelio Marcas, ouvinte do Rio Verde. DJ Thiago Less, um grande abraço, Tiagão, aí, muito obrigado aí pela companhia. Grande DJ aqui da cidade de Ponta Grossa é o Thiago Less. André de Conchas Velhas tá mandando um alô pro padre Metódio. Grande abraço aí, o padre Metódio, né? Tá em Ivaí aí, muito obrigado aí pela companhia. Grande padre Metódio. Metódio é sensacional ali, me faz lembrar ali, né? Dos carneiros ali na Laje Fortaleza ali, o Metódio sempre amigo pessoal ali do seu Antônio, né? Do Fernandão ali, sempre estava junto conosco ali, né? Ofertando as rifas do Fuca. E por sinal, tem rifa lá, né? 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Um abraço, padre Metódio, mais uma vez aí, tá em Ivaí lá, né? E sintonizado na antena. 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
1: Feira Verde Ponta Grossa. Hoje a equipe 1 no Moisés Lerner, 8:15. Davi Federman, 9:45. Vila Berta, Vila Vicentina, 10:45. Aqui no São Francisco, às 13:30. Também no São Francisco, 14:30. No 2, 13:30. No 1, 14:30. A equipe 2, Baixinho, cuide pra gente. Da Labona. Da Labona 8:30. Da Labona 8:30, 3 Rios às 10. Bom Sucesso 13:30. Estrela do Norte 14:30. Equipe 3 no Califórnia 2, 8:30. No Califórnia 1, Feira Verde hoje 9:30. Vamos para o Los Angeles com a equipe 3, 10:30. Na Vila Marina, aqui ao lado do quartel, 13:30. Na Vila Marumbi, 14:30. Feira Verde desta quinta-feira.
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5: 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Olá, este é o Giro de Notícias. Eu sou Alan Barbosa e você acompanha os destaques do momento. O presidente do Senado, Davi Alcolumbre, teve encontro com o presidente Lula na noite de terça-feira. A informação é da colunista Bela Megali, de O Globo. A relação entre os dois está comprometida desde que Lula indicou o advogado-geral da União, Jorge Messias, para o STF. A mediação do encontro foi feita pelos ministros do Supremo, Alexandre de Moraes e Cristiano Zanin. A conversa de aproximadamente 2 horas aconteceu na casa de Moraes. O presidente Lula sancionou nesta quarta-feira a lei que fortalece a atuação da Agência Nacional de Transportes. A ação mais esperada pelos caminhoneiros é que a agência fiscalize e puna empresas que não cumprirem a tabela de frete. A lei foi aprovada pelo Congresso a partir de uma medida provisória, que quase perdeu a validade no Senado. Depois de 2 dias em greve, os metroviários de São Paulo decidiram encerrar o movimento. O governador Tarcísio de Freitas se comprometeu em enviar aos deputados estaduais um projeto de lei para que órgãos públicos do estado absorvam trabalhadores da CTPM que seriam demitidos após privatização de linhas. Essa era a principal reivindicação da categoria. A chapa do senador Flávio Bolsonaro confirmou nesta quarta-feira o nome do deputado federal Alfredo Gaspar como candidato a vice na disputa presidencial. Gaspar é do Partido Liberal, mesmo do senador, e foi eleito como deputado nas últimas eleições pelo estado de Alagoas. A escolha por uma chapa puro sangue veio depois de republicanos, União Brasil e progressistas recusarem participar da chapa bolsonarista e declararem neutralidade nas eleições. O presidente Jair Bolsonaro solicitou autorização ao ministro Alexandre de Moraes para receber os filhos no Dia dos Pais. Os advogados justificam a excepcionalidade do pedido para que Carlos Bolsonaro, Jair Renan Bolsonaro e Flávio Bolsonaro vejam o pai no período da tarde. A defesa garantiu que o encontro não vai comprometer o regular cumprimento da pena ou das cautelares impostas ao ex-presidente. Atenção, professores e professoras! Inscrições gratuitas até o dia 15 de setembro para a Olimpíada Nacional de Eficiência Energética. Podem participar estudantes do 8º e 9º anos do ensino fundamental e 1º e 2º anos do ensino médio. Acesse onee.org.br, inscreva sua escola e participe. Uma iniciativa da ANEEL, coordenada pelo Instituto Abrade e realizada por 48 distribuidoras de energia elétrica. O Giro de Notícias é uma produção da Agência Rádio Web, texto e apresentação Alan Barbosa, edição Thiago Pedruzzi.
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7: Está em tramitação na Assembleia Legislativa do Paraná um projeto de lei que cria a política estadual de oncofertilidade. A proposta estabelece diretrizes para preservar a fertilidade de pacientes que fazem tratamento contra o câncer pelo SUS. A ideia é garantir o direito ao planejamento familiar, oferecendo suporte para que homens e mulheres possam ter filhos após a cura. como a quimioterapia e a radioterapia podem causar infertilidade, o texto prevê orientações, protocolos de atendimento humanizado e acesso a informações especializadas na rede pública de saúde.
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0: Vamos a Curitiba. Miriam, tudo bem? Bom dia.
1: Bom dia, Isaac. Bom dia a você, a todos os ouvintes. Isaac, as notas fiscais emitidas a partir desta semana já passam a se adequar às mudanças trazidas pela reforma tributária. Agora, o preenchimento dos campos da CBS, que é a contribuição sobre bens e serviços, e do IBS, que é o imposto sobre bens e serviços, são obrigatórios em parte dos documentos fiscais eletrônicos emitidos no país. Na prática, isso significa que as empresas não podem mais deixar os campos relacionados a esses tributos em branco durante a emissão do documento fiscal. Para o consumidor, a novidade se apresenta na forma de novas siglas aparecendo na nota fiscal, além de um demonstrativo do valor pago em cada uma delas. A mudança já era esperada e faz parte do período de transição da reforma, que avança de forma gradual ao longo dos próximos anos até ser implementada totalmente em 2033. A obrigatoriedade do preenchimento vai permitir que os sistemas utilizados pelas empresas se adaptem as mudanças da reforma tributária, reconhecendo a natureza da operação e o tratamento tributário aplicável a determinado produto ou serviço para fazer todos os cálculos necessários. Bom, era essa informação que eu tinha para hoje. Um grande abraço, um bom dia e até amanhã, se Deus quiser.
0: Obrigado, Miriam. Até a próxima.
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0: Obrigado, Marcos. 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
0: Sete e trinta e cinco, Fer, aqui na Paina, acompanhando a gente. Bom dia, Fer, com a família. Boa quinta-feira, ouvinte da Antena. Fatos em Destaque. Oi, Fer. 7:35. 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
2: Para nós aqui, Campos Gerais, tem sol nesse instante, mas a previsão é de, ao longo do dia, pancadas de chuvas. Os radares aqui mostram as chuvas já em Toledo, Cascavel, Capanema, dois vizinhos. Pelo oeste, então, vem avançando pancadas de chuvas para hoje. Então, essa aqui é a informação. Em cidades, algumas do Brasil, chuvas e ventos até mais fortes. Os nossos ventos, por enquanto, estão marcando 58 quilômetros horário, mas tem um alerta para nós ficarmos acompanhando aqui sobre ventos e granizo também no dia de hoje. Portanto, senhoras e senhores, ficamos atento às informações. O meteorologista que está de plantão, o Leonardo Furlan, ele diz: a intensificação de uma área de baixa pressão sobre os países vizinhos eleva os índices de instabilidade no Paraná nesta manhã. Nesse cenário, o amanhecer é marcado pela ocorrência de tempestades na faixa oeste, verdade, chuva já em Cascavel, onde são registradas chuvas com moderada, forte intensidade, rajadas de vento, descargas atmosféricas e granizo localizado em alguns pontos. Nas próximas horas, a tendência é que as instabilidades avancem para o centro, nós, noroeste e sul, de forma desorganizada. Aqui sim, lá não, lá sim, aqui não. Com algumas tempestades pontuais. Essa que é a informação.
3: Terezinha Santana, muito bom dia. José Maria Martins Pereira, um grande abraço. Zelter tá em Campo Largo, muito obrigado aí pela sintonia. A Lu e o Márcio estão vindo aqui para a cidade e tem bastante pedra lá, que a prefeitura foi, né? Fez ali, jogou as pedras lá, mas esqueceu de passar o rolo compactador, diz aí, Lu.
4: Bom dia, Glê, tudo bem? Veja a nossa estrada aí, como é que tá? A prefeitura veio, largou um monte de caminhão de pedra, não passaram rolo, nada, só esparramaram as pedras, olha que beleza que ficou, pra cortar os pneus. Dê uma olhada aí.
3: Tá aí então, Prefeitura Municipal de Ponta Grossa, pedido aí da Lu, do Márcio, do pessoal que utiliza ali a estrada, né, do ladinho do cemitério de Uvai ali, para que seja passado ali o rolo compactador. Aí fica show de bola, né? Aí compacta bem as pedras lá e não tem problemas de cortar os pneus aí, principalmente de carro pequeno ali, né? O Márcio tem a Toyotona Hilux dele lá, então é a autona ali, pneuzão bem borrachudo, né? Mas mesmo assim corre-se o risco, né? Agora carro pequeno, literalmente, é muito complicado. Então, Prefeitura de Ponta Grossa, rolo compactador nas ruas de Uvaia, 7:39.
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1: 7h40, seu Lauro Almeida, muito bom dia, seu Lauro, a esposa Maria Luísa e um grande abraço, Daniel, a Dani, a Maria, obrigado aí pela companhia, ontem tava cheio a igreja lá, hein, seu Lauro Almeida, muito bom dia, o Osmar de Beluca, até a sugestão para a prefeitura aqui de Ponta Grossa, ouvir lá os agricultores, os produtores, os moradores lá, em especial ao pessoal ali, né, não na vila, mas nas estradas rurais ali de Uvaia, porque o pessoal sabe aonde que está o problema. É, às vezes a prefeitura vai lá e coloca o cascalhamento aonde não tem problema. É, então, de repente, conversa lá com os Marzão Gibiluca, lá com a família Gibiluca, com o seu Lauro Almeida, com o Daniel lá, porque aí o pessoal está passando todos os dias, sabe literalmente aonde que precisa do cascalhamento. Sugestão aí, né? A equipe técnica da Prefeitura de Ponta Grossa. 7h41.
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7: 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E os homens que estão passando pelo problema de impotência, 63% deles têm dificuldade para ter um novo relacionamento. 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Olhou, sorriu, o amigão subiu.
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6: A Herp em Curitiba, Jomar Valença, tudo bem? Bom dia.
0: Se o galinho cantou, o povo acordou. Bom dia, Isaac Ortiz e Eglemaier. Bom dia, meu amigo Mauro Oliveira. Como vai, anteninha? Bom dia.
9: Bom dia.
0: Bom dia, Campos Gerais. Vamos acordar, gente, porque nós somos lindos, mas não somos ricos. Pelo menos, enquanto não sai o resultado da Mega Sena, né? A gente não ganha numa loteria. Depois que ganhar numa loteria, ou virar ídolo do futebol, daí você fica lindo, que nem o Vini. Hoje é quinta-feira, dia 6 de agosto, estamos com 14 graus de temperatura em Curitiba. Nesse momento, e a previsão é de 23 graus para a tarde de hoje. E o projeto Médicos na Praça será realizado de 10 a 31 de agosto na Praça de Eventos de Paranaguá. Serão oferecidas consultas nas áreas de neurologia, otorrinolaringologia, cardiologia, ortopedia e cirurgia vascular para pacientes que já aguardam atendimento na rede municipal. Os pacientes serão chamados conforme a ordem da fila da central de regulação e devem manter telefone e endereço atualizados na unidade básica de saúde. O programa Capacita Mandaguari oferece formação gratuita para pessoas a partir de 16 anos que desejam ingressar ou se aperfeiçoar no setor de alimentação. O curso terá 240 horas com aula e acontece entre os dias 10 de agosto e 5 de dezembro. Os participantes aprenderão técnicas de armazenamento, preparo e cocção de alimentos, produção de refeições e bebidas e boas práticas de manipulação. As inscrições seguem até esta quinta-feira, dia 6, e devem ser feitas presencialmente na Secretaria Municipal de Assistência Social, na Rua Manuel Antunes Pereira, número 242. Com previsão de 23 graus para a tarde de hoje em Curitiba, Jomar Valença com as informações da rede AERP. A todos uma ótima quinta-feira.
6: Obrigado, Jomar. Até a próxima.
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11: Eu sou o Thiago Medeiros e você ouve agora as principais notícias do Senado Federal. Aguarda votação no plenário um projeto que reduz para 50 anos a idade em que a pessoa com deficiência passa a ser considerada idosa. A proposta leva em conta que esse público pode enfrentar os impactos do envelhecimento mais cedo. A condição de idoso deverá ser definida por avaliação individual médica, psicológica e social, como destacou o relator do projeto, senador Flávio Arnes, do PSB do Paraná.
12: Conforme a deficiência, podemos observar reduções na expectativa de vida que variam até algumas décadas para baixo, se compararmos com a média da população.
11: O Senado pode endurecer a punição para crimes sexuais contra crianças e adolescentes. Está pronto para votação no plenário o projeto que torna hediondos e inafiançáveis os crimes de pedofilia e outras infrações sexuais praticadas contra crianças, adolescentes e pessoas vulneráveis. A proposta já foi aprovada pela Comissão de Constituição e Justiça. A senadora Elisiane Gama, do Maranhão, detalhou as demais condutas que vão configurar esse tipo de crime.
13: Corrupção de menores, satisfação de lascívia mediante presença de criança ou adolescente, favorecimento da prostituição ou de outra forma de exploração sexual de crianças e adolescentes ou de vulnerável, divulgação de cena de estupro ou de cena de estupro de vulnerável, de cena de sexo ou de pornografia.
11: Outras notícias sobre o Senado estão disponíveis em senado.leg.br/rádio.
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6: Bastante notícias, hein, seu Mauro? O senhor, olha, vou te contar uma coisa, em 7:55, o Mauro é o homem da notícia. 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O Diniz está com a gente, precisou, temos aqui. 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
1: 7:56, Adilson, nosso gerente dos gerentes da Sicredi, aí um grande abraço, grande Adilson, muito obrigado aí pela companhia, também junto o Jaciro Rossoni, nosso querido gaúcho, o gaúcho, irmão do Jaime Rossoni aí, muito bom dia, um abraço para você, pro Jaime aí, muito obrigado aí, sempre estão sintonizados no 102.7. 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
0: 7:58, hoje tem Mega Sena, 150 milhões, tá chovendo em Cascavel, os monitores nossos aqui dentro da antena mostrando, Cascavel tem chuvas lá na ponte, muita gente atravessando na ponte agora em Brasil, Paraguai, tá cheia a ponte, mas lá não tá chovendo nesse instante. Bom, e ficamos na expectativa, acompanhando aqui a previsão, o desenrolar do tempo, temperaturas para a sequência do dia de hoje, porque a informação desde ontem é desse ciclone. E no oeste do Paraná, Toledo, Cascavel já tem chuvas. Para nós aqui, por enquanto, está marcando até 5 milímetros. Não é tanta chuva. Tomara que ventos não. Apesar da nossa rajada estar marcando 58. O normal é 25, 30, até um 35. Está marcando, por enquanto, 58. Mas tem alerta de, em alguns pontos, chuvas mais fortes, ventos e também granizo em pontos isolados. Pode chover aqui, não chover aí, não chover aqui. A nossa equipe toda, o nosso jornalismo fica de olho nos monitores acompanhando essa previsão.
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0: 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Boa quinta-feira, mais sorte para você. Bom dia, até amanhã.
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6: 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Muito obrigado pelo carinho da participação. Você que estava acompanhando, o Isaac Ortiz, o Egle Maier e o Fatos em Destaque. Vamos juntos, vamos juntos. Bom dia, bom dia.
8: Bom dia.
6: Bom dia. dia pra você que ainda não ganhou nenhum bom dia, mas bom dia mesmo. Hoje o tarólogo Nasser Bandeira está atendendo aqui nos Campos Gerais. Hoje é quinta-feira, dia 6 de agosto de 2026. Muito bom dia. Bom dia pra você de perto. Bom dia pra você de longe. Bom dia pra você aí no seu carro. Bom dia pra você aí no seu trabalho e no seu caminhão. Bom dia pra você aí no aconchego do seu lar. Muito bom dia mesmo. Hoje, 6 de agosto de 2026, dia interamericano do escotista, dia nacional dos profissionais da educação. Bom dia para todos esses profissionais da educação que fazem o Brasil aprender. Isso é muito importante, né? 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Antes ele começar a atender lá, eu já quero falar com ele. Pode ser a produção, pode ser a produção. Já entre em contato com ele já no começo do dia, teremos consultório do amor pelo rádio, consultório do tarô pelo rádio, abertura de cartas do tarô cigano para você também, polêmico quadro Dramas da Vida. No finalzinho do programa também teremos o benzimento, a reza forte. Já vai colocando os quatro copos com água. O primeiro que o senhor e a senhora vai beber, o segundo para dar para os pets, terceiro para as plantinhas, nossas amiguinhas, e o último e derradeiro copo com água para você espergir nos quatro cantos da sua casa e também aí no seu estabelecimento comercial. E também teremos depoimentos de graça alcançada, de pessoas que se curam, de pessoas que mudam a sua vida, aqui nos trabalhos espirituais do tarólogo Nasser Bandeira, do tarólogo Marcelo Bradley. 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Vamos lá, produção, entre em contato com ele, que eu já quero falar com o tarólogo Nasser Bandeira. Vamos falar com ele, porque é de suma importância, né? A gente conversar com o benzedor, ele falar com a gente aqui e, claro, né, pra gente saber como que tá acontecendo lá, como tá os atendimentos, como que tá as coisas e coisa e tal, e tal e coisa e assim por diante. Vamos lá? Pode ligar, produção. Vamos lá, pode ligar pra ele então. Produção já tá ligando, telefone já tá tocando, vamos lá então. Falar com benzedor, com sensitivo, com profeta, com vidente. Bom dia, bom dia.
5: Bom dia, muito bom dia, tarólogo Marcelo Bradley. Já estou aqui no Hotel Planalto, 7 de setembro, 652, certo, em Ponta Grossa. O dia tá bonito, ensolarado. Eu estou aqui para abrir as cartas do tarô cigano e abençoar todos os nossos ouvintes, nossos seguidores, que amam o trabalho do tarô cigano, esse trabalho de cartas do tarô, e que também fizemos cirurgias espirituais, benzimentos e livramentos para eles. É só ligar e agendar o seu horário para o dia de hoje. 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
6: Muito obrigado, tarólogo Nasser Bandeira, por mandar ligar aqui pra gente e falar aí, mandar boas vibrações, bons presságios pra gente também. Isso é importante, né? Saber que as pessoas estão ali se achegando, sendo acolhidas no Hotel Planalto para ver as cartas do tarô cigano, e é no dia de hoje. Gente, é no dia de hoje. 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Dito isso, vamos então para a carta do dia.
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6: Eu tô aqui embaralhando as cartas do tarô cigano e eu tô pensando aqui, né? Sempre sai uma carta para você, sempre. E é de suma importância o que a gente faz aqui, porque a gente embaralha o baralho cigano e aí sai uma carta que vem de encontro com o que você tá precisando. Pode reparar. Muitas vezes as pessoas estão aí sofrendo no campo financeiro, muitas vezes as pessoas estão sofrendo aí no campo amoroso, muitas vezes as pessoas estão sofrendo aí na vida afetiva, que é a vida amorosa, e aí sempre sai uma carta de acordo com o que você está passando. Saiu a carta de número 58 e eu já falo para você qual é a carta de número 58 desse oráculo sagrado chamado Tarô Cigano. Para você, amigo, para você, amiga.
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6: Muito bem, a carta de número 58 é a carta da energia. Essa energia que é boa, essa energia que emana aí coisas boas para você, hein? Muita energia para você nesta quinta-feira, dia 6 de agosto de 2026. A energia é o sol. O sol que tá aparecendo aqui nos Campos Gerais, já estamos vivenciando aí a temperatura, deixa eu atualizar aqui, segundo o CIMEPAR, 11 graus a temperatura e vai esquentar mais, viu? Mais. A máxima para hoje vai chegar a 22 graus. Então tá bom, a mínima 13, não atingimos nem a mínima ainda. Olha então, coisa boa, hein? Coisa boa já. Vai ser aí 22 graus, o dia vai estar propício, não tem previsão para chuva, tá bom? Então você que tá me ouvindo, vai sair de casa para se consultar. Dia maravilhoso, dia lindo, dia incrível hoje para você com o sol. A carta do sol, a carta da energia. Bons presságios para você, amigo. Bons presságios para você, amiga. Lembrando sempre que vai dar tudo certo na sua vida. Boa energia, boa motivação para você e muitas coisas boas. Eu creio, eu posso e tudo eu já consegui. Tenha essa fé e tenha essa motivação na sua vida.
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6: minha gente, esse é o programa Mais Sorte pra você. Amanhã teremos o sorteio

0: De uma cesta básica para presentear o Dia dos Pais. Amanhã vai ser sorteado então uma cesta. Mas não é uma cesta básica, básica da básica da básica, não. É uma cesta incrível para você presentear o seu pai. Domingo é Dia dos Pais. Domingo, Dia dos Pais. Gente, uma cesta linda, maravilhosa. Então já vai mandando a sua mensagem aqui, o seu nome completo aí e o seu bairro. Ah, mas eu quero participar. Então manda o seu. Ah, não quero participar. Não tem problema, mas claro que é bom você presentear o seu papai, ter aquela cesta maravilhosa para você presentear o seu pai, então, no Dia dos Pais, domingão. Então, vai mandando a sua mensagem com o seu nome completo e o seu bairro. O seu nome completo e o seu bairro. Ah, eu sou fulano de tal, mandou só o primeiro nome ali, não sou. Não tem interesse de ganhar, porque a gente tá falando aqui, ó, pra você mandar o seu nome completo e também o seu bairro. Amanhã, sexta-feira, vai ser sorteado na sexta-feira uma cesta, uma super cesta aí pra você presentear o seu pai no Dia dos Pais. Que presentão, hein? Só podia ser mais uma do programa Mais Sorte pra você e aqui, ó, da rádio Antena Sul FM, a rádio que vai mais longe. O programa Mais Sorte pra você, vai sortear pra você então essa cesta maravilhosa. Pega o telefone, liga, agenda o seu horário também pra hoje. 42988478282. A cesta é no valor de 500 pila, de R$500. Será que dá pra comprar uma cesta bonita, maravilhosa com esse valor? Claro que dá pra você comprar o presente pro seu pai. Ele merece, hein? Dia dos Pais não é todo dia. Assim como o Dia das Mães não é todo dia. Assim como o Dia das Avós não é todo dia. Assim como o Dia do Amigo não é todos os dias. Então tem uma data específica, claro. Vamos homenagear os papais e também vamos aí presentear você com uma cesta no valor de R$500 para você presentear o seu pai. Ele merece, ele merece. 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Inclusive, esse telefone é o mesmo que você vai ligar e também vai mandar a tua mensagem e vai concorrer também a cesta no valor de R$500 para o Dia dos Pais. 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Nós vamos ouvir agora o depoimento do José Esloy. Ele tinha ataque, via vultos, ouvia vozes, tava complicado a sua vida, a casa dele tava virado, não sei o que. Aí depois que ele veio nos benzimentos do tarólogo Nasser Bandeira, ver as cartas do tarô cigano, a sua vida mudou e mudou para melhor. Saiu todos esses espíritos esquerdeiros, pessoas que às vezes vinham atrapalhar ele, espíritos que vinham atrapalhar a vida dele. Ele ouvia vozes, tava complicado a sua vida, mas eu vou deixar ele falar, contar o seu depoimento. Vamos ouvir, escuta junto comigo.
1: Qual o seu nome, amigo?
2: É José Esloy.
1: Seu José, mora onde, seu José?
2: Campininha, Quatro Barras.
1: Campininha, Quatro Barras. Seu nome?
3: Maria de Lourdes.
1: Gosta do programa, amiga?
3: Gosto muito.
1: A senhora me dizia que não perde um dos programas, Mais Sorte pra você, é verdade?
3: É, eu escuto todos os dias, daí não perco um dia.
1: E o senhor, seu José, tinha uns problemas de ataques que lhe dava durante a noite. Aí o senhor veio ver as cartas, nas cartas descobrimos o que o senhor tinha, o que o senhor não tinha, lhe ajudamos e aqueles ataques desapareceu, seu José.
2: Sim, senhor, sumiram mesmo. O que me representava, o que eu via, não vi mais.
1: O senhor via coisas ruins?
2: Exatamente.
1: O que o senhor via, por exemplo?
2: É, eu quando entrava pro quarto, eu escutava voz, ronco assim, e me dava tipo aflição, eu queria sair de dentro da casa.
1: uma perturbação muito grande.
2: É, sim, senhor.
1: E hoje diz que a sua família, as pessoas que lhe conhecem, lhe perguntam: o que que houve que tu mudou, que tu tá bem, que tu tá alegre? Elas lhe perguntam: é verdade, seu José?

0: sabe o seu problema não seja união familiar, mas seja aí o filho que tá nas drogas, tá no vício, tá complicado a sua vida, quem sabe seja também o mal que pegou ele, que fizeram algo de errado para você e atingiu seu filho, sua filha, complicou a sua vida. Quem sabe o seu problema não seja isso, mas seja o marido ou seja a esposa que tá no mundo das drogas, tá no mundo do álcool, tá complicado a sua vida. Quem sabe o seu problema seja um problema insolúvel para você, para os homens, para os médicos. Esteja com um câncer, esteja aí complicado, uma doença incurável na sua vida. Para o homem, sim. Sim, para o homem ele sempre vai dizer: não, não é possível. Não, infelizmente você vai morrer, infelizmente você vai partir desta para melhor. Já era, já acabou, não tem mais chance, não tem mais jeito. O homem diz que não. Mas Deus, Deus, as entidades curandeiras, doutor Leocádio, doutor Bezerra de Menezes, doutor Fritz, tudo é possível. Os anjos de luz, Santa Sara de Cali, Nossa Senhora Aparecida, Nossa Senhora do Rocio, a padroeira do Paraná, Nossa Senhora de Santana, padroeira de Ponta Grossa. Pega o telefone aí, você que tá me ouvindo, independente da sua religião. Ah, mas eu sou católico. Ah, não, eu sou evangélico. Ah, eu sou budista. Ah, eu sou livre pensador. Ah, eu sou da Umbanda. Ah, eu sou da Quimbanda. Ah, eu sou católico. Ah, eu sou espírita. Independente da sua religião. A gente não pode falar de religião, a gente pode falar de espiritualidade. Porque a espiritualidade, ela acolhe. Você é católico, você é livre pensador, você é umbandista, você você também que é budista, você que é espírita, evangélico, todo mundo nós acolhemos. 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
1: Muito bem, minha gente. Esse é o programa Mais Sorte para você, enchendo sua vida de positivismo hoje, nessa quinta-feira. Lembrando que amanhã, sextou, bebê. É, amanhã tem o sorteio da cesta para o você presentear o seu dia dos pais, um dia dos pais recheado de coisas boas, maravilhosas, uma cesta no valor de 500 pila, quinhentão no seu bolso, hein? Já pensou? Você com quinhentão aí para comprar o presente, para fazer aquele churras com seu pai, para alegrar o seu pai, então é amanhã. Já vai mandando a sua mensagem, porque senão a gente fala assim e a pessoa não manda mensagem, aí a pessoa fala: "Ah, mas o programa Mais Sorte para você não presenteou nada pro Dia dos Pais". Vai presentear amanhã. Seja ladino. Já manda a sua mensagem agora mesmo com o seu nome completo e o seu bairro, o seu nome completo e o seu bairro. Já pensou você ganhar quinhentão, hein? 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Aí o domingão vai ser diferente, hein? Vai ter um domingão propício, maravilhoso, e você presentear o seu pai, já vai ver o seu pai e já leva aquele presentão, um quinhentão pra você, tá bom? Tá ótimo, né? 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Manda o seu nome completo e o seu bairro, aí com certeza você já está concorrendo, tá bom? Tá bueno? Tá beleza? Vamos lá, todo mundo ligando, participando, interagindo, confirmando a audiência, pessoal que mandou mensagem pra gente aqui na Antena Sul FM, pessoal tá mandando mensagem, confirmando a audiência. A Lourdes tá dizendo aqui, ó, como que eu faço pra concorrer? Já tá participando, tá bom, Lourdes? Muito obrigado, ela é de Uvaranas. Uvaranas, muito obrigado, tá, Lourdes, pelo carinho da participação. Também o Patrício. O Patrício está nos ouvindo? É Patrício, isso? Patrício confirmando a audiência em Carambeí. Tá dizendo que não perde nenhum programa. Muito obrigado. A Roseli do Boa Vista. Roseli!
2: Eu sou a Roseli da Boa Vista. Escuta o programa da nossa bandeira todos os dias na Antena Sul FM.
1: Obrigado, querida, pelo carinho da participação. João!
3: Eu sou o João Nobre Tecoca. Escuto o nosso Bandeira na Antena Sul FM todos os dias. Gosto muito do programa dele que ele faz. Valeu, ajuda muita gente.
1: Valeu, querido. Muito obrigado pelo carinho da participação. Ô, Silmara. Silmara está nos ouvindo também, né, Silmara? Ô, Sil.
4: Olá, pessoal. Sou a Silmara de Castro. Gosto de ouvir o programa Mais Sorte para você. É um programa maravilhoso.
1: Valeu, querida. Muito obrigado pelo carinho da participação. Tá, o pessoal tá mandando mensagem, confirmando a audiência. A Lourdes também, ligada com a gente aqui, ela tá dizendo aqui, ó: não perco nenhum programa. Se possível, consegue abrir as cartas para mim no campo amoroso. Tô sofrendo no campo amoroso. Deixa eu abrir as cartas para você rapidamente, que nós já vamos pro benzimento, pra reza forte. Tá bom, Lourdes? Vamos lá. Lourdes é de Carambeí, confirmando a audiência junto com a gente aqui. Muito obrigado, viu, Lourdes? Primeira carta que saiu pra você é a carta do lar. Segunda carta é a carta da tristeza, por isso que você chora muito à noite. Terceira carta é a carta da bruxa feiticeira. E a última carta que saiu pra você, saiu a carta do coração. A carta do amor. Olha que carta linda, maravilhosa. Faz cruzamento das cartas, em cima e embaixo, embaixo em cima, direita e esquerda, esquerda, direita. Me concentro aqui nas tuas cartas. Ô, Lourdes. Lourdes, o campo do amor tá difícil, tá minado pra você, né, Lourdes? Vamos lá. Toco aqui o sininho. Primeira carta, a carta do lar. O seu lar está desmotivado porque você está sozinha. Até os teus filhos.

0: filhos não estão com você, eu tô vendo aqui, viu, Lourdes? Tá complicada a sua vida amorosa, no sentido de você estar sofrendo, porque você também é muito exigente, Lourdes. Eu tô vendo aqui, ó, a carta do lar. Segunda carta, a carta da tristeza. Aqui vem um alento para você. Essa tristeza vai acabar. Você chora de dia, chora de noite. Se deixar, você chora o dia inteiro. Por quê? Porque fizeram alguma coisa para você. Teve uma vizinha tua que fez algo para você não ficar bem, para você realmente ficar mal e nenhum homem te enxergar. E o que acontece é que muitas pessoas que veem os trabalhos espirituais do tarólogo Nasser Bandeira, do tarólogo Marcelo Bradley, as pessoas sentem que tem algo que as pessoas fazem. Fizeram alguma coisa para você, Lourdes, eu tô vendo aqui com essa carta da feiticeira, mas eu posso dar mais detalhes para você no atendimento. Agenda o seu horário, tarólogo Nasser Bandeira pode falar mais pra você, senão aqui pelo rádio não tem como a gente dar detalhes aí. E a última carta é a carta do amor, quer dizer que vai se abrir os caminhos pra você no campo do amor, tá bom, Lourdes? Vai dar tudo certo pra você, tô rezando por você, tá, Lourdes? Vamos agora pro benzimento, pra reza forte.
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0: Me desligo do mundo matéria. Entro no mundo espiritual onde tudo é possível aquele que crer. Pego aqui o rosário, pego aqui o crucifixo, escuto também os sinos da catedral, escuto ao longe o canto gregoriano. Falo com a mãezinha do Brasil.
2: Nossa Senhora, me dê a mão.
0: Venha de encontro com essas famílias em situação de vulnerabilidade social, essas famílias que estão sofrendo, essas famílias que estão morrendo em outros países. O mundo inteiro está em guerra, tá complicado a fome, tá complicado essas pessoas, famílias em situação de vulnerabilidade social. Venha agora empregar esse pai de família que está desempregado, está sem um destino certo, sem um caminho certo, sem uma luz. Alcance essas pessoas. Quero pedir também ao milagreiro anjo de Betesda que venha abençoar os quatro copos com água. O primeiro que o senhor e a senhora vai beber, segundo para dar para os pets, terceiro para as plantinhas, nossas amiguinhas, e o último e derradeiro copo com água para você esperger nos quatro cantos da sua casa e também aí no seu estabelecimento comercial. 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
6: Muito bom dia, bom dia, bom dia. Uma ótima quinta pra você, aqui começando Manhã Bem Legal, na Antena Sul FM, pelo site da Antena, pelo aplicativo da Antena. 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Começando Manhã Bem Legal.

0: Antena Sul FM, 8h41. Sucessos de todos os tempos. Rick Renner, Vem Me Namorar. Já já a gente volta com Amigos.
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9: Muito bom dia! Que legal, hein? Que legal, mais um dia começando. Eu com você aqui na programação da 102.7. É um prazer, é um prazer. Hoje é quinta-feira, dia 6 de agosto de 2026. Temperatura agradável, o dia começa com sol. Uma leve previsão de chuva para hoje. Daqui a pouco a gente atualiza você com o tempo.

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1: Vamos lá, mais um dia começando. Olha que hoje você encontre motivos para sorrir onde menos espera. Força para recuperar ou para superar qualquer obstáculo. E a certeza de que cada pequeno passo te aproxima dos seus sonhos. Então acredite no seu potencial. Você é mais forte do que imagina. Cultive esperança. Permita-se recomeçar quantas vezes forem necessárias. E valorize o agora, o presente. Concentre-se no que você pode fazer hoje e faça o seu melhor. Com leveza e gratidão, que você tenha um dia maravilhoso.

0: eu aqui e você aí, um fazendo companhia pro outro, né? Até as 10h30 na programação da rádio que vai mais longe.
1: Ah, como é bom voltar no tempo pra matar a saudade. TBT com amigos, aqui na manhã bem legal.
0: Eu sei que você gosta, todo mundo curte. As duplas que estão nos nossos corações.

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0: Informação para você aqui na 102.7. Agora são 9 horas e 12 minutos. A gente começa falando sobre as datas a serem lembradas hoje, né? Dia 6. É dia do quê? Dia da Independência. Não. Da Bolívia. Dia Interamericano do Escutista. Dia Nacional dos Profissionais da Educação. Parabéns. O dólar fechou ontem em leve queda, ficou em 5,12. Senado dos Estados Unidos pode votar indicação para embaixada no Brasil nesta quinta. O deputado estadual da Flórida, Daniel Pérez, já foi aprovado pelo Comitê de Relações Exteriores. Nomeação depende do aval do governo Lula.
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0: A Argentina diz que não tomará medidas diplomáticas em resposta ao rebaixamento das relações com o Brasil. Declaração foi feita por Pablo Quirno, ministro das Relações Exteriores argentino, após medida tomada pelo governo brasileiro na terça. Com a medida do Itamaraty, a embaixada brasileira na Argentina ficará sob a responsabilidade do ministro conselheiro Eduardo Uziel.
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0: Flávio Bolsonaro escolhe Alfredo Gaspar como vice. A decisão foi anunciada nesta quarta-feira após o partido não conseguir fechar uma aliança nacional com outras legendas no centro de centro-direita, que optaram pela neutralidade. Alfredo Gaspar de Mendonça Neto é advogado e deputado federal por Alagoas, ex-procurador-geral da Justiça e ex-secretário de Segurança Pública, que atuou como relator da CPMI do INSS. O Paraná ficou em primeiro lugar no ranking nacional do Índice de Desenvolvimento da Educação Básica, pelo terceiro ano consecutivo. Os dados divulgados nesta quarta-feira pelo Ministério da Educação, MEC, e pelo Instituto Nacional de Estudos e Pesquisas Educacionais, Anísio Teixeira, apontaram que o estado obteve a nota 5,1 no ensino médio, 5,8 nos anos finais do ensino fundamental na rede pública e 6,9 nos anos iniciais da rede pública. São informações para você aqui na 102.7, sorteio da Mega Sena hoje, 150 milhões de reais. Já tem previsão do tempo.

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1: Existe uma teoria que se chama 90-10, onde uma pessoa tem 90% daquilo que você procura em alguém. Só que você foca naqueles 10% que falta. Aí você sai pra rua, se aventura, e realmente você encontra aqueles 10%, mas não se deu conta que perdeu os 90%.

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10: Temperatura 17 graus hoje. Olha, hoje o sol prevalece, né? Ao longo do dia, previsão de chuva para as 3 da tarde, aí 2 milímetros. Máxima hoje chegando a 22. Tempo bom, né? Tempo agradável, vai dar uma chuvinha de tarde, mas tudo bem. Para amanhã já tem 14 milímetros de chuva. Aí a chuva vem com mais intensidade já durante quase praticamente todo o dia, com aberturas de sol para amanhã. Mínima de 15, a máxima de 19. E para sábado, mínima de 14, a máxima de 22. A informação do tempo para você que está se dirigindo à Cidade do Leite. Temperatura, portanto, hoje. Temperatura agradável, né? Máxima de 22 hoje. E chuva, um pouco de chuva à tarde, tá bom? É isso. Bom, bom.

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1: Bom dia para final telefone 5114. Mandou um bom

0: Bom dia para o GTD Silva. Bom dia, Luiz. Toque pra mim aquela música. Já que você gosta de rua. Não sei o nome do cantor. GT Silva. Valeu, obrigado pela indicação. Ivonete Cubas da Silva. Também, bom dia, fala com o pessoal da antena. Fala, quem tá falando aí? Não disse o nome. Manda aí a sua mensagem para o 98409-1431, que a gente atende você, né? Interage com você aqui na rádio que vai mais longe. Daqui a pouquinho tem tudo do esporte, né? A rodada da Copa do Brasil. Alô, bom dia!
1: Então você gosta de rua?
0: Você pode me enviar onde é Feira Verde? Obrigado, Josenira. Tá bom, já

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4: Primeiro falamos dos jogos que aconteceram ontem pela Copa do Brasil. Cruzeiro venceu a Chapecoense fácil, 2-0, se classificou para as quartas. Grêmio sofrido contra o Mirassol com um gol que foi cancelado, né? Anulado do Mirassol, que foi legítimo. Grêmio venceu por 1-0. O Vasco surpreendentemente venceu o Fluminense 3-1. Fortaleza venceu o Palmeiras 3-2, mas o Palmeiras havia vencido o primeiro jogo 3-0, então se classificou. Essas são as oitavas de final da Copa do Brasil. Fechando hoje, temos mais jogos, né? Tem mais dois jogos hoje. Tem o Corinthians que tenta se recuperar contra o Internacional, perdeu o primeiro jogo por 2-0 e hoje em casa tenta reverter. O já Atlético Paranaense venceu em casa 2-0 e vai jogar contra o Vitória fora. E aí vai tentar manter aí a vantagem, né, para a classificação para a próxima fase da Copa do Brasil. Beleza? Copa do Brasil em destaque, fim de semana. Aliás, meio de semana, né? Já foi no fim de semana também.
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4: Bom dia! Bom dia, bom dia. Participe, mande mensagens. 98409-1431. 98409-1431. É o WhatsApp Antena, onde você vai participando, vai interagindo conosco. Vai mandando seu alô, né, pra gente conversar aqui ao vivo também, tá bom? É, bom dia para Gertrudes, que mandou um alô pra gente aqui. Bom dia, Gertrudes, tudo bem? Agora tem Manu Batidão com a Simone Mendes.

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Muito bom dia pra você que se liga na programação da manhã, bem legal. Como é que você tá? Tudo bem? Temperatura agradável aqui na nossa região. O tempo segue firme hoje, né? Pelo menos até as 3 da tarde. Talvez chuva, né? Pelo menos o Semepar tá dando uma previsão de chuva aqui hoje. Uma previsão de chuva, depois volta a ficar mais para amanhã, já tem uma previsão maior de chuva, né? Pro último dia do Agroleite. Mas então aproveita aí o solzinho, temperatura agradável agora na região. O sol tava perguntando da feira mais, né? Segue a programação pra. Agora estamos em agosto já, né? Não saiu ainda a programação de agosto, tá bom? Acabou julho aí e agora agosto estamos aguardando a nova programação da Feira Mais. Muito bem, o Vinícius Júnior deve renovar o contrato por 150 milhões de reais mensais. Isso daria mais de 11 milhões por mês, né? 11 milhões de reais por mês para o Vinícius Júnior renovar com o Real Madrid, hein? Pensa. Olha, são as notícias aqui, a gente vai atualizando você na 102.7 aqui, ó, ciclone deve levar ventos de até 100 km por hora no sul e no sudeste. Rio Grande do Sul, Santa Catarina, Paraná terão chuva forte, granizo e risco de danos entre hoje e amanhã. Principalmente mais a região, né, sul ainda, né, mais no Rio Grande do Sul, mas fica atento aí a essas notícias com relação ao tempo, né? Muito bem, vamos seguir aqui, agora tem a Taylor Swift.

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10: Antena Sul FM, a rádio do seu jeito, 10h22. 10h22, temperatura agradável aqui na nossa região. Temos aí temperatura, vamos ver, vamos atualizar você, 20 graus.

graus, né? 20 graus de temperatura neste momento. Sol aparece, tem uma previsão de chuva hoje à tarde. Tá bom? 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Chama! Tem música nova agora de Diego e Arnaldo, Mariana

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Muito bem, muito bem, muito bem. Bom dia, bom dia, bom dia. Uma ótima manhã, hashtag TBT. Como é que vocês estão, hein? Tô aqui feliz da vida pra ficar com vocês até as 11 horas e 40 minutos. Essa é a sua manhã, hashtag hoje quinta-feira. Você sabe, é TBT, hein? A gente faz TBT sertanejo toda quinta-feira. Então bora lá participar comigo. Eu sou o Lu Santos e a gente fica aí essa próxima hora juntos. Manda aí a sua mensagem 984091431, WhatsApp da Antena Sul FM. Vem comigo aqui. 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

regidos pelo signo de Leão. A estação é o inverno. E estamos aí no 218º dia do ano, 147 dias para terminar 2026. Fase da Lua, quarto minguante. E o que a gente comemora no dia de hoje? Hoje, para os católicos, é dia de São Cassiano. Hoje é dia da Independência da Bolívia, Dia Nacional dos Profissionais da Educação, Dia Interamericano do Escotista, Dia Internacional dos Países em Desenvolvimento Sem Litoral. Olha que específico, hein? Sem litoral, não é o caso do Brasil. Essas são as datas comemorativas para o dia de hoje. E você, como é que tá aí do outro lado do rádio, hein? Vamos conversar aqui com o Daniel, do outro lado do rádio. Participa comigo, 98409-1431.

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1: Isso aí, agora 10h38, hashtag TBT aqui na Antena Sul. Participa 98409-1431.

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6: 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Agora 10h45 aqui na Antena Sul. Bom dia, Lu, querida. Tudo de bom? Um abraço carinhoso a Eliane na audiência. Toca aí uma do Christian Ralph. Você pode escolher. Opa, mas vou agora aqui no Christian Ralph. Eu gosto de Christian Ralph, hein? Vamos dar uma olhada aqui. E nós podemos tocar. Quem mais tá aqui comigo? Oi, eu assisto Antena Sul muito tempo e gosto muito. Alcides, Alcides, abração pra você, meu querido. Obrigado pela sintonia e pela audiência. Obrigada aí por sempre estar prestigiando a Antena Sul, tá bom? Beijão pra você. Vamos ver aqui o que que a gente pode tocar agora de Christian. Chora Peito, acho que é um pouquinho demais, né, pro horário. Deixa eu ver, tem aqui Loucura Demais, Louco Por Ela, Nova York. Nova York é o clássico, né? Poeira ao Vento, Olhos de Luar. Será que vamos de Olhos de Luar? Vamos, né? Vamos, né? Então tá aí, Christian Ralph. A pedido da minha querida Eliane. Beijo!

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Vem com a gente na manhã, hashtag. Deixa eu falar pra vocês aí a previsão do tempo. A gente gosta de ficar olhando o tempo aqui e vendo como é que vai ficar. Vamos ver aqui. Hoje tem uma previsão de chuva, que horas? 3 e 4 horas da tarde. Hoje espera-se 2 milímetros, uma garoa, né, gente? A mínima foi de 13 e a máxima não passa de 22. Nesse momento, 21 graus é a temperatura. Amanhã, sexta-feira, a gente espera 14 milímetros de chuva, com mínima de 15 e máxima de 19. Amanhã vai estar mais friozinho, hein? Domingão, 17,5 milímetros de chuva, com mínima de 14 e máxima de 22 graus. Aí no domingo, Dia dos Pais, 25 milímetros de chuva aproximadamente, com mínima de 12 e máxima de 21. Aí a semana, na segunda-feira, começa com um friozinho e chuva, hein, gente? Vamos ter uma mínima de 9 e máxima de 12 graus. Essa é a previsão do tempo para os próximos dias aqui na nossa região. E você já conferiu os nossos vídeos direto da Agroleite? Então entra no nosso Instagram, dá uma conferida lá, que a gente tá fazendo um conteúdo bem bacana. Curte a página da Antena Sul no Instagram, no Facebook, que a gente quer interagir com vocês, hein? Hoje, hashtag TBT, se lembra dessa daqui? Meu Calor, Hugo Pena e Gabriel. Eu adorava essa música.

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Agora 11:33. Falar aqui pra vocês, já tá na hora de eu ir embora. Já tá na hora de eu ir embora. À tarde eu volto no Ducassete 102. Fica minha última aqui, Gino e Geno. Beijo, beijo!

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1: 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No ar, o seu programa de informação do agronegócio, vivendo o quarto dia do AgroLeite 2026. Para você, nosso amigo cooperado, você que tá aí acompanhando as notícias, é de fora da região, aqui você tem toda a atualização do AgroLeite, tá bom? Primeiro o tempo, né?
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1: Temperatura neste momento é de 21 graus e hoje o tempo, o dia começou, né? Com muitas nuvens no céu e a previsão é de tempo bastante instável a partir de agora à tarde, a previsão de pancadas de chuva, inclusive a partir das 3 horas, também fortes temporais localizados no Paraná, né? Esses eventos poderão ser acompanhados também de raios e rajadas intensas de vento e eventual queda de granizo. Os maiores acumulados de chuva são esperados entre a noite de hoje e a madrugada de sexta. Aqui em Castro, hoje a máxima 22 graus, estão previstos 14 milímetros de chuva e amanhã um ciclone extratropical continuará ganhando força sobre a região, enquanto a frente fria seguirá avançando pelo Paraná e região do Grupo ABC. O tempo ficará instável, com previsão de chuva desde a madrugada e também ao longo do dia. O risco será elevado para ocorrência de temporais isolados, acompanhados de trovoadas, raios e possíveis vendavais. Aqui em Castro, hoje a temperatura varia entre 14 graus a mínima e 20 graus a máxima. São 8 milímetros de chuva sendo esperados. Ponta Grossa, hoje a máxima 22 graus, 19 milímetros de chuva são aguardados para hoje em Ponta Grossa e amanhã varia entre 14 e 19 graus. Em Tibagi, hoje a máxima 25, 3 milímetros de chuva e amanhã entre 15 e 23 graus. Para maiores informações, site da Fundação ABC.org.br/SMA, 11 horas 40 minutos. Vamos lá então, começando, ponto de encontro.
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1: Olha, numa cerimônia bastante concorrida no Memorial da Imigração Holandesa, foram conhecidos ontem os ganhadores do Troféu AgroLeite. A noite foi de celebrar a excelência no setor leiteiro nacional e homenagear aqueles que se destacaram na cadeia produtiva do leite no último ano. Vamos conhecer quem foram os vencedores do Troféu AgroLeite 2026, com o idealizador e apresentador desta premiação, nosso parceiro Nadiel Pacheco Kowalski, que nos enviou um áudio aqui para falar sobre os ganhadores. Bom dia, Nadiel, seja muito bem-vindo aqui ao nosso programa.
2: 5 de agosto de 2026, noite de gala durante o AgroLeite. Premiação do Troféu AgroLeite. Comemoração também dos 75 anos da Castrolanda e 25 anos do Troféu AgroLeite. Vamos aos resultados. Agente financeiro, Sicredi levou o troféu. Associação de Produtor, Associação Brasileira dos Criadores de Bovinos da Raça Holandesa foi a contemplada. Na categoria Embalagens, troféu ficou com a Tetra Pak. Categoria Referência, Fazenda Referência, Fazenda Colorado. E na sequência, categoria genética, o troféu foi para a Semex. Na categoria implementos agrícolas, o troféu foi para a Stara. Categoria laticínios, Lactalis. E na sequência, também mídia. Mídia, o troféu AgroLeite 2026 foi para Milk Point. Na categoria nutrição, a Nutron foi a laureada. Ordem e refrigeração, o troféu ficou com a Delaval. Na categoria Pesquisa e Desenvolvimento, Embrapa Gado de Leite foi a laureada. Saúde e Bem-Estar Animal, troféu ficou com a MSD. Na categoria Sementes, a laureada AgroSeres. E finalizando a noite, categoria Tratores, John Deere. Parabéns aos laureados, troféu AgroLeite 2026.
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1: Parabéns a todos os vencedores, então, do Troféu AgroLeite 2026. A gente segue aqui, agora vamos falar do Sicredi, a cooperativa que também ontem recebeu o Troféu AgroLeite. Parabéns a toda a família Sicredi.

0: Sicredi. Durante o AgroLeite, o Sicredi conta com equipes especializadas no Castrolanda Expo Center para atender associados, produtores rurais e visitantes. Para isso, são dois espaços preparados para fortalecer o relacionamento e oferecer atendimento próximo e personalizado. A Casa Sicredi, que é um ambiente inspirado na arquitetura holandesa, voltado ao relacionamento com associados, parceiros, visitantes. E agência móvel Sicredi, espaço dedicado a soluções financeiras e consórcios, onde os participantes poderão conhecer alternativas para aquisição de veículos, máquinas, equipamentos e outros bens em condições exclusivas durante a feira. O presidente da cooperativa Sicredi Campos Gerais, Grande Curitiba, Vale do Ribeira e Força dos Ventos, Paraná e São Paulo, Márcio Zverevich, destaca o que significa participar do AgroLeite. Vamos ouvi-lo.
1: É muito importante para nós estarmos na AgroLeite, porque por aqui passa os nossos atuais e futuros associados, onde a gente apoia eles com as linhas de crédito e demais produtos e serviços financeiros importantes para o desenvolvimento de suas atividades. Sermos patrocinadores desse evento há mais de 20 anos converge, né, com 75 anos de história dessa linda cooperativa que é a Castrolanda, onde juntos trabalhamos em intercooperação para desenvolver a vida do associado e das comunidades onde atuamos.
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0: 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No ar, o seu programa de informação do agronegócio, são 11:47. Um dos destaques da programação desta tarde é o painel da Mulher Cooperativista, que acontece daqui a pouco, a partir das 14h30 na Arena Conexão Plenária Principal. Organizado pela Comissão da Mulher Cooperativista da Castrolanda, em parceria com o Sebrae, o evento levará ao público reflexões sobre liderança, protagonismo feminino e o papel da comunicação na valorização do agro. Cristiane Miri deixou um convite especial aos nossos ouvintes.
9: Estou aqui para fazer um convite especial para vocês. Nesse ano, durante a programação do AgroLeite, teremos mais uma edição do painel Mulher Cooperativista. Esse ano o tema da palestra será Mulheres do Campo, Liderança que Transforma o Agro, com a palestrante Camila Teles. Lembrando que o evento é aberto para todo o público e nós estamos esperando por vocês aqui.
0: 11h48, além do painel da Mulher Cooperativista, vamos conferir a programação para hoje. No Parque Tecnológico AgroLeite, para esta tarde. À 13h, na Rota do Leite, a visita é na propriedade agropecuária Arcafla. À 13h15, iniciam as atividades nas arenas Conexão Plenária Leite, Plenária Agro e Plenária Principal. Às 14h30, reiniciam as apresentações na Praça Central. Com a apresentação, fanfarra, semeijo, Sandra Jussara, Dobbs Teles. Também à 13h30, a Rota do Leite tem prevista a visita à propriedade agropecuária Fini. 13h30, inicia a dinâmica de máquinas, vitrines de forragens. Às 14h, na Arena AgroLeite, inicia o julgamento da raça holandesa preta e branca jovem. Ainda hoje, para fechar a programação do dia, às 19h30, no pavilhão AgroLeite, acontece o leilão Estrelas do Leite. Amanhã, um dos destaques da programação é Fórum da Agricultura. Será às 10h30 na Arena Conexão Plenária Principal. O evento vai abordar os panoramas políticos e econômicos para atualização do público. Tatiane Bugalo, gerente executivo, negócio agrícola, deixou um convite para os nossos ouvintes.
10: Olá, ouvintes da Rádio Antena Sul, aqui é a Tatiane Bugalo e eu gostaria de fazer um convite especial para vocês. Novamente, nós teremos o Fórum da Agricultura na AgroLeite na próxima sexta-feira, dia 7 de agosto, às 10h30, na Arena, onde estaremos recebendo dois palestrantes, o Fernando Schuller e o Maurício Uni, onde estarão falando sobre agronegócio, sobre política e sobre economia. Então, esperamos todos vocês.
0: Além do Fórum da Agricultura, vamos saber o que estará acontecendo na manhã desta sexta-feira. A programação reinicia às 8h na Arena Conexão Plenária Principal com o Café com Leite. O evento vai contar com a palestra do ex-ministro Antônio Cabreira. Às 8h, a Rota do Leite levará os inscritos à Chácara Bonança. Às 9h, na Arena AgroLeite, terá o início do julgamento da Copa dos Apresentadores. Também às 9h, será aberta a Trilha do Leite. Entre os espaços mais tradicionais do AgroLeite, o café holandês segue sendo um dos pontos de encontro mais procurados pelos visitantes. Nesta edição, a iniciativa ganhou uma estrutura ampliada e uma localização de maior destaque. A história do café holandês começou ainda na década de 1980, durante a antiga Expo Castrolanda. Esposas de cooperados preparavam tortas, pães e cafés para receber famílias, funcionários e visitantes que acompanhavam a feira. O cardápio continua valorizando receitas tradicionais da culinária holandesa. Todas as tortas e salgados são produzidos por fornecedoras locais, descendentes de imigrantes holandeses. Nesta edição, os recursos arrecadados serão destinados à CACJ, o Jardim Colonial de Castro, que atende a crianças em situação de vulnerabilidade social no contraturno escolar, e ao projeto Valores, iniciativa voltada ao desenvolvimento de crianças e adolescentes do município. O café holandês está aberto todos os dias durante o AgroLeite 2026, das 8h30 às 19h. Ver as máquinas em operação, entender seu funcionamento, esclarecer dúvidas diretamente com especialistas. Essa é a proposta da dinâmica de máquinas, uma das principais atrações da programação técnica do AgroLeite 2026. Diferentemente da exposição estática encontrada na maioria das feiras, a dinâmica de máquinas coloca os equipamentos em funcionamento, reproduzindo situações semelhantes às vivenciadas nas propriedades rurais. A iniciativa permite que os participantes acompanhem demonstrações práticas, observem regulagens e ajustes e conheçam as melhores formas de operação de cada equipamento. O público poderá acompanhar a dinâmica hoje à tarde, à 1:30. São 11:53, você está ouvindo aqui na antena o programa

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0: Atualizando você com relação à cotação do mercado agropecuário, para hoje nós temos aí a saca de 60 quilos do feijão preto extra, R$265. O milho, a saca de 60 quilos, hoje valendo R$60. O trigo a tonelada, R$1.150. Soja disponível, 60 quilos, R$125. Soja balcão, 60 quilos, R$122. O dólar, atualizando você com relação ao dólar, 5,10 opera em queda, portanto, o dólar.
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0: E a gente agradece a audiência. Ponto de encontro volta amanhã a partir das 11:40, no último dia do AgroLeite. Vem aí, Antena Repórter. Fique ligado. Um grande abraço a você. Tchau.
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0: De castrujante do Brasil e do mundo, presente na Agroleite. Estamos chegando, Arvinho. Boa tarde, Castro. Boa tarde, meu Paraná. Boa tarde, Brasil. Estamos no ar a partir de agora com vocês, Antena Repórter. Aô, trabalho técnico é dele. O meu companheiro e apresentador, Álvaro Filho.
1: Como é que tá, Márcio? Animado?
2: Você cortou minha empolgação? Por quê?
1: Por quê? Não.
2: Parou.
1: Peraí, vou trocar de música então. Aí.
2: Eita, nós, que bom, né? Gostoso demais. Eu gosto do rádio por causa disso, Arthur. Eu sou um cara apaixonado por rádio.
1: Show de bola, né, Márcio? Muito bom.
2: O rádio, ele nunca vai perder o encanto dele.
1: Essa essência, né?
2: O rádio, ele pode ter milhões, milhões e milhões de anos, pode passar no tempo, mas essa alegria que contagia, que entra dentro da casa das pessoas, desta maneira com que a gente fala aqui ao vivo, desta maneira como a gente apresenta as notícias, a programação, de um modo geral, os locutores, o que muda é só os caras que tá atrás do microfone. Tem cara bom atrás do microfone, simpático, querido, que gosta do povo. Tem cara que usa o microfone só pra ser político. Tem cara que usa o microfone, né, e se acha o dono do mundo. E tem cara metido atrás do microfone. Nós é do povo.
1: Nós somos queridos.
2: Nós somos queridos. Nós gostamos do povo, gente, né? O que nós somos aqui no rádio, nós somos fora do rádio. Quem conversa com a gente, quem nos conhece, sabe que nós, além de ser bonito, nós é simpático. Ah, Larvinho, velho, lá em casa, agora tremeu o rádio velho com uma pancada que a mulher deu.
1: Que coisa, né, Márcio?
2: Ela falou, bonita só pra mim. São 12 horas, 7 minutos. Como é que você tá, Álvaro?
1: Tudo jóia, graças a Deus.
2: Você já foi na Agroleite ou não?
1: Ainda não, não consegui, Márcio. Não tá aí hoje, talvez. Hoje ou amanhã, né? Último dia, amanhã, né, no caso. Mas tá uma correria aqui que eu não consegui ainda.
2: Viu?
1: Dei uma passadinha na frente antes de ontem. Pra não dizer que eu não fui, tava de moto.
2: Tem muita gente,
1: peguei minha Honda lá, tava congestionadíssimo, né? Um

0: sucesso, né, o evento. Aí de moto eu fui curtandinho assim, fui pelo ladinho, né?
1: Quero mandar um abraço pro Eloy, meu amigo Eloy, o Eloy lá, tá lá na Agroleite, o Eloy, um abraço pra você, viu, Eloy? Pra você e pra todos que estão expondo. Hoje é bom de ir, né, Ervin? Hoje já é o terceiro dia da Agroleite, hoje não.
0: Não, já tá hoje,
1: segunda, terça, quarta, quinta, quarto dia. Então amanhã é o último dia, né?
0: Uhum.
1: Meu amigo Paulo Buxiganga, o narrador do Tracker Tracker, tá aí. Você sabe que eu fui narrador, eu narrei, acho que o primeiro Tracker Tracker que teve aqui em casa fui eu e era um cara de Uberlândia, sabe?
0: Que legal, sério? Não sabia, mas.
1: É, o César Teles que me levou na época e o Carlos Eduardo Santos do Paulista, que nos levaram pra narrar o primeiro Tracker Tracker. Quando iniciou os Tracker Tracker nas festas aqui de Castro, né? Então, um abraço pra, hoje eu acho que é o Eduardo, o Paulo Bugiganga, o Eduardo era lá da Castrolândia, o Japa lá, né?
0: Uhum.
1: E o Paulo Bugiganga. Mas hoje, quem vai pra Agroleite pra ver hoje as coisas, vai ver, né? Acho que hoje cessa um pouquinho do palco político, né? Dá uma segurada, dá uma quietada, acho que tem mais visita hoje, amanhã já não vem ninguém, amanhã é dia do povo dar uma olhada lá.
0: Isso.
1: Né? Enquanto isso, quem foi para Agroleite para fazer negócio, faz negócio. Quem foi para Agroleite para dar uma olhada, o que a gente vê nas redes sociais, ó, retratos. Ah, tava presente aqui o fulano. Ah, a fulana também tava presente. Ah, o cicano tava presente. Os caras não perdem tempo, né?
0: Isso aí.
1: 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Nós estamos começando também o nosso programa. Alô, Izzy! Ô, Alvinho, eu vou te mandar um áudio aqui do...
0: Oi.
1: Vou te mandar um áudio do meu amigo Reginaldo.
0: Opa!
1: É, lá do Lins, material.
0: Show de bola, Lins.
1: Inclusive, o Reginaldo tá mandando aqui um abraço.
0: Abração deixa eu ver aqui. Pro Lins.
1: Isso.
0: Opa, ó, tem oferta? Tem coisa boa? Manda pra nós, daqui a pouco vamos pôr no ar.
1: Eu mando direto pra você.
0: Manda pra mim aqui.
1: Álvaro Filho, Alvinho. O programa ao vivo é isso, meu filho. Nós fazemos tudo ao vivo aqui.
0: Não é gravado nada.
1: Não é gravado, já mandei pra você. Obrigado. Sabe quem que tá na escuta?
0: Quem?
1: Turco Marvão.
0: Ô, Turco, abraço, querido.
1: O Turco, não sei por que o Turco não tá na Agroleite desta vez. Né? O Turco vai nos rodeios, vai em tudo quanto é evento. Eu não sei porque que não tava na Agroleite vendendo o copão do Turco.
0: Famoso, famoso.
1: Turco, velho, um abraço. 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
1: 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Dona Vilma, um abraço, seu João. Estão lá na entrada da Kramer.
0: Um abraço, queridos. Obrigado.
1: Na fazenda lá do Yamamoto, estão ligados junto com a gente, muito obrigado, dona Vilma, tive essa semana lá arrumando uma máquina pra ela, né? O Gutinho tá lá escutando, hoje tô lidando com as geladeiras do Gutinho lá. Um
0: Valeu, Gutinho.
1: Luto, tudo de bom, sempre ligado junto com a gente, nos acompanhando. Ah, quem mais tá ligada junto com a gente é a dona Virma, dona Ceiça, né? Dona Ceiça tá ligada junto com a gente, acompanhando o programa. Dona da Luz, ninguém conhece. A dona da Luz e o seu Amadeus, é a Ceiça e o Amadeus, e tem a Ceiça e o Tião também lá do Maracanã que estão ligados junto com a gente. O meu amigo tá ligado, acompanhando o programa, sempre sintonizado junto com a gente. Como é que é o nome dele aqui, meu filho? O Fábio Amolio!
0: Ô, Fábio, querido Fábio.
1: Obrigado pela audiência.
0: Viu, Márcio? O Diga. Carlos tá com a gente aqui também, pessoal da Castrolândia aí, estamos ouvindo vocês chegando aqui na Agroleite para almoçar aí. Um abraço a todos os ouvintes, nosso amigão Carlos aí.
1: Alô, Carlão!
0: O pessoal tá ali na sintonia, tá o Henrique junto também, pesada. Deus abençoe. Um bom almoço aí, um bom evento, pessoal chegando na Agroleite neste momento e ouvindo a Antena Sul. 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
1: Muito bem. Ligue para mim o microfone. Muito bem. Ligue para mim o microfone.
0: Ao vivo, Márcio. Ao vivo é assim. Não,
1: nós estamos assim, tudo tranquilo. 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Lorival Donato.
0: Querido.
1: A Fernanda tá lá ligada junto com a gente. Muito obrigado pela sintonia. 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
0: E o pessoal participando com a gente aqui no 984-09-1431. Manda sua mensagem, manda seu alô. 984-09-1431. Bastante mensagem chegando. Pessoal aqui da região da Costal com o Ribeirãozinho mandaram uma mensagem para nós, Márcio, fazendo um apelo aqui. Atenção, pessoal da Antena Sul. A gente queria pedir uma ajuda para vocês aqui, para nossa comunidade aqui do Costal com o Ribeirãozinho, região do Abapã.
1: Que tá
0: equipes da prefeitura vieram ano passado aqui com o intuito de nos ajudar com relação ao posto de saúde. Precisamos de uma reforma ou de um novo posto no formato container, né? Como tem em outras comunidades. E não é só o posto, ele é usado também para reuniões com o pessoal do CRAS, reuniões da comunidade e também durante as eleições. Então peço, por favor, que ajude a nossa comunidade.

0: ideia. Você não tem mais container ali, você tem aquele lá que tá lá sobrando, que tá lá encostado.
1: Pode ser,
0: que,
1: claro.
0: Que a gente não, eu não, pelo menos nunca vi movimento. Podiam levar pro povo lá, né?
1: Lá no costal com o Ribeirãozinho. E o pessoal comentou aqui no finalzinho da mensagem também, a gente não vai identificar o ouvinte, uhum, aqui, ó. Tempo de eleição, apareceu 5 vereadores aqui na nossa comunidade. Prometeram
0: normal.
1: Prometeram céus e mares. Mas até agora, nada. Nenhum retornou aqui pra conversar agora, com a gente.
0: Vocês marquem o nome, Deus que
1: Porque foi. Agora eles vão aparecer.
0: Eles vão
1: pedindo aparecer voto pra quem?
0: Pra deputado agora.
1: Pois é.
0: Os mesmos que foram aí a vez passada contar a lorota, conversar, conversa mole e dizer que vão fazer, porque, viu... É a mesma que vai voltar agora, voltar aí pedir voto pros deputados, né? Porque agora só, por enquanto, acho que a partir do dia 15 agora começa o fervo. A partir do dia 15 de agosto começa o fervo. O que vocês vão receber de gente na comunidade de vocês? O que vocês vão receber de candidato na comunidade de vocês? Vocês prestem atenção.
1: Mas o pessoal lá do costal com o Ribeirãozinho marcou, diz que a cara de todo mundo que apareceu lá e não voltou.
0: A hora que eu voltar, você pergunta, né? Diz assim, nossa, como tá bom a ajuda dos 6 que chegou até o...
1: Tá registrado aqui essa revolta da população lá e vamos estar repassando pra prefeitura aí. Eu já mandei essa mensagem pro Ricardo, pro Rick, que é o nosso secretário de governo. Com certeza aí alguma providência.
0: O secretário de saúde, doutor Matheus,
1: que
0: estava na Agroleite também, vendo as novidades.
1: Já estou encaminhando para eles aqui.
0: Todo
1: pessoal.
0: Mundo vai dar um jeito aí. Todo pessoal tá se aperfeiçoando ali.
1: E qualquer coisa, manda pra gente novamente, que a gente repassa de novo, né? A gente cobra novamente. Pode deixar.
0: Cobra mesmo, nós cobra aí, né?
1: Viu? Aqui o Russo tá ouvindo a gente. Manda um abração para nós aqui, transportadora Serra Verde. Estamos aqui na região do Catanduva, Carambeí. Um abraço a todos os ouvintes aí. O Russo tá com a gente ali na região do Catanduvas. Galera tá coletando o leite da mimosa.
0: Como diz o meu amigo turco, é uma vergonha isso, viu?
1: Complicado.
0: Gente, são 12 horas ou mais 20 minutos, 12 e 20. Eu quero mandar um abraço pra Cremilda e Ponei.
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1: 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Márcio, vamos entrar com as ocorrências? Tem bastante ocorrência aí, o programa passa rápido. Vamos dar um giro nas ocorrências policiais. Teve acidente na região, teve troca de tiros na região de Piraí do Sul aí, teve um pouco de tudo nas últimas 24 horas. Teve confronto em Piraí.
0: Que coisa, né?
1: Muito meu acidente. E, ó, as últimas 24 horas aí, uma quarta, normalmente.
0: O policial foi ferido, né?
1: Sim, normalmente quarta pra quinta é mais tranquilo, mas teve, ó, movimentada a região aí.
0: Muito bem. Um adolescente é apreendido por tráfico de drogas na cidade de Telêmaco Borba. Na noite de quarta-feira, onde, portanto, as equipes da Rotan, do 26º Batalhão da Polícia Militar, realizaram a apreensão de um adolescente por ato infracional análogo ao crime de tráfico de drogas, durante um patrulhamento tático no bairro São Silvestre, lá na cidade de Telêmaco Borba. A abordagem que ocorreu após a equipe identificar uma atitude suspeita de um adolescente que tentou ocultar um objeto e também mudar ali repentinamente de direção ao perceber a aproximação da viatura. Durante a busca pessoal, os policiais localizaram porções de substâncias como cocaína e dinheiro em espécie. Na sequência, o próprio adolescente informou que havia mais entorpecentes em sua residência. Com autorização da responsável legal, a equipe realizou ali busca no imóvel, onde encontrou ali uma porção de droga, uma balança de precisão, um aparelho de celular. Ao todo, né, foram apreendidos 46 gramas de cocaína, 339

0: R$ 2,90 em dinheiro, uma balança de precisão e também um aparelho celular. O adolescente, ele foi apreendido e encaminhado juntamente com o representante legal e todo o material apreendido para a Polícia Civil, a Polícia Judiciária, para os procedimentos cabíveis. O resultado desta ocorrência foi um adolescente apreendido, 46 gramas de cocaína, R$ 339,90 em dinheiro apreendido, uma balança de precisão e um aparelho também celular apreendido. São 12 horas mais 24 minutos. Eu não consigo ouvir os áudios de vocês,
1: menino. Só o áudio, a gente não consegue. Manda texto.
0: Mas manda texto, escreve o texto aí. Viu, Turco? Escreva o texto aí que pode mandar aqui pra cá que nós damos jeito.
1: E daí nós lê.
0: Um homem foi preso também por descumprir uma medida protetiva de urgência lá na cidade de Irati.
1: De novo, Irati? Cara, como tem...
0: O cara daí tava com acidentes, isso. Vários acidentes.
1: E Irati é descumprimento, a região de Irati é descumprimento.
0: Rebouças, de... Irati ali.
1: Ivaí, Teixeira Soares.
0: Um povo separado e medida protetiva desrespeitada.
1: Ainda vão atrás da mulher ainda.
0: E polícia na parada e prende o homem, prende gente e leva pra lá.
1: E o que foi que deu agora?
0: Polícia Civil aqui do Paraná, por intermédio da 41ª Delegacia Regional da cidade de Irati, cumpriu ali uma mandado de prisão preventiva contra um homem de 31 anos, investigado pelos crimes de descumprimento de medidas protetivas de urgência, perseguição e ameaça no âmbito da violência doméstica e familiar contra a mulher. A prisão, ela foi efetuada no local de trabalho do investigado, situado no bairro Vila São João, na cidade de Irati. O histórico dos fatos e reiteração deletiva. As medidas protetivas de urgência haviam sido deferidas em favor da vítima, uma mulher de 24 anos, pelo Poder Judiciário da Comarca de Irati, determinando o afastamento imediato do investigado e a proibição de qualquer tipo de contato, a decisão do qual o suspeito foi devidamente notificado. Apesar da ciência formal da ordem judicial, o homem descumpriu reiteradamente a determinação imposta pela justiça, demonstrando conduta insistente e intimidatória, invasão de domicílio em todos, né? Em um dos episódios, o investigado invadiu a residência da vítima durante a madrugada. A mulher acordou com um barulho e flagrou ali o ex-companheiro no interior do imóvel. Ao notar que havia sido visto, o homem fugiu pulando o muro dos fundos, carregando um pacote cujo conteúdo não foi possível identificar, sendo então a ação registrada em vídeo pela vítima. Ameaças, intimidações e perfis falsos, além de envios contínuos de mensagens de teor intimidatório, direcionados também a familiares. As investigações apontam que o suspeito criou perfis falsos em redes sociais para monitorar a vítima, tentar contato com parentes e ameaças à divulgação de conteúdo em páginas de fofocas locais, né?
1: A atuação... Que mala!
0: Não, cara, o homem era um terror.
1: Enchendo, foi de madrugada, encheu o saco da ex. Pô, e daí...
0: Pegou um pacote, sumiu, vai saber o que...
1: Publicando coisa em Facebook, em Instagram.
0: Nossa. Eu acho que ele foi pegar umas roupas.
1: Que coisa!
0: Ele pulou pra pegar umas roupas, que tava sem roupa. Diante do conjunto de elementos colhidos e comprovados, a gravidade clara dos fatos, a reiteração deletiva e o risco contínuo da integridade física e psicológica da vítima, a autoridade policial representou, né, prontamente pela prisão preventiva do suspeito, para a garantia da ordem pública e efetiva proteção da ofendida. Com a expedição do mandado pela vara criminal da cidade de Irati, os policiais civis da 41ª DRP efetuaram a localização e capturaram o investigado. Durante a ação, o aparelho de celular do suspeito foi apreendido pelas equipes policiais, será submetido a perícias técnicas para extração de dados, aprofundando ali as investigações. Serão provas usadas no inquérito. O preso foi cientificado da ordem judicial, conduzido para exames periciais de praxe e encaminhado à cadeia pública de Irati, onde permanece à disposição do Poder Judiciário. Na sequência das diligências, o investigado será formalmente interrogado pela autoridade policial, né, a respeito de todos os fatos apontados. apurados, Álvaro Filho.
1: Pessoal participando com a gente aqui, o Orlando mandou um abraço pra gente, tamo com vocês. Oi, Orlando. A Cíntia também, pessoal da Terra Cíntia. Nova. Rogério, amigão nosso do Catanduvas de dentro, tamo com vocês também aqui. A Vani, querida, um beijo, toda a família lá no Tronco, aqui em Castro também. Tamo ouvindo vocês aqui na Visconde de Mauá, Ponta Grossa. Abraço pro Júnior, querido, tá com a gente também na sintonia. Sônia também, pessoal do Cunhaporanga, tamo na audiência também. Erondina, um beijão, tá na sintonia também. O Vinícius da Castrolanda, tamo junto. Abraço aqui também pro Rick e também a Kelly, tamo ouvindo a gente. Pessoal da Terra Nova, tamo com vocês aqui almoçando na casa da mãe, sempre ligados na programação. Seu Januário também tá na sintonia, um abraço. Dona Terezinha, um beijão. Pessoal do interior de Campo Largo, sempre com a gente na sintonia. Galera do Xangri-Lá, Ponta Grossa, o Luiz tá na escuta, Dona Tereza, Deus abençoe grandemente a família, estão com a gente todos os dias. Estamos ouvindo vocês chegando em TG, abração. Sabe pro José Altamir.
0: Sabe quem que tá sumido, Arvinho?
1: Quem?
0: Mas eu só vejo ele nas redes sociais, agora um homem casado, um homem importante, sumiu, esqueceu os pobres. Mamute!
1: Mamute?
0: Ramon
1: Mamute. Ah, Mamute.
0: Sumiu, abraço, querido. Sumiu, nunca mais, agora tá casado.
1: Chique.
0: Sumiu,
1: um abraço.
0: Desgranado.
1: O Luizão tá com a gente também, pessoal do Bela Vista, aqui um abraço. Ó, Jesus é a nossa força, um abraço apertado a todos. Amém. Maria Nercy, querida, um beijo, Piraí do Sul, todos os dias com a gente. Ouvindo pelo aplicativo, Valdevino, diretamente de Campinas, São Paulo, um abraço a todo o pessoal de Castro, galera da Guarda Patrimonial aí, nossos amigos, ele, o Marcos, o Paulo Ricardo e todos os ouvintes de Castro, nosso querido Valdevino, diretamente do interior de São Paulo, ouvindo a rádio que vai mais longe, a Antena Sul. E no bairro Limitão, Moacir Gomes, amigão.
0: Oi, Moacir,
1: nosso.
0: Um
1: Márcio, aí sim, está animado hoje, Márcio. Moacir
0: que
1: Gomes.
0: Coisa linda, tá do jeito que nós queria.
1: Um abraço aí.
0: Todo mundo tá ficando entupido dele. Vamos com mais ocorrência.
1: Manda mais uma, senhoras e senhores,
0: 12:30, 12:30. Suspeito de furto de veículos morre em troca de tiros com a PM na cidade vizinha de Piraí.
1: O que que aconteceu? Piraí do Sul, aí, essa grande movimentação.
0: Foi registrada, Álvaro Filho, ontem, quarta-feira, né? Cabo da PM sofreu uma fratura exposta após ser baleado.
1: Meu Deus.
0: O Vitor Gabriel Camargo Didres, de 22 anos, ele morreu durante um confronto com equipes da Polícia Militar na tarde de ontem, quarta-feira, na cidade de Piraí do Sul. Aqui, na nossa vizinha cidade de Piraí, essa troca de tiros ocorreu durante uma tentativa de abordagem. De acordo com a Polícia Militar, o suspeito reagiu à abordagem e efetuou disparos contra os policiais. Durante o confronto, um cabo, né, da corporação, ele foi atingido por um tiro na mão, sofrendo ali uma fratura exposta, gente. O militar recebeu atendimento no local, foi encaminhado para atendimento médico. Na sequência, ele seria transferido para o Hospital Regional de Ponta Grossa, onde passaria por cirurgia. Foi transferido lá para o Regional em Ponta Grossa para fazer uma cirurgia na mão. Ainda conforme disse a PM, diante da agressão, os policiais revidaram e atingiram ali o suspeito. Equipes do Serviço de Atendimento Móvel de Urgência, o SAMU, foram acionados, mas apenas puderam constatar a morte do homem no local. Segundo a corporação, o Vitor era investigado por envolvimento no furto de um veículo registrado no último domingo, dia 2, na região central de Piraí do Sul. Esse local do confronto, ele foi isolado para o trabalho da perícia científica. Equipes da Polícia Civil e do Instituto Médico Legal também estiveram na ocorrência para realizar a perícia e também o recolhimento do corpo. Eu até tenho que conversar com o doutor Jairinho, até vou fazer uma visita para ele. Sim. Esses dias lá na delegacia de Piraí, para mim fazer, para mim, até pra gente trazer uma palavra do Jairinho.
1: Mais aqui, detalhes, né?
0: Com relação a essas ocorrências que vem acontecendo na cidade de Piraí do Sul, né? Tem um carro também que foi recuperado, que aqui de Castro, num posto aqui de combustível, que estava, uhum, aí, que acho que levaram esse carro, depois tá lá em Piraí, tá para passar por uma perícia, até vamos saber desses casos também. Diga lá, Alvin.
1: Positivo, quero mandar um abração para Josiane Marcondes, toda a família, pessoal lá do Ribeirão dos Pinheiros, estão com a gente. Alvin e Márcio, manda um abração também pro pai Jango, que não perde o programa. Um beijo. Alô, no coração aí, o pai Jango, toda a família, nossa querida Josiane Marcondes, um beijo para todos vocês, pessoal do Ribeirão dos Pinheiros. Quero mandar um abração pro Reginaldo também, equipe da, tá com a gente, né? 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
4: Senhoras e senhores, são 12:36, 12:36. 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Você pode ligar também, qualquer informação, no 3232-4350, e o nosso zap é o 42-999-84-4468.
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2: Gente, olha, em uma ação integrada, realizada na manhã de ontem, quarta-feira, as equipes da Polícia Militar, prestar um apoio à Polícia Federal no cumprimento de um mandado de prisão contra um foragido da justiça no bairro Contorno, na cidade de Ponta Grossa. Essa abordagem aconteceu na rua Azaleia durante ali a identificação do suspeito. Os policiais consultaram os sistemas informatizados e constataram a existência de um mandado de prisão em aberto expedido pela Justiça Federal. A ordem judicial é referente ao crime de tráfico internacional de armas de fogo, acessórios e também munições previsto no artigo 18 da Lei Federal 10.826/2003, o Estatuto do Desarmamento. Durante a ação, um aparelho celular pertencente ao suspeito foi apreendido pelas equipes policiais. Após a prisão, ele foi encaminhado à cadeia de custódia Hildebrando de Souza, onde permanece à disposição da justiça. Já o celular foi entregue à Polícia Federal para dar continuidade aos procedimentos de polícia judiciária. Segundo ali as forças de segurança, a ocorrência reforça a importância da atuação integrada entre a Polícia Militar, Polícia Federal e combate também à criminalidade e no cumprimento de decisões judiciais. 12:45, um homem é preso após roubar ali 4 farmácias e ameaçar funcionários em Ponta Grossa. A Polícia Civil identificou o autor, né, da sequência ali de crimes e concluiu os inquéritos. A prisão ocorreu depois de um novo roubo. A Polícia Civil aqui do Estado do Paraná, por intermédio do 2º Distrito Policial de Ponta Grossa, informa a conclusão dos inquéritos policiais instaurados para apurar uma sequência de roubos à mão armada, né, perpetrados contra estabelecimentos farmacêuticos na cidade. As investigações conduzidas pelo delegado do 2º Distrito Policial identificaram o autor das ações criminosas, qual seja, né, um jovem de 26 anos de idade, e também fundamentaram o pedido de decretação de sua prisão preventiva, que foi devidamente deferido pelo Poder Judiciário. Como o investigado não possui ali endereço certo nem paradeiro fixo, as equipes da Polícia Civil realizaram diligências ininterruptas com o objetivo de localizá-lo e dar cumprimento ao mandado de prisão. A captura ocorreu na noite do dia 4 de agosto de 2026, quando o homem foi preso pela Polícia Militar logo após ali cometer mais um assalto à farmácia no município. Na oportunidade, além, claro, do flagrante pelo novo delito, deu-se o efetivo cumprimento da ordem de prisão preventiva expedido pela justiça. A série de crimes apurados nos inquéritos policiais teve início no dia 27 de junho de 2026, por volta às 13:50, numa farmácia localizada no bairro Nova Rússia. Na ocasião, o autor, né, ingressou no estabelecimento dissimuladamente, fingindo interesse em comprar produtos, dirigiu-se ao caixa, mantendo a mão oculta no bolso, né, interno da blusa, de moletom, para simular o porte de uma arma de fogo, ordenando a entrega do dinheiro sem alarde e fugindo a pé após subtrair aí R$350. Poucos dias depois, em 1º de julho de 2026, entre 14:00 e 14:10, esse homem, ele retornou à mesma farmácia ali no bairro Nova Rússia, trajando roupas pretas e toucas na cabeça. Oportunidade que simulou novamente estar armado e agiu ali com extrema agressividade ao encurralar e ameaçar fisicamente os funcionários, levando R$510 e fugiu a pé.
0: Mas tá pego.
3: Agora foi preso. Eu não vou nem ler mais, porque você
0: tá pego.
3: Vergonha, já tá preso, já para.
0: Foi resolvido.
3: E para de ficar perturbando os outros. E era agressivo, violento ainda, viu? Aí depois, vai daí, Arvin.
0: Complicado. 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
4: Tudo bem, senhoras e senhores, 12h51, a Copel, através do meu amigo Olívio, que nos manda aqui uma mensagem.
0: Abração pro Olívio.
4: Alô, Olívio. A Copel está realizando um mutirão de podas de árvores aqui na cidade de Castro para ampliar a confiabilidade do sistema elétrico. A Copel realiza nesta quinta-feira, hoje, portanto, olha, um mutirão de podas de árvore na região aqui de Castro. Essa ação preventiva busca reforçar a confiabilidade do sistema elétrico, aí reduzindo o risco de desligamento causados pelo contato da vegetação com as redes, especialmente durante ali eventos climáticos severos. Também estão sendo instalados espaçadores na rede de baixa tensão. A iniciativa ela conta com a ajuda de 9 duplas de eletricistas, uma equipe especializada em poda e coleta de galhos, composta por 9 colaboradores. A ação mobiliza ainda uma equipe de manutenção em linha viva. Ela é habilitada para realizar ali podas em redes de média tensão, sem a necessidade de interromper o fornecimento de energia. Aproximadamente 150 árvores são alvo da operação. A ação contribui para a eliminação ali de pontos de riscos, afirma o gerente da base de serviços de Castro, Guilherme Baum. A maior parte das podas é realizada ali a partir ali do solo. Algumas equipes, no entanto, utilizam caminhões, equipamentos como cesto aéreo e também hidroelevador para avançar pontos de maior altura e garantir a execução segura dos serviços. Essa operação, gente, ela conta com equipamentos e com acompanhamento também permanente de técnicos de segurança do trabalho, do supervisor da equipe de poda e também do gerente, Reforçamos aí o compromisso da Copel com a segurança das equipes, a qualidade e a execução dos serviços e a eficiência das atividades em campo, concluiu o nosso querido Olívio, o nosso gerentão aí.
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0: 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Márcio, como que tá as ocorrências? Como que tá aí? Tem mais alguma situação?
1: Mais notícias.
0: Conta pra aqui, nós, hein?
1: Filho, olha,
0: nós.
1: Um caminhoneiro morreu. Ele morreu atropelado ao tentar atravessar a rodovia na 277, na BR-277. A vítima, ela estacionou um caminhão carregado com calcário às margens ali da rodovia para ir ao banheiro em frente a uma base ali da EPR, Iguaçu. Quando, ao atravessar a pista, ele foi atingido por um Volkswagen, um Santana, né? No início da manhã de hoje, quinta-feira, esse homem morreu atropelado por um carro na 277 em Cascavel. Segundo as informações, a vítima estacionou o caminhão carregado de calcário às margens da rodovia para ir ao banheiro, em frente ali a uma base da IPR de Iguaçu. Quando, ao atravessar a pista, ele foi atingido por um Volkswagen, um Santana. Pelos estragos no automóvel, é possível ter a dimensão da força da batida. O veículo pesado seguia sentido Cascavel, né? O veículo ia sentido Cascavel, mas o atropelamento aconteceu na pista sentido Curitiba, no quilômetro 574 da rodovia. O caminhoneiro foi socorrido pela IPR ali Iguaçu, levado ao interior da ambulância, mas após tentativas de reanimação, não resistiu aos ferimentos e morreu.
0: Que situação, né, Márcio? Complicado aí as ocorrências aí na nossa região aqui no estado do Paraná. 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
1: Olha, terminou?
0: Viu? Não pode falar.
1: Você viu aqui, jovem ficou gravemente ferido, adivinha com o quê?
0: Moto elétrica.
1: Eu vi essa elétrica na 376.
0: Aqui na região metropolitana. O que aconteceu, Márcio?
1: Essa vítima foi socorrida pelo SAMU, encaminhada em estado grave ao hospital, o condutor do Fiat, um Fiorino, não ficou ferido, mas um jovem de 18 anos ficou gravemente ferida, né? Uma jovem de 18 anos ficou gravemente ferida após um acidente envolvendo uma scooter elétrica. elétrica e também um veículo, um Fiat Fiorino, na noite de ontem, quarta-feira, na 376, em Maringá, no norte do Paraná. Essa colisão, ela foi registrada por volta das 20 horas.
0: Mas teve uma na região metropolitana também.
1: 174 da rodovia. Segundo as informações, Álvaro Filho, da Polícia Rodoviária Federal, essa Fiorino, ela trafegava pela Avenida Colombo, no sentido Sarandi, quando atingiu a scooter elétrica, que também realizava a travessia da pista. Conforme informou aí a condutora da scooter, ela foi socorrida por uma equipe de serviço de atendimento móvel de urgência, que é o SAMU, encaminhada em estado grave ao Hospital Santa Rita. O motorista Fiorino não se feriu, mas ele foi submetido ao teste do bafômetro, que apresentou resultado negativo para o consumo de álcool. De acordo com o relato do condutor, a PRF, ele atravessou ali o cruzamento quando o semáforo estava na fase amarela. Nesse momento, a jovem já realizava ali a travessia da via com a scooter. A Polícia Rodoviária Federal informou que as imagens da câmera de segurança instalada na região deverão auxiliar na apuração ali das circunstâncias e também da dinâmica do acidente. Teve outra também aí na região.
0: Vou relocalizar aqui, vai dar tempo de ler, Márcio, mas eu vou estar passando amanhã. Castro, aqui teve queda também de motinho elétrica, aí eu vi o pessoal ajudando ali uma moça nas proximidades do lago ali, não sei o que aconteceu, se um cachorro passou na frente, mas uma menina acabou se machucando.
3: Tava de capacete?
0: Por sorte tava, mas tem que tomar cuidado, pessoal. Várias mensagens aqui, pessoal, pontualmente uma hora, não vai dar tempo de ler todas as demandas aqui, o pessoal mandou várias situações pra nós aqui, eu vou estar repassando aí pro pessoal da prefeitura, pessoal do Socavão mandando imagens pra nós aqui, buracos aqui na rua Rosana Cardoso Amato também, pessoal mandou imagens aqui, eu vou estar repassando pro gabinete do prefeito, viu? Várias demandas aqui, infelizmente não vai dar tempo de ler tudo no ar, mas eu vou estar repassando aí pras autoridades, pro pessoal aqui do município. Ó, o pessoal tá pedindo conselho tutelar no Socavão, diz que tem criança pequena nos bares ali, tá uma confusão ainda, o pessoal tá pedindo providências, conselho tutelar urgente nos bares ali da região do Socavão. Pessoal, não dá mais tempo, encerrando o programa aí, um abraço a toda a equipe do Lins Materiais de Construção, o Shopping Center da Construção, fica na rua Caetano Ribeiro de Moraes, lá tem tudo, pessoal, e no Lins tem a parcela que cabe no seu bolso e você vai iniciar a tão sonhada construção, a tão sonhada reforma. 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Márcio, não dá mais tempo, uma hora e um minuto.
3: Sobra todos e até amanhã.
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1: Boa tarde. Com licença, dona de casa, meu amigo trabalhador, vambora, gente, hoje é quinta-feira. Ei, meu Deus, quinta-feira. É o dia do tal do TBT hoje. Hoje é dia 6 de agosto, quinta-feira. Tempo meio chuvoso, chove, não chove, choveu um pouquinho, já foi embora. O tempo está um pouquinho estranho, mas enfim, estamos aqui na tarde 102 para lhe fazer companhia. Olha só que maravilha, criançada ligada no programa Mais Dose no rádio. Olha o sorrisinho da criança, que felicidade, que lindo! Vambora. Ei, maravilha! Hoje, quinta-feira, dia do TBT, você pode matar saudades pedindo músicas, mandando um abraço, fazendo de conta que você estava naquele orelhão antigo do rádio brasileiro. Ei, maravilha! Participa junto com a gente. 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Estou liberando o WhatsApp Mais Dose do rádio. Agora na tarde 102,7. É o programa Dose que tá hoje imperdível. Participação do ouvinte. E AgroLeite? Já foi na AgroLeite? Não foi na AgroLeite? Então tá certo. Uma passadinha lá. Pessoal, tá ligado na tarde Antena Sul FM? Nos instantes da AgroLeite. Obrigado pela audiência, rapaziada. Vambora, pessoal do agro. Ontem eu tive o prazer de estar no Troféu do Leite 2026. Empresas participantes, os ganhadores. E como é emocionante ver a força do agro da nossa cidade, que é a Bacia Leiteira, que é o celeiro da prosperidade no leite em todo o Brasil. É maravilha! É importante a gente fazer esse agradecimento e também esse elogio a todos os produtores da nossa região e participantes, finalizadores desse troféu que foi sensacional. Primeira vez, eu gostei muito de estar presente lá, tá bom, gente? Então, parabéns aí, AgroLeite acontecendo, é a força do agro da nossa cidade, nosso município, Castro Paraná, em maravilha. 1:13 da tarde, 102. Será que chove? Será que não chove?

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1: Fica com a gente. Daqui a pouquinho tem essa pra você curtir.
2: Sobre o que eu nem sei quem sou.
1: E dentro de instantes da Antena Sul. 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
1: Atenção, aposentados, pagamentos, calendário de pagamentos, aposentados, 6 de agosto, finais 09. Portanto, atenção para o calendário de pagamentos, aposentados, 6 de agosto, finais 09 até o mínimo. E 04 e 9 acima do mínimo. Bolsa Família, 18 de agosto, finais 01. A Mega Sena, sorteio é hoje, quinta-feira, pelas loterias da Caixa. Hoje, dia 6, portanto, de agosto, 6 de agosto. Estimativa do sorteio de hoje é de 150 milhões de reais. Já a Loto Fácil, Independência 2026, a Caixa Loterias também informa que a Loto Fácil da Independência 2026 começa a ser comercializada neste domingo. Perdão, no próximo domingo, fora isso, no outro, dia 19, com um prêmio estimado de 300 milhões de reais. Vacinação contra a gripe acontecendo em Ponta Grossa, Castro, Caramei, Piraí do Sul e todo o estado do Paraná. Para todos com acima de 6 meses de idade. Notícias do rádio para você, a cotação do dólar, R$5,11. 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
3: 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Junto com a gente da tarde que vai mais longe. Principais notícias e informações, vamos começando com o Operário Ferroviário. Notícias sobre o Operário Série B. Próximo jogo vai ser amanhã, sexta-feira, 19:30, dia 7 de agosto, Operário São Bernardo. O ingresso é R$100 inteira e R$50 meia. O FEC é o terceiro colocado com 35 pontos, o Fantasma segue firme na disputa pelo acesso. Vamos em frente, Operário Ferroviário. O Operário também promove o encontro com a torcida. Vai ser nesse sábado, dia 8 de agosto, das 14 às 18 horas, no Shopping Plaza, Campos Gerais e Shopping Paládio, simultaneamente. Programação: conhecer os jogadores de perto, foto com as taças conquistadas pelo clube, adesão ao programa Sócio Operário, novidades sobre o futuro do Germano Krieger. Mais notícias do esporte, vamos de Campeonato Brasileiro. Sabadão, às 16 horas, lá na Arena do Grêmio, lá em Porto Alegre. Tem Rio, Grêmio e São Paulo. No sábado, Remo e Atlético Mineiro. Depois daquele bafafá entre Neymar e a torcida do Remo, né? Deu B.O., deu B.O. O menino Ney saiu ali do trilho, provocou, teve discussão, teve segurança, teve tudo. O Botafogo vai enfrentar no sábado também o Fluminense. Vai ser na casa do Botafogo. Já no domingo, Cruzeiro e Mirassol às 11 horas da manhã. Teremos um jogo também entre Palmeiras e Internacional no Nubank Park, São Paulo, portanto. Ainda no domingo, Bahia e Vasco, Santos e Atlético Paranaense na Vila Belmiro. E ainda no domingo, jogaço de bola entre Bragantino e Corinthians, 18:30, 19:30, a bola rola lá no Maracanã, no Rio de Janeiro, que continua lindo, com o Flamengo e o Vitória. 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

O programa é Dose. Voltamos na tarde 102,7. Essa é a tarde Antena Sul FM com as melhores músicas pra você e 102 Antena Sul. Hoje é quinta-feira, de no tal TBT. Ah, falando em TBT, eu não posso esquecer aqui não. Tem que falar pra você que tá ligado na Antena Sul e gosta de músicas antigas, músicas que fazem bem pra todo mundo, músicas de todos os tempos. Você ouve daqui a pouquinho, aqui na tarde 102 com o voo 027. Especial hoje, somente mulheres. Exatamente. Teremos no dia de hoje para o voo 02. Tina Turner, salva de palmas. Tina Turner é legal. Cyndi Lauper, oh, legal, tô gostando. Cher, legal. Whitney Houston, sensacional. Você não pode perder. É daqui a pouquinho, na tarde, mais Dose do Rádio. Ei, maravilha. Todo mundo, vambora, vambora, gente, porque tá na hora. 1:48 na Antena Sul.

na Antena Sul FM. Você ouviu o Melim aqui na sua tarde 102, o Guilherme, também teve Matheus Fernandes e Dilcinho, Lucas Luco. Tudo isso na tarde 102. Muito mais músicas, alegria, entretenimento, participação do ouvinte e também a participação da equipe da Rádio Antena Sul FM, que tem as melhores informações, todas as pessoas que estão aí movimentando a força do agro na nossa região, na nossa cidade. Obrigado pela audiência. Vamos para onde? Vamos para o Parque de Exposições Dário Macedo, onde acontece nesse exato momento, está acontecendo desde segunda-feira. Está acontecendo, portanto, o AgroLeite 2026. 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Notícias, informações, entretenimento e a tarde Antena Sul FM segue com mais músicas. Daqui a pouquinho, equipe de promoções da Antena Sul, ao vivo, trazendo as informações diretamente do AgroLeite 2026.

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3: Agora sim, equipe de promoções da Rádio Telos FM, 2:03, 2:03, notícias do agro. É o que movimenta a nossa região dos Campos Gerais. Exatamente. E é pra lá que a gente vai. 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
3: É AgroLeite 2026, que maravilha.
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3: Previsão do tempo. Tempo e temperatura na região dos Campos Gerais, 22 graus agora, nesse exato momento, mínima foi de 13 graus. Previsão de chuvas para hoje, segundo as informações do Sistema Meteorológico do Paraná, o CIMEPAR. Amanhã, 19 graus é a máxima, a mínima será de 15 graus. Previsão de chuvas para sexta, sábado e domingo. Informando, Antena Sul FM.
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Voltando ao passado, voltamos no ano de 1989. Aonde você estava há 10, 15, 20, 30, 40 anos atrás? Recordar é viver, porque música boa não tem prazo de validade.

0: você, aliás, Tina Turner. Vamos pra onde? Agora sim, 1983. Sid Lauper, no seu rádio. Ah, se o tempo voltasse.
1: Enquanto isso, na sala de justiça.

0: Na Antena Sul FM, você voltou no passado um pouquinho mais. Em 1964 foi gravada essa música. A regravação foi em 1990 com Cher. Teve Cyndi Lauper, Tina Turner. Tudo isso na Tarde Mais Dose do Rádio, que volta amanhã.
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5: Fica com a gente. Daqui a pouquinho.

0: Não, 2:23 da caixa apenas tu. Já já tem Bruno Marrone, Leonardo, Eduardo Costa e muito mais na sua tarde com as clássicas dos anos 90 da música sertaneja.
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0: Agora é 12, voltamos com o ouvinte aqui na sua FM. Vamos conversar com o ouvinte aqui na sua tarde. Pra você saber aí, estamos ao vivo através do aplicativo Antena Sul, pelo site também, antenasufm.com.br. Obrigado aí pela grande audiência, também pelas plataformas da internet. No ouvinte, fala na antena.
1: Após o sinal, diga seu nome e a cidade de onde está falando.
0: Alô, boa tarde, vai na Grulete.
2: Boa tarde, Mike, é o Lazzarini.
0: Oi.
2: Tudo bom?
0: Boa tarde. Tô bem, e você? E aí? Só isso?
2: Daí, foi na Agroleite já ou não?
0: Eu fui na Agroleite. Você faz na Agroleite?
2: O pessoal reclama demais, né, cara?
0: Por quê?
2: Um monte de gente reclamando da fila. É, fila, fila, fila. O ano passado eu fiquei 4 horas na fila, esse ano foi só 3 horas.
0: Pois é, eu acho que o seguinte, quem vai já sabe que tem fila. É normal, no inverno é frio, no verão é quente, se tem exposição, rodeio, tem fila. Não tem como, velho, não tem como. Bem pensado, viu, meu querido?
2: Não foi lá tirar leite dos bois?
0: Sabia que vinha porcaria, eu sabia que vinha porcaria, não tem jeito, esse programa é uma baderna, esse programa é uma... Lavinacho. Vem aqui na rádio, quero falar com você. Não vou fazer nada, tranquilo. A Rádio Antena FM preparou uma melhor do que a outra dos anos 90 e 2000 aqui na tarde 102. Sertanejo, um com Bruno Marrone e Leonardo.

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1: Fala, Marcosão, boa tarde, Julião da Castrolanda, Poraquá.
0: Tava ruim, ficou bom.
1: Vem com essa pessoa.
0: Parece que piorou.
1: Pois olha, não tenho bem certeza de quanto tempo atrás, mas uns 35 anos atrás, tava ensaiando passinho com Desbito Tecnotrônico.
0: 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Alô, Junão. Alô, pessoal da Castrolanda, ligados na Antena Sul FM. Essa dos anos 90.
2: Quem é o cantor?
0: Rick Renner. Quem é o cantor?

0: vai.
1: Alô, boa tarde.
2: Boa tarde.
1: Boa tarde.
2: É, fiquei sabendo que o Odira tá indo pra Aparecida.
1: Tá indo?
2: E você tá precisando de umas rezas, fazer umas rezas, precisa de um benzimento lá. Peço pra ele rezar pra você lá, pra te ajudar.

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0: 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Boa tarde, voltamos com os instantes finais do programa Dose. Vambora, vambora, vamos atender mais um ouvinte. Alô, você está na antena, sua rádio que vai mais longe.
1: Daí,

0: se apresentando e pra programar, assim, marcando a audiência aí, marcando o território, pô.
1: A cachorra?
0: Dona escuta, por cá.
1: Ô, Dorizete, obrigado pela audiência. Oi.
0: Foi na Agroleite, já tirar a foto com as vacas, não?
1: Fui.
0: Tirar foto sem trator?
1: Também, porque a nossa região é maravilhosa, no agro. É fantástico, né, Donizete?
0: Diga lá.
1: Ah, fui. Você foi?
0: Já pegou um chapéuzinho?
1: Peguei vários.
0: Olha, por acaso, não era você, Mike, bem ali, não.
1: Aonde?
0: Do lado da entrada principal ali, vendendo vassoura de pai ali, cabelinona, não?
1: Ah, não.
0: Diga lá.
1: Não, pera aí.
0: Perde um braço, dois braços.
1: Não, pera aí, cara. Por que você não chegou a comprar vassoura comigo? Claro que era. Era eu, bem louco. 12:48, 12:48. Fala aí, bem louco, tô indo embora, gente. Tô indo embora, volto amanhã a partir das 3 horas da tarde. Aliás, 13 horas da tarde. Logo após o Antena Repórter. Donizete, obrigado pela audiência e aquele abraço a todos os ouvintes mais dóceis do rádio. Voltamos amanhã, a partir das 13. Logo após o Antena

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vocês. Estamos entrando no ar aqui pela Antena Sul FM, a rádio que vai mais longe. E aí, como é que você está nesta quinta-feira? Eu tô aqui, hein? Feliz da vida. Mais uma horinha com vocês, até as 16h, o melhor do rock flashback pra você. Então, bora lá participar. Pede aí a música que você tá a fim de relembrar. Aquela que você pensa, não, essa aqui eu quase esqueci. Manda aí pra mim no 98409-1431. E a gente vai tentar achar e procurar a música que você tá a fim de curtir, tá bom? Mas tem que ser boa. Tem que ser boa. Manda aí pra gente. Se por um acaso eu não responder, não ler a mensagem, é porque não deu tempo. Mas bora lá mandar sua mensagem. 98409-1431. Essa é a sua tarde do Cassete 102. O que que eu queria começar aqui era essa daqui. Vamos ver. Acabei de chegar da Agroleite. Estávamos lá fazendo muitos flashes dos parceiros aqui da Antena Sul. E você já foi na Agroleite? Tem que ir, gente. Castrense que se preza tem que ir na Agroleite. Cadê a música? Aqui. Isso aí, gente. Ótima tarde. Vem com a gente, Educa 702. Gosta dessa? Niaibi, Black Sabbath.

Black Sabbath pra você aqui na Antena Sua FM, a rádio que vai mais longe pra ficar mais perto de você. Ótima tarde aqui, 102. Agora a gente vai pra um estilo mais rock and roll bad. Será que é assim que fala? Não acho isso. Não acho. Esse bloco tem o Oasis e também tem Linkin Park pra você. E eu vou dizer uma coisa, eu amo essa música do Oasis.

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2: Isso aí, do cassete 102, agora 3h23 na sua tarde. As melhores músicas. Gostei dessa indicação aqui, mas antes eu vou ver aqui a previsão do tempo. Vamos ver aqui, quase que a gente se molhou na AgroLeite. Hoje, 2 milímetros de chuva, mínima de 13, máxima de 22 graus. Tá marcando chuva agora para as 4 horas. Acho que esses 2 milímetros vai sair agora. O que mais que tem aqui? Hoje é só as 16 horas que vai ter chuva. Deixa eu ver aqui como que fica para os próximos dias. Hoje, então, 2 milímetros de chuva. Amanhã, sexta-feira, 14 milímetros, com mínima de 15 e máxima de 19. Vamos ver que horas que vai chover amanhã? Amanhã vai chover na madrugada já, 4, 5 horas da manhã. Depois começa a chover às 10 horas. E não para mais, gente. Segundo o Cimepar, não para mais. Então essa é a previsão do tempo. Aí no sabadão temos aí 14 milímetros de chuva, no domingo 25 milímetros. E assim vai, hein? Chuva que Deus manda. Agora sim, deixa eu ver quem participou aqui comigo. Cadê ele? Tarde, Lu Skywalker. Estamos aqui ligadinhos na melhor programação de todas as tardes, o do cassete. Toca aí, Bliss. Curto demais essa banda, o Marlon Brisk. Marlon, peguei essa daqui, ó.

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6: Do cassete 102, agora 3 horas e 47 minutos. Tem Avohai.

isso aí. Agora 3 horas e 52 minutos. Zé Ramalho, Avohai. Eu vou ficando por aqui com o Ducassete 102. Na sequência, vem o Luiz Augusto com o Cowboy do Rádio. A gente se encontra amanhã, às 10h30 da manhã, no hashtag. Sertaneja no hashtag. Amanhã a gente tá aqui com Sertaneja no hashtag. Beijo, beijo! Até amanhã.

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1: Antena Sul FM, 4:02. Começando o Cowboy do Rádio, esse programa sensacional das tardes da antena, com muita música boa, sertanejo de qualidade, a sua participação neste fim de tarde. É sempre assim, né? Chega esse momento, a gente se prepara pra ouvir música boa, porque o Cowboy do Rádio tá começando. Cowboy do Rádio aqui na antena, 102. Esta é a rádio que vai mais longe.
2: Ô, potência!
1: Tem potência pra caramba. 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
1: Vamos lá então, você sabe que esse programa apaixona muita gente também, né? Não é? É isso aí, canta aí, Caltrim Beach e o Negro Solimões.

0: Muito bem, tá aí, ó, a música nova, Patrão, na 102.7. 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
0: E vê se essa aqui não é bruta mesmo, hein? Bruno Marrone.

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0: sertaneja boa, né? 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
0: Artista da semana, já já aqui na antena, mas antes, conexão com o Parque Tecnológico Agroleite, a luta lá com o Sérgio da Conagro, né? E vai falar com a gente um pouquinho aí, Lu.
3: Antena FM Agroleite 2026 e a gente não podia deixar de passar aqui nesse instante. Falar aqui com o pessoal da Conagro e eu estou aqui com o presidente da Conagro, Mário Sérgio. Como é que tá nessa tarde aí?
4: Boa tarde, Lu. Boa tarde, ouvintes da Antena Sul. Muito bom. Eu acho que o público está superando todas as expectativas. Acabei de falar com o Willen ainda há pouco, que é o presidente da Castrolândia. Ontem tivemos aproximadamente 55 mil pessoas num dia visitando a Agroleite, então está superando todas as expectativas. Acho que isso é muito bom para Castro, para o agronegócio, para Castrolândia e para todos os parceiros aqui da Castrolândia.
3: E esse ano ainda com um dia a mais ainda de Agroleite, isso aí acho que é a primeira vez na história, né?
4: Sim, eu acho que essa foi uma outra decisão acertada, porque o comércio, os restaurantes, os hotéis ficam aguardando esse evento, que na minha opinião é o mais importante aqui da cidade de Castro. Então eu acho que aumentando um dia aí aumenta a movimentação em todos os segmentos aqui da sociedade, do comércio. Então acho que isso é muito positivo.
3: E a Conagro sendo aí uma cooperativa de cooperativas, os negócios você sabe que aqui são fechados a todo momento, né?
4: Exatamente, eu acho que isso é o mais importante. Nós temos um papel muito importante aqui na Agroleite, eu diria mais institucional, porque aqui o nosso cliente é a Castrolândia, então nós vendemos para a Castrolândia, que é uma das donas da Conagro, e a Castrolândia vende para os cooperados. Então para nós é um papel muito importante esse institucional, que é uma oportunidade da gente divulgar as novidades de fertilizantes, de mercado. Hoje ainda tivemos uma palestra que foi muito interessante, falando dessa situação atual de mercado de fertilizantes, então sempre é bom.
3: E também aqui muito network, né?
4: Demais, são todos os parceiros visitando, todos as outras cooperativas da região, que grande parte delas também são sócios da Conagro, então eu acho que é muito positivo em todos os setores mesmo.
3: Sérgio, faz um convite para quem está ouvindo a programação, dar uma passadinha aqui e conversar com vocês.
4: Eu agradeço todos os ouvintes aí da Antena Sul, estão todos convidados a passar no nosso stand aqui, tomar um cafezinho, bater um papo com a gente, que está bem em frente aqui à Arena Agroleite, onde acontecem os leilões e os julgamentos. Então, são todos convidados.
3: Isso aí, valeu, Sérgio.
4: Obrigado, Lu.
3: Antena CFM e Agroleite 2.

E aí, curtiu? Duas do Victor e Léo, daqui a pouquinho tem mais, hein? Você que tá aí ouvindo a programação do Cowboy do Rádio, quer dar uma sugestão de música aí de Victor e Léo, manda pra mim, 98409-1431. 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Agora tem...

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6: 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Vamos seguir aqui com mais músicas. Marcos e Belucci.

0: Só se for sozinho é o nome do novo sucesso aí de Jorge Mateus, sucesso mesmo, Agroleite 2026, agora estamos aqui, a Lely, Lely, líder mundial em robôs de ordenha.
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0: Vamos Rádio. Viajar no tempo agora, lá no início dos anos 90, no primeiro CD do Zezé de Camargo e Luciano, essa aqui que doía, doía, doía corações e até hoje dói, né? Eita, o nome dessa aqui é Deus.

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1: Programa que você mais curte nas tardes da antena é esse aqui, com certeza, né? A gente segue aqui com a programação agora da segunda hora, no oferecimento de lojas MDL, também supermercado Prioto, mais econômica, pizza pra você. 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Muito bem, agora 5:07. Participem, como é que você tá? Tá tudo bem? Tá curtindo o AgroLeite? Já tá indo pra lá agora, aproveitar a noite, né? No AgroLeite. Lembrando que os portões fecham às 6 da tarde, né? Hoje choveu um pouquinho, amanhã tem previsão de chuva, amanhã é mais intenso ainda, né? Então, se cuida aí, né? A tarde da antena, agora 5:07. Daqui a pouquinho eu falo um pouquinho do futebol que tem hoje, Corinthians e Internacional, tem também Atlético Paranaense em campo hoje pra garantir a vaga. Muita coisa legal nesta noite. A gente segue agora com música. Aliás, essa música, meus amigos, ela estourou aí, né? Estourou no Brasil todo. O Eduardo Costa, que canta o sertanejo romântico raiz, vamos dizer assim, né? Imagina eu.

0: tarde da antena com Maiara e Maraísa. Ouviu aí, né? Narcisista.
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0: E aí, tudo bem? Tudo certo? Boa tarde pra você. Lisiane mandou mensagem aqui e apagou. Por quê? Mandou errado, tenho certeza. 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

5:26. 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

0: 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Aqui na antena, já já a gente vai falar com a Cidade do Leite, Parque Tecnológico Agroleite. Já já mais um contato com uma empresa que está oferecendo o melhor serviço lá no Agroleite, tá bom? Enquanto isso, nós temos aí o artista da semana, dupla, né? Victor e Léo. Dupla Victor e Léo. E a gente vai trazer mais um sucesso. Aliás, esse aqui é um sucesso em voz de outro.
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0: Mas quando dá um toque do sertanejo, o negócio muda também. A gente consegue rever, né? Ter uma releitura da música e ficou muito legal. Alucinações. Não é essa aqui, não. Mas isso aqui virou samba, Victor e Léo. Mas não é, anunciação que é, pô. Anunciação, meu amigo. Cadê, cara? Quem programou errado aqui? Ah, fui eu mesmo.

0: Diretamente da Cidade do Leite, mais uma empresa de destaque neste AgroLeite.
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0: Agora são 5:39.
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0: A gente tá falando de sertanejo bom, então manda aí, João Paulo e Daniel, essa aqui, boa, né? Boa demais, não precisa perdão.

0: gosto faz barulho aí.
1: Faz barulho! Obrigado. A Elaine fez barulho aqui, mandou mensagem. A Eliane, melhor dizendo. Eliane Marcondes perguntou qual é o nome da música do João Paulo e Daniel que tocou aí agora há pouco? Não Precisa Perdão. É o nome da música. É, aqui você ouve os clássicos do sertanejo romântico, anos 90, anos 2000. Os melhores estão aqui, pode conferir. E a gente segue aqui com o final do programa, né? Agradecendo sua audiência de sempre. Volta amanhã a partir das 4. 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
1: A gente se encontra amanhã. Tchau!

0: Saudamos a todos aqueles que rezam conosco neste momento tão sagrado da Ave Maria. Desejamos um bom final de tarde, uma boa noite a todos e vamos iniciar em nome do Pai, do Filho e do Espírito Santo. Amém. Amém. Nesse momento sagrado em que até os ponteiros do relógio ligam a terra ao céu, rezemos a oração do Ângelus. O anjo do Senhor anunciou a Maria.
1: E ela concebeu do Espírito Santo.
0: Ave Maria, cheia de graça, o Senhor é convosco. Bendita sois vós entre as mulheres e bendito é o fruto do vosso ventre, Jesus.
1: Santa Maria, Mãe de Deus, rogai por nós, pecadores, agora e na hora de nossa morte. Amém.
0: Eis aqui a serva do Senhor.
1: Faça-se em mim segundo a vossa palavra.
0: Ave Maria, cheia de graça, o Senhor é convosco. Bendita sois vós entre as mulheres e bendito é o fruto do vosso ventre, Jesus.
1: Santa Maria, Mãe de Deus, rogai por nós, pecadores, agora e na hora de nossa morte. Amém.
0: O Verbo de Deus se fez carne
1: e habitou entre nós.
0: Ave Maria, cheia de graça, o Senhor é convosco. Bendita sois vós entre as mulheres e bendito é o fruto do vosso ventre, Jesus.
1: Santa Maria, Mãe de Deus, rogai por nós, pecadores, agora e na hora de nossa morte. Amém.
0: Rogai por nós, Santa Mãe de Deus,
1: para que sejamos dignos das promessas de Cristo.
0: Oremos. Infundi, Senhor, nós vos pedimos em nossos corações a vossa graça, para que, conhecendo pela anunciação do anjo a encarnação do Verbo, cheguemos por sua paixão e morte à glória da ressurreição. Por Cristo nosso Senhor.
1: Amém. Amém.
0: Hoje, quinta-feira, 6 de agosto, dia do Senhor Bom Jesus, a Igreja celebra a transfiguração do Senhor. Hoje queremos cumprimentar a nossa querida Dona Lilia, Maria de Lourdes Vação Isaac, que está aniversariando. Também a Suzane, que foi pedagoga no Colégio Cavanes. Queremos também, juntamente a elas, cumprimentar todos aqueles que celebram a vida neste dia tão bonito e abençoado. Sobre uma alta montanha, diante dos apóstolos Pedro, Tiago e João, Jesus Cristo transfigurou-se. E João estava junto deles. O Cristo glorioso do Monte Tabor está presente entre nós na Sagrada Eucaristia. Temos uma frase muito bonita de São Zygmunt Felinski, que é padroeiro das irmãs que por muitos anos trabalharam conosco aqui em Castro, no Asilo São Vicente de Paulo. Ele nos ensina que a fé nos diz que somente será glorificado com Cristo aquele que admite ser crucificado com ele na terra. Ouçamos o evangelho de hoje.
2: Proclamação do evangelho de Jesus Cristo segundo Mateus.
3: Glória a vós, Senhor.
2: Naquele tempo, Jesus tomou consigo Pedro, Tiago e João, seu irmão, e os levou a um lugar à parte, sobre uma alta montanha, e foi transfigurado diante deles. O seu rosto brilhou como o sol e as suas roupas ficaram brancas como a luz. Nisto apareceram-lhe Moisés e Elias, conversando com Jesus. Então Pedro tomou a palavra e disse: Senhor, é bom ficarmos aqui. Se queres, vou fazer aqui três tendas, uma para ti, outra para Moisés e outra para Elias. Pedro ainda estava falando quando uma nuvem luminosa os cobriu com sua sombra. E da nuvem uma voz dizia: Este é o meu filho amado, no qual eu pus todo o meu agrado. Escutai-o. Quando ouviram isto, os discípulos ficaram muito assustados e caíram com o rosto em terra. Jesus se aproximou, tocou neles e disse: Levantai-vos e não tenhais medo. Os discípulos ergueram os olhos e não viram mais ninguém.

0: um ser somente Jesus. Quando desciam da montanha, Jesus ordenou-lhes: não conteis a ninguém essa visão até que o Filho do Homem tenha ressuscitado dos mortos. Palavra da salvação.
1: Glória a vós, Senhor.
2: A palavra dos ouvidos ao coração. Jesus Cristo, na sua metodologia de ensinar, escolhe Pedro, João e Tiago e os leva até o alto de uma alta montanha. Na antiga tradição judaica, montanha era o lugar de encontro com Deus. Para aqueles discípulos, subir naquela montanha com Jesus seria mais um momento de oração, gesto muito comum nas atividades de Jesus. Todavia, naquela montanha, Jesus Cristo se transfigura. O seu rosto brilhou como o sol e as suas roupas ficaram brancas como a luz. Essa transformação aponta para a realidade de ressurreição, mas a ressurreição do Senhor só poderia acontecer após a sua morte na cruz, algo que os apóstolos não queriam compreender. Diante do Cristo glorioso, os apóstolos ouviram uma voz: este é o meu filho amado, no qual eu pus todo o meu agrado, escutai-o. Não basta apenas contemplar o Cristo crucificado, mas é preciso ouvi-lo.
3: Que Deus nos ajude a vermos no rosto desfigurado por tantos irmãos que passam ao nosso lado e que tanto sofrem, o rosto transfigurado de nosso Senhor Jesus Cristo. Assim seja. Amém. Amém.
4: Louvado seja nosso Senhor Jesus Cristo, para sempre seja louvado. Eu sou o padre Leonel Stansky, da paróquia Santa Ana de Castro, e quero nesse momento desejar as bênçãos de Deus para você, para a sua família, que a proteção de Nossa Senhora acompanhe sempre a sua vida. Quero deixar aqui o meu agradecimento por você que nos acompanha todos os dias nesse momento da oração da Ave Maria. E que Deus te abençoe. Em nome do Pai, do Filho e do Espírito Santo. Amém. E permaneça na paz.
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0: Bueno, moçada, agora são 6h05. Alô, gaúchos, alô, gaúchas de todas as querências. Estamos chegando, moçada, vamos molhando a perna, abrindo a porteira do rancho, porque a partir de agora vão com as cordionas do Alma Serrana. É o seu programa chegando. De segunda a sexta-feira, das 6 às 7, estamos por aqui. Com muita alegria e muita marca buena pra você. Estamos chegando nesse dia, hoje, 6 de agosto, uma quinta-feira bagualada, hein? A apresentação do Alma Serrana fica a cargo desse índio velho que vos fala. Tamo aí, parceiro, bonito e corado, falando de Castro, Paraná. Por aqui, Rony Gomes. 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
0: 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Tudo certo, a partir de agora é comigo. Marca o telefone 984-09-1431, esse é o telefone do gauchão, esse é o nosso WhatsApp, nosso telefone de garupa. Tudo certo, tudo prontinho, a partir de agora vamos com o melhor da música gaúcha até 7 da noite, abrindo com chave de ouro a programação, chegando a primeiríssima de hoje pra vocês aí.
2: Quem é o cantor?
0: É Luiz e Grupo Vaneirão, com a participação de Baitaca, preferido das mulheres.
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0: Olha esse violão.
1: Aí, moçada linda, música Paulinho Mocilin, Carai Guedes, lidando com a pecuária aqui na antena. Legal, 6:13.
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0: vou mostrar aqui que me refiro, são 6h14, muito boa noite pra você que está aí do outro lado, pra você que está na sintonia da mais ouvida. Estamos por aqui fazendo eco nas coxilhas até as 7 da noite, levando pra você o que há de melhor na boa música tradicionalista, né?
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0: sempre contando com a participação dos amigos. Alô, Moacir Donizete, Sertão de Cima em Jaguariaíva, muita chuva por aí, meu galo. É, e o Miroslau Gefune lá no Espigão aí, no... O Cacildo na Vila Rural, toda a moçada aí em Jaguaraíva, valeu Moacir, forte abraço e deixa que chova, né, meu galo,
1: velho.
0: Olha, quero pedir uma música, Lua de Mel em Ponta Grossa, é o Valdir da Vila Coronel Cláudio Ponta Grossa, valeu Valdir, forte abraço pra você aí, parceiro. Quebra costela também pro nosso amigo Alessandro Possato, que tá na sintonia da 102.5.

0: Aí, moçada, linda música, saudoso porca véia. A gaita do falecido aqui na antena.
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3: Beleza, moçada, agora 6:28.

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0: Uma linda música aí, um solo e com Serranos, né?
1: É, marca velha de fundamento.
0: Vamos aí com Alma Serrana. Quinta-feira bagualada aqui, desde que chova, né? É, o pessoal tá comentando aí que a chuva tá caindo. Quero mandar um abraço lá nas pedras aí pra Cris, boa noite. Dele chuvinha, né, Cris? Forte abraço. Deixa eu ver também quem tá por aqui. Toca pra nós a música Meu Velho Pai com o saudoso Teixeirinha. É a Ketlin Marcondes. Valeu, Ketlin, um abraço. Vamos ver, vamos ver, vamos atender a moçada aí. Deixa eu ver. Deixa eu ver também quem tá chegando por aqui. Meu amigo, alô, Clayton, como é que tá você? Tudo especial? Um abraço, índio velho.
2: Boa. 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
0: Olha aí, rapaz.
3: Boa noite, que é o Ismael do Boa Vista, que mandou um abraço tocar a música aqui, né?
0: Valeu, Ismael do Boa Vista, um forte abraço, índio velho. Mas que tá? Tava escutando a lua de mel em Ponta Grossa, né? Mas aí é bueno, barbeiro. Deixa eu ver também quem tá por aqui. Alô, meu amigo, como é que tá? O Felipe Prioto, como é que tá, Felipinho? Forte abraço pra você, tá cortando o tapete preto, hein? Sentindo Tibagi e curtindo o Alma Serrano. Um abraço pro amigo. Patrão velho, acompanha o amigo aí, tá bom, não? É, Pedro Hortácio, já vamos atracar essa marca também pra você, hein? Tá rápido, tá? Também tá chegando por aqui, aí na audiência, um abraço pro meu amigo Aloysio Frankzac. Como é que tá, Luiz? Tudo especial? Quebra costela pro amigo aí curtindo a programação. Chegando pra vocês aí, é Pedro Hortaça, Namoro de Grosso.
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0: moçada, saudoso Teixeirinha, meu velho pai. Também vocês ouviram aí, Projeto Taureando, Ternura dos Teus Olhos, vem comigo essa antena. 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
1: Beleza, mostrando agora 6h48.
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1: Tá bueno, agora 6h48. Vamos aí direto e reto. 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Fala, Lu.
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1: Tá aí nossa amiga Lu também lá com meu amigo Eloy. Um abraço, Eloy. Forte abraço para todos vocês aí, tá bom, moçada?

moçada da antena. Estamos aí com casca e tudo. Levando pra você aí o Alma Serrana. Esse programa. Programa velho, bem tradicionalista. Do jeito que a gauchada gosta, né, tia? Arrasa. Por aqui não frouxamos o garrão, mas de jeito nenhum, né, tia?

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1: É, linda música aí, grupo Codiona, herança do pai do Gaitaço. Deixa eu ver quem tá chegando por aqui.
2: Tudo jóia? Deixa que chova. Meu, toca aí pra nós os serranos aí. Namoro de sítio, pode ser. Tá bom? Manda um abraço pra turma aí que tá na escuta. Dona Enila no Gabiroba. Seu Rick no Carambeí. Beleza?
3: Que é o Fábio Panda, um abraço.
1: Valeu, Fábio Panda, um abraço, índio velho. É aí, nós já vamos fechando a gaita por aqui, prometendo voltar amanhã, às 6 horas da tarde, com a Alma Serrana. Bom, boa noite pra você, obrigado pela sintonia, pela companhia. Fique com o patrão velho, quando eu vou seguindo. Um abraço aí do tamanho do Rio Grande, a todos os gaúchos e gaúchas da nossa querência. E amanhã tamo de volta, se o patrão assim nos permitir. Aquele abraço, até lá, moçada.
4: Aí está o namoro de sítio, o que sempre termina em casamento.

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1: 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Não acredito, tá passando mal?
0: Não.
1: Vamos fazer o seguinte: o senhor frouxa a guaiaca, lá no fundo, perto do pé da laranjeira, cuidado, mas o cachorro tá amarrado, não tem problema.
0: Não é nada disso. Eu só ia dizer pra senhora:
1: sim,
0: que seus doces estão melhor até que os da minha mãe.
1: Bobagem, isso antes do casamento.

0: Em Brasília, 19 horas.
1: 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As notícias do governo federal que movimentaram o país no dia de hoje.
2: Olá, boa noite.
0: Boa noite para você que nos acompanha em todo o país.
2: Quinta-feira, 6 de agosto de 2026.
0: Vamos aos destaques do dia.
2: Atualização do Estatuto da Criança e do Adolescente.
0: Lei estabelece medidas de enfrentamento e repressão ao crime de violência sexual na internet e uso de inteligência artificial.
2: E abusadores ficam obrigados a ressarcir o tratamento psicológico e psicossocial da vítima. Gabriela Noronha.
3: Entre as mudanças está a ampliação da pena para quem adquire, possui ou armazena material contendo violência sexual contra crianças ou adolescentes.
0: Você vai ouvir também saúde.
2: Prorrogado o prazo para ampliação de recursos do FGTS em instituições hospitalares filantrópicas que atuam no SUS. Márcia Fernandes.
4: Com a prorrogação, mais de 2 bilhões de reais de recursos em crédito ficarão disponíveis para essas instituições.
0: E vamos conhecer hoje como funciona o banco genético da Embrapa.
2: Ele funciona como um cofre de segurança de espécies da biodiversidade brasileira. Pablo Mundim.
5: Hoje, o banco genético da Embrapa conserva cerca de 156 mil amostras de mais de 1.200 espécies vegetais.
0: Hoje, na apresentação da Voz do Brasil, eu, Mariana Jungmann e Luciano Seixas.
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0: Sancionada a lei que prevê medidas de repressão à violência sexual contra crianças e adolescentes na internet e com o uso de inteligência artificial.
2: A norma também estabelece ações para proteger as vítimas e a responsabilização financeira do agressor.
0: Os detalhes você vai ouvir agora na reportagem de Gabriela Noronha.
3: A lei sancionada

0: Nesta quinta-feira, atualiza dispositivos do Estatuto da Criança e do Adolescente e de outras leis como o Código Penal e o Código de Processo Penal e estabelece mais rigor para quem praticar crimes de violência sexual contra crianças e adolescentes no ambiente digital, como disse o ministro da Justiça e Segurança Pública, Wellington César Lima.
1: Na legislação até então existente, não tinha a especificidade nem a proporcionalidade da resposta adequada para esses casos, e agora nós temos isso, porque o ambiente digital, por sua imediatidade, cobra respostas igualmente imediatas. Então, esses tipos penais mais adequados, como de violência sexual, abuso sexual, exploração sexual, vêm tomar o lugar de outras figuras mais genéricas e que não tinham uma especificidade adequada para a tipicidade penal correspondente.
0: Entre as mudanças está a ampliação da pena para quem adquire, possui ou armazena material contendo violência sexual contra crianças ou adolescentes. O texto também cria uma punição específica para a simulação de abuso sexual por inteligência artificial, utilizando o rosto, corpo ou voz de crianças e adolescentes. Janine Mello, ministra dos Direitos Humanos e da Cidadania, destacou que o uso da tecnologia não pode servir como instrumento de violação de direitos.
2: A inteligência artificial, de maneira geral, os avanços tecnológicos têm um potencial enorme para o desenvolvimento econômico do nosso país, mas eles não podem e não devem ser instrumentos de violações de direitos e para a criação de ambientes que não são seguros para as nossas crianças e adolescentes.
0: Com a lei, a criança ou adolescente, vítima ou testemunha, tem assegurado atendimento psicológico e psicossocial contínuo e especializado. E os abusadores ficam obrigados a cobrir integralmente os custos do tratamento da vítima. A delegada da Polícia Federal, Rafaela Parca, comentou sobre os novos dispositivos.
3: Possibilitam não só a repressão, que é muito importante, as pessoas têm que ter uma sentença justa e adequada. A polícia tem que ter condições de investigar, mas também trazem o que eu acho mais importante, que é a prevenção. A gente precisa de muitos mecanismos para defender essas crianças, especialmente no ambiente digital, que não foi desenhado para elas.
0: A lei também prevê autorização para a chamada ronda virtual, mecanismo que permite a atuação de órgãos de investigação em ambientes digitais para identificar e coletar arquivos relacionados a crimes de violência sexual contra crianças e adolescentes. E no rol dos crimes hediondos, considerados de extrema gravidade, passam a figurar condutas como produzir, vender, trocar, publicar, divulgar e armazenar registros de violência sexual contra menores de idade. Reportagem Gabriela Noronha.
4: Lei prorroga até 2030 acesso de santas casas e hospitais filantrópicos a crédito com recursos do FGTS.
5: Instituições que atendem o Sistema Único de Saúde podem dispor de até 2 bilhões de reais.
6: A lei prorroga até 2030 o prazo para a aplicação de recursos do FGTS como crédito para hospitais filantrópicos e santas casas de misericórdia. A linha de crédito também poderá ser utilizada por instituições sem fins lucrativos que atuam no atendimento a pessoas com deficiência e prestam serviços ao Sistema Único de Saúde. Com a prorrogação, mais de 2 bilhões de reais de recursos em crédito ficarão disponíveis para essas instituições. Em 2025, as Santas Casas realizaram mais de 1.300.000 internações e foram responsáveis por cerca de 2 milhões de cirurgias eletivas. O ministro da Saúde, Alexandre Padilha, destacou a importância das Santas Casas.
7: Corresponde 77% dos centros especializados, 57% das unidades de tratamento de oncologia espalhados em todo o país, tendo uma presença muito importante em várias regiões do nosso país.
6: O Fundo de Garantia do Tempo de Serviço, FGTS, é uma obrigação do empregador e não deve ser descontado do salário. Pode ser usado em diversas situações, como demissão sem justa causa, compra da casa própria, aposentadoria ou no caso da pessoa estar com alguma doença grave, como câncer. Agora, os recursos continuarão a ser usados como crédito para hospitais filantrópicos Filantrópicos e Santas Casas de Misericórdia. O ministro do Trabalho e Emprego, Luiz Marinho, falou sobre a importância desse fundo.
8: O Fundo de Garantia tem a grande responsabilidade, primeiro, de proteger o trabalhador. Segundo, ser um fundo de investimento, para investimento na saúde, as cidades, para construir os viadutos, hospitais também,

0: tantos outros investimentos.
1: Nesta quinta-feira, também foram formalizados novos contratos de crédito a partir do FGTS entre a Caixa Econômica Federal e o Instituto do Câncer do Ceará, Santa Casa de Misericórdia de Goiânia e com a Santa Casa de Misericórdia de Parretos. Reportagem, Márcia Fernandes.
2: O Brasil exportou mais que importou no mês de julho, o que representa um superávit na balança comercial em mais de 7 bilhões de dólares.
3: No acumulado do ano, a balança também registra um superávit. O valor é de 49 bilhões de reais.
2: O resultado foi impulsionado pela exportação nos setores da agropecuária, indústria extrativista e indústria da transformação.
3: Entre os principais parceiros comerciais está a China, com um aumento de 19,7% nas exportações, e União Europeia com crescimento de 11%.
2: Já para os Estados Unidos, as exportações caíram 12,2% nos primeiros 7 meses do ano, em relação ao mesmo período de 2025.
3: Já está valendo a nova inscrição do Cadastro Nacional de Pessoa Jurídica, o CNPJ.
2: O novo modelo de identificação das empresas combina letras e números e conta com um total de 14 caracteres.
3: A medida garante mais combinações disponíveis e permite novas inscrições.
2: As empresas já inscritas no CNPJ não sofrem alteração e não precisam realizar atualização cadastral.
4: O novo modelo mantém os 14 caracteres do Cadastro Nacional de Pessoa Jurídica. A novidade é que o registro passa a combinar letras e números. A medida amplia a quantidade de combinações disponíveis para novas inscrições e garante a continuidade do cadastro. Já o procedimento para abertura de novos CNPJs não será alterado, como ressalta o coordenador-geral de Gestão e Cadastros e Benefícios Fiscais da Receita Federal, Heriton Gomes.
5: Nada vai mudar em relação ao processo de abertura de empresas. Então, todo aquele fluxo que existe hoje via Rede Sim, em que todas as empresas já estão acostumadas a trabalhar para a melhoria do ambiente de negócio, ela continua.
4: Os CNPJs nos formatos numérico e alfanumérico vão existir simultaneamente. Ambos são válidos para fins legais e operacionais. Para quem já tem empresa aberta, não haverá troca de número nem a necessidade de atualizar o cadastro. O coordenador Heriton Gomes explica que a mudança vale apenas para as novas inscrições.
5: Você não precisa fazer nenhuma alteração no seu cadastro do CNPJ. Então o sistema vai reconhecer tanto os CNPJs que já existem hoje, que são numéricos, quanto os novos CNPJs que vão vir a ser emitidos, que são alfanuméricos.
4: Mesmo sem mudar o cadastro das empresas já existentes, a recomendação é que os softwares de gestão, sistemas de emissão de notas fiscais e cadastros de clientes sejam adaptados para reconhecer o novo formato do documento, como destaca o contador Floriano Carvalho.
6: Todos os sistemas continuarão reconhecendo os CNPJs que já existem hoje, porém eles têm que se adaptar para reconhecer o alfanumérico. Sistemas contábeis, emissão de nota fiscal, fornecedores, compras, precisa ser adaptado para começar a reconhecer o alfanumérico.
4: Para atualizar o CNPJ, acesse gov.br/Receita Federal, tudo junto, e clique na aba de serviços. Reportagem Edinaldo Júnior.
3: Correção. Agora há pouco, quando falamos da balança comercial brasileira, o acumulado da balança no ano registra um superávit de 49 bilhões de dólares, não de reais, como eu disse anteriormente.
2: A partir da próxima semana, quem tem imóvel rural já pode declarar um imposto territorial.
3: O processo é feito pela internet e quem perder o prazo pode pagar uma multa.
7: A declaração do Imposto sobre a Propriedade Territorial Rural, ITR, é obrigatória para pessoas físicas ou jurídicas que sejam proprietárias de imóvel rural e pode ser preenchida e transmitida por meio digital. A auditora fiscal da Receita Federal, Giana Han, explica.
8: A ferramenta permite o envio de declarações pela internet, sem necessidade de instalação do programa, e ela pode ser acessada pelo computador ou pelo celular. Para acessar a aplicação, é necessário ter conta GovBR, nível prata ou ouro. E existe um passo a passo disponível na internet que mostra toda a interface dessa ferramenta.
7: O prazo para envio da declaração vai de 10 de agosto a 30 de setembro. O valor pode ser dividido em 4 parcelas, sendo que a primeira deve ser paga até o dia 30 de setembro. Este também é o prazo para o pagamento em parcela única. A auditora fiscal, Giana Han, reforça que é importante não perder o prazo.
8: E é importante também lembrar que a entrega da declaração após esse prazo, ou seja, após o dia 30 de setembro, vai sujeitar o contribuinte ao pagamento de multa por atraso, que é calculada sobre o imposto devido e também conforme o número de meses de atraso.
7: Para fazer a declaração, acesse o portal de serviços da Receita Federal em receitafederal.gov.br na aba Imóveis. Reportagem em Graziela Mendonça.
2: Municípios e prestadores de serviços devem concluir o preenchimento de dados do Sistema Nacional de Informações em Saneamento Básico até 3 de setembro.
3: Esse é um passo importante para garantir o acesso a recursos federais para investimentos na área.
2: O sistema reúne dados sobre abastecimento de água, esgotamento sanitário, manejo de resíduos sólidos, drenagem e manejo de águas pluviais e gestão municipal.
3: As informações subsidiam a formulação de políticas públicas e o planejamento de investimentos, como afirma o secretário nacional de Saneamento Ambiental do Ministério das Cidades, Márcio Leão.
9: A coleta é um passo importante, né? Porque todos os municípios e prestadores têm a responsabilidade de colocar os dados e as informações que o sistema permite, e isso permite ao governo federal elaborar suas políticas e a destinação dos seus recursos para a universalização do saneamento. Então, é importante para que o governo tenha as informações precisas e que possa atuar de forma mais adequada.
2: Edital Recaatinga vai destinar 60 milhões de reais para recuperação de áreas degradadas na Caatinga.
3: O programa receberá projetos em municípios de 9 estados, com foco em áreas afetadas pela seca e pela desertificação.
2: O prazo de recebimento de propostas pelo edital termina segunda-feira, 10 de agosto.
10: A iniciativa vai disponibilizar 60 milhões de reais para apoiar ações que combinem restauração ambiental, produção sustentável, conservação da água, segurança alimentar, geração de renda e adaptação às mudanças climáticas em 9 estados. Serão selecionados projetos em municípios de Alagoas, Bahia, Ceará, Minas Gerais, Paraíba, Piauí, Pernambuco, Rio Grande do Norte e Sergipe, com foco em territórios com maior degradação e mais vulneráveis à seca e ao avanço da desertificação. Do total de recursos a serem disponibilizados, 30 milhões de reais virão do BNDES, o Banco Nacional de Desenvolvimento Econômico e Social, e 30 milhões do Banco do Nordeste. A iniciativa é uma parceria dos dois bancos com o Ministério do Meio Ambiente e Mudança do Clima. O chefe do Departamento de Meio Ambiente do BNDES, Marcos Santiago, detalha os tipos de projeto que poderão ser apoiados pelo edital.
11: O edital vai apoiar projetos voltados para restauração ecológica, com espécies nativas, o que inclui sistemas agroflorestais, enfim, o uso sustentável da nossa caatinga. Na prática, os projetos poderão envolver o quê? Recuperação de áreas degradadas com nativas, mas pode também a cadeia, né? A produção de sementes e mudas. Assistência técnica e capacitação de comunidades também estão dentro. É uma coisa muito importante para nossa caatinga, que é a captação e armazenamento de água, cercamento de nascente e ações de prevenção e combate a incêndios.
10: O primeiro ciclo de apresentação de propostas para o edital Recaatinga vai até o dia 10 de agosto. O edital prevê ainda um segundo ciclo, entre 15 de outubro e 14 de dezembro. Mais informações estão disponíveis no site bnds.gov.br/Floresta Viva 2025. Reportagem André de Barros Lima.
3: Dos rios às áreas costeiras, a pesca atrai praticantes e ajuda a movimentar o turismo em diferentes destinos brasileiros.
2: E está aberto um edital para que seja desenvolvido um diagnóstico nacional do setor.
3: O trabalho será feito em parceria com a Organização das Nações Unidas para a Educação, a Ciência e a Cultura, a Unesco.
2: Vamos saber mais na reportagem de Luciana Colares de Holanda.
7: Marcos Vinícius Barros é amante da pesca esportiva e transformou o hobby que começou lá na infância até em profissão. O engenheiro de aquicultura conta que faz pelo menos 12 viagens por ano só para pescar.
12: É uma paixão. Eu pesco desde criança, então hoje eu sou engenheiro de aquicultura, né? Acabei conectando o que eu gosto com a minha profissão.
7: O
13: turismo de pesca movimenta cerca de 3 bilhões de reais e gera 200 mil empregos no Brasil. De acordo com o Ministério do Turismo, pelo menos 8 milhões de brasileiros

0: viajam todos os anos para praticar a pesca esportiva. O setor será objeto de um diagnóstico nacional. Para isso, está aberto o edital para a seleção de empresa especializada responsável pela realização do estudo. O trabalho prevê a elaboração de um guia de boas práticas com referências nacionais e internacionais, além da organização de um catálogo de produtos, experiências e serviços relacionados ao turismo de pesca. O resultado desse trabalho vai fornecer subsídios técnicos para o planejamento de políticas públicas. A iniciativa busca ainda estimular o uso sustentável dos recursos naturais e o desenvolvimento econômico de destinos que possuem rios, lagos, reservatórios e áreas costeiras. É o que explica Humberto Pires, analista técnico executivo da Secretaria Nacional de Políticas de Turismo do Ministério do Turismo.
1: Nós sabemos que é um segmento extremamente importante e a gente trabalha num trabalho conjunto com o Ministério da Pesca, onde a gente trabalha para além do ordenamento, a questão da sustentabilidade e trazendo todo esse conjunto de informações para que a gente possa, de fato, ter uma prática sustentável e responsável, né? E que abarca toda a cadeia produtiva do segmento da pesca.
0: Kelvin Lopes é dono de uma agência especializada em Brasília, que há 9 anos promove viagens de pesca esportiva por todo o país. Consultor do setor, ele afirma que um diagnóstico, como propõe o edital, era uma demanda antiga, assim como o trabalho que vem depois.
2: Esse diagnóstico vem a trazer à mesa todas essas informações, toda essa identidade. Além desse diagnóstico, que é super importante, é a oferta sistematizada, organizada do turismo de pesca no Brasil. Todo o setor precisa dessas informações para desenvolver.
0: As propostas das empresas interessadas podem ser encaminhadas até às 5 horas da tarde, horário de Brasília, no dia 12 de agosto de 2026, exclusivamente por meio do portal de compras da Unesco Brasil. Reportagem Luciana Colares de Holanda.
3: Um verdadeiro banco de alimentos em forma de sementes. Assim, a Embrapa, empresa brasileira de pesquisa agropecuária, conserva milhares de espécies de sementes de grãos, verduras e frutas consumidos no Brasil e no mundo.
4: O material também é utilizado em pesquisas para o desenvolvimento de plantações mais resistentes e alimentos mais nutritivos.
3: E apoia o país a estar preparado para ser um produtor de alimentos.
5: No banco genético da Embrapa, em Brasília, são conservadas centenas de milhares de amostras de plantas, sementes e micro-organismos. As coleções apoiam a conservação de diversidade genética e disponibilizam material para pesquisas e outras atividades relacionadas à agropecuária e à segurança alimentar. Uma variedade do Brasil e do mundo, explica Juliano Pádua, supervisor do Banco Genético da Embrapa.
6: O nosso banco funciona como uma cópia, né, de segurança para evitar, se a gente perder esse material um dia, a gente tem essa cópia guardada aqui para uso. Então, por isso, a gente é um banco cópia de segurança, porque a gente pode manter a viabilidade da semente aqui por muitos e muitos tempos.
5: O banco utiliza diferentes métodos de conservação definidos de acordo com as características de cada espécie. As sementes são armazenadas em câmaras frias, com temperatura em torno de 20 graus negativos, onde podem permanecer viáveis por décadas. Parte das amostras também possui uma cópia armazenada no cofre global de sementes na Noruega. O pesquisador da Embrapa, Juliano Pádua, destaca que o procedimento integra as estratégias adotadas para a conservação de recursos genéticos utilizados em pesquisas e outras atividades relacionadas à agropecuária.
6: O consumidor cada dia está mais exigente. A gente tem todo um campo, por exemplo, de alimentos funcionais, né, que tragam também não só alimentação, mas também saúde. Então, por isso a importância desse banco e do uso desse material para o futuro.
5: Hoje, o Banco Genético da Embrapa conserva cerca de 156 mil amostras de mais de 1.200 espécies vegetais. Entre elas estão variedades de arroz, feijão, milho, soja, frutas, hortaliças e espécies nativas brasileiras. Reportagem Pablo Mugim.
4: Nos institutos federais oferecem cursos técnicos, graduações e também voltados à educação profissional e tecnológica.
3: Também chamado de IFE, cada escola deve oferecer pelo menos metade das vagas para cursos técnicos de nível médio, prioritariamente na forma integrada que permite ao estudante

0: laboratório, posso trabalhar com licenciamento. Tem, assim, inúmeras possibilidades que a área ambiental providenciou para mim.
1: Nos institutos federais, as oportunidades são variadas e gratuitas. São ofertados desde cursos de panificação e de cuidadores de idosos até pós-graduação em diversas áreas de conhecimento. O estudante também pode cursar o ensino médio e, ao mesmo tempo, fazer um curso profissionalizante, como explica Marcelo Breganoli, secretário de Educação Profissional e Tecnológica do Ministério da Educação.
2: Então, o jovem, quando ele está cursando o ensino médio, ele pode fazer na mesma instituição ou em outra instituição o curso técnico. Então, a gente passa a ter muito provavelmente, uma predominância dessa forma de oferta do técnico, mas o nosso olhar é muito voltado para o técnico integrado.
1: A Rede Federal de Educação Profissional e Tecnológica possui 754 unidades em todo o Brasil, vinculadas a 39 institutos federais, 2 centros federais de educação tecnológica, os CEFETs, e ao Colégio Pedro II, no Rio de Janeiro. De acordo com o secretário Marcelo Breganoli, os cursos são ofertados para contemplar as necessidades de cada região.
2: Eles estão distribuídos no território de uma forma a atender, sobretudo, as meso e hoje micro-regiões. A rede tem essa característica e ela também tem uma característica do envolvimento com os arranjos produtivos locais. Então, é muito intrínseco, né, dela fazer as suas atuações, os seus projetos, sejam eles, né, envolvidos no ensino, na pesquisa, na extensão, mas tendo como temáticas o arranjo produtivo local, o arranjo social.
1: Os processos seletivos e as matrículas nos institutos federais são semestrais. Interessados devem procurar os editais na escola onde pretende realizar o curso. Reportagem Graziele Bezerra.
3: E essas foram as notícias do governo federal.
4: Uma realização da Secretaria de Comunicação Social da Presidência da República.
3: Com produção da empresa Brasil de Comunicação.
4: Fique agora com as notícias do Poder Judiciário e do Congresso Nacional. Boa noite.
3: Boa noite para você, até amanhã.
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7: STF suspende julgamento sobre norma que proíbe jogos de azar.
8: Justiça e Ministério Público assinam acordo para fortalecer o combate ao assédio eleitoral.
7: STJ vê lesão a direitos difusos e mantém condenação de empresa por alterar fórmula de agrotóxicos.
8: Boa noite, eu sou Marcela Luiza.
7: E eu sou Walter Lima.
8: Supremo Tribunal Federal julga se norma que proíbe jogos de azar ainda pode ser aplicada.
7: Hoje, o relator do caso, ministro Luiz Fux, votou. Depois, o julgamento foi suspenso após o pedido de vista do ministro Flávio Dino.
9: O caso chegou ao Supremo em um recurso apresentado pelo Ministério Público do Rio Grande do Sul contra a decisão da Justiça Gaúcha que absolveu um comerciante que explorava caça-níqueis em um bar no município de São Leopoldo. Na prática, o tribunal vai definir se explorar jogos de azar deve continuar sendo uma atividade proibida e sujeita a punições ou se deixará de ser tratado como uma ilegalidade. Isso inclui bingos, jogo do bicho e casas caça-níqueis.
10: O relator ministro Luiz Fux citou possíveis relações entre a exploração clandestina de jogos, organizações criminosas, violência e lavagem de dinheiro. Também diferenciou jogos de azar das loterias exploradas pelo poder público.
11: Como pretendo evidenciar, a loteria não se vale de mecanismos voltados a extrair lucro mediante exploração do vício do comportamento, do risco dos apostadores, é em detrimento da autonomia da vontade.
10: O ministro destacou que a proibição prevista na lei das contravenções penais não viola a autonomia privada nem a livre iniciativa. Assim, Fux votou no sentido de que os jogos de azar devem continuar sendo considerados ilegais.
8: Essa foi a repórter Marta Ferreira. Justiça e Ministério Público assinam acordo para fortalecer o combate ao assédio eleitoral no ambiente de trabalho.
7: Para denunciar ou baixar o selo da campanha, é só acessar o site

0: meu voto, manda eu. Rocine Gomes.
1: O acordo de cooperação técnica foi assinado entre a Justiça do Trabalho, a Justiça Eleitoral, o Ministério Público do Trabalho e o Ministério Público Eleitoral. Com o slogan "No meu voto, mando eu", o objetivo é construir a Aliança pelo Voto Livre, uma rede que defende o direito da pessoa de votar no candidato que quiser, sem pressão ou constrangimento.
2: Comercialização em todo o país de agrotóxicos com fórmulas alteradas sem autorização da Anvisa configura lesão a direitos difusos e coletivos.
3: Para o STJ, isso expõe de forma indeterminada o meio ambiente, os consumidores e a saúde pública a riscos. Fátima Uchoa.
4: Com esse posicionamento, a primeira turma do STJ manteve a condenação de uma empresa imposta pelo TRF4 ao pagamento de R$1.750.000 por mudar a fórmula de dois agrotóxicos e a produção de um herbicida sem a necessária aprovação da Agência Nacional de Vigilância Sanitária. Os produtos foram comercializados nessas condições por mais de 3 anos em todo o território nacional. O colegiado considerou que, como o bem jurídico protegido é indivisível e pertence à coletividade, é possível fixar o valor da indenização já na sentença. A relatora foi a ministra Regina Helena Costa.
2: Justiça Federal nega recurso da Agência Nacional de Mineração e mantém proibição de mineração em terras indígenas em Roraima.
3: O tribunal acompanhou o entendimento do Ministério Público Federal de que a exploração mineral em terras indígenas depende de lei e de aval do Congresso. Vanessa Pereira.
5: Segundo a decisão, enquanto não houver lei regulamentando o artigo 231 da Constituição Federal e autorização do Congresso Nacional, a exploração mineral por terceiros em terras indígenas é juridicamente impossível. Ainda segundo a decisão proferida pela 12ª Turma do Tribunal Regional Federal da 1ª Região, está proibido conceder ou manter em tramitação pedidos de pesquisa e exploração mineral em terras indígenas em Roraima.
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2: Boa noite.
3: E até amanhã.
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8: Eu sou Paula Groba.
9: E eu sou Humberto Pinheiro.
8: E estes são os destaques de hoje do Jornal do Senado, que começa agora.
9: MP do piso mínimo do frete vira lei, mas perdão a caminhoneiros é vetado.
8: Projeto amplia prioridade no trabalho remoto para pessoas com deficiência.
9: Senado vai acompanhar segurança e condições de trabalho de agentes de saúde indígena.
8: Boa noite.
9: Boa noite.
8: Foi sancionada a lei que aperfeiçoa a fiscalização do piso mínimo do frete rodoviário, valor mínimo que deve ser pago aos caminhoneiros pelo transporte de cargas. A medida busca garantir mais transparência e cumprimento das regras do setor.
9: Mas o governo vetou o trecho que perdoava multas aplicadas a caminhoneiros envolvidos em bloqueios de estradas em 2022. Segundo o executivo, o perdão das penalidades violaria a separação de poderes e não apresentava estimativa de impacto orçamentário e financeiro. Repórter Bruno Lourenço.
10: A lei que cria mecanismos para facilitar a fiscalização do cumprimento do piso mínimo para o frete rodoviário surgiu de medida provisória apresentada pelo governo no início deste ano. O objetivo seria combater, por meio de sanções mais fortes, fragilidades no sistema que permitiam a contratação reiterada de fretes abaixo do estipulado pela Agência Nacional de Transportes Terrestres. O Poder Executivo, no entanto, vetou o trecho que saiu do Congresso Nacional, que anistiava multas aplicadas a caminhoneiros que bloquearam rodovias em 2022. O relator da MP, senador Stevenson Valentim, do Podemos do Rio Grande do Norte, defendeu na ocasião o perdão.
11: Um conturbado momento político que nosso país viveu, aos nossos trabalhadores caminhoneiros que hoje dirigem com essa perturbação, andam pelas estradas do Brasil afora, com a carga de trabalho, movimentando a nossa economia, preocupados ainda com esse tema. Entendo que esse viés da multa já atingiu a sua pedagogia, já foi alcançado.
10: O governo justificou o veto por violar o princípio da separação de poderes e da não previsão de estimativa de impacto orçamentário.

0: parlamentário e financeiro da medida. Deputados e senadores podem derrubar o veto em sessão conjunta do Congresso Nacional, convocada para essa finalidade.
1: E já está pronto para votação no plenário do Senado o projeto que autoriza o uso de recursos dos fundos partidário e eleitoral em situações de calamidade pública.
2: A proposta surgiu a partir de uma ideia legislativa apresentada por um cidadão brasileiro. Repórter Marcela Diniz.
3: Se o projeto virar lei, partidos políticos poderão abrir mão de recursos dos fundos partidário e eleitoral para ajudar nas despesas decorrentes de pandemias, eventos climáticos, rompimento de barragens e outras situações que exigem ajuda emergencial do Estado. O projeto nasceu de uma ideia legislativa apresentada em 2020 pelo Wagner Paulo de Santa Catarina, por meio do portal Cidadania do Senado Federal. A ideia original era destinar o dinheiro para o enfrentamento à Covid, mas com o fim dessa emergência em saúde e para aproveitar a ideia que obteve mais de 22 mil apoios, o escopo do projeto foi ampliado pelo relator, senador Márcio Bittar, do PL Acreano, para abranger todas as situações de calamidade pública. O senador astronauta Marcos Pontes, do PL de São Paulo, apoia a proposta.
4: Emergências provocadas por calamidades vêm se tornando recorrentes, como as causadas nas enchentes da Bahia, de Minas Gerais e no Rio Grande do Sul. Tal medida pode contribuir para a ampliação e a capacidade de atuação do Estado em situações de crise, alinhando o uso de recursos públicos a prioridades impostas por cenários excepcionais.
3: O projeto está pronto para ser votado no plenário do Senado.
1: Eleitores de todo o país já podem consultar o local de votação para o primeiro turno das eleições, marcado para 4 de outubro. A pesquisa pode ser feita no site do TSE ou pelo aplicativo e-Título. A consulta é importante porque a Justiça Eleitoral pode alterar locais de votação. No Rio de Janeiro, por exemplo, 66 zonas eleitorais foram modificadas por motivos de segurança, afetando cerca de 188 mil eleitores.
2: E por falar em eleições, você sabe o que é assédio eleitoral? O consultor legislativo Eduardo Modena explica como se proteger dessa forma de abuso ainda muito presente nas relações de trabalho no Brasil. Repórter Aissa Abreu.
5: Vigilância de redes sociais, exigência de declaração ou de não declaração de voto, ameaças ou mesmo promessas vinculadas a um resultado específico. Se alguma dessas situações soa familiar, você pode estar sendo vítima de assédio eleitoral. O consultor legislativo Eduardo Modena diz que a principal arma do trabalhador e da trabalhadora é a denúncia.
6: Qualquer situação em que o empregador se utilize da sua posição econômica para influenciar a opinião do empregado pode ser considerado um tipo de assédio.
5: Para denunciar casos de assédio eleitoral, procure a Justiça do Trabalho ou a Justiça Eleitoral. Para tirar dúvidas sobre como denunciar, visite o site do Conselho Superior da Justiça do Trabalho em csjt.jus.br. csjt.jus.br.
1: Pessoas com deficiência podem ganhar regras mais claras para ter prioridade no trabalho remoto.
2: A legislação trabalhista já prevê essa prioridade, mas o projeto amplia e detalha a proteção, que poderá ser aplicada também ao regime híbrido e a diferentes tipos de vínculo profissional. O projeto está pronto para votação no plenário do Senado. Repórter Marcela Cunha.
7: O projeto dá às pessoas com deficiência prioridade no teletrabalho ou no trabalho remoto, quando as atividades puderem ser realizadas à distância. A proposta inclui esse direito na Lei Brasileira de Inclusão e estabelece regras para a apresentação e a análise do pedido. A legislação trabalhista já prevê essa prioridade, mas o projeto amplia e detalha a proteção, que poderá ser aplicada também ao regime híbrido e a diferentes tipos de vínculo profissional. A senadora doutora Eudócia, do PSDB de Alagoas, que apresentou o relatório na Comissão de Assuntos Sociais, destacou que a modalidade deve promover a inclusão.
8: Tais soluções concretizam igualdade e não discriminação e reforçam a eliminação de barreiras, evitando que o remoto seja usado como forma de isolamento ou perda de oportunidades.
7: A prioridade dependerá da manifestação do próprio trabalhador e da compatibilidade da atividade com o trabalho à distância e não poderá resultar em perda de salário.
1: E aguarda análise da Comissão de Assuntos Econômicos um projeto que destina no mínimo 25% dos recursos do Pronampe a microempresas lideradas por mulheres.
2: A proposta também prevê

0: prioridade para mulheres negras de baixa renda e com deficiência, além de condições diferenciadas de financiamento e capacitação. Segundo a relatora, senadora Jussara Lima, do PSD do Piauí, a medida fortalece o empreendedorismo feminino.
1: Reforça a utilização do sistema de crédito como mecanismo ativo de justiça social, de modo a apoiar grupos historicamente desfavorecidos e dar concretude ao direito constitucional da igualdade entre homens e mulheres.
2: A Comissão de Direitos Humanos do Senado debateu os desafios dos agentes de saúde indígena no Brasil. Falta de segurança, dificuldades na logística e condições precárias de trabalho foram citadas pelos representantes da categoria.
0: A presidente da Comissão de Direitos Humanos, senadora Damares Alves, anunciou a criação de um grupo de trabalho com a temática da saúde indígena. Repórter Marcela Diniz.
3: No dia 17 de julho, o agente de saúde Giovanni Yanomami foi morto a tiros. Em novembro de 2024, o técnico de enfermagem Wilson Souza também já havia sido assassinado. Os dois crimes ocorreram em contexto de conflitos internos na terra indígena Yanomami e levantaram o debate sobre a segurança das equipes de saúde que atuam neste e em outros territórios. A presidente do Sindicato dos Empregados em Estabelecimento Privado de Serviço de Saúde do Estado de Roraima, Joana Mendes, relatou a apreensão por parte desses profissionais.
4: Hoje a gente tem profissional em Roraima que ele não quer mais entrar no território.
3: Os participantes do debate também relataram desafios logísticos, falta de estrutura, condições de trabalho precárias e desvalorização salarial. A presidente da Comissão de Direitos Humanos, senadora Damares Alves do Republicanos do Distrito Federal, anunciou a criação de um grupo de trabalho com a temática da saúde indígena.
5: Inclusive, quero informar que as instituições presentes aqui serão convidadas para fazer parte do grupo de trabalho. E nós vamos trazer o Ministério Público para esse grupo de trabalho também, Defensoria Pública.
3: A audiência sobre a segurança dos agentes de saúde indígena é parte de um ciclo de debate sobre os direitos humanos e o desenvolvimento dos povos e comunidades tradicionais, promovido pela Comissão de Direitos Humanos do Senado.
0: Com edição de Paula Groba e trabalhos técnicos de Eliseu Caires, o Jornal do Senado fica por aqui. Acompanhe agora as notícias da Câmara dos Deputados. Boa noite.
2: Boa noite e até amanhã.
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7: Plenário pode incluir esteticistas no quadro de profissionais da saúde.
8: Deputados aprovam símbolo de identificação para pessoas com Alzheimer.
7: Câmara torna mais rígida a declaração de insanidade mental de criminosos.
8: Boa noite. Os deputados aprovaram um projeto que endurece o processo de declaração de insanidade mental de acusados por crimes. A repórter Paula Bittar traz mais informações sobre a proposta aprovada.
9: A Comissão de Constituição e Justiça da Câmara aprovou um projeto que busca tornar mais rígido o processo de declaração de insanidade mental de acusados por crimes. Acusados de crimes podem ser beneficiados com a isenção ou a redução da pena, caso sejam considerados inteiramente ou parcialmente incapazes de entender que o ato que cometeram era crime. No caso da isenção da pena, o juiz deve encaminhá-lo a tratamento médico obrigatório. De acordo com o projeto, o laudo pericial sobre a insanidade mental do acusado deverá ser feito por perito oficial, preferencialmente com especialização na área de psiquiatria ou psicologia forense. Além disso, o juiz poderá chamar mais de um perito em caso de dúvida sobre a especialização do convocado. Apesar de a lei hoje já exigir que o acusado seja submetido a exame médico legal, a avaliação quanto à sanidade mental pode ser realizada por médicos de qualquer especialidade. Segundo o texto aprovado, o perito deverá observar critérios técnicos, científicos e éticos na elaboração do laudo, sendo vedada qualquer forma de influência externa. Ainda de acordo com a proposta, caso o acusado apresente histórico de transtornos mentais, isso deverá ser considerado para a instauração do incidente de insanidade mental. E a defesa poderá apresentar um assistente técnico para acompanhar o exame. O autor do projeto, o deputado Coronel Assis, do PL de Mato Grosso, disse que o objetivo é atualizar a legislação brasileira.
10: Essa legislação é uma legislação muito antiga, da década de 40. Nós buscamos estabelecer esses critérios de forma muito objetiva para que ele possa

0: ser avaliado com precisão para que não possa ocorrer como aconteceu naquela ocorrência lá de São Paulo, onde o criminoso lá, o fisiculturista, deu 60 socos na cara daquela moça e depois, quando ele foi preso, estava sendo processado, ele alegou que ele ouvia vozes, que ele tinha problemas mentais, justamente com o intuito de fugir da justiça brasileira.
1: Coronel Assis se referiu ao caso do ex-atleta Igor Eduardo Cabral, que deu 61 socos na namorada dentro de um elevador em Natal. Ele alegou um surto claustrofóbico como causa para a agressão. A proposta, que busca tornar mais rígido o processo de declaração de insanidade mental de acusados por crimes, já pode seguir para análise do Senado, a menos que haja recurso para votação antes pelo plenário da Câmara. Da Rádio Câmara, de Brasília, Paula Bittar.
2: Economia.
3: A Câmara aprovou recentemente projeto que cria a Política Nacional de Minerais Críticos e Estratégicos. Autor da iniciativa, Zé Silva, do União de Minas Gerais, explica que a ideia é incentivar a industrialização desses minerais no Brasil, ampliar a produção de energia limpa e atrair investimentos para o setor.
4: Essa política, ela é importante para interromper as mudanças climáticas, para garantir a produção de energias limpas e também, um ponto que é fundamental, combater a fome. Então, nessa política, nós criamos mecanismos para as pessoas virem investir no Brasil, numa mineração que preserve a vida, não seja um risco à vida, preserve o meio ambiente, não seja um risco ao meio ambiente e, ao mesmo tempo, traga riquezas. Por isso que é fundamental aprovar essa política nacional no Senado e para a sanção do presidente.
5: Zé Silva afirma que a proposta cria incentivos para empresas que processarem e industrializarem os minerais estratégicos em território nacional, agregando valor à produção brasileira. Ele ressalta que a medida fortalece o agronegócio, amplia a segurança jurídica e estimula novos investimentos.
2: Votação.
3: O plenário pode votar em breve projeto que inclui os esteticistas e cosmetólogos entre os profissionais da área da saúde. A ideia é tornar mais clara a lei que já regulamenta o setor. A reportagem é de Antônio Vital.
6: A Câmara dos Deputados pode votar projeto que enquadre as profissões de esteticista, cosmetólogo e técnico em estética como da área da saúde para todos os efeitos legais. Hoje, isso não está claro na lei que regulamenta essas profissões, aprovada em 2018. O projeto, assinado por 5 deputados de diversos partidos, tem como justificativa a existência de lacunas legais que têm provocado a suspensão de estabelecimentos e autuação de profissionais pela Agência Nacional de Vigilância Sanitária, a Anvisa. A proposta é resultado dos trabalhos de uma subcomissão da Comissão de Trabalho da Câmara. O texto também trata da formação desses profissionais, com exigência de estágio, tanto para os técnicos quanto para os esteticistas e cosmetólogos de nível superior. Esteticista é o profissional de nível superior encarregado de procedimentos práticos de cuidados corporais e faciais, como peeling. Já o cosmetólogo, também de nível superior, é aquele que estuda a formulação e a química dos produtos de beleza, como cosméticos. E o técnico em estética é o profissional de nível médio que realiza tratamentos faciais, corporais e capilares não invasivos, como limpeza de pele, hidratação, drenagem linfática e depilação. De acordo com a proposta, a exigência de formação mínima vai valer até que o Ministério da Educação defina currículos específicos para essas profissões. Para prevenir autuações da Anvisa, o projeto estabelece que os técnicos em estética, bem como os esteticistas e cosmetólogos, poderão utilizar produtos, técnicas e equipamentos com registro no órgão. O texto também prevê punições para fiscais que interditarem estabelecimentos ou apreenderem equipamentos de maneira abusiva, o que pode acarretar pena de até 2 anos de detenção e multas. Estima-se que o setor movimente cerca de 50 bilhões de reais por ano no Brasil. De acordo com a deputada Soraya Santos, do PL do Rio de Janeiro, uma das autoras da proposta, o texto deixa mais claras as responsabilidades dessas profissões e o enquadramento na área de saúde previne abusos. Soraya também é autora da proposta que deu origem à regulamentação atual da profissão de esteticista, cosmetólogo e técnico em estética.
7: E óbvio que é como atividade da saúde. Você faz uma cirurgia, você tem que fazer um pós e você tem que saber como você vai se qualificar, como você vai ampliar. Infelizmente, nós começamos a ter problemas sérios, onde a Anvisa, ela começou a fechar a clínica, impedir compra de insumo. É como se eu tivesse feito direito e não tivesse direito a comprar código civil, código processual.
6: O projeto que enquadra as profissões de esteticista, cosmetólogo e técnico em estética como da área de saúde ganhou um regime de urgência e pode ser votado diretamente no plenário da Câmara, sem passar pela análise das comissões permanentes da Casa. Da Rádio Câmara, de Brasília, Antônio Vital.
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1: Trabalho.
2: Sérgio Brito, do PSD da Bahia, apoia a proposta que põe fim à escala de trabalho 6x1. O congressista avalia que a medida representa uma grande vitória para milhões de trabalhadores brasileiros que constroem o país todos os dias com o próprio esforço.
3: Estamos falando de uma medida que garante mais dignidade, mais qualidade de vida e mais equilíbrio entre o trabalho e a vida em família. A proposta reduz a jornada semanal de trabalho, sem reduzir os salários, e assegura 2 dias de descanso por semana. Isso significa mais tempo para cuidar da saúde, conviver com os filhos, estudar e descansar. Um trabalhador valorizado produz mais, adoece menos e vive melhor.
4: Para Sérgio Brito, a mudança demonstra a possibilidade de conciliar desenvolvimento econômico e valorização do trabalhador. O parlamentar espera que o Senado dê continuidade à proposta para que o avanço se consolide como política pública no país.
1: Saúde.
2: O projeto que institui um símbolo de identificação para pessoas com Alzheimer já pode seguir para o Senado. A repórter Maria Neves tem os detalhes da aprovação.
5: Aprovado na Comissão de Constituição e Justiça da Câmara, projeto da deputada Laura Carneiro, do PSD do Rio de Janeiro, que institui a fita roxa como símbolo para identificar pessoas com Alzheimer, pode seguir para análise do Senado. De acordo com a autora, o objetivo da medida é facilitar a identificação de pacientes em espaços públicos para evitar situações de conflito ou constrangimento. Laura Carneiro afirma que a identificação é importante em diferentes situações, como no caso do paciente se perder, por exemplo.
6: É muito importante que a gente tenha esse cordão da fita roxa para que as pessoas acometidas pelo Alzheimer possam ser localizadas. Eventualmente elas saem nas ruas e ninguém sabe que elas têm Alzheimer, muito menos que estão perdidas. Então essa fita pode evitar transtornos graves e ao mesmo tempo proteger essas pessoas que são acometidas pelo mal de Alzheimer.
5: A deputada explica também que entre os sintomas comportamentais da doença de Alzheimer estão alterações de julgamento, perda de filtros sociais e redução da capacidade de autocontrole. Devido a isso, muitas vezes o paciente pode proferir falas inadequadas ou agressões verbais e voluntárias. Como as outras pessoas não sabem sobre a doença, podem interpretar mal esses comportamentos e reagir também de forma agressiva, o que aumenta o sofrimento do paciente e dos cuidadores. O texto aprovado estabelece que o uso do cordão será facultativo e a utilização do símbolo não substitui a apresentação de laudos médicos quando a comprovação do diagnóstico for exigida por lei. Laura Carneiro afirma ainda que a iniciativa se inspira em outros modelos de identificação visual, como o cordão de girassol utilizado para sinalizar deficiências ocultas. Da Rádio Câmara de Brasília, Maria Neves.
1: Previdência.
4: Projeto de doutor Flávio, do PL do Rio de Janeiro, prevê a concessão automática do salário maternidade. Hoje, mães que acabaram de dar à luz precisam enfrentar filas e burocracia para acessar o benefício, um processo que, segundo o parlamentar, pode levar até 4 meses.
7: Todo mundo sabe que quando uma pessoa falece, a informação chega rápida ao INSS e o benefício é encerrado. Mas quando nasce uma criança, a mãe que acabou de dar à luz precisa enfrentar filas, documentos e burocracia para receber um direito que já é dela. Isso não é justo. Se o Estado consegue agir rápido para retirar um benefício, também precisa agir rápido para garantir um direito. E o que a gente quer é desburocratizar.
2: Pelo texto de Dr. Flávio, o pagamento seria liberado logo após o pedido de licença maternidade, sem a necessidade de apresentação imediata de

0: documentos. A análise e a comprovação do nascimento ficariam a cargo do INSS em um momento posterior.
1: Justiça.
2: Nova lei regulamenta o chamado filtro de relevância em recursos especiais ao Superior Tribunal de Justiça. Somente no primeiro semestre deste ano, mais de 260 mil processos chegaram ao STJ, como informa o repórter Luiz Cláudio Canuto.
3: Processos com relevância social e ampla terão atenção especial em julgamentos do Superior Tribunal de Justiça. Nova lei regulamenta o chamado filtro de relevância em recursos especiais ao STJ. A lei exige que esse tipo de recurso deva demonstrar que o caso tem relevância jurídica, política, social ou econômica que ultrapasse o interesse individual das partes. O recurso especial é usado quando uma das partes no processo pede ao STJ que examine se uma decisão judicial aplicou corretamente uma lei federal. O texto muda o Código de Processo Civil e prevê que o relator do recurso no STJ suspenda por 6 meses, total ou parcialmente, todos os processos individuais ou coletivos pendentes sobre o assunto relevante. Se forem necessárias audiências públicas ou a participação de terceiros, a suspensão pode ser prorrogada uma única vez, também por 6 meses. Mas o interessado na análise do caso deve demonstrar no pedido ao STJ a relevância do recurso. Para que um recurso especial seja rejeitado por falta de relevância, será necessário o entendimento de pelo menos 2/3 dos ministros da corte. O projeto que deu origem à lei foi aprovado pela Câmara dos Deputados e pelo Senado e depois sancionado pelo presidente da República sem vetos. Na Câmara, o relator de plenário foi o deputado Ranieri Paulino, do Republicanos da Paraíba. Ele afirma que o filtro de relevância permite um melhor fluxo aos processos no STJ.
4: Rui Barbosa deixou como ensinamento que justiça tardia não é justiça. Né? E é justamente isso, é buscar que os jurisdicionados tenham, além do acesso garantido, mas que tenha mais celeridade nos processos que ali tramitam. Então, compreendemos essa matéria vai ao encontro de uma demanda importante, mas, sobretudo, garantir um fluxo melhor para os jurisdicionados, para o povo brasileiro.
3: Apenas as decisões judiciais publicadas após 30 dias da publicação da lei vão ter exigência para que o recurso apresente relevância perante o STJ. O presidente da Câmara, Hugo Mota, participou da cerimônia de sanção da lei no Palácio do Planalto nesta terça-feira e ressaltou a importância das novas regras.
5: Com esta lei, o STJ deixa de ser empurrado para uma atuação semelhante à de uma terceira instância, como um mero órgão de revisão, e passa a dedicar suas energias ao cumprimento de sua missão constitucional. Depois de anos de impasse, o Congresso Nacional agiu com extraordinária celeridade. O novo projeto foi apresentado no Senado em 12 de junho, chegou à Câmara dos Deputados em 9 de julho e em apenas 5 dias já estava aprovado pelo plenário e encaminhado à sanção.
3: Segundo o presidente do STJ, ministro Herman Benjamin, o número de processos no tribunal chegou a 260 mil no primeiro semestre do ano. No ano passado foram 235 mil casos. O STJ analisa causas de direito federal que não são constitucionais. As causas relativas à Constituição são julgadas no STF, Supremo Tribunal Federal. Da Rádio Câmara de Brasília, Luiz Cláudio Canuto.
1: Segurança Pública.
0: Delegado Palumbo, do Podemos de São Paulo, defende a aprovação de projeto que proíbe condenados por crimes hediondos e equiparados de criar, administrar e utilizar redes sociais quando o crime tiver sido cometido por meio dessas plataformas ou estiver diretamente relacionado ao ambiente digital.
2: Ele explica que a medida busca impedir que plataformas sejam usadas para aplicar golpes e aliciar vítimas.
6: Nós sabemos que os criminosos hoje não estão só no semáforo de 38, pistola, fuzil, atirando nas pessoas. Estão também na internet, cooptando criminosos, fazendo golpes, aplicando golpes, principalmente em idosos, e principalmente pegando as nossas crianças, induzindo as nossas crianças e cometendo um crime gravíssimo, que é a pedofilia. Criminoso não tem que usar rede social, eles têm que ser banidos. E não é censura. Nós temos que dar liberdade para o cidadão de bem e não para criminoso.
0: Delegado Palumbo observa que a restrição só poderia ser aplicada após condenação definitiva durante o cumprimento da pena com possibilidade de manutenção por até 20 anos. O parlamentar ressalta que o projeto também prevê sanções para quem descumprir a decisão judicial.
2: Kim Kataguiri, do Missão de São Paulo, defende proposta que endurece a punição contra pessoas que cometem crimes de forma reiterada. O texto cria a figura do reincidente crônico, aplicada a quem pratica 3 crimes dolosos em até 15 anos.
7: Hoje, a gente tem bandidos aí que têm 10, 15 passagens pela polícia e não ficam presos porque eles não são considerados reincidentes. Ele só é reincidente depois que ele é condenado e a condenação transita em julgado. Mas quando tem várias passagens pela polícia, ele não é considerado. Então, o crime em flagrante é um crime que você não precisa gerar muitas provas, que o processo não é complexo, porque o sujeito ele foi pego cometendo um crime. Não precisa de uma investigação complexa.
0: Kim Kataguiri acrescenta que a proposta busca impedir que autores habituais de crimes sejam tratados como réus primários. Ele ressalta que a matéria prevê regime inicial fechado, pena em patamar máximo e restrições a benefícios como transação penal e livramento condicional.
2: Felipe Beccari, do Podemos de São Paulo, defende projeto que torna hediondo o crime de maus tratos aos animais quando a ação criminosa provocar a morte do animal. Ele avalia que a proposta representa uma resposta mais rigorosa do Estado a casos de extrema crueldade.
8: O crime hediondo, para quem não sabe, é um crime de maior repulsa, de maior ranço da sociedade, de maior gravidade, ou seja, o Estado ele tem que ter uma resposta mais firme, né? Rápida, firme e contundente com relação a esse crime. Há exemplos, o estupro, estupro de vulnerável, homicídio. Então a gente prevê que aquele que cometa um maus tratos contra os animais e ele faleça, ou seja, foi até o limite e provocou a morte desse animal, como por exemplo o cão-orelha e outros animais aí que repercutem em alguns casos, a pessoa se enquadre nesse rol.
0: Felipe Beccari explica que a pena permanece a mesma, mas o enquadramento como crime hediondo muda o regime de cumprimento. O condenado começa em regime fechado e enfrenta regras mais rígidas para a progressão da pena.
2: Termina agora o Jornal Câmara dos Deputados, produzido pela Rádio Câmara, com trabalhos técnicos de Wellington Teles e a apresentação de Luciana Vieira e Val Monteiro. Boa noite.
0: A Voz do Brasil volta amanhã. Uma boa noite para você.
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Certamente o Senhor Jeová não fará coisa alguma sem ter revelado o seu segredo aos seus servos, os profetas.

Amados e preciosos ouvintes, a mão de misericórdia de nosso Deus seja estendida para abençoar a todos os nossos milhares de ouvintes através da rádio Antena Sul FM 102,7, da rádio Nova Mensagem FM 91,5, rádio Ativa FM. Deus abençoe a todos. Através do canal do YouTube, aqueles que nos acompanham ao vivo através do canal do YouTube, você que está no rádio e deseja assistir ao vivo, passar a assistir pelo canal do YouTube. Curas e Milagre, canal do YouTube, Ministério Curas e Milagres. E estamos juntos. Deus abençoe a todos, em o nome de nosso Senhor e Salvador Jesus Cristo. Irmão Isaías, lá em Piraí do Sul, ele não perde um programa de rádio, irmão Isaías. E hoje o irmão Isaías

está de aniversário. 44 anos completando Moisaías. Parabéns. Parabéns para você, Moisaías. O Senhor te conceda muitos e muitos anos de vida na terra. Vida de paz, vida de amor, vida cheia do Espírito Santo. Deus te abençoe, companheiro. Em nome de nosso Senhor e Salvador Jesus Cristo. Meus amados irmãos, em Ponta Grossa, na quarta-feira, o culto de oração, das 19h30 às 20 horas. Às 20 horas nós temos o programa ao vivo aqui da igreja. Domingo, as nossas reuniões, domingo, são todos os domingos, às 9h30 da manhã. Ponta Grossa, o Tabernáculo da Fé, está localizado na Rua Sertaneja, em Ponta Grossa. Nossos cultos, todos os domingos, às 9h30 da manhã. Nós tivemos em Butiazal ontem e vimos um pequeno rapaz decidir pelo batismo lá na igreja do pastor Edmilson. Batismo. E a irmã Ana. A irmã Ana é esposa do irmão Jefferson. O irmão Jefferson é aquele que, quando era menino, ele sofria leucemia. E a mamãe dele creu em Deus e trouxe o pequeno menino para ser ungido, receber oração. Foi curado da leucemia. Quando a irmã levou ele para o colégio, as professoras disse: não, nós temos ordem que ele não pode estudar mais, não tem condições por causa da saúde dele. A irmã disse: ele está curado. Ele para o médico, o primeiro exame negativo, o médico já apelou para o segundo exame e o segundo exame também deu negativo. Está milagrosamente curado. Fiquei feliz de ver a face dele, e a esposa dele tomou uma decisão ontem. Foi um dia de festa com o pastor Edmilson, ali em Butiazal. Foi muito bom mesmo. Agora, Deus é bom. Também, o irmão Heber, lá de Cascavel, estava aqui, e ele deu o testemunho dele. Ele veio, ó, em dezembro do ano passado, crendo que seria curado da leucemia. Ele aqui no tabernáculo, e ele foi milagrosamente curado. Exames, e não tem nenhum traço de leucemia mais. Ele está completamente curado, porque Jesus Cristo hoje e eternamente. Meu irmão, meu ouvintes, vamos evangelizar. Esse programa de rádio é a verdade. Não é um comércio religioso. O programa de rádio não é para elevar o nome de um homem, não. Rádio é para levar até você a verdade da hora, a verdade do evangelho.

conhecerei-vos a verdade, e a verdade vos libertará. É centenas e centenas e centenas de milagres, e o maior milagre é centenas e centenas de vida se rendendo a Jesus Cristo, tomando Deus em sua palavra. Olha, meu ouvinte, mande o link agora desse programa, vamos evangelizar. Manda o link para o grupo da família, para aquele grupo, vamos, para o grupo da igreja, envia para lá, é a verdade do evangelho. Você fazendo assim, você também estará evangelizando. Vamos fazer isso? Os enfermos serão curados. Nós temos certeza disso, com muita segurança. Agora, ligue agora para o pastor Aparecido Araújo. Anote o telefone do pastor Aparecido. O código de área é o 42. Código de área 42. O telefone do pastor é o 9 77 71 77. Eu vou repetir o número do telefone. Envia sua mensagem através do WhatsApp, liga, eu estarei te atendendo. Já vamos ouvir mais um hino. No período que eu estiver rodando o hino no programa de rádio, eu posso te atender. O número do telefone, código de área 42. Telefone 99 77 71 77. Envia sua mensagem. O nosso tabernáculo também em Telêmaco Borba. Telêmaco Borba é na rua Travessa Angico, número 136, no Parque Limeira, área 1. Os nossos cultos são todos os domingos às 19 horas. Todos são convidados para estar conosco e juntos vamos ser abençoados. Amados, vamos ouvir mais um hino? Vamos lá, Mateus, com muita fé, vamos lá.

Amados e preciosos ouvintes, a irmã Teresa Padilha. A irmã Teresa Padilha. Cidade Teixeira Soares, né, irmã Teresa Padilha? Deus abençoe grandemente a senhora. O anjo da cura, estenda as mãos e te conceda a cura, irmã Teresa Padilha. Te ajudar. Não há problema que ele não possa resolver, que não possa ser curada. Ele, as dores, ele já tomou por nós ali no Calvário, o Senhor e Salvador Jesus Cristo. Grandemente, irmã Teresa Padilha e família, meu precioso irmão, ouvintes, eu estou fazendo o programa de rádio e também através do canal do YouTube, ao vivo, não é? E você pode enviar sua mensagem de texto para o pastor Aparecido Araújo. 32. O número do telefone do pastor Aparecido Araújo é o 999-77-71-77. Vamos crer de todo o coração. Grande especialista de coração. E acredita nele. Não há nada que possa pairar diante da sua fé. Palavra de Deus abre caminho aonde não há caminho. O sacrifício de nosso Senhor e Salvador Jesus Cristo. Meu precioso irmão, sempre procura encontrar-se com Deus. Tem um caminho de tratar com o homem, com o ser humano. Desde o início. O caminho de Deus tratar com o homem sempre foi assim. Quando ele quis enviar o juízo sobre a terra, estava na condição que se encontra agora. O profeta chamado Noé, ele poderia ter tirado a família de Noé e levado acima das nuvens. Mas ele precisou da mão de Noé para construir uma arca. Boca e a voz de Noé para anunciar o juízo que estava vindo sobre a terra e mostrar a porta da arca, que era a única porta de segurança que existia desde então. Sempre foi assim. Desejou tirar um povo do Egito, ele poderia ter tirado os filhos de Israel do Egito através de um vento.

Povo e colocar em outro lugar, levantá-lo no ar e levar até a terra prometida. Que tinha fraquezas, mas deu àquele homem um ministério, e o nome do homem era Moisés, e aquele homem era a boca de Deus para aqueles dias. Sempre Deus trabalha com o homem através do homem. E quando Deus mesmo quis falar com o homem, ele se fez homem. O Emanuel, que traduzido é Deus conosco, Jesus Cristo, era Deus encarnado, era Deus caminhando em dois pés na face da terra. O povo não pôde, eles não conseguiram ver, porque era um homem simples e humilde, sem aparência, diz a Bíblia, homens de dor. Mas ali estava o grande Jeová do Velho Testamento, caminhando em dois pés na face da terra. E esse é o programa de Deus. É Deus no homem. É Cristo em vós, a esperança da glória. Aleluia. Claro que isso mexe com a alma da gente. Pegando Jesus, um Jesus que faz dois rastros na areia, Cristo com o povo escolhido de Deus, é um Jesus, é o Cristo em vós, é o Espírito Santo em vós. Espírito Santo que habita em vós, proveniente de Deus, é Deus em dois pés, é Deus caminhando na rua, é Deus lavando louça, é Deus trabalhando no sítio, na fazenda, ou na empresa, na mecânica, é Deus daquele homem. E o mundo, de novo, não pode ver Deus, e Deus escondido em simplicidade. Levanta tua mão e diga: obrigado, Jesus, por escolher a mim para ser um representante dos céus aqui na terra. Meu ouvinte, meu irmão, vamos ouvir mais um hino com muita fé. Vamos lá.

preciosos, sagrada, que foi citada na abertura deste programa, Amós capítulo 3, versículo 7, aonde a bendita palavra de Deus nos diz assim: certamente o Senhor Jeová não fará coisa alguma sem ter revelado os seus segredos aos seus servos, os profetas. Isso. A Bíblia.

A Bíblia Sagrada não pode mudar. Deus é um Deus que não muda. Aí encontramos as pessoas dizendo assim: pastor, o Testamento, porque está escrito em Lucas, São Lucas, capítulo 16, versículo 16, a lei e os profetas duraram até João. Desde então é anunciado o reino de Deus e todo homem emprega força para entrar nele. A lei e os profetas da lei duraram até João. João pra cá é profeta da graça, não é mais o profeta da lei, mas é da graça. No Novo Testamento, profetas. Meu irmão, minha irmã, e como sempre, aponta para o que Deus fez no passado, para o que Deus vai fazer no futuro. Mas eles não podem ver o que Deus está fazendo agora, o que Deus está trabalhando agora. Nos dias do Senhor Jesus Cristo, aqueles religiosos dos seus dias, nós temos por pai Abraão, nós temos por profeta Moisés, e eles deixaram de reconhecer a mensagem, o dia e sua mensagem. O feitor da terra, o Deus de Abraão, ali estava o Deus que falou com Moisés. O que é isso? Sim. Abra sua Bíblia Sagrada em São João, no capítulo 10, a partir do versículo 30, aonde Jesus disse: eu e o Pai somos um. Os dois. Ele disse: eu e o Pai somos um. E os judeus pegaram então outra vez em pedra para o apedrejarem. Respondeu-lhe Jesus: tenho-vos mostrado muitas obras boas procedentes de meu Pai. Por qual dessas obras me apedrejais? E os judeus responderam dizendo que não te apedrejamos por alguma obra boa, mas pela blasfêmia. Te fazem Deus a ti mesmo. Jesus havia declarado para eles que ele era Deus. Que ele é Deus. Eles queriam apedrejar a Jesus. E hoje, quando nós anunciamos que Jesus Cristo é Deus, que não há tal coisa como Santíssima Trindade, não há nenhum outro nome dado entre os homens pelo qual devemos ser salvos. Esse nome é do Senhor Jesus Cristo. Não há nenhuma oração realizada na Bíblia, Deus Pai, do Deus Filho e do Deus Espírito Santo. Isso é paganismo. Isso não é cristianismo. Cristianismo crê no único nome dado entre os homens, que é Senhor Jesus Cristo.
que houve, irmão. No Novo Testamento, nós encontramos em Atos capítulo 15 e o versículo 32. Profeta, no Novo Testamento ou não, essa mensagem é o alarido de Deus, isso é a trombeta de Deus, melhor dizendo, chamando a sua atenção para tirar você dessa confusão religiosa. Anjo que disse: sai dela, povo meu, para não seres participante de seus pecados, para que não ocorrem suas pragas. Sai desse comércio religioso, sai dessa religião falsa. A ceia é em desacordo com a Bíblia, o batismo é fora da Bíblia. É mais um comércio religioso do que Bíblia. Mas dá uma olhada aqui, pastor. O problema é que se vocês crerem num profeta. Esse não é o problema, meu irmão. Esse é a solução do problema. Quem acreditava na mensagem de Moisés era a solução do problema. Ele foi a solução do problema. Deus envia o profeta para solucionar, levar-nos para a palavra. Capítulo 15, versículo 32. Judas e Silas, que também eram profetas, exaltaram e confirmaram os irmãos com muitas palavras. Judas e Silas em Atos capítulo 15, versículo 32. Agora dá uma olhada aqui também em Atos capítulo 21, versículo 10. Abra tua Bíblia, não seja enganado, deixa a Bíblia Sagrada falar com você. Capítulo 21 e o versículo 10. E demorando-nos ali por muitos dias, chegou da Judeia um profeta por nome Ágabo. Um profeta por nome Ágabo. Você fala que no Novo Testamento você nega as escrituras. Essa é a verdade. Estou citando para vocês a Bíblia Sagrada. Última era da igreja, cumprindo Malaquias capítulo 4, versículos 5 e 6. Eis que eu vos envio o profeta Elias, antes que venha o dia grande e terrível do Senhor. Aí está a mensagem do profeta Elias, a revelação da palavra dele, chamando você para o arrependimento, chamando você de volta para o batismo em nome do Senhor Jesus Cristo, gritando com a voz, dizendo: sai dela, povo meu, para não ser participante de seus pecados, para que não ocorrem suas pragas. 18, verso 4. Mas o Senhor Jesus nos deu um bendito conselho em São Mateus, no capítulo 10 e o versículo 41. Qual é o conselho que Jesus deu? Aí eu só aceito Jesus. Eles falavam: eu só aceito Moisés. Rejeitaram o rei da glória. Pedro, no dia de Pentecoste, cheio do Espírito Santo, levando 3.000 almas para ser batizada em nome de nosso Senhor Jesus Cristo. Mas nós temos Moisés.

olhava lá atrás e eles negligenciavam em ver o cumprimento das escrituras. Olha, está se repetindo. Ó, século 21, a história está se repetindo. Deus de novo envia uma mensagem com assim diz o Senhor. Os religiosos dizer ficamos com a antiga religião morta. É verdade, os meus irmãos e irmãs, os mais antigos, pentecostais, lembram? Não havia uma pentecostal com um brinco na orelha. Não havia uma pentecostal de calça comprida, de mini saia. Não. Que andasse expondo o seu corpo. Falava em línguas estranha, mas tinha vida. Tanto ao salvou. Está morta. É só política, política, comércio, fama, jejum para ocupar o grau da fama. Esquece da graça e da verdade do evangelho. Mas eis aí a voz de Deus, eis aí a mensagem de Deus para a sua alma nesta hora. E eis o grito do anjo: sai dela, povo meu, para não serdes participante de seus pecados. Olha, o fundador de nossa igreja começou em Belém, outros em Santo Antônio da Pratina, outros não sei aonde. Mas pastor Nelson, se eles ressuscitassem hoje e entrasse dentro de uma dessas denominações, ele chorava. Ele era expulso de lá, porque ele não aceitaria esse mundanismo dentro da igreja que ele levantou. Mas quando ele levantou com o Espírito Santo. O Espírito Santo foi jogado para fora, foi chutado para fora. Quando em Apocalipse capítulo 3, Jesus disse: eis que estou à porta e bato. Você sabe por que ele bate? É porque ele está do lado de fora. Quem bate na porta pedindo para entrar é porque ele está para o lado de fora, para o lado de fora do sistema religioso, para o lado de fora das igrejas formais. Quem abrir a porta? Mas eles não querem um Jesus que usa zorraide, um Jesus que não aceita comércio dentro das igrejas. Eles não aceitam esse Jesus. Não. Mas voltando para a leitura, Deus capítulo 10, versículo 41, aonde Jesus disse: quem recebe um profeta na qualidade de profeta, receberá galardão de profeta. Profeta na qualidade de profeta. Nesses dias é que eles estão recebendo um profeta no lugar de Cristo. Profeta adora um profeta. Não, é para receber um profeta, a qualidade profeta. Noé apontava para a porta da arca. O verdadeiro profeta nesses dias aponta para a palavra, aponta para Jesus Cristo, aponta para o Calvário. A única esperança. Sim, meu irmão, minha irmã, eis aí a mensagem de Deus em seus ouvidos. Eu sei que dentro de pouco tempo

há muitos que arranjam os dentes ao ouvir uma mensagem como essa. E dentro de pouco tempo, essa voz se calará pelo rádio. Mas ela não vai morrer, porque a mensagem do Cristo vivo não morre. Ela permanece de eras após eras. Sempre Deus tem alguém que mantém sua palavra com a espada do Espírito em frente. Deus os abençoe. Mas foi o bondoso Jesus quem disse em São Mateus 11 e o versículo 6: bem-aventurado aquele que não se escandalizar em mim. Verdade, essa é a palavra. O eleito não tropeça na palavra. Passa a palavra. Deixa pai, mãe, irmã, parente, amigos, patrão de trabalho. O eleito não se vende por emprego, por nada. O eleito mantém olhando para Cristo, para a palavra. Ele não é entendido pela família, ele é entendido pelos amigos de trabalho, porque a palavra é a prioridade dele, e o Espírito que está nele é o Espírito de Cristo, e Cristo guia ele pela verdade do Evangelho. Jesus disse: conhecerei-vos a verdade, e a verdade vos libertará. O Deus que curou aquele moço que estava ontem em Butiazal de leucemia, o Deus que curou o Weber de leucemia, o Deus que tirou um câncer do meu rosto, da minha boca, está nesta noite desejando te abençoar. Levante a tua mão, aonde você estiver, nós vamos ouvir a parte de um hino, e logo eu e centenas de fé, de pessoas de fé, levantará a mão em seu favor, e você será curado, você será liberto desse vício maldito do cigarro, da cachaça, das drogas, da prostituição, da mentira, do filme pornô e tantas maldades, do jogo e tantas maldades. Creia de todo o teu coração. Vamos ouvir a parte de um hino e logo estarei orando por todos.

Doutor Jesus, que entra na UTI sem pedir licença. Separado, aonde outra pessoa não pode estar para não ter contaminados. Vai agora no lar, na casa, lá na fazenda, na beira do rio, dentro da cabine do caminhão, no trabalho. Oh, Doutor Jesus, grande autor dos milagres. E nessa hora, há um poder, um exército de Deus vivo, de mão levantada,

0: velho demônio, Satanás, você está derrotado, você foi vencido no Calvário, em o nome de nosso Senhor Jesus Cristo. Deixe os lares, deixe as famílias, em nome do Senhor Jesus, pelo poder da palavra de Deus. Demônio da leucemia, deixe o corpo das pessoas. Demônio chamado câncer, depressão, obras malignas, toda obra de Satanás está repreendido em um nome de Jesus Cristo e pelo poder da palavra.
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0: E com os acordes do hino Galileu vai iniciando mais uma programação de rádio aqui na Antena Sul, a programação A Voz da Libertação. Este programa que é um programa oficial da Igreja Pentecostal Deus é Amor.
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0: Temos a sede mundial localizada em São Paulo, Avenida do Estado, número 4568, Baixada do Glicério, São Paulo, capital Brasil. Na direção mundial, a serva do Senhor, a querida irmã Irene Miranda.
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0: E aqui na grande cidade de Ponta Grossa, nós temos a Igreja Pentecostal Deus e Amor. A nossa sede estadual está localizada na Rua Anita Garibaldi, número 100, no bairro Nova Rússia. E na direção geral, esse mesmo quem vos fala, seu irmão em Cristo, o pastor Amadir. Hoje, dia 6 de agosto, estamos com vocês ao vivo, através das ondas amigas da Rádio Antena Sul FM. Que Deus em Cristo te abençoe, uma ótima noite aos nossos queridos irmãos ouvintes da programação da Antena Sul. Lembrando você que nos acompanha, é importante a sua participação. Sua participação gera em nós também alegria. E você que quer mandar a sua mensagem, a sua participação, você pode enviar a sua mensagem para o telefone 49 99931 9991 7335. Vamos novamente, DDD 49 99991 7335. E eu quero lembrar você que está nos acompanhando que amanhã é sexta-feira. Amanhã é sexta-feira e o nosso Deus tem grandes bênçãos para nós. Em três horários, 9 horas da manhã, estará conosco nosso querido irmão,